0: 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São cravados agora 31 minutos neste primeiro tempo de jogo. Em Belém do Pará, Mangueirão, Campeonato Brasileiro da Série A. O placar de Vidas Macedo Ferreira, Arthur Bernardes, 20-13.
1: Rimo 0.
2: São Paulo
0: também 0.
1: 31 aqui no Orlando Scarpelli. Primeiro tempo de bola rolando. Um Figueirense, um Paysandu.
3: Hoje pela Série A tivemos Bragantino 3, 1 para o Internacional, 0 para o Vasco, 1 para o Atlético Mineiro, Palmeiras 1, Chapecoense 0.
0: 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Estamos a 9 da noite, mais 4 minutos em Belém, metrópole da Amazônia. O São Paulo atacando perigosamente. Ainda bem que apareceu o Vitor Bueno. 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
1: 32 do Orlando Scarpelli. O Paysandu, quem vem agora? Depois de uma rápida pressão do Figueirense, o Paysandu tenta se reorganizar. Matheus Vargas vem pedir o jogo, tem a posse de bola agora com o Bispo. Tá aí o zagueirão Bruno Bispo. Ele tem o domínio, vem conduzindo, vem tocando essa bola, deixa com o Yarley. Preferiu agora com o Capixoba do lado direito. Tenta chegar ofensivamente. Pedro Henrique cercado por dois. Olha a personalidade. Joga fácil, o garoto domina e tira da marcação. Já faz o giro. Vem o Paysandu agora do lado esquerdo. Tenta sair pro jogo, eu confirmo, galera. 33 minutos aqui em Floripa. Olha a bola metida, atento, mas Paysandu com o Lucas Cardoso. Entrada forte. Veio amarelo para o jogador do Figueirense. Veio por trás. Entrada fortíssima do Lucas Dias, zagueirão. E agora para o jogo. Jogador do Paysandu sente, vem para o atendimento do departamento médico bicolor. Jogo parado, 33-33. No Orlando Scarpelli, segue um Figueira, um Papão. 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
0: Dispara para o ataque o clube do Remo aqui pelo lado canhoto, recolhendo o Tiamba. Tiamba passando uma bola, saltando a bola, vem no costado da cancha com o Maica. Maica entregando curtinho para o seu velho, se deixando para Patrick. Já volta a bola de novo ali pelo meio, está colocado o Marlon. Marlon girando para Marcelinho, entrando pelo setor da direita, não passou da metade da cancha, prefere o recuo. Solta para Marlon, Marlon para Marcelinho, recua para o arquirivan, cumprimentando o Reginaldo Bentes, lá em Orlando, nos Estados Unidos, ele e sua esposa Thelma Oliveira. Torcedores do Remo acompanhando a Rádio Clube. Alô, Reginaldo, alô, dona Thelma. E o ataque é perigoso do São Paulo. Olha, o Arthur apanhou uma boa, dominou, preparou, atrasou, foi cortada a bola pelo Tiamba. E vem a sombra dominada, recolhida pelo Mike aqui pelo lado canhoto. Ele perdeu a bola, ele solta aqui pela metade da cancha para Patrick. O Remo tenta ter fôlego no jogo e consegue. Já bola agora para Lef Manga, que já corre pelo setor da direita. Puxou a bola para o meio, ganhou, preparou, adiantou, ganhou de novo. Pode chutar agora, tentou chutar a bola, saiu tocada no jogador do São Paulo, não saiu para a lateral do São Paulo.
5: Exatamente.
0: É isso que está determinando a arbitragem.
5: Uma boa jogada do Manga, que está jogando pela direita agora, deu para perceber, né, Cláudio, aqui, e está muito recuado, como disse o Gerson. É lateral em favor da equipe do São Paulo, 0-0, placar de Minas, Macedo Ferreiraço.
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1: E volta o Paysandu, vem tocando essa bola. São 35, vem no giro da marcação. Olha como tenta agora o Taboca, recupera, vem na posse de bola. É o microfone da clube, direto na cabine 14 aqui do Orlando Scarpelli, levando as emoções para Fiel. E vem o Paysandu, tenta, joga essa bola na área, tentava o Lucas Cardoso. Ainda assim o Paysandu volta, agora é o Figueirense quem está fechado. A posse de bola, é o Paysandu controlando o jogo nesse momento. Vem girando o jogo com o Yarley, prefere do lado direito agora, na posse de bola com o Capixaba. Saiu ainda assim com o Thalisson, mais atrás ele volta tudo, volta novamente com o Yarley. 35 minutos, galera. Já já, em nome de Água Vida, melhor água mineral do estado do Pará, Carlos Castilho vem trazendo a imagem de até aqui 1-1. Olha como vem no giro, é o Paysandu agora. Yarley prefere recomeçar tudo, volta tudo com o goleiro Gabriel Mesquita. Sec Figueirense 1, Paysandu também 1, primeiro tempo 35,5. 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
0: Com bola já movimentada aqui pelo Alan Franco, entregando a bola, soltando para o Osório, virando, entregando curtinho, rolando ali pela cabeça de área do São Paulo Futebol Clube para o domínio do Pablo Maia. Bande no para o argentino Alan Franco, entrando pelo lado direito, põe no comando, a bola caiu, dominada pelo André Silva, faz o recuo ali onde está colocado o jogador Pablo Maia. A bola caiu, ainda dominada do jogador Arthur. Já está o Osório com a bola, ele vira pelo lado, ganhando para o Enzo. É outro argentino no time do São Paulo, metida a bola pelo comando, e o Arthur ajeitou, dominou. Meteu uma bola, subiu agora a bola e se perdeu pelo fundo. Um ataque perigoso do São Paulo Futebol Clube. Foi o Ferreirinha, ele que jogou por cima pela risca de fundo a tiro de baliza. 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Gerson Nogueiro que bate de primeiro aos 37 neste primeiro tempo. Ainda 0-0 Remi São Paulo.
6: 0-0, mas o jogo mudou de feição. O Remo adiantou um pouco mais suas linhas. O Alef Manga não está tão solitário mais lá na frente, até inverteu o posicionamento, agora está caindo pelo lado direito, mas o Remo continua precisando de mais força ofensiva, até para provocar erros no setor de defesa do São Paulo. Talvez ali a presença mais forte do Pikachu ajudasse. O Pikachu está muito preso ali ao lado direito e não está conseguindo avançar, e acho que é um jogador fundamental para mudar a cara desse jogo.
0: Falou Gerson Nogueiro, que bate de primeira em nome de Água Mineral, Água Vida. Cartão amarelo, era um bom ataque do Remo. Quem pegou o cartão aí?
7: Pablo Maia, volante, cartão amarelo, mais um para o São Paulo, na informação da distribuidora Amazônia.
0: É camisa número 29, levou o cartão amarelo, o jogador do São Paulo é da Amazônia, forte, é uma forte, produtos ama forte, só com a distribuidora Amazônia. Aqui é uma falta para o clube do Remo ali na intermediária da equipe do São Paulo, demorando a cobrança. Quem vai lá, o Pikachu, é isso?
5: Pikachu, jaqueta 22 para a cobrança, e bate bem, hein, Moreno, daí.
0: É de uma certa distância, mas Pikachu bate bem. Não sei se vai direto ou se vai jogar na cabeça de um companheiro.
3: Confirmando o cartão do São Paulo, Cláudio, Enzo Dias.
0: Ah, Enzo Dias, né? Enzo Dias, o lateral argentino, portanto. Enzo que levou o cartão amarelo. Já a bola levantada agora pelo Patrick, tocou, deu de presente pro goleiro. Carlos Castilho, trem da bola de ouro também em nome de Água Vida. Falha do jogo em Floripa.
8: O Paysandu recuperou aquela autoridade que vinha colocando no jogo, né? Depois de ceder espaço, o Figueirense, na base do entusiasmo, cresceu, até exigiu alguma coisa da defesa do Paysandu, mas o Papão novamente se recolocou, né? A preocupação que o Paysandu tem, o Lucas fazendo o papel que era do Marcinho, fazendo o papel do Marcinho, e o Pedro Henrique ficou mais embaixo para fazer os lançamentos da equipe do Paysandu. Mas o Paysandu agora volta a tentar mais o ataque, explorar.
0: Remo, chutada pelo Patrick na trave! Que chance teve! Continua Castilho.
8: Então a equipe do Paysandu voltou a utilizar a velocidade e o lado direito, que é o forte do Papão nessa partida.
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1: Chegamos a 40 minutos aqui em Florianópolis, e o Papão vai pra cima. Vem no giro agora, preferiu o Gabriel Bispo, tem o Taboca, vem no campo de ataque, pode acelerar. Jorge. Não, ele prefere fazer a inversão agora. Vem, toca essa bola com o jogador Yarley. O Papão tocando a bola mais atrás, a informação de Dino Menezes.
9: Olha, quase 1000 torcedores estavam na parte externa do Orlando Scarpelli, e a polícia liberou, então entrou uma fuga pra fortalecer essa torcida do Papão da Curuzu no estádio do Orlando Scarpelli.
1: É verdade, de fato, aqui à nossa direita, o espaço da Fiel bicolor, totalmente lotado, ainda no acesso ali, a presença de muitos torcedores, as bandeiras e a galera fazendo barulho. O torcedor do Figueirense também canta nas arquibancadas, incentiva, porque é o Figueira que vem agora, mas chega primeiro bispo. Está o gigante na zaga antecipando todas no camisa 14 bicolor. 41 minutos aqui no Orlando Scarpelli.

0: Figueirense 1, Paysandu também 1, já vem a clube, a seleção.
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2: Aqui chegando a 42 minutos, Mangueirão, Belém do Pará, é primeiro tempo de jogo, 0-0, Clube do Remo, São Paulo Futebol Clube. Bola melhorada, bola tocada pelo lado canhoto, sempre funcionando por lá, Ferreirinha com o Enzo, a bola tocada no meio para o Caleri, jogada a bola um pouquinho mais para trás ainda, dominando o Ferreirinha, ele faz a bola no Enzo, Enzo atrasando para o Osório, Osório domina a situação aqui pelo seu campo da intermediária, mete no Alan Franco subindo pelo setor da direita, 42-20. Agora 0-0 para Clube do Rio e São Paulo do Mangueirão. 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Vai o São Paulo de novo pelo lado canhoto. A bola não é solta, indo o São Paulo. A bola puxando, a bola tocada curtinha ali pelo meio. Vem do Enzo, ele recolhe a bola, deixando um pouquinho mais lá pelo setor canhoto, onde penetra o jogador Danielzinho. A sobra para o Calera ali pelo meio. Virou a bola, tentando pela entrada da área, caiu de maduro o jogador de São Paulo, mas a bola sobrou para o Arthur, na hora aparece muito bem o Mike para cortar, tira a bola aqui pelo setor canhoto, e o ataque do Clube do Remo, a bola gerada pelo Aleph Manga, levou o primeiro, levou o segundo, caiu, o árbitro está marcando, é falta em favor do Leão Azul, falta em cima do Aleph Manga, lembrando pela Série de Águia 3, Tocantinópolis 1 ontem com Rogério Brasil e PH, hoje tudo 1, 3-0 com Carlos Caio e Francisco Urbano.
3: Cláudio.
2: Oi.
3: Eu tenho visto aí o... Não sei se vocês concordam comigo. O Manga não tá aquele jogador habilidoso, valente. Será que aquela queda no ombro inibiu a
4: atleta? E agora a expulsão.
5: Sim. Pedro Henrique.
4: Expulso aqui no Orlando Scarpelli. O Pedro Henrique já tinha amarelo. Fez a falta, entrada fortíssima. Tá expulso o Papão agora com 44. Tem um jogador a menos. Primeiro tempo.
2: Ia para o ataque, o time do Remo aqui pelo setor canhoto. Ah, Pedro Henrique, já é jogador do Flamengo, mas tem que se controlar.
6: Gol.
2: Oi.
6: Gol do Fluminense, John Kennedy faz um para o Fluminense, 0 para o Cruzeiro no Mineirão.
2: Bola que volta, dominada pelo São Paulo Futebol Clube, bola metida aqui pelo lado direito, jogada boa que saiu do Danielzinho, tentando para o Arthur Caleri, não chegou na bola, a bola é recuperada de novo pelo Arthur. Arthur tem a bola dominada. 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
2: O tempo é precioso. Mangueirão, Belém do Pará, Série A do Campeonato Brasileiro. Cravados, cravadinhos no primeiro tempo de partida. 44 e 50, primeiro tempo. O placar de Midas Macedo Ferraz está lá.
8: Remo
2: 0.
8: São Paulo.
2: Também 0.
4: Chegamos a 45. Pedro Henrique vai saindo agora, expulso. Paysandu vai com a menos. 45, segue o empate. Figueirense 1, Paysandu também 1.
6: Na Arena Pantanal tem gol do Cuiabá. Vinícius Peixoto pela Série B. Cuiabá 1, 0, CRB.
2: Pois não, Cachê.
9: Ainda há pouco, quase que o Figueira faz o segundo. Ficou
4: defesaça.
9: Sozinho.
4: Defesaça do Gabriel Mesquita.
9: Exatamente.
5: Mais 4.
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6: Mais 2, Cláudio.
2: Oi.
6: Mais 2 aí no Mangueirão.
5: Orlando Scarpelli, mais 4.
2: Mais 2 aqui no Mangueirão. 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Alô, músico André e Marituba, torcedor do Remo. Alô, Thelma do Coqueiro, também torcedor azulina, acompanhando o futebol show da sua Rádio Clube do Pará. Com bola já manobrada, solta aqui para o São Paulo Futebol Clube. Paulo Maia vira tudo pelo lado canhoto na descida do Enzo. Bola aberta do Ferreirinha pela ponta canhota. Vai no fundo, ajeitando, dominando a bola, Arthur pedindo aqui pelo meio, a bola caiu ainda para o São Paulo, no Pablo Maia, ajeitando, tentando a passada, marcou falta, e é uma falta perigosíssima contra o Clube do Remo, hein, meu caro Saulo?
10: É, no contra-ataque do São Paulo em bloco, com paciência de pé em pé, o Remo já

0: Sentindo aí o desgaste físico no fim da primeira etapa, o Ferreirinha foi tocado, árbitro a um metro do lance não titubeou, é mais para a meia esquerda, o Danielzinho chega para a cobrança, o Enzo Dias também, o Arthur quer bater na redonda, o Ivan pede 4 ou 5 jogadores e o momento é de tensão aqui no Mangueirão, Moreno.
1: Marcou Jonathan Belkestein, pinheiro do Rio Grande do Sul, é o árbitro da partida, é uma falta perigosa para o São Paulo. Arthur próximo da bola, quem é o outro, Saulo?
0: Arthur com a esquerda,
2: olha a chegada do Figueirense, a bola jogada na área, é gol, mas o árbitro está anulando. O assistente marca a condição de impedimento no que seria o gol do Emerson Galego. Não valeu, não valeu. 46, o Figueira está na pressão. 1 a 1, vamos até 49.
1: Arthur pelo jeito. Outro é Danielzinho, é isso?
0: Isso.
1: Danielzinho mais pela esquerda. Arthur mais pelo centro. É cobrança de falta para o São Paulo Futebol Clube no finalzinho do primeiro tempo. Já 47 e 40, 2 de acréscimo aqui, o jogo já vai acabar no primeiro tempo. Partiu, bateu o jogador do São Paulo, Arthur. Que defesa espetacular do Ivan. Outra agora, sacudindo para escanteio. É o nome do jogo até agora, Ivan. Abraçado por todos os companheiros de defesa. Duas defesas portentosas, meu caro Saulo Zaire.
0: E nas minhas contas, 5. Agora o VAR está revisando, ver se a bola entrou na cobrança de falta do Arthur. No meu ângulo, não, não entrou. Mas vamos ver a revisão do VAR, que erra e acerta para todo mundo na Série A. Calma, meninos. Lance em revisão e, por enquanto, 0-0 para Midas Macedo Ferriasso.
1: Pode monitorar quando puder aí o querido Magno Fernandes. Aqui a expectativa, se vale ou não vale o gol do São Paulo.
3: Cláudio, oi. No meu olhômetro aqui a bola entrou, mas...
1: É, mas o árbitro não validou e acaba o primeiro tempo, meu caro Jorge Anderson. Aqui em Belém, 0 Remo, 0 São Paulo.
2: Aqui 48 e 30, no Orlando Scarpelli. É o Figueirense quem vem do lado direito, vem com o Léo Maia, acabou o campo pra ele. Menos mal, mas Sandu tem que segurar aí para virar esse primeiro tempo com um a menos da expulsão do Pedro Henrique. É esse canteio, não, não, não, é arremesso manual que favorece o Paysandu pro Taboca. O árbitro vai se aproximando, o árbitro gaúcho vai pedir a bola, fim de papo! Encerrado o primeiro tempo, movimentadíssimo aqui em Florianópolis. Um Figueirense, um Paysandu.
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4: jogadores do Clube do Remo, Cláudio. Jogadores do Clube do Remo saindo por aqui, né, a turma do Clube do Remo. Duas defesas sensacionais do goleiro Ivan Quaresma. Aquilo, Cacheado, que eu digo sempre, pois não.
3: Estamos aqui observando o monitor do VAR, a imagem aparecendo. Ela não passa a trajetória completa, a circunferência completa da bola não atravessa a linha. Ou seja,
1: ou
3: só
1: seja,
3: metade.
1: O seu olhômetro furou hoje.
3: É, o olhômetro furou. Vamos aqui,
0: Magno.
3: O goleiro de São Paulo aqui, Cláudio.
0: Ferreirinha.
5: Fez um grande primeiro tempo. Foi por detalhe, o goleiro dele está na noite inspirada. Eu acho que a gente trabalhou bem a bola, marcou bem, achou os espaços. Mas acho que o goleiro dele fez umas 3, 4 defesas ali de gol. Então é conversar agora, no segundo tempo caprichar para sair daqui com a vitória.
3: Está aí o Ferreirinha, seu Saulo.
0: É isso, o Ivan tá chegando aí perto de você, ele o destaque do primeiro tempo, te cuida, Marcelo Rangel, será? Não gol, falei na hora, nada de gol, e Ivan tá perto do Magno Fernandes aqui, no nosso entreato, quase intervalo inteligente, Magno.
3: Gostei do entreato, aqui o Ivan, exatamente falando aqui conosco, 3 defesas memoráveis.
6: A gente agradecer a Deus, agradecer meus companheiros que me deram total confiança. E a gente sabe que o Marcelo é um cara identificado com a torcida, né? Tá aqui fez todos os acessos desde a Série C. Para mim é uma honra estar substituindo ele. Espero também que ele possa recuperar rápido. Cara, e é um jogo muito difícil. O São Paulo é uma equipe grande também. É uma equipe que costuma dar trabalho, principalmente dentro e fora de casa. Eu acho que a gente tem que melhorar alguns requisitos, principalmente, acho que finalizar um pouquinho mais. Mas a gente vai conversar agora com o treinador, com o Léo, ver o que ele passa pra gente tentar buscar o resultado, que a gente tá jogando na nossa casa, diante do nosso torcedor, e a gente precisa muito dos 3 pontos para sair cada vez mais dessa zona incômoda.
3: Ivan Quaresma, você, Dinho.
7: Olha, o técnico Raul Cabral da equipe do Figueirense, tem o Fabrício, goleiro, o Vitor Ricardo, o Jonathan, Rian Carlos, Renan Areias, Flávio, o João Choco, Dudu, Arthur Martins, Maílson, Gui Vieira e também o Iuri. Já o técnico Júnior Rocha, que procurou conversar com todos os jogadores saindo do gramado do Orlando Scarpelli, né, dos jogadores que começaram a partida, ele tem querendo mexer para a segunda etapa, para o segundo tempo. Ele tem a sua inteira disposição os seguintes jogadores: o Marcão, goleiro Edilson, Lucão, Ítalo, Castro, Tylon, Brian, Facundo Bonifácio e o Cleiton Pego. Fim de papo em Florianópolis. E daqui a pouco ele volta com tudo para contar mais do segundo tempo. Jorge Anderson.
4: Banco do Remo. O banco do clube do Remo. Exatamente. O clube do Remo tem no banco os jogadores Igor Vinhas, Matheus Alexandre, Léo Andrade, Cufré, David Braga, Jaderson, Léo Pico, Pavani, Diego Hernandes, João Pedro Poveda e Tico.
0: Dorival Júnior tem à disposição Carlos Coronel, Rafael Tolói, Moreira e Nicolas, Marcos Antônio, TT e o Felipe Negrucci, Luca, Hugo Leonardo, Pedro Ferreira, Gustavo Santana e o Gonzalo Tapia. Acabou o primeiro tempo em Florianópolis, a mesma coisa aconteceu em Belém do Pará. Ninguém é de ninguém, já diria o outro. Parede publicitária e em seguida o nosso intervalo inteligente sob o comando dele, que é amigo do Cristo Redentor.
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0: 21 horas mais 25 minutos, 9 da noite, 25. 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Intervalo inteligente aqui na Clube Mangueirão, 0 para o Remo, 0 para o São Paulo, Série A. Orlando Scapelli, Série C, 0 para o Figueirense, aliás, 1 para o Figueirense, 1 para a equipe do Paysandu. 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Vou logo para o que foi esse primeiro tempo no Mangueirão. 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Primeiro tempo que tem nome e sobrenome, isso se chama Ivan Quaresma. É isso mesmo, você que bate de primeira. Gerson Nogueira.
1: Olha, não há dúvida, Ivan Quaresma foi o grande nome, o grande destaque, não só do Remo, do jogo. Defesas muito seguras. É ele que entrou aí em substituição ao Marcelo Rangel. Aliás, na saída, né, fez uma declaração muito legal em termos de humildade.
0: Você lembra quando eu te perguntei no bate-bola se a mudança do goleiro poderia fazer alguma diferença?
1: Pois é, eu achei que não, porque esses, tanto ele quanto o Igor Vinhas, são bons goleiros, né? E é uma troca direta, né? Depende muito do desempenho individual, mas ele até aqui está saindo muito melhor do que encomenda, controlando o jogo lá atrás e dando bronca na zaga do Remo, logo no início, quando houve uma pressão maior do São Paulo, chegadas muito rápidas do Arthur pelo lado direito. Eu falei aqui na minha primeira participação na jornada que essa movimentação do Arthur, ela vem sendo desenhada o campeonato todo. Não é possível que a zaga do Remo tivesse tão desatenta à flutuação dele. Ele vai ali do meio da intermediária do Remo para o lado direito, às vezes some lá do ataque, vem atrás buscar bola, um jogador de grande habilidade. E foi ele que teve uma grande chance logo aos 21 minutos, em que ele entrou livre e bateu. Só que o Ivan saiu muito bem, fechou um ângulo e a bola bateu na cabeça do goleiro do Remo e saiu para escanteio. Era um lance de gol claro, né? Fora isso, várias intervenções em cobrança de escanteio, em antecipações que o Ivan fez. O São Paulo atacando muito mais, pressionando muito mais o jogo todo. Os primeiros 15 minutos foram dominantes por parte do São Paulo. E isso dá uma medida de quem toma iniciativa da partida, né? Um campeonato tão difícil, tão disputado como é o brasileiro, ele não pode permitir que um time deixe que o adversário controle, tome as rédeas do jogo. Porque a partir daí, é ele quem dita o que vai acontecer na partida. E foi o que o São Paulo fez nesse primeiro tempo. O Remo sempre atrás, sempre reagindo depois, sempre tentando sair, roubando uma bola e saindo em contra-ataque, de uma maneira até muito, eu diria, muito modesta, muito acanhada. As melhores jogadas começaram a aparecer depois dos 25 minutos, com o Marcelinho aparecendo muito, como sempre, tem sido outro destaque do Remo. Mas o Aleph Manga passou esses primeiros 20 minutos muito esquecido, muito isolado, Pikachu também, e o ataque do Remo muito desconectado do resto da equipe. Só já na reta final, 35 minutos em diante, é que o Remo conseguiu chegar, e quase chega ao gol aos 39, na bola em que foi cruzada na área, sobrou o rebote para o Patrick, e ele mandou um chute colocado, aquele chute de costa do pé, né, que você bate pelada, isso é o mais comum, mas a bola tinha a direção certa e foi no canto esquerdo, bola bateu na trave e saiu. E aos 47 minutos, aliás, o árbitro deu só 2 minutos, que é um negócio estranho, porque só na hidratação foram 3 minutos, quer dizer, tivemos 1 minuto a menos do que o tempo normal de um jogo, porque acabamos tendo 44, pelas minhas contas. Ele só deu 2 minutos de acréscimo, não compensou nem hidratação. Só que aos 47, uma falta junto à área, o Arthur bateu pelo lado esquerdo do ataque do São Paulo, ele cobrou a falta, bola ia entrando, quase na gaveta, o Ivan foi nela, um goleiro de grande envergadura, e isso ajuda. Ficou a dúvida, inclusive, se a bola havia entrado ou não, mas ela apenas ultrapassou a metade. E a regra é muito simples, todo mundo sabe. A circunferência toda tem que ultrapassar a linha fatal, e não ultrapassou. E ainda houve um rebote nessa bola. São Paulo recuperou a bola na entrada da área, e outro chute também no ângulo, e o Arthur...
2: Outra defesaça
1: botou para escanteio. Aliás, o escanteio nem chegou a ser cobrado, né? Porque terminou o tempo na expectativa do VAR, que esclareceu que não tinha entrado a bola. Um Remo muito acanhado no jogo até aqui. As mudanças afetaram, sim, a equipe. É, aquela estrutura de mobilidade, de escapada do Jajá pelo lado esquerdo, está fazendo uma falta tremenda ao ataque, ao poderio ofensivo do Remo. O Remo precisa de alguém de velocidade lá, porque...
2: Muda o Condé?
1: Acho que tem que mudar. Se quer vencer o jogo, tem que mudar. Nesse desenho que a gente vê aí, o Remo pode até sustentar esse resultado. Poderia ter saído perdendo esse primeiro tempo, mas conseguiu segurar o 0-0. Mas para ganhar, tem que ser mais agudo. O Remo precisa, sim, forçar até o erro da defensiva do São Paulo. Quando o Remo chegou em 3 ou 4 ocasiões, a defesa do São Paulo bateu cabeça. Só que ela teve um jogo muito cômodo, ela não foi pressionada. O Remo precisa de um jogador de escape pelo lado esquerdo ou direito mesmo, porque às vezes o Manga vem para o outro lado. Até porque o Manga é um jogador de força, mas ele não é propriamente um velocista. E aí a zaga do São Paulo vem com 2 para marcar, 1 no meio campo, Danielzinho é um deles, e o jogo não acontece. O Remo precisa mudar isso, quebrar isso. E outra, tem que começar o segundo tempo tomando a iniciativa. Não pode deixar isso nas mãos do visitante.
0: 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Carlos Castilho. Paysandu, você disse inicialmente, era favorito. Mas o jogo mostrou igualdade. E Pedro Henrique, essa saída, vai mudar o cenário do confronto? O que dizer você, tri da bola de ouro?
3: Carlos Castilho.
4: O Paysandu começou bem e terminou muito mal. Começou impondo o seu estilo, dinâmica no setor de meio campo, boa transição, explorando muito o lado direito com o Thalisson, mas fez até o gol nesse período que esteve melhor dentro de campo, num lançamento excepcional feito pelo Pedro Henrique. O goleiro da equipe, o Igor Gabriel, falhou clamorosamente, saiu precipitado, e o Juninho teve calma para, com categoria, colocar a bola no fundo da rede. Era o reflexo da melhor atuação da equipe do Paysandu dentro de campo. Mas aos poucos a equipe da casa foi arrumando, começou a supremacia no setor de meio campo, acionaram o ataque. O Pedro Henrique estava muito embaixo, fazendo o papel do Caio Melo, né? E com isso, primeiro cometeu mais uma falta que poderia ter sido evitada, pegou o amarelo. Depois cometeu outra falta, pegou o segundo amarelo, pegou o vermelho. E o Paysandu sai no lucro, porque teve um gol anulado do Emerson Galego, que foi fração de segundos o avanço dele, sorte, porque não tem VAR, o auxiliar estava atento. E teve um outro lance perigosíssimo com o Lucas Alves, que o goleiro do Paysandu, o Gabriel Mesquita, evitou o segundo gol. Terminou a equipe da casa dominando o jogo, arrumando dificuldade para o setor defensivo do Paysandu, e o Paysandu já não tendo mais aquela transição que favorecia os contra-ataques bicolores. Jogo que teve, no cômputo geral, o Figueirense melhor que o Papão.
0: Às 21 horas e 34 minutos.
1: Vai rolar.
0: Vai rolar a bola após a parede de comerciais. 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
2: A bola já está rolando no segundo tempo. Há uma falta em favor do São Paulo. O lance está parado. O jogador São Paulo no jogo. 1:30 de jogo no segundo tempo. Diga lá.
6: Também no Orlando Scarpelli. Figueirense 1, Paysandu também 1, segundo tempo.
2: Aqui não teve mexida. Aí teve, meu caro Jorge Anderson.
6: Também não.
2: As mesmas equipes voltando, o jogador de São Paulo no chão. Quem está ali no chão, hein, meu caro Saulo Zaire? É o Pablo Maia, é? Quero recuperar do jogador do São Paulo. A partida vai ser reiniciada no estádio Mangueirão, Rádio Clube de Belém do Pará. Jogador de São Paulo vai deixar o gramado do jogo.
7: Pablo Maia, sim, 24, volante. Como o atendimento médico entrou, ele tem que sair, vai ser autorizado. Início de segundo tempo aqui no Mangueirão, 0-0 para Midas Macedo Ferreiraço.
2: Pablo Maia é 29, não é isso?
8: 29, Pablo Maia, ele mesmo, Moreno. 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
2: A bola já dominada pelo Clube do Remo, recolhendo o Mike, sacudido, metendo pro Pikachu aqui pela ponta direita, lançamento longo, a bola foi atrasada para Marcelinho, entra pela intermediária contrária, passa no Pikachu, levou o pau. É falta, e é falta para cartão.
8: Não dá porque não quer. Deveria ter dado, o Catone foi lá, pediu desculpa pro Pikachu. O jogador de número 17, né? É André Silva. É, falta, lá vai para a cobrança. Pikachu!
2: É que essa numeração do São Paulo também de lado de cor. Foi Ferreirinha, camisa 11. Ferreirinha,
8: exatamente. Tem uma chuteira coral, ou laranja.
2: Vai a bola para o Pikachu, para a cobrança aqui pelo setor da direita, 13 minutos cravados no primeiro tempo de jogo, 0-0 São Paulo e Clube do Remo, Clube do Remo e São Paulo, o placar de Midas Macedo Ferreiraço. Pikachu para a cobrança, levantando na área, o primeiro cabeceio do Marlon, o segundo do Tchamba, vai lá pelo fundo, atiro de baliza, já nem é clube a seleção.
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6: Final. Fez 3 minutos de bola rolando, fim de papo.
9: Final de jogo pela segunda divisão cearense, 2 para o Itapipoca, 0 para o Crato. Itapipoca e Icasa vão fazer a final. E um detalhe: o técnico do Itapipoca é nada mais, nada menos que Dema, o famoso Dema Demônio.
6: É ele, o Demônio de Valdecães. Olha a tentativa do Figueirense, é o Figueira quem vai para cima, o Paysandu com um a menos. Já que houve a expulsão do Pedro Henrique aos 44 do primeiro tempo. A bola fica com o goleiro Gabriel Mesquita. Segue o empate 1-1 aqui em Floripa. Vem na posse de bola, vai se posicionando o goleirão Gabriel Mesquita. É o capitão bicolor. Tá aí o goleirão, vai no chutão agora buscando Lucas Cardoso na bola longa com o Juninho, autor do gol do Papão. Mas Sandu que fez 1-0 com o Juninho. E o Lucas Alves empatava para a equipe do Figueirense, que tem a posse de bola. Vem do lado direito, vai se posicionando o Léo Maia. Tá aí o lateral direito do Figueirense, vai para a cobrança do tiro manual. É jogão de bola. 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Na bola esticada, bola longa. Chega a primeira defensiva do Papão. Chega o Taboca, Matheus Vargas pressionado. Opa! Entrada forte por trás. Sentiu Matheus Vargas, jogo paralisado. 4 minutos do Orlando Scarpelli aqui em Florianópolis. Figueirense 1, Paysandu também 1. Antes tem um amarelo. Só confirmando aqui na entrada no Matheus Vargas. Bola cartão amarelo para o jogador do Figueirense. Já, já, a confirmação. Número 14, Breno. Breno, volante do Figueirense com amarelo. Já nem é clube a seleção.
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2: O rematacando pela direita na bola, manobrada para o Marcelino, dizendo viada pela risca de fundo. Chegou a cobertura do Enzo, a bola vai para o fundo, é escanteio. É mais um escanteio no jogo. Já 5 escanteios para o São Paulo, 3 para o Clube do Remo. É corner aqui pela ponta direita. Sempre o Vitor Bueno agora na cobrança. Está preparado o Vitor Bueno para bater pelo Clube do Remo. Camisa número 15. Vai bater aqui pelo lado direito. 0 a 0 o placar do jogo do Mangueirão. Remo São Paulo pela Série A. Bueno para a cobrança, meteu bola alta, bola pingada, chega e tira lá embaixo o Arthur, voltando a bola ainda pro Leão, tentando o Pikachu aqui pelo lado direito, bateu errado, da Formiga consertou na segunda, fez atrasada de bola para Zé Ricardo, mete lá pelo outro lado, caindo a bola, dominada rapidamente do Mike, ele solta jogo, meteu do Tchamba, voltando pro Mike, ele faz bem o apoio ali, prefere atrasada, soltando do Arlo, girando pela direita para Pikachu, vai pela metade da cancha, entregou para Marcelinho, envereda bem, adiantou, perdeu a bola, o São Paulo no contragolpe, demorou por ali o jogador do São Paulo, não conseguiu. Ferreirinha é melhor para o Clube do Remo, chega pelo meio o Patrick, o árbitro está marcando falta no Patrick, é isso?
8: É isso, com razão, o árbitro e o Clube do Remo parece que é mais organizado, partindo para o ataque, 0 a 0, placa de Minas, Marcelo Ferriasso.
2: O Remo descendo perigosamente pela direita com Zé Ricardo, vai para o cruzamento, mas cruza para a defesa do goleiro Rafael. 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
6: E a chegada perigosa do Figueirense vem do lado direito, Zé Carlos no cruzamento, chega primeiro na cobertura do Thalisson, olha na sequência, tentava ainda, a bola passou, é só tiro de meta, é, segundo tempo promete muito, é o Figueira em cima da velocidade com o espaço, vai para a cobrança, menos mal, é tiro de meta, vai para a cobrança o goleiro Gabriel Mesquita, é segundo tempo de bola rolando, galera, em Floripa, 16 graus nesse momento e desaba, já parou tudo, parou Matheus Vargas, desabou, vamos ver se ele reúne condições de seguir no jogo, bola, desabou Matheus Vargas.
10: É preocupante porque ele vem de cirurgia, passou 9 meses e 23 dias em tratamento, recuperação e agora sofre essa entrada aí, né? E o jogador aqui para nós deveria levar um vermelho direto, porque foi dura.
6: Foi uma entrada forte, capaz de virar ali o joelho, o ligamento, é sempre preocupante. Tomara que não seja nada grave. Vamos ver aí, jogo paralisado, Matheus Vargas sentindo o jogo parado. Eu confirmo 7 minutos e meio no Orlando Scarpelli. Um Figueirense, um Paysandu, já nem é clube, é seleção.
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2: O momento é bom para o Clube do Remo, descendo o Tião pelo lado canhoto, metendo uma bola no Mike, Mike atrasando aqui de novo para o Zé Ricardo, recolhendo uma bola, dominando a bola, demorando para passar, meteu curto agora para o Aleph Manga transfere jogada para a ponta direita, caiu bem aqui no Marcelinho, vai para o cruzamento, não teve apoio, a bola saiu pelo fundo, é tiro de baliza favorecendo a representação do São Paulo. Alô André Dias, alô Marcelo Gaia na Sacramento, torcedores do Remo, alô Zé Maria Lozamba, lá no Promorar, pai e filho, todos remistas acompanhando o futebol total da clube, a bola já voltando ali do Osório, o garoto cria do São Paulo entregando para o Alan Franco, voltando do Osório atrasando a bola, ele solta para Rafael dominando a bola, recolhendo pelo limiar da sua grande área, o São Paulo parece que agora não voltou com aquela impetuosidade do jogo no primeiro tempo. Ainda o Rafael retendo a bola, ele solta agora para o Osório. Osório recolhendo a bola, informação.
6: Só confirmando duas informações, amarelo para o goleiro Gabriel Mesquita e tem mudança do Paysandu aí, bola de fogo, não deu para o Matheus Vargas. Já o Dinho confirma, número 23 do Papão.
10: 23 é o Brian saiu Matheus Vargas.
6: Segue 1-1, Cláudio.
2: Aqui segue o São Paulo pelo lado canhão do canhão. Arremesso manual, já está preparado o Enzo para a cobrança. Entregando para o domínio do jogador Ferrolina, tentando a ultrapassagem. A bola voltou, caiu aqui pelo meio. Ainda o Arthur dominando a bola, deixando a bola para o Danielzinho, completando para o Alan Franco. 0 Remo, 0 São Paulo. 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
6: 9 minutos e meio do Orlando Scarpelli. Brian, portanto, no lugar de Matheus Vargas. E saiu o Breno, que já tinha amarelo no Figueirense. Veio camisa número 8. Dinho.
10: Dudu.
6: Dudu é ele. Dudu, portanto. É o técnico. Raul Cabral tira o Breno, volante de muita pegada, já tem amarelo para a entrada do Dudu. Vem na posse de bola, é o Figueirense quem tenta agora, vai para cima querendo a virada. O Paysandu se fecha, Arthur Henrique, é ele na cobrança pelo lado esquerdo, tenta bem na metida agora. A galera incentiva, o torcedor do Figueirense agora canta. A Fiel não para do outro lado, vem no giro da marcação, olha como vê o Figueirense. Léo Maia prefere na jogada agora com o Zé Carlos, vem tocando, vem fechado agora o Paysandu. Lucas Cardoso e Juninho cercando ali dentro do combate, são 10 minutos e meio, vem no giro, olha como toca essa bola o time do Figueirense, no país do Sandu fechadinho, Thalisson vem dar o combate, chega também o Capixaba, é o Figueirense que tenta do lado esquerdo, recomeça o jogo, vem tocando a bola, placar de 1-1, 11 minutos galera, Figueirense 1, país Sandu também 1, futebol é na clube.
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10: Gol.
9: Tem gol pela Série B, Cláudio Pepe, Cuiabá 2, 0 para o CRB.
2: 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A bola já levantada, a bola entrega, a bola empurrada ali pro meio, chega para cortar o jogador Alan Franco, a bola ainda é do Clube do Remo, com o Bueno, ajeitou, não chutou, deixou pro Pikachu entrando pela direita, vai pro chão, o árbitro manda seguir o lance, reclama a turma do Remo, a jogada dentro da área, o Léo Condé ficou irritado. Mas segue o jogo, nem o assistente levantou a bandeira, nem o árbitro deu nada, segue o lance, a bola já voltando, caindo de novo para o domínio do Clube do Remo, o jogador Patrick luta muito, a bola bateu no Zé Welleson e vai para fora de campo em arremesso manual, favorecendo a representação do São Paulo Futebol Clube. 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Alô, meu caro Morilaça, alô, meu caro Johnson do Mosqueiro, torcendo pelo seu Leão e acompanhando a clube, a bola voltando, a bola caindo aqui no meio para o domínio do Rafael. Rafael tem a bola, ele recolhe pelo time do São Paulo. São Paulo parece não ter pressa no segundo tempo. A bola de novo com Rafael, ele solta aqui pelo lado canhoto. 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
6: Caminhando para 13 minutos, quem vem é o dono da casa, aqui em Floripa, segue o empate 1-1, olha como vem agora, rola pelo meio, é a tentativa do Figueirense, vem na tabela, tabelou na entrada da área, chega primeiro o defensor Yarley, na sequência o Brian, ainda dá o combate, entrada da área, é momento bom do Figueira, bateu para fora, na rede pelo lado de fora. Na finalização, o Gabriel Mesquita acompanhou. Que momento, só dá Figueirense, bola de fogo.
10: O Paysandu tem que colocar a cabeça no jogo e o Júnior já tem que começar a olhar algumas substituições. Jorge.
6: Jogo paralisado, vai para a cobrança o goleiro Gabriel Mesquita. 1-1 Figueirense, Paysandu, 13 minutos e meio, futebol é na clube.
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2: Aqui, escanteio para o Clube do Remo, 4 escanteio, estava 5-1 nos escanteios para o São Paulo, já está agora 5-4.
8: Bueno,
2: Vitor Bueno para a cobrança do córner pelo lado direito. A torcida azulina sente o momento, correndo para a bola. Vitor Bueno levantando, empurrando no rumo da área do bate e rebate. A bola voltou, caiu para o Bueno, espera a saída. É novo escanteio para o Leão Azul, meu caro Paulo Cajado.
8: De novo, toda a trabalhada defensiva do São Paulo, colocou para trás. Bueno, pode ser agora, Moreno.
2: São Paulo vai mexer daqui a pouco. Bueno de novo para a cobrança, 5-5 dos escanteios, 0-0 o placar do jogo. Bola levantada, bola pingada, tira lá em cima Alan Franco, a bola recolhida pelo Clube do Remo, dominando a bola, dominou do Pikachu, Pikachu tem a bola, Pikachu recolheu, saiu, dominou, deixou atrás para o goleiro Ivan. Em nome de Água Vida, Água Mineral dos Campeões, diga aí, Gerson Nogueira, pata de primeira, 0-0 Remo São Paulo.
1: O jogo mudou, Cláudio, temos um Remo dominante nesse momento. 15 minutos que foram inteiramente de posse de bola, de iniciativas do time azulino. O posicionamento mudou, o Pikachu apareceu para o jogo. Aliás, é o jogador que mais apareceu neste segundo tempo. O Remo está marcando um pouco mais adiantado também, o que explica a recuperação de bolas aí para o Vitor Bueno. Agora precisa acelerar. Sem acelerar, fica muito difícil. Tem que acelerar para vencer essa zaga do São Paulo e o setor de marcação. Dá a impressão também de um São Paulo que começa a botar a gravata para fora, Cláudio.
2: 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Carlos Castilho, jogo de Floripa.
7: Troca.
4: Domínio da equipe do Figueirense. Ainda pouco, quase, sai o segundo gol da equipe da casa. O Mesquita fez grande defesa. A equipe do Paysandu tem dificuldade, menos um jogador dentro de campo, dificuldade de articulação, a transição está sendo lenta, a reposição é sempre favorável à equipe da casa e o Paysandu precisa novamente. É difícil, com menos um jogador, você se impor, mas aproveitar melhor os contra-ataques para pegar a defesa do Figueira no contrapé.
2: Falou, Carlos Castilho, em nome de Água Mineral, Água Vida. Já já, a mexida do São Paulo, o primeiro Remo atacando, a bola chutada pelo Patrick, voltou, dominada, recolhida ainda pelo Patrick, está valendo, o árbitro já parou aqui atrás, marca falta contra o Remo para irritação do técnico Léo Condé.
8: Eu não vi nada, o Pikachu levantou, o árbitro foi lá, falou alguma coisa e reclamou. O Remo está em cima querendo o primeiro. 0-0 no placar de milhas, Marcelo Ferriato.
7: Inverteu a falta, Cláudio.
2: Diga, Saulo.
7: Saiu 17, André Silva. Ah, Magno. 17, André Silva foi embora. Entrou Marcos Antônio, número 8, volante titular absoluto, voltando de contusão. E essa é a primeira substituição do São Paulo, informada pela distribuidora Amazônia.
2: São Paulo metendo um volante e tirando um atacante aí. 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Placar de 0 para o Clube do Remo, 0 para o São Paulo. O São Paulo sai ali pelo lado direito com o domínio do Alan Franco. Vai chegando na intermédia da contrária, combina a bola com o Arthur, voltando para o Alan Franco. Ele tem a bola dominada, já nem é clube, é seleção.
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6: 17 minutos em Florianópolis, segue o empate por 1-1 com o Paysandu com a bola dominada, mas é o Figueirense quem joga essa bola a todo momento. No ataque, vai pra cima do Paysandu, tem um a mais, vem na posse de bola, olha como vem agora o Paysandu, tenta chegar Lucas Cardoso, vem agora ofensivamente, vem no giro pra fazer a inversão, bolão com o Capixaba, chega primeiro, antecipação, vem agora o lateral Arthur Henrique, ele tem o domínio, sai jogando, vem na posse de bola agora com o Dudu, entrou agora há pouco no jogo, vem do lado esquerdo, vem conduzindo a bola, tem o jogador Emerson Galego centralizado, Zé Carlos vem conduzindo a bola, prefere o Paysandu, vem com o Juninho agora, todo fechadinho, tem um jogador a menos, é o Figueirense girando o jogo, Léo Maia, são 18 minutos, vem tocando a bola, na frente da área, bicolou, volta novamente com o lateral Léo Maia, ele tem um giro, volta ao jogo, é o Figueira girando, tá com o capitão Lucas Dias, prefere, vem tocando a bola Leonan, o Paysandu fechadinho, fechadinho, ainda o Figueira tocando, girando esse jogo, você tá ligado, é domingo de bola, rolando é o microfone da clube, vem agora com o Dudu, do lado esquerdo, olha o Figueirense como vem, Arthur Henrique, tabela com o Dudu, é momento bom, jogou na área, olha o Yale, faz a proteção, protege bem a bola, sai, é só tiro de meta, posse de bola, vai ficar com o goleiro Gabriel Mesquita, 19 minutos do Orlando Scarpelli. Figueirense 1, Paissandu também 1, Futebol é na Clube.
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2: São Paulo atacando perigosamente pelo lado, Canuto, bola pelo fundo, no corpo a corpo da jogada do Carelli. Chega bem o Carelli, mas chegava também o Marlon na mesma jogada. Ah, você não entendeu? Jogada de corpo, corpo a corpo, assim que a jogada foi entendida. E é tiro de baliza em favor do Clube do Remo, mas eu acho que está na hora de uma mexida aí no Aleph Manga, hein? Ele pode até de repente fazer o gol que a gente espera, mas como está mal na parada, a bola já voltava, ela é tocada pelo jogador Zé Ricardo, agora no Aleph Manga, entrando pelo lado canhoto, aproveita o momento Manga, tem que chutar a bola, fez um bom passe, caiu no Pikachu, quem sabe daí chuta em cima, corta bem pela metade do caminho o Pablo Maia, volta a bola ainda para o Clube do Remo, o domínio de bola ali é do jogador Patrick, foi marcado o que? O toque, é?
8: No braço, a bola bateu no braço dele, com certeza, o Magno vai confirmar. Por isso o árbitro, ele marcou infração contra o Clube do Remo, 0 a 0 no placar de Midas Macedo Ferriasso.
2: 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Gravados agora no segundo tempo de jogo. 21 minutos do segundo tempo. É Série A do Campeonato Brasileiro. Belo indo para o Estádio Mangueirão. O placar de Midas Macedo Ferriasso 3-2-3-3-3-0-8. Remo 0. Também 0.
6: 20 minutos aqui do Orlando Scarpelli. Segue o empate, Série C do Brasileirão. Figueirense 1, Paissandu também 1.
9: O Mineirão também permanece pela Série A. 0 para o Cruzeiro, 1 para o Fluminense.
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2: O São Paulo atacando perigosamente, Marlon curtou uma bola, voltou ainda para o Ferreirinha, tentando atrasada, metendo bola, soltando, está colocado o Enzo, jogada pelo meio para o Marcos Antônio, que entrou há pouquinho do jogo, volta a bola com o Ferreirinha, ele vai dominando pelo lado canhoto, ele puxa a bola tocando, o São Paulo chegando, o São Paulo puxando a bola aqui pelo lado canhoto, jogada legal, entendeu o árbitro, a jogada do Zé Welleson, ele tira dali, põe para Zé Ricardo, agora derrubado, uma falta, favorece a representação azulina, aos 22 do segundo tempo, Mangueirão, placar de Midas Macedo Ferriasso, 0 a 0. Remi São Paulo, vem aí, Leonel Pico.
8: Pico.
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6: É isso, e aqui em Floripa, jogo paralisado, 3 mudanças no Lobo. Vamos lá, Tito Menezes.
10: Edilson, Cleiton Pego e Tylon. Tylon 19, Cleiton Pego 75, Edilson 2. Vamos ver quem sai, vai sair aí.
6: Edilson no lugar do Capixaba.
10: O Tadisson vai sair para a entrada do Tylon. Edilson no lugar do Capixaba, sai o 20 e entra o 2. Saiu o Lucas Cardoso para a entrada do 75, Cleiton Pego.
6: Não, saiu o Juninho, na verdade. Não foi o Lucas Cardoso, foi o Juninho que saiu. Lucas Cardoso segue do jogo, bola. Cleiton então, Pego no lugar do Juninho.
10: Então,
6: Tylon no lugar Cardoso, do Thalisson. Então, e Edilson no lugar do Capixaba.
10: Então o Lucas Cardoso vai ser deslocado para o meio de campo. E o Cleiton Pego vai ali para aquele corredor esquerdo de ataque. E o restante é aquilo que a gente já está prevendo.
6: É, Cleiton Pego mais enfiado.
10: Thalisson,
6: o Lucas Cardoso pela esquerda e o Thalisson pela direita. Na configuração do Paissandu com um jogador a menos. 23 minutos a informação com bola de fogo do canhão da Clube. Vem o Paissandu, vem do lado esquerdo. Na bola metida, bola longa, não conseguiu. Olha como vem agora o Figueirense. Vem tocando essa bola. Placar de 1-1. É Série C do Campeonato Brasileiro. Vem no giro da marcação. Olha o Figueira. Vem com o Rainan. Entrou na área. É momento bom do Figueirense. Rainan vem pra jogada agora. Tabela, triangula. Joga essa bola na pequena área. Melhor pra defensiva. Edilson, chute. Defendeu. O Gabriel Mesquita, milagre do goleiro bicolor. Simplesmente sensacional, é escanteio. Figueirense entra em cima, é escanteio, bola.
10: Grande momento do Paysandu, Gabriel Mesquita. Impressionante essa. E o Figueira em cima, escanteio pro Figueira.
6: Vai pra cobrança, é pressão do Figueirense. São 24 minutos agora. Vai pra cobrança, já já o Bola de Ouro. 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Carlos Cartilho traz a análise do jogo, porque o Figueirense tá em cima. Olha a finalização, o chute, Gabriel defendeu. Na sobra, gol do Figueirense. Pressionaram, o Figueirense vira.
11: Espigão, quem fez o gol, hein, mano?
6: Emerson Galego, camisa número 99.
12: E aqui Pikachu no primeiro lance, Alex Manga no segundo. Os dois perderam de cara, gol pro Remo. Continua daí, meu caro Jorge Anderson.
6: E olha que o Gabriel Mesquita, Cláudio, ainda fez no primeiro momento mais um milagre. Mas na volta oportunismo, 99, Emerson Galego virando para o Figueirense, serão decorridos. 24, faz festa! A pequena mais agitada e barulheira da torcida do Figueira. E no placar, Minas Macedo, Vitas Macedo, Ferro e Aço, anote.
10: Figueirense!
6: De virada, 2!
10: Paysandu!
6: 1!
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10: É, rapaz, bate e rebate danado na área do Paysandu, da pequena. E aí o Emerson Galego, Gabriel, fez o que podia e não podia. Mas tem hora que o goleiro não vai resolver tudo. E a zaga deu bobeira, deu toca, cochilou e o Galego colocou pra dentro, fazendo o segundo do Figueira no jogo. Agora Figueira 2, 1 pro Paysandu, Magno.
9: É o primeiro gol do Galego. O que aconteceu? Já havia anulado e agora valeu. Galego marcou seu primeiro gol na Série C. É o gol de número 12 do Figueirense, que sobe agora para 15º na classificação. E o Paysandu cai. É o terceiro no momento na parada da terceira divisão.
6: Chegamos a 26. Figueirense 1, Paysandu também 1. Futebol é meu caro
12: Paulo Cacheado. Pico em campo.
8: Isso, Pico em campo. Já saiu o jogador exatamente do clube do Remo. Foi o Zé Edson, o nosso carequinha.
12: Zé Edson foi chamado do clube do Remo para a entrada do Lenão Pique no São Paulo, meu caro Saulo Zaire.
7: Saiu
12: três mexidas, né?
7: Danielzinho, 94, para a entrada do Hugo, 38. O Arthur, 37, saiu para a entrada do TT, 34. E, por fim, já eu confirmo aqui em nome da distribuidora Amazônia, Cláudio Guimarães.
12: Já duas mexidas confirmadas, faltando uma no São Paulo Futebol Clube. 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
7: Saiu Ferreirinha, camisa 11, entrou Pedro Ferreira, que é o camisa 45. Pedro Ferreira 45, meio atacante, saiu Ferreirinha 11, e essa é mais uma substituição informada pela distribuidora Amazônia aqui na Clube.
12: 45, Pedro Ferreira, confere. Sim. Que é outro jogador cria do São Paulo Futebol Clube. Placar de 0 para o clube do Remo, 0 para o São Paulo Futebol Clube. É Série A do Campeonato Brasileiro Belo e do Pará. 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
6: É isso, eu confirmo 27,5. A chegada perigosa do Figueirense, amarelo para o Brian. Falta forte do Brian, mais um amarelado no jogo. Enquanto isso, é momento para o Figueirense, querendo o terceiro. E o momento é delicadíssimo para o Paysandu. Vai para a cobrança. Autorizado, já na cobrança, é o Figueira. Bateu, a bola subiu demais. A bola passou, é só tiro de meta. Fica com o goleiro Gabriel Mesquita. Você está ligado no microfone da Clube. Um grande abraço, galera. Vem no giro, Paysandu. Vem agora com o Edilson. Tenta ir para cima, perde por 2-1. Vem na posse de bola. Daí o Edilson, lateral direito do Paysandu. Entrou agora há pouco no jogo. É o Papão que vai para cima agora, buscando empate. Não está fácil, com um jogador a menos. Edilson do lado direito, vem o Brian buscar, tem o Cleiton pego, vindo buscar agora também, mas são três cercando aí, não deu. Fica com o lateral direito, Léo Maia, volta novamente o Figueirense, na bola esticada, Taboca faz a cobrança, não, prefere a proteção, vem ainda o 77 do Paysandu, despacha com tudo, 29 minutos em Floripa, Figueirense de virada 2, Paysandu 1, futebol é da clube.
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12: 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Há pouquinho o sexto escanteio para o São Paulo não foi aproveitado. Agora parada para a hidratação aqui no Mangueirão. Repito, 0-0 Remi São Paulo. Em nome de Água Vida, Gerson Nogueiro que bate de primeiro e o jogo daqui.
1: Olha, o jogo continua bem interessante para o Remo, que melhorou nesse segundo tempo, se posiciona melhor, está mais inteiro, inclusive no aspecto físico, movimentação boa do Pikachu, mas o Manga destoa disso aí. E já era tempo, não só da mexida que o Pedro, talvez agora, parece que há ali um desenho de que o João Pedro ou o David Braga, né? A dúvida é essa. Mas o fato é que o Remo tem que mexer do meio para frente, porque o jogo favorece esse momento. Outra, o São Paulo substituiu dois de seus jogadores mais avançados, que era o Arthur, que deu uma canseira no Remo no primeiro tempo, perdeu três chances de cara, e perdeu também, é bom que se diga, né? Méritos do goleiro Ivan, do Remo, que defendeu muito bem, e o Ferreirinha, que é outro jogador que estava voltando, inclusive nesse segundo tempo, se cansou, voltando para marcar o Pikachu, que está mais avançado. Quer dizer, o Remo está melhor e tem que buscar isso de maneira mais rápida, como falei há pouco. Acelerar o jogo e ter presença na área, que é o que está faltando.
9: David Braga e Poveda.
12: E é delicado o momento do Paysandu em Santa Catarina, meu caro Carlos Castilho, em nome de Água Vida.
4: É muito delicado, porque o Figueirense continua mandando no jogo, embora o Paysandu, de vez em quando, tenha um contra-ataque que alimenta a esperança de uma explosão. Mas o Figueirense é dono da bola, explora a vantagem numérica e a boa movimentação, sobretudo pelo lado direito em cima do Taboca. Tem levado vantagem o ataque do Figueirense.
12: Falou, Carlos Castilho, vamos falar de Água Vida, Água Mineral, Água Vida, vamos falar de Água Mineral dos Campeões, seja nosso distribuidor, vale com Fernando 988-727575, vai ser reiniciada a partida, David Braga e Poveda ainda não entraram, daqui a pouquinho no time do Remo, 0-0 o placar do Mangueirão, placar de Minas Mazena Ferriaço, Rádio Clube, a maior emissora da Amazônia.
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6: 31 do segundo tempo da Rolando Scarpelli. E olha o Figueirense, vem pro terceiro, Gabriel Mesquita. Mais uma do goleiro bicolor. A bola sobrou. Vem ainda o jogador Zé Carlos. A batida cruzada não deu, é só tiro de meta. Ufa, ufa, ufa. E agora há pouco o Taboca recebeu o amarelo. E as duas mudanças no Figueira. Saiu o Arthur Henrique, meia dúzia, entrou 66, bola.
10: 6,66. Já te informo aqui, peraí.
6: Entrou também o 5 no lugar do 7, Rainan.
10: Rian Carlos, 66. Rian Carlos, 5 no lugar do 7. O 5 é o. 5 é o Renan. Renan Areias. Renan Areias.
6: Duas mudanças, portanto, no Figueirense. E é o Paysandu quem tenta, agora vem no giro. Gabriel Bispo perdeu a bola, não deu. O Paysandu não consegue ir pro jogo. Tem muita dificuldade, é delicado. Olha o Taboca, olha o Taboca, chegou atrasado. Vai ser expulso. Recebeu o amarelo agora há pouco. Lá vem para receber o amarelo de novo. Já tem mais uma expulsão. Que noite é essa, hein, bola?
10: Taboca expulso. Uma noite que tem que ser esquecida, lamentavelmente.
6: Lateral esquerdo, Luciano Taboca, segundo expulso do Papão. E jogo paralisado, 33 do segundo tempo. Figueirense vence de virada 2-1, futebol é da clube.
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12: O Remo vai para as mudanças aqui, diga lá.
8: Ele vai meter 3 agora, vai fazer aquela dobrada, olha aí. 55, Zé Ricardo sai entre 99 e Poveda, tá? Vai entrar depois no número 2 e vai sair o Pikachu para o Matheus. Primeira já foi. 99 no 55, agora vai sair o Vitor Bueno. Entra o 2 no lugar do 22. Sai o Pikachu, entra o Matheus Alexandre e vai sair agora o Vitor Bueno com 15, entrando 26, David Braga, 26 no 15.
12: Poveda, qual é a placa dele?
8: 99, Poveda 99.
12: A placa do Matheus Alexandre é 2.
8: É, não,
12: e o David
8: é 2.
12: Braga?
8: Isso. David Braga é o 26.
12: 26.
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12: 26, o David Braga, da alteração do clube do Remo. Informação para a distribuidora Amazônia. A bola já rolada para o Matheus Alexandre. Oi.
10: Algum detalhe estranho aí, porque o Taboca continua no jogo. Levou o terceiro cartão amarelo, tá fora da próxima partida do Paysandu.
13: Tá saindo ali, gente, já, ó.
10: Hein?
13: Tá saindo ali, ó. Tá descendo o banco.
14: Já desceu pro vestiário.
13: Desceu agora.
12: 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Ficou no chão agora o jogador do Remo. Uma falta dura. O árbitro marca sua falta sem cartão para os protestos azulinos. A falta em cima do David Braga. Estamos caminhando aqui para 35 minutos e 35 segundos de partida. É o segundo tempo de jogo. Alô, Tenente Mauro, ligado na gente. A bola levantada, a bola empurrada aqui para o setor da ponta direita, tentando o clube do Remo. Não chega, a bola para Marcelinho. Recuperação ainda do São Paulo Futebol Clube. A bola atrasada para o Osório. Mete no outro lado para o Alan Franco. Alan Franco recolhe a bola, domina a bola, sacode a bola para o ataque. Mete lá na ponta direita, pro domínio de bola do Hugo, ele tenta transferir na jogada. O Remo chega dividindo por ali com o Alef Manga, voltou a situação dominada e solta aqui pro São Paulo, que ataca pelo lado canhoto, tem gente nova no campo, passou aqui pelo lado esquerdo agora para tentar a complementação. Pedro Ferreira, foi a bola estourada, se perdeu para onde? Pro fundo, foi isso? É mais um escanteio para o São Paulo. É o sétimo escanteio para o São Paulo Futebol Clube.
9: Vai na Série A do Brasileiro, Matheus Pereira empata. Cruzeiro 1, Fluminense também 1.
12: 1-1, portanto, o jogo de Cruzeiro e Fluminense. No Mangueirão, vai escanteio para o São Paulo Futebol Clube, com a cobrança pelo lado ganhou do Pedro Ferreira, metendo a bola na área. Mais uma bola cortada. A bola foi tirada ali pelo Poveda, que entrou de atacante, está agora lá atrás. A bola já voltou, caiu de novo para o São Paulo. Outra bola perigosa descendo na área. O cabeceio do Caleri.

0: Andou com Pedro Henrique no primeiro tempo. E Luciano Taboca, agora há pouco no segundo tempo, expulsos. Vem Bonifácio, o Paysandu vai para cima, perde por 2-1. Quer o gol de empate, vem agora Lucas Cardoso, falta nele. O time do Paysandu vai para a área. Pode ser agora, é a esperança de gol. São 37 de bola rolando, você tá ligado, é domingão à noite. É domingão de bola rolando. É Série C do Campeonato Brasileiro, é o Paysandu quem vai para cima. É, no momento, terceiro colocado, o Paysandu. Contra o Figueirense, que vai voltando a vencer na competição. Mas há jogo, ainda há jogo. Bonifácio posicionado. Está aí o uruguaio. Ele vai jogar essa bola na área. O time do Papão vai para a área. Bonifácio autorizado, jogou no segundo pau. Quem chega? A primeira zaga do Figueirense. É escanteio. O Papão respira, vai para cima, bola de fogo.
1: Vai para cima, com dois homens a menos. Com a entrada do 31, corrigindo 31. Bonifácio, a saída do Limonati. Paysandu vai para acima querendo pelo menos o empate, Jorge.
0: Edilson posicionado. E a torcida do Papão, olha aí como canta, olha como agora incentiva. Aqui do nosso lado direito, sempre em grande número. Olha o Edilson, autorizado, jogou o desvio de cabeça, defende o goleiro Igor Gabriel. Na cabeçada do Yarley, defende o goleiro do Figueirense. 38 minutos, segundo tempo, Figueirense 2-1. 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
3: Há pouquinho mais um escanteio para o Remo, foi o sexto. O Remo perdeu duas boas chances, o Remo está no jogo. A bola metida para a Poveda, perdeu lá pelo alto. Recuperação do São Paulo, a bola tirada ali pelo Pablo Maia. Descarregando, metendo para a esquerda, vai Leonel Pico dominando a situação. Estamos cruzando agora 39,5 de partida no segundo tempo de jogo. Foi marcada a falta agora do jogador do Remo e cartão para ele. David Braga, é isso?
4: Isso aí, levantou o pé, o árbitro próximo marcou a falta e deu cartão para David Braga, 26 do Clube do Remo. 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
3: 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Meu caro Gerson Nogueira, qual é do jogo agora deste 0-0 aos 40 do segundo tempo do Mangueirão, Remo e São Paulo?
5: Olha, mudou a configuração, David Braga no lugar do Vitor Bueno, mas o David Braga não tem uma característica de aproximação da área como é o caso do Vitor Bueno que saiu. Agora, com o Povedo, o Remo ganha referência na área, mas fica também dependendo de cruzamentos. E isso já foi tentado duas vezes, agora curiosamente, né? Dois cruzamentos, um deles pelo próprio Povedo e outra pelo Mike, mas cruzamentos baixos, né? A zaga do São Paulo nesse momento é uma zaga baixa. E aliás, anda ali se desentendendo. Os dois zagueiros ainda agora quase saem no tapa. E também a reposição de bola é um sinal dessa situação do São Paulo em termos de desgaste. Está demorando demais a repor a bola. Pode observar que isso virou uma tendência. O goleiro Rafael está retendo, os zagueiros também. Aliás, aquela coisa da contagem dos 8 segundos, né, Cláudio? Tá estranho, né? Porque várias jogadas aí, várias ocasiões, esse tempo certamente foi ultrapassado. Remo tá melhor no jogo, mas precisa transformar isso em jogadas realmente claras para tentar fazer o gol.
3: São Paulo mexendo de novo, Saulo Zay.
6: É isso, saindo camisa 9, Calleri, atacante Jonathan Calleri, entrando 14, Cláudio, exatamente... Ele, o Gonzalo Tapia, que é centroavante, um homem de área por outro. E essa é mais uma informação da Distribuidora Amazônia aqui no Futebol Total da poderosa Rádio Clube do Pará.
3: É o Tapia, é isso?
6: Gonzalo Tapia,
3: jogador 14. Chileno. Sim. Chileno Tapia entrando aí no São Paulo Futebol Clube. A informação para a Distribuidora Amazônia. Castilho, e a em Floripa, Castilho?
7: Olha, aparentemente a equipe do Figueira começa a apresentar um desgaste físico.
3: Embora com dois a mais? Hein? Mesmo com dois jogadores a mais?
7: É, exatamente. E o Paysandu vai pro tudo ou nada, né? Tentar pelo menos um empate nessa altura, complicado porque tem dois jogadores a menos. Mas já não tem o Figueira aquela... pujança, aquele feio.

0: ofensivo que obrigou o Paysandu a se defender muito nesse segundo tempo.
1: 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O São Paulo se mexe, domina a bola agora com Pablo Maia tentando pelo comando. Aparece para cortar o Marlon. Caiu a bola aqui pelo lado canhoto. 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
3: E o Paysandu tentava agora há pouco com o Tylon, bola longa, 42 minutos em Florianópolis. Duas mudanças no Figueirense. Tira lá a bola.
4: Saiu 82, Zé Carlos, entrou 17, 17 Arthur Martins. Saiu também o 9, o Lucas Alves para a entrada do 11. 11 é ele, não, Arthur Martins é o 11, 17 é o Maílson. Maílson entrou no lugar do 82, Zé Carlos. E o número 11... O Arthur Martins entrou no lugar do número 9, Lucas Alves.
3: Tá certo, valeu, bola de fogo aí, formação distribuidora Amazônia. 43 minutos, o Paysandu tenta reagir, mas tá difícil, são dois a menos. É o Figueirense que vem tocando bola, vem com o Jean Mangabeira, prefere do lado esquerdo, vem conduzindo a microfone da clube. Nona rodada do Brasileirão da Série C, domingão de bola rolando, vem no giro agora, prefere o time do Figueirense, vem na posse de bola agora com o Renan Martins. Ainda ele, vem na bola esticada, vem conduzindo, é o Figueirense do lado direito, Maílson, acabou de entrar no jogo, fez o toquinho. Olha onde está o zagueirão Lucas Dias, o capitão. Ainda assim, na entrada da área, pode arriscar. Fez a metida, sai o goleiro, Vitolo, sai Gabriel Mesquita. Último toque do jogador do Figueirense, é só tiro de meta. Já sai jogando rapidamente com o Bonifácio. Saiu o lateral uruguaio, o Facundo Bonifácio. Deu o Tylon, dá o tapa, vai pra cima, falta nele. É o Papão no campo de defesa tentando sair pro jogo. 44-44, futebol é na clube.
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1: Boa falta agora para o clube do Remo aqui pelo lado direito, 44 e 55 de partida no segundo tempo. Hoje bola na torre, de hoje para amanhã, meia-noite na RBA TV e na Rádio Clube do Pará, com Guilherme Guerreiro, Jackson Nogueira e José Tomato debatendo o futebol parece. Meia-noite, o bola na torre, preparando para a cobrança aqui pelo lado canhoto. O Mike vem lá da esquerda para a direita para a cobrança. Será que agora, correndo o Mike, levantando a bola, pipocando na área, aparece e corta o Madame Franco pela metade do caminho, a recuperação ainda é do David Braga, ele faz a atrasada de bola, ele mete aqui pra direita, entrega
3: 5 minutos
1: pra ponta aqui onde está correndo, quem é o jogador Marcelinho, vai pro lance, a bola foi tirada, a bola descarregada, completa aí meu caro Jorge Anderson.
3: Aqui em Florianópolis vamos até 50, 5 minutos portanto.
1: Aqui não subiu a placa.
3: Mais cinco, Cláudio.
1: E a gente sai aqui no jogo. A bola dominada é o Luciamba. Chamba lançando bem aqui pela ponta direita. O Marcelinho meteu uma cabeça da bola. Ela sai fraca para a defesa do Rafael. 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Com Rádio Bragança na Pérola do Caeté. Rádio Clube de Marabá, Clube de Paragominas, Clube de Maracanã, Clube do Tabajós. Paraense de Castanhol, Progresso, Igarapé Mirim, Paixão de Mosqueiro. Rádio Santa Teresina de Viseu. Veneza do Maracanã. Jó São Sebastião da Boa Vista, com a gente também a Tropical de Barudá, saiu a bola e arremesso manual aqui pelo setor da direita, preparado o Marlon, capitão da equipe azulina para a cobrança do arremesso, vai arremessar a bola aqui pelo lado direito, jogo acabando do Mangueirão, já estamos com 46 e 30, a bola empurrada, falta em cima do Poveda, mais uma falta para o Remo aproveitar, cacheado.
5: Mais uma falta para o Nosso Senhor, o clube do Remo está amassando um pouco a equipe do São Paulo. Agora tem que ter finalização, não pode dar mole. É uma boa investida do clube do Remo. Está lá o Patrick, o jogador que está se desdobrando. Daqui a pouquinho, 33 ele, Diego Hernández. Diego Hernández, que se fizer o gol, Diego, tu vai renovar o teu contrato. Se fizer o gol, ele renova. Para cobrança, tá lá o Patrick Moreno.
1: Hernández entrando muito tarde. Mesmo assim, cobrança agora para Patrick. Vai bater a falta pelo clube do Remo. Caminhando para a bola, levantou, jogou do Furtunça. Bola tirada para trás ali pelo Alan Franco. O Remo aproveita, tira de qualquer maneira por ali o jogador Marcos Antônio. 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
5: Ô
1: 47 nesse segundo tempo. É campeonato brasileiro da Série A, Belo e do Pará. O placar de Minas Vercês, Vergesso 3-2, 3-3, 3-0, 8.
4: Rimo,
1: que está atacando pra caramba, olha a bola agora, e agora com Marcelinho.

0: rede, hein? Marcelinho camisa número 79.
1: Era bacana, hein?
0: Futebol é bala na rede no decorrido. 48 no segundo tempo, já no acréscimo, 48 no segundo tempo. A turma do São Paulo pedindo revisão do VAR. O árbitro está indicando o centro do campo, está validando o gol. O placar de Vidas Macedo Ferriaço está lá. Remo 1, São Paulo 0.
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0: Foi um aparato. O aparato do seu Condé. Ele meteu logo três: Matheus, David Braga e meteu também o Poveda. A bola ficou num ataque perigosíssimo. Pela direita, para Marcelinho. Ele ajeitou, quase que de fora da área. Meteu rasteiro, balaço, estourando a cidadela do arqueiro Rafael. Fazendo a festa do Fenômeno Azul. Faz a festa, Fenômeno, aqui no Mangueirão. O Leão vai para sua quarta vitória, 18º ponto. Agora no placar de Minas, Macedo Ferriaço. 1 para o Clube do Remo, Marcelinho 0 São Paulo.
3: É o terceiro gol de Marcelinho pela Série A do Campeonato Brasileiro, 21º gol do Clube do Remo. O Remo vai subindo para a 18ª colocação com 18 pontos. E o São Paulo vai caindo para a 8ª, permanece com 25 pontos até então.
0: Mais um minuto de acréscimo. E o Hernandes não entrou ainda. A bola levantada na área do Remo, aparece para cortar o jogador Marlon, jogando a bola para fora de campo. Já já acaba aqui. Oi. Hernandes vai entrar aí no jogo. É o 33.
4: Detalhe,
0: o jogo acaba,
4: claro,
0: ele não entra.
4: O Hernandes não entrou
5: 50
4: ainda,
5: minutos.
4: Mas o Manga, na hora do gol, ele deu um abraço muito afetuoso com o Diego Hernandes.
0: A bola já volta, a bola é tocada. Olha o Remo dominando com o Marcelino. Diego Hernandes agora entra ou não entra? Entra ou não entra? Agora
6: vai, vai entrar para ganhar o bicho, né? Diego Hernando vai sair, portanto, Marcelinho, que fez o gol, eu não acredito, para a entrada do 33, portanto, Marcelinho sai aplaudido, entra o 33.
5: E aqui o goleiro Gabriel Mesquita foi para a área, olha o contra-ataque do Figueirense sem goleiro, chega a primeira marcação, e o árbitro vai se posicionando, é fim de papo.
6: Mais um minuto.
5: Fim de jogo em Florianópolis, Figueirense 2, Paysandu 1.
0: Aqui no Mangueirão, outro minuto de acréscimo, mas dois do tempo normal, que era de três. A bola já voltando, a bola caindo na área do Remo, chega para arrecadar o Ivan Quaresma, grande nome da partida do primeiro tempo. 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Bola levantada, a bola caindo para Diego Hernandes, empurrando para a Povida, não aproveita a jogada. A bola voltou, dominada pelo Rafael, o Remo finalmente vai ganhando a primeira contra o São Paulo. Acaba o jogo do Mangueirão.
2: Remo,
0: vitória fenomenal do Rio Azul para a parada da Copa. É primeira vitória assumida contra o São Paulo, tabu quebrado. Agora o tabu não tem mais de não vencer o São Paulo. 1 para o Remo, 0 para o São Paulo, gol do herói Marcelinho. E que festa dos jogadores, Paulo Cacheado.
6: Isso é Série A! É Série A, é a elite do futebol brasileiro, meu filho. Isso é Série A, é jogo de garra, de ter disposição. Valentia, Condel ganhou o jogo quando meteu três jogadores. Acabou com o esquema do Dorival, o São Paulo ficou encolhido. Gerson já passava a pincelada nos seus comentários. E o Remo tomou conta do jogo e Marcelinho faz o gol. O Fenômeno vibra, o Fenômeno como sempre. A maior torcida aqui no Mangueirão, é a maior do norte do Brasil, fazendo a maior festa, representando o meu Pará. Não passa vergonha, não passa vergonha. Não passa vergonha. É isso aí que está cantando o
4: Diego
6: torcedor
4: Hernandes
6: das arquibancadas.
4: Copiosamente, Cacheado.
6: Sim, quem está chorando?
4: Diego Hernandes chorando copiosamente, te vi aqui nas imagens.
0: Deve ser porque ele tá vai sair do Remo.
4: Exatamente isso.
6: Porque está saindo do Remo. Está vendo?
7: Ainda há esperança de permanência.
6: Os aplausos aí, né, para os torcedores do Clube do Remo. Todos os torcedores, parabéns ao goleiro Ivan, que substituiu à altura o Marcelo Rangel. Parabéns ao técnico, que soube fazer as mudanças e
7: Patrick,
6: vencer.
7: Que partida do Patrick.
6: Que partida, Moreno, do Patrick, um gigante em campo, combatendo no meio, combatendo atrás, combatendo na frente, e por isso, Remo, merecidamente, parabéns, Fenômeno Azul. Estão vibrando os meus amigos. Alô, meu amigo Marcelo Lobato. Alô, Marcelo Lobato, você e seu filho Isaac, no Catalina, meu amigo Orlando Reis. Tá aqui perdido, aqui no Mangueirão, né, Orlando? É, fazendo essa festa maravilhosa, o meu amigo João Surubi, lá no Rancho Surubi, e todos os amigos, numa vibração maravilhosa. É o Leão Azul Paraense, representando o norte do Brasil e toda a Amazônia.
4: Torcida
6: legal.
4: Torcida do Remo gritando, Machado. Fica, Diego, olha aí, ó, no gramado.
6: Pois é, e todos os jogadores aqui, portanto, agora fazendo agradecimento para os torcedores presentes aqui. Todos os jogadores do Clube do Remo e a torcida fazendo uma grande festa. Que festa bonita, o Remo matou. Nos acréscimos, vencer esta partida.
4: Marcos Antônio depois, aqui falando.
6: Vai.
4: Vamos aqui ele falando, Marcos Antônio, jogador do São Paulo, aqui na Clube do Pará.
8: Boa noite. Lamentamos pela derrota, jogamos bem, estávamos bem na partida, criamos, chegamos ao ataque com chance de fazer gol, mas infelizmente ali no final ali a gente acabou errando e pronto, tomamos o gol. Lamentamos, agora temos uma pausa, vamos ter calma agora, temos que trabalhar bastante, continuar nosso trabalho, que estamos vindo bem para a gente poder voltar a vencer, que é importante para o São Paulo.
9: Marcos, o que deu para sentir nesse início de trabalho do Dorival Júnior? É claro, foram só 4 jogos, mas o que teve de mudança? Ele fala muito sobre tentar dar mais confiança ao elenco. Você acha que essa confiança vem chegando?
8: Já. Já chegou essa confiança, né? Que a gente vem mostrando nesses jogos, a equipe está muito bem, mas agora a gente temos que ter calma agora nessa pausa e trabalhar bastante, porque ele tem um excelente trabalho e tá, vai nos ajudar bastante e para a gente poder voltar a vencer no brasileiro, que é muito importante para nós.
4: Tá então o jogador do São Paulo, segue você, Cacheado.
6: E segue pois o jogador do Clube do Remo, olha aí o Tchamba sendo aplaudido, os jogadores todos passando, nós podemos ouvir jogadores só daqui a pouquinho na zona mista, né, Magno? Depois vamos ouvir os jogadores do Clube do Remo, que neste momento estão se dirigindo para os vestiários e todos aplaudidos pelos torcedores do Clube do Remo que se fazem presente aqui numa apresentação bonita do Clube do Remo no segundo tempo, que envolveu todo o time do São Paulo depois das 3 mudanças do técnico Condé, que mexeu para ganhar. O Remo vence, é a quarta vitória do Clube do Remo. Estamos na 18ª rodada. O Clube do Remo agora com 18 pontos, pontuou. Eu acho Cacheado. Que pode ter alguma coisa boa lá na frente, Moreno.
10: Cacheado, Cláudio.
11: Pois não.
10: Impressionante a união, a mobilização do time inteiro, da comissão técnica, homenageando o Diego Hernández. Levaram até a torcida aplaudiu, pediu para ele ficar. Tudo isso aí em função do que o Diego já fez.
11: E isso... pode funcionar isso, hein? Eu acho que é um jogador que deveria permanecer.
10: É um jogador excelente para a opção que o Léo Condé vai precisar. Olha positivo. Aí o Marcelinho.
4: Vamos aqui ouvir o Marcelinho falando aqui do jogo, autor do gol da vitória do Clube do Remo. Um dos grandes destaques também nesse time comandado pelo técnico Léo Condé, como bem frisou o Cacheado. E ele fala aqui dessa vitória importantíssima para o Clube do Remo nesta parada antes da Copa do Mundo, diz o Marcelinho.
12: Cara, fizemos um grande jogo, né, contra uma grande equipe. Soubemos esperar ali. E graças a Deus, a gente não desiste nunca, eu costumo falar isso. Nos minutos finais pude fazer um gol muito importante, esses 3 pontos, né? Vai ter uma parada agora. Eu acho que a gente fica 3 pontos para sair da zona. Então temos esse tempo aí para trabalhar e evoluir cada vez mais.
13: Marcelinho, você esteve no time do acesso ano passado, junto com o Diego Hernández, que hoje possivelmente faz esse jogo de despedida, ainda está numa incerteza. Queria que você falasse da importância do Diego Hernández dentro desse grupo, do que ele foi para o ano passado e a emoção que ele teve nessa despedida. Acho que uma homenagem da torcida merecida.
12: Cara, é um cara muito querido, né? Nos ajudou bastante ano passado, esse ano também. Todo o elenco ama ele, né? Torcida também. Então é um cara fundamental. Vamos ver o que vai acontecer, né? vamos esperar o que o futuro tem para ele, né?
4: Então, o Marcelinho falando com relação ao jogo, o desempenho da equipe e também o Diego Hernandes. Você já na zona mista, mas a festa segue da torcida, Cacheado.
6: Exatamente, aqui. Exatamente. Eu vou descer, eu vou já também acompanhar. Desceu o túnel, né? Que eu me lembro de descer o túnel, né? E acompanhar toda a movimentação daqui a pouquinho na zona mista. Ouvindo os jogadores do Clube do Remo, o companheiro Saulo Zaire vai para acompanhar as entrevistas do Dorivalo e também do técnico Condé, que mexeu para ganhar o jogo. Alô, Moreno, agora é contigo, avô do Benjamin.
11: Já eu vou de novo com o nosso Jorge Anderson e com o nosso querido Dinho Menezes aqui no Mangueirão, abraçando o fenômeno azul, muita gente no arredopé. Olha os azulinos, Dr. Celso Lobato no Marajó, meu querido Valber Monteiro, jornalista da melhor qualidade, os queridos Solano, André e Ana Paula Guimarães, vibrando com a vitória azulina. Aqui deu 1 para o Clube do Remo, 0 para o São Paulo, gol do Marcelino no acréscimo aos 38, aos 48 minutos. E aí, Jorge Anderson, mais algum detalhe? Você, Júnior Menezes?
7: Saiu nesse momento aqui o público total, 4.631, até aqui divulgado só o público. Interessante, né, Dinho, que na saída, mesmo com a derrota, os jogadores no sentido da torcida do Paysandu e a Fiel, que veio em grande número, gritando, é campeão, é campeão, é campeão, fazendo uma grande festa, apesar da derrota, mas fazendo alusão à conquista da Copa Norte. Bola! Bom, já o Dinho vem, viu, Cláudio? Já o Dinho vem, então, vamos acompanhar a coletiva do técnico Júnior Rocha, mas as duas equipes nesse momento já desceram, os torcedores também vão deixando aqui o Orlando Scarpelli.
14: Está lhe depois dando todo apoio, seu Jorge.
7: Isso, a Fiel cantando, é campeão, mesmo com a derrota, mas valorizando o título da Copa Norte nessa vitória de virada do Figueirense, 2-1 bola.
14: É isso aí, Paysandu que agora se volta, né, com toda a equipe. Aliás, não vai ter o Pedro Henrique, né, não vai ter o Pedro Henrique nessa partida de quinta-feira, porque...
11: Não, mas ele... o Pedro Henrique foi expulso na Série C, né?
14: Não, mas ele já levou o terceiro cartão. Ah, na partida passada contra o Nacional.
11: Copa Norte também.
14: Então ele não vai jogar, né? E aí é um desfalque.
11: É o rei dos cartões, né?
14: Marcinho, enfim, o Rinkel, essa rapaziada vai ficar toda à disposição. Agora resta saber se a gente vai ter, né, o Caio Melo e também o Quintana. O departamento médico está fazendo de tudo para recuperar esses atletas. Cláudio e Jorge Anderson.
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4: Cláudio,
11: e o nosso... Oi.
4: Uma informação aqui, olha, nitidamente a imagem mostra na TV, alguém pisou, alguém aí na euforia da festa da vitória do Clube do Remo, alguém pisou e quebrou a placa de substituição aí do Mangueirão, Cláudio.
11: Que coisa, hein? Repetindo, nosso querido Ronaldo Pena, lá em Bragança, torcedor do Clube do Remo pra caramba, acompanhando a gente no futebol total da sua Rádio Clube do Pará. Aqui, deu 1 para o Remo, 0 para o São Paulo. O gol foi do Marcelinho nos acréscimos. Hoje o Paysandu perdeu, jogou com o time reserva, depois pôs algum titular, teve 2 expulsos, apanhou de 2-1 no Figueirense na Série C. Na Série D, Águia 3, Tocantinópolis 1, Tuna 1, 3-0. Na Série D, a turma do Pará deu bem na parada. 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

0: maravilha! De volta no seu rádio às 22 horas mais 40 minutos, 10 da noite, 40, terceiro tempo. A marca maior do pós-jogo no Rádio Esportivo do Brasil, que tem o padrão, tem a grife, bola de ouro, o comando da liderança do que vale quanto pesa. Com o Roberto Mix aqui conosco na mesa de áudio.
1: Na fita.
0: A fera do Guamá. Terceiro tempo da Clube. 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Deixo passar os resultados dos jogos realizados, tanto pela Série A, como também pela Série C do Campeonato Brasileiro, e girar também a classificação. Já já, Gerson Nogueira, já já também Carlos Castilho, aqui conosco, e é claro, o vasto leque de informações com o Dino Menezes, com o Jorge Anderson, com o Saulo Zaire, com o Paulo Cacheado, e é claro, as análises também de Cláudio Guimarães. O terceiro tempo, o mais completo pós-jogo no Rádio Esportivo do Brasil. Série A, hoje, Bragantino 3, Internacional 1, Vasco da Gama 0, Atlético Mineiro 1, Palmeiras 1, Chapecoense 0, Cruzeiro 1, Fluminense 1, Remo 1, gol de Marcelinho, 48 no segundo tempo, 0 para o São Paulo. A classificação da primeira divisão da Série A do Campeonato Nacional aponta na seguinte situação. A liderança pertence ainda, é claro, à Sociedade Esportiva Palmeiras, que com 41 pontos. 41 pontos em primeiro, Flamengo segundo 34, terceiro Fluminense 31, quarto Atlético Paranaense com 30, quinto Bragantino 29, sexto Bahia 26, sétimo Coritiba 26, oitavo São Paulo 25, nono Atlético Mineiro 25, décimo Corinthians 24, décimo primeiro o Cruzeiro 24, décimo segundo Botafogo 22, décimo terceiro Vitória 22, décimo quarto Internacional 21, décimo quinto Santos 21, décimo sexto Grêmio 21, zona do rebaixamento, 17º Vasco com 20, 18º o Remo com 18, 19º o Mirassol com 16, tem um jogo a menos, e na lanterna Chapecoense, 9 pontos ganhos, rodada essa 18 que está fechada já, viu? Série C do Campeonato Brasileiro, a terceira divisão do Campeonato Nacional, que apresentou hoje os seguintes confrontos: Guarani 5, Amazonas 0, Santa Cruz 1, Ferroviária 1, Inter de Limeira 2, Ipiranga de Erechim 1, Anápolis 0, Maranhão 0, Figueirense 2, Lucas Alves e Galego 1 para o Paysandu, saiu na frente com o Juninho. A liderança, Guarani 18 pontos, segundo Brusque 17, terceiro Paysandu com 17, quarto Ituano com 16, quinto Caxias com 15, na sexta colocação, Inter de Limeira com 15, sétimo Floresta com 15, oitavo Amazonas com 13, nono Maringá com 13, décima Ferroviária com 13 pontos, décimo primeiro Santa Cruz com 12, décimo segundo Maranhão com 11, décimo terceiro Volta Redonda com 11, décimo quarto Figueirense com 11, décimo quinto Ipiranga com 10, décimo sexto Barra com 10, 17º Botafogo da Paraíba com 9, 18º Confiança com 7, zona do rebaixamento, 19º Itabaiana com 6, e na lanterna o Anápolis, e vai pegar o Paysandu na Copa Verde na final, 5 pontos ganhos. Amanhã fecha a rodada de número 8 da Série C, 8 da noite, Barra e Brusque. 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Carlos Castilho. Uma vitória que estava sendo bem encaminhada. Um jogo que começou bem, por sinal, para a equipe do Paysandu. Mas as nuances do confronto acabaram mudando todo o contexto. Essa vitória do Figueirense foi merecida? Papão sai com duas expulsões. É alarmante? Diz aí, trita a bola de ouro.
1: Carlos Castilho.
2: Não é alarmante, mas na realidade o Paysandu tem de agradecer esse score ter sido apenas 2-1 para a equipe do Figueirense. O Paysandu só teve um bom começo, marcou o seu gol aos 15 minutos, gol que foi fruto de um passe primoroso do Pedro Henrique, mas uma falha também grotesca do goleiro Igor Gabriel da equipe do Figueirense. Aquele começo de jogo foi animador, porque o Paysandu estava bem postado dentro de campo, embora com uma equipe muito modificada por estresse, por questão de prioridade para a decisão da Copa Verde, mas o Paysandu, quando saiu na frente, era a melhor equipe, explorava as transições rápidas, não tão rápidas como quando está com o Caio Melo e com o Marcinho, mas era uma equipe que tinha poder de construção, fazia uma transição relativamente rápida, explorava prioritariamente seu lado direito, onde estava o atacante Tadisson, e levava vantagem em cima do lateral esquerdo, Arthur Henrique, da equipe do Figueirense. Esse gol, com 15 minutos de jogo, com o Paysandu melhor arrumado, se distribuindo bem dentro de campo e praticamente não sendo molestado pela equipe do Figueirense, deu a impressão de que o Paysandu, embora desfigurado com essas cautelas que levaram a preservar alguns jogadores, deu a impressão de que o Paysandu poderia sair com mais 3 pontos de Floripa. Porém, a partir dos 30 minutos do primeiro tempo, já houve uma retração da equipe do Paysandu. Quando eu dei a informação na metade do jogo, eu disse que o Paysandu tinha se recolhido, não mais era uma equipe aguda nessa posição, nem era mais criativa e finalizadora no seu campo de ataque, enquanto que o Floripa crescia, e crescia de intensidade pelo excessivo da equipe do Paysandu, com uma vulnerabilidade que aparecia a olhos claros, tanto em cima do lateral direito, Matheus Capixaba, como em cima do Tapoca, que apresentou um futebol outro que não precisava o Paysandu e que ele já mostrou. Antes de terminar o primeiro tempo, veio o gol de empate da equipe do Figueirense. Já era evidente que era ameaçadora essa vantagem da equipe do Paysandu. O Figueirense tinha crescido, tinha conseguido ganhar a batalha no meio campo, tinha conseguido empurrar o Paysandu para o seu campo defensivo. E isso trouxe o empate para a equipe do Figueira. E diria até que no final do primeiro tempo era melhor o time da casa. O Paysandu tinha afiado as suas pretensões, tinha diminuído a sua intensidade dentro de campo, tinha cedido espaço no meio, e a equipe do Figueirense fez o gol e pressionou, só não saiu o segundo gol da equipe do Figueirense, porque o goleiro Gabriel Mesquita fez umas 2 intervenções, impedindo, uma delas com o jogador Emerson Galego entrando sozinho e quase conseguindo desempatar o jogo ainda no primeiro tempo.
0: Já, já.
2: Peraí, não acabei. A coisa complicou para a equipe do Paysandu com a expulsão do Pedro Henrique. Já tinha pego o cartão amarelo acabou cometendo falta, foi excluído da partida. Se já estava complicando para a equipe do Paysandu com 11 contra 11, com 11 contra 10, e a equipe da casa começou a jogar à vontade, trocava passes, envolvia a defensiva do Paysandu, e como eu disse novamente, o obstáculo maior para o Figueirense eram as intervenções do Gabriel Mesquita. Mas água mole, pedra dura, tanto bate até que cura. E veio o gol, a vitória, através do Galego, numa bola que bate, rebate, e ele foi precioso na finalização, colocando por cobertura e fazendo o gol da vitória. Sem dúvida nenhuma, merecido triunfo do Figueirense. Foi melhor equipe, comandou as ações durante grande parte do primeiro e do segundo tempo, sobretudo no segundo tempo. Primeiro porque tinha uma vantagem de um jogador, depois ficou com a vantagem de dois jogadores. E o Paysandu perdeu a força, nem as mudanças que foram efetuadas aumentaram a possibilidade do Papão. O Papão tinha dificuldades, não conseguia finalizações, era envolvido no meio campo, até porque com dois jogadores ficou praticamente impossível. Vitória justa da equipe do Figueirense, que até surpreendeu pela posição que ostentava na disputa. Jogou hoje um futebol de razoável para bom, ganhou sempre a disputa direta com a defesa bicolor. O combate foi quase sempre travado na defensiva do Papão. Era o ataque do Figueirense contra a defesa do Paysandu. E com o goleiro do Papão tendo de fazer milagres para evitar que o marcador fosse maior. Vitória merecida. O Paysandu pegou ou pagou por poupar jogadores. Alguns não puderam jogar mesmo. O Caio Melo fez muita falta, o Marcinho fez muita falta, e a perda de dois jogadores também redundou nessa performance bem abaixo do que era esperado da equipe Alves Celeste. O Figueirense foi melhor e mereceu a vitória.
3: E Castilho, já já eu vou com o Gesso, inclusive saiu, já já aqui também eu quero citar com você uma coisa. Saiu agora a renda no muro do Mangueirão, perdão, renda de 1.939.000. 1.939.000, pagantes 21.627, 21.627 pagantes, gratuidades 4.022, 4.022 gratuidades, total de público no Mangueirão na noite de hoje para as emoções de Clube do Remo 1, 0 para o São Paulo, de 25.649 espectadores. Enviei o vídeo para você, Castilho, se puder olhar no teu zap, com relação à lesão do Matheus Vargas. Olha, é preocupante, viu? É bem preocupante.
2: Acho até que ele merecia, o jogador que atingiu o Matheus Vargas deveria ter sido expulso de campo.
3: Sem dúvida.
2: Foi na entrada violentíssima. Ele até tentou continuar no jogo, mas quem vem de uma lesão como ele teve, né, foi submetido à intervenção cirúrgica no joelho, voltar, fazer meio jogo na partida passada, entrar jogando hoje, não era uma grande atuação, mas é uma pena que aconteça, muito preocupante.
3: Bom, Gerson Nogueira, você que tem análise de primeira. 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
4: Magno.
3: Opa, diga lá, Gerson.
4: Magno. Opa. Vamos à entrevista coletiva do técnico Júnior Rocha.
3: Beleza, vamos lá então,
4: tá,
3: Jorge.
4: Tá certo.
5: Boa noite a todos.
4: Vamos acompanhar.
5: Dá início agora à entrevista coletiva com o técnico Júnior Rocha. Depois da partida entre Paysandu e Figueirense, Figueirense e Paysandu pela ordem, válida pela nona rodada da Série C do Campeonato Brasileiro.
4: Júnior, boa noite. Queria que você falasse um pouco, né, claro que circunstâncias, né, questão das expulsões, de que forma você avalia a atuação do Paysandu, né? Claro que se o jogo, enquanto o jogo estava ali 11 contra 11, né, mostrou equilíbrio, o Paysandu ainda saiu na frente. até que ponto, de fato, a primeira expulsão ainda no primeiro tempo do Pedro Henrique e a sequência da expulsão do Taboca, né, tiveram influência total no resultado. Boa noite.
5: Parabenizar pela entrega, assim, mesmo com dois a menos, a gente tentando pressionar, né, quando encaixava o gatilho de pressão ali. Nós somos um grupo corajoso e seguimos em busca da nossa pontuação para classificar. Mesmo tendo um jogo adverso, os atletas se empenharam máximo. Seguimos nossos objetivos aí. Agora já foco na quinta-feira nessa decisão da Copa Verde.
6: Vou falar em expulsão. Pedro Henrique, né? Sequência de cartões amarelos, foi expulso. Há uma conversa especial com ele sobre isso, não?
5: Era com todos, né? Estamos com vários jovens ali. Um desenvolvimento, né? Então isso serve também de aprendizado para ele. Rever os lances. E falado para ele nessa tomada de decisão na hora de marcar, que às vezes não está foito, né? Focado, ou um pouquinho de erro de leitura, né? Erro de leitura do lance. Mas tudo isso faz parte do desenvolvimento dele, acho que é um aprendizado absurdo, né? Ele está disputando a Série C pela primeira vez na carreira, jogos importantes, tantas finais aí. Vamos continuar desenvolvendo o Pedro para ajudá-lo, né, nesse desenvolvimento.
7: Boa noite, Júnior. Eu queria saber como é que foi essa semana do Paysandu com a final do Campeonato Nacional. Hoje, você vê como é a equipe testada, a equipe costurada, a equipe de e se esse foco diferente
5: de tudo, fez diferença no resultado? Cara, essa questão de escalações ali, nós não temos o controle de carga minucioso do nosso departamento físico, da fisiologia, que é o departamento de saúde. Não tem para onde correr. Não tem como a gente escalar a mesma equipe como a gente vinha fazendo antes. Porque são seres humanos, não aguentam, né? A gente conseguiu fazer uma escalação assim, competitiva, né? Estávamos bem no jogo, saímos na frente, tivemos uma vantagem aí tomamos o gol de bola parada, uma coisa que a gente veio fortalecendo bem, não vinha sofrendo, inclusive o segundo gol também saímos uma jogada de bola parada. Não é correção, né? A gente continuava nos corrigindo, nos estudando, porque essa sequência de jogos assim, insano, né, de jogos que a gente está vendo, nós só estamos tendo que nós estamos chegando nos finais do que nós estamos disputando. Então, até ontem nós éramos líderes, né, da CFC, chegamos na final da Copa Norte, conquistamos, agora estamos na final da Copa Verde. Então se não havia esse revezamento, né, de escalação, de atletas, a gente não dá conta de tantos jogos, né, que se fez. Por exemplo, nós jogamos hoje, nós já vamos viajar para Goiânia, jogamos quinta em Goiânia, vamos retornar, vamos chegar às 2h10 da madrugada de sábado em Belém para jogar domingo. Assim, loucura. O nosso jogo era para ser quarto domingo da CBF, conseguiu a proeza de colocar na quinta, né, sendo que nós temos a viagem de volta. Então a gente vai jogar quinta e domingo. E depois nós temos uma semana para trabalhar para confronto contra o Cruzeiro de Minas Gerais. Mas antes disso é uma sequência insanos jogos aí, a gente está controlando a carga, né, fazendo esse revezamento. Nós não poderíamos iniciar a decisão de quinta para essa equipe que iniciou hoje, eu acho. Então, seria dentro do nosso planejamento. Agora, quinta-feira, nós estaremos completos, né, o pessoal vem jogando mais, com vantagem maior. E aí, vamos estar preparados e descansados para esse confronto. Porque a gente
7: veio hoje com uma escalação diferente do sistema de educação, do Luiz até antes.
5: De referência, não tinha ouvido o gol de jogos, e acabou que ele teve um gol no casal, o Lula, nesse momento, teve um ano lá, você acha que isso, a zaga teve um pouco de dificuldade? Assim, cara, eu achei que nós, com três zagueiros, fomos apáticos, assim, de bola parada. Com três zagueiros, não dava para tomar dois gols de bola parada. Assim, estava o Jardim, o Bispo e o Bonatti. Acho que ele tem que ser mais firme nessa bola parada aí. Faz parte, acontece, os erros estão aí para a gente ajustar o aprendizado para eles. Nós estávamos comentando ali que um 3 aberto tomar gol de bola parada é bem frustrante. Vamos lá, vamos corrigir, porque nós sabemos que são dois meninos ali, Ayrton e Martin, o Bispo já é um cara mais experiente, mas acontece. Infelizmente, tomamos esses dois gols aí que não vinha acontecendo, essa bola parada estava muito forte, defensivamente. É corrigir, se ajustar e ir para a próxima. Valeu?
4: Obrigado, Júlio Rocha. E já registramos também a passagem dos demais jogadores do Paysandu, tá certo? Maravilha. Magno.
3: Valeu, Jorge Anderson. 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Gerson Nogueira, três pontos. Daqui a pouco eu vou com o Castilho novamente para falar sobre o desempenho do Paysandu, claro, a fala do técnico Júlio Rocha. Mas antes, Gerson Nogueira, uma vitória que aos poucos ela foi se desenhando. Cachado frisou num ponto interessante. As mudanças do Condé, elas proporcionaram com que o Remo saísse com 3 pontos? O que dizer da primeira vitória do Remo na história contra São Paulo? Diga lá, você que tem análise de primeira.
8: Grande resultado obtido pelo clube do Remo contra um adversário que está muito bem posicionado no campeonato. Até a rodada inicial, São Paulo era o 8º colocado. É um time que tenta se estruturar aí a partir da mudança de comando com a entrada do Dorival Júnior. E o São Paulo entrou com um trio atacante bastante agressivo, né? Arthur, Caleri e Ferreirinha. Meio campo forte, conduzido principalmente pelo Danielzinho, e imprensou o Remo no primeiro tempo. A vitória do Remo ela é ainda mais valorizada, porque o Remo pegou um São Paulo com uma boa atuação no início da partida. Pode-se dizer que quando o primeiro tempo terminou, o Remo respirou aliviado. Tinha laçado o boi no primeiro tempo, porque São Paulo foi muito mais presente, foi o time mais objetivo, foi a equipe que também buscou sempre a utilização dos espaços que o Remo cedia, principalmente pelos lados. Houve uma pressão muito grande sobre o lado ali do Marcelinho, e que tinha o Pikachu ajudando, e do outro lado o Mike com o Alef Manga adiantado. Mas este lado em particular era o que sofria mais, porque por ali caía o Arthur, né? Sempre em liberdade, sempre livre para receber bolas.
3: Oi. Já rapidamente, vamos com o Dorival Júnior falando aqui conosco na entrevista coletiva, técnico do São Paulo.
9: Desequilibrada, ao contrário, teve as ações, a maioria das ações nas mãos, apenas nós não conseguimos confirmar aquilo que poderíamos ter feito, em razão do volume que nós tivemos ao longo dos 90 minutos. Eu acho que é um ponto que fica aí como é mais um desafio para poder atingir, para poder chegar, para poder melhorar. Eu acho que nós estamos buscando essa condição. Há bem pouco tempo de treinamento, de jogos, mas nós estamos percebendo que as coisas vão melhorar. E é só insistirmos, só trabalharmos, dedicação maior para que tudo aconteça de uma maneira mais clara.
10: Boa noite, Dorival. Henrique Herrera, da Rádio Pariana. A minha pergunta ela é um pouco mais pessoal. Ela envolve mais o aspecto do Dorival Júnior ao invés da partida de hoje. A questão é o seguinte. Até 2 anos atrás, você era o treinador da seleção brasileira. De lá para cá, você foi substituído pelo Carlo Ancelotti. Virou treinador do Corinthians, venceu a Supercopa Rei, a Copa do Brasil. Depois foi substituído de novo e chegou no São Paulo, que é o lugar onde você é muito querido. Hoje, a gente teve o amistoso contra a seleção do Panamá, que o Brasil venceu de 6-2, um pouco antes da Copa do Mundo começar. A minha pergunta ela é a seguinte. Como você não devia estar esperando que fosse dar toda essa volta na sua carreira nesses últimos 2 anos? Com certeza não estava esperando. E até um tempo atrás, a gente esperava que fosse você quem fosse estar treinando a seleção no amistoso contra o Panamá para a preparação da Copa do Mundo. Eu queria que você, considerando tudo o que aconteceu na sua carreira nesses dois últimos anos, fizesse um balanço e dissesse o que trouxe de aprendizado toda essa jornada de você estar na seleção, sair e ir para o Corinthians, vencer títulos no Corinthians, sair e estar aqui no São Paulo novamente.
9: Olha, a minha carreira eu nunca planejei, nunca programei nada. Eu sempre cheguei em clubes de peito aberto, como eu cheguei na seleção, buscando aquilo que todos pediam. Tentei fazer o meu melhor, deixar o meu melhor. Eu acredito que os nossos números, até a rodada, até o jogo de hoje, eram iguais em tudo, praticamente. Aqueles números apresentados pelo professor Carlo Ancelotti. Eu sou brasileiro, eu torço para que tudo dê certo, que a seleção encontre seu caminho, que nós possamos conquistar mais uma Copa do Mundo. O que eu poderia ter feito, eu fiz num período que eu lá estive, me dediquei de corpo e alma em todo esse período. As coisas aconteceram, saímos, fui para o Corinthians, uma equipe que estava naquele momento totalmente desacreditada, como vem acontecendo agora também com o próprio São Paulo. O importante é a maneira como você saia do clube e não esse momento de chegada. Por isso que eu tenho paciência suficiente e o amadurecimento também pelos anos de profissão para entender que são momentos muito próximos, muito iguais desses últimos dois clubes e uma situação que eu tenho condições e capacidade para tentar ajudar a solucioná-las. Eu acho que esse é o objetivo, é agora focarmos o máximo possível dentro de São Paulo e continuarmos um trabalho, porque eu não tenho dúvidas que ali na frente nós teremos coisas boas.
11: Professor Dorival, boa noite. Melber Rolim aqui pela ESPN. Duas perguntas e uma. A primeira, eu queria saber qual que você acredita que foi a principal dificuldade de São Paulo hoje, diante de um Remo que estava disposto ao tudo ou nada para tentar vencer hoje. E também, nessa pausa para a Copa do Mundo, o que você pretende fazer, o que você tem planejado para tentar melhorar o desempenho do time no segundo semestre aí nos torneios?
9: Bom, eu acho que nós tivemos ao longo dos 90 minutos volume e criamos oportunidades para que pudessem ser definidos. Não fomos competentes nesse quesito. Remo aproveitou-se da única oportunidade que teve, real de gol, foram felizes, futebol é assim, futebol infelizmente se repetem situações, a bola estava nos nossos pés, de repente, poderíamos ter tomado uma decisão um pouquinho diferente, não aconteceu, nós temos que assumir tudo isso e fazemos aquilo que convém daqui para frente. Trabalhando, dedicação, repetição, melhorando a equipe para que no nosso retorno, se Deus quiser, a gente possa voltar a brigar por uma posição bem diferente daquilo que estamos nesse momento.
12: Dorival, boa noite. Saulo Zaire, Rádio Clube do Pará. Em cima disso que você acabou de falar, de melhorias, essa parada agora de 40 dias e alguma coisa, ela vai servir para você melhorar a imposição física do teu time e aquela explosão nos circuitos curtos ali, na chamada segunda bola para o campo clarear, uma coisa que na minha ótica talvez tenha faltado hoje, até porque o teu time criou, teve volume, poderia ter encaminhado uma vitória no primeiro tempo, mas essa imposição física e essa explosão ali, sem a perna pesar e sem faltar oxigênio no cérebro, é uma coisa que vai ser primordial nesse início, nesse reinício do São Paulo agora contigo. Obrigado.
9: Acho que depois de muito tempo nós vamos ter a oportunidade de uma pré-temporada. Nós vamos praticamente reiniciar depois de uma parada agora, do zero, com os jogadores já buscando uma recuperação e ao mesmo tempo uma preparação que vai ser fundamental para o segundo semestre do ano. São Paulo tem preocupações, sim, mas tem objetivos, e que esses objetivos sejam bem maiores do que essas preocupações de momento. Nós temos que trabalhar para que diminuamos as preocupações, melhoremos os nossos objetivos e, com certeza, trabalhando aí para que possamos alcançá-los. Eu acho que tem alguns aspectos que nos foram mostrados nessas quatro partidas, desde que chegamos, e eu acho que nós temos que trabalhar muito para que algumas valências possam ser melhoradas, outras mantidas, para que exista uma evolução de um modo geral.
13: Ainda em cima da ideia de pré-temporada, a gente soube que você conversou com a direção a respeito de possíveis contratações, né, para esse elenco. Queria que você falasse a respeito disso, né? Você tem um número estipulado, talvez, de nomes que você quer ter no seu grupo, e você entende também que internamente, casos, por exemplo, de Hugo, né, que hoje volta ao time após uma lesão séria que ele sofreu, você vai conseguir ter algumas contratações, entre aspas, internas dentro do seu grupo também?
9: Eu acho que a recuperação daqueles que estão fora, eu acho que isso daí já vai ser, serão contratações importantes. A melhoria desses garotos que precisam de um tempo, e nós não podemos aí, pressioná-los para que eles sejam as soluções. Eu acho que isso nós temos que ter bem claro. Hoje, praticamente, aí, três garotos entraram, Na partida, e eu acho que isso é um ponto altamente positivo. No jogo anterior nós terminamos com 5 garotos da base, como hoje também. Então eu acho que isso é um fato importante. Mas em cima da paciência também administrarmos essa ansiedade que está existindo. A partir do momento em que saímos à frente, queremos segurar desnecessariamente um resultado quando nós podemos fazê-lo diferente. Quando as coisas não acontecem, às vezes a gente se comporta numa condição de querer segurar resultados. Então eu acho que isso tudo aí vai ser... Nós vamos ter tempo para podermos trabalhar. Eu espero que melhoremos muito e que no nosso retorno as coisas aconteçam.
14: Sejamos então com o técnico Dorival Júnior. Obrigado a todos pela presença.
3: Com o técnico Dorival Júnior, da equipe do São Paulo. 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

0: 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Já já nós teremos a entrevista coletiva com o técnico Léo Condé da equipe do Clube do Remo. Mas eu volto com você, Gerson Nogueira, e tem análise de primeira.
1: Falava aqui do controle que o São Paulo exerceu no primeiro tempo, levando muito perigo, fazendo com que o Remo, ao final da etapa inicial, até desse um respiro de alívio. O time e a torcida no Mangueirão. E com direito ainda a um lance extremamente tenso, que foi a cobrança de falta do Arthur aos 47 minutos. Bola foi defendida de maneira brilhante pelo goleiro Ivan, grande nome da partida, principalmente no primeiro tempo, e o Ivan desviou com a ponta dos dedos. No rebote, a bola sobrou de novo para o Arthur fora da área, ele mandou novamente, com muito perigo, rente ao travessão, e o Ivan fez a segunda defesa, mandou para escanteio, duas defesaças, e veio o suspense, porque o São Paulo reclamou que a bola poderia ter entrado, e o VAR foi revisar, e aí ficou claro que não entrou totalmente, ela entrou uma parte, uma meia lua, né? Mas ela, pelas regras, teria que entrar totalmente, ultrapassar a linha fatal do gol. E o jogo seguiu 0-0, e aí veio o segundo tempo, quando o jogo modificou por completo. Modificou, a meu ver, por duas razões. O Remo adiantou as suas linhas, deixou aquele recuo excessivo do primeiro tempo, quando a bola não conseguia sair da recuperação pelos volantes até os homens da frente, que é algo que o Remo tem como principal peça de pressão ofensiva, a transição rápida. O Remo não conseguiu fazer a transição ao longo do primeiro tempo, e o Remo adiantou suas linhas, também facilitando o trabalho da zaga, que estava cada vez mais exposta, a zaga e os volantes, apesar da excelente atuação do Patrick, ali muito bem secundado pelo Zé Welison, e o jogo passou a ter uma outra cara. O Remo passou a ter a bola, passou também a ter a iniciativa, e eu falava no intervalo que o grande problema do primeiro tempo é que o Remo cedeu ao São Paulo o protagonismo do jogo. São Paulo pegava a bola, saía, era o São Paulo que propunha o jogo, mesmo como visitante. Estava muito cômodo para a equipe do Dorival. E aí o Remo inverteu isso no segundo tempo. Passou a ditar as ações, inicialmente de uma maneira pouco acelerada. Mas à medida que as substituições foram acontecendo, primeiro entrou o Leonel Pico no lugar do Zé Welison. Depois vieram as trocas do jogador Vitor Bueno pelo David Braga, do Pikachu, né, que saiu para a entrada do Matheus Alexandre, para fazer a dobra pelo lado direito com o Marcelinho e liberar o Marcelinho para ser atacante. Na prática, é isso que acontece quando o Léo Condé faz essa mudança. E ainda entrou também, quem mais? Poveda. Poveda entrou no lugar do Zé Ricardo.
0: Zé Ricardo. Ali muda a configuração.
1: Mudou totalmente. Eu entendo que aí veio, né, a grande
2: entrevista coletiva com o técnico Léo Condé, após essa vitória
0: agora
2: pelo Campeonato Brasileiro. Iniciando as perguntas aqui com o Saulo Zaire, da Rádio Clube.
3: Boa noite, Léo Condé. Parabéns por essa vitória de Copa do Mundo. Também fazendo alusão aí ao teu bonito uniforme. Queria saber o que é que mudou do primeiro para o segundo tempo. Foi mais olhar no intervalo? Foi ajuste tático? Foi uma conversa motivacional? Remo voltou outra equipe, sem finalizar tanto, mas foi premiado aí com o Marcelinho. Já emendando uma segunda pergunta, a gente vê aqui a movimentação do teu time. O Marcelinho é o fator surpresa. Queria saber se você imagina o Marcelinho cada vez com menos obrigações defensivas e um cara com alguma liberdade para ser um ponta, um segundo atacante ou qualquer nomenclatura que você queira definir. Boa noite, obrigado e parabéns.
4: Bom, boa noite a todos. É realmente um jogo bastante movimentado, com bastante alternâncias dentro dele, né? Primeiro tempo

0: Como todo, São Paulo foi melhor que a gente. Em alguns momentos a gente conseguiu fazer o que foi proposto, de compactar as linhas e entender o momento de adiantar um pouco a pressão e o momento de sustentar um pouco mais com as linhas baixas e contra-atacar. Nos momentos que a gente subiu e saltou pressão, a gente conseguiu roubar algumas bolas boas, né? Conseguimos até finalizar uma bola na trave com o Patrick. Depois fizemos algumas boas combinações pelo lado direito ali com o Pikachu, Marcelo, o apoio do Zé Ricardo. Uma boa trama ali, quase fizemos o gol também com o Bueno. Porém, a gente pecou na fase defensiva, no seguinte sentido, de alguns momentos a gente ficou um pouco impaciente, tentando fazer o salto de marcação de forma com que as linhas estivessem um pouco espaçadas. E o São Paulo tirou proveito disso, né? O jogo entre linhas ali com os volantes, o Danielzinho principalmente, o André, que faz ora um segundo atacante, ora um meia, flutuava ali também e fazia alguns movimentos nas costas dos nossos laterais. E a gente teve bastante dificuldade e o São Paulo chegou ali com umas três possibilidades de gols, mas o Ivan teve belas intervenções, na falta também foi magistral a defesa dele no lance da falta. Então a gente corrigiu isso no intervalo, que a gente deveria subir as nossas linhas, porém mais compactas, né? Ajustamos ali um posicionamento do Patrick, ele tinha que dividir a marcação na saída de bola do Daniel, o Bueno também dividindo um pouco o zagueiro e o goleiro, e a gente conseguiu tirar a iniciação do São Paulo, que é o que eles têm de forte, né? E quando eles saíam dessa nossa primeira pressão, a gente baixava as linhas e estava compacto para recuperar a segunda bola. A gente talvez não conseguiu encaixar o melhor jogo com bola, mas mesmo assim a gente criou um bom volume e acabou que a gente foi premiado no final ali, conseguindo uma vitória muito importante num campeonato tão difícil como esse. Em relação ao Marcelo, é um jogador muito versátil, a posição de origem dele é lateral, mas ele já atuou assim como esse extremo pelo lado direito em alguns momentos. Eu já acompanho o Marcelo há bastante tempo, de ter jogado contra, desde quando ele jogava no Confiança, ele já fazia essa função algumas vezes, e também tirando informação com alguns profissionais que são da casa, e me passaram que ele também, em alguns momentos, em temporadas passadas, ele também já foi utilizado dessa forma, pouco, mas foi. E o principal, né, o dia a dia, nos treinamentos, a gente vem sempre que possível, coloca ele ali nessa função e ele tem mostrado boa performance, então não tem por que não utilizar ele no jogo e ser uma peça importante nessa função.
1: Wander, boa noite, parabéns pela vitória. Max Souza, Grupo Liberal. Não tem como negar que depois da derrota para o Cruzeiro no Baenão, teve uma mudança de chave, mas uma mudança de postura no Remo. Hoje, pela primeira vez, o Remo vence sem tomar gols. Não que não tenha sofrido, mas vence sem tomar gols. E hoje, a primeira linha, o time praticamente foi perfeito, não só pela vitória, mas por não ter sofrido gols. Algo incomum hoje, nessa temporada que o Remo tem feito até aqui. Antes que o Eixo Sul-Sudeste comece a divulgar informações de que o São Paulo não jogou nada, o Remo anulou o São Paulo para poder jogar e conseguir essa vitória. Então, em cima disso, dessa mudança de mentalidade de postura, desde a derrota para o Cruzeiro, de 5 jogos até aqui, foram 15 pontos disputados, 10 conquistados, 66% de aproveitamento. Queria que você fizesse esse retrospecto da derrota do Cruzeiro até essa vitória de hoje.
0: Eu acho que a gente tem que ter muito cuidado, né? Assim, realmente esse mês de maio foi um mês altamente positivo em termos de resultado, né? São 3 vitórias, um empate, uma derrota e a classificação também na Copa do Brasil, que a gente conseguiu vencer o Bahia aqui. Mas assim, aquele jogo do Cruzeiro me chateou muito, foi um dia que a gente não estava numa tarde muito feliz, mas jogamos contra um grande adversário, prova disso que avançou aí na Copa Libertadores e parecia que a nossa equipe era a pior equipe da competição. Mas antes do jogo do Cruzeiro, a gente já tinha jogado bem contra o Grêmio, nós vencemos por detalhe. Antes do Cruzeiro, a gente tinha vencido o Bahia lá em Salvador por 3-1 na Copa do Brasil. Né? Empatamos com o Vasco aqui, um jogo duro, difícil, né? E talvez é difícil pontuar nesse campeonato. Então a equipe já vinha, de uma certa forma, tendo boas atuações, né? Talvez não conseguindo trazer isso em resultado, mas a performance já me agradava. Agora, o desafio é a gente manter, né? Vamos ter agora essa pausa aí, mas é um campeonato muito difícil. A gente pega o Campeonato Brasileiro hoje, nós temos 6 equipes classificadas na Libertadores e 6 equipes classificadas na Sul-Americana. Nós estamos falando de um campeonato de 20 times, 12 avançaram nas competições internacionais. Então, é um campeonato muito difícil, muito equilibrado, mas o Remo se mostrou isso. Eu acredito que se a gente conseguir ter esse nível de atuação e de performance, a gente vai continuar nessa briga incessante aí para sair dessa posição incômoda que a gente se encontra.
2: Boa noite, Léo. Anderson Ares, da página Linha de Campo. Eu queria te fazer 2 perguntas. A primeira, a saída do Vitor Bueno, se foi a parte física, está voltando de uma lesão, ou se foi esquema tático. E também sobre o Jajá, se o Remo sentiu essa falta do Jajá e até que ponto o Remo sentiu a falta do Jajá.
0: Bom, ali realmente a equipe, no primeiro tempo, como eu falei, alternou um pouco, mas depois das correções, a equipe como um todo voltou muito bem para o segundo tempo. Então a gente tinha a expectativa ali de que o gol já saísse até um pouco mais cedo. Naturalmente, o Bueno é um jogador que teve uma lesão muito séria, ainda está voltando, procurando readquirir seu melhor ritmo de jogo. Então, ele dentro da partida, ele tem tido algumas alternâncias, mas é um jogador muito importante para a gente, fez uma função que não é a posição dele, mas estrategicamente, dentro daquilo que a gente analisou do adversário, precisava de um jogador para a gente equilibrar o meio de campo do São Paulo é muito forte, a gente sabia que tinha que preencher esse meio, e esse meio não foi preenchido com os nossos extremos fechando, foi o Bueno recuando ali um pouco com o Zé Ricardo, junto com o Patrick e o Zé Welleson. Então a gente conseguiu anular quase que o segundo tempo todo ele fazendo essa função. Depois ele se desgastou, era hora de dar uma oxigenada na equipe, naqueles 15 minutos finais ali, por isso a entrada do David Braga e do Poveda. E o Jajá, com certeza, é um jogador que vem sendo o principal escape nosso, né, de transição, um jogador que tem feito gols também, né, um jogador que tem o drible, tem a velocidade, com certeza fez bastante falta hoje.
3: Ô Léo, Danilo Magalhães da TV Record, está chegando uma parada aí, ótima na questão da preparação, e eu queria saber qual fase da sua equipe você vai atribuir mais atenção durante esse período de Copa do Mundo, se são as transições, se é a própria organização ofensiva, defensiva, se são as bolas paradas.
0: Ah, é tudo, né? A gente hoje a gente completa 3 meses apenas, né? Muito pouco tempo. Então tem muita coisa para a gente evoluir, tanto no aspecto individual quanto no aspecto coletivo. Todas as fases do jogo nós vamos treinar, né? Aspecto organização ofensiva, organização defensiva, transições, né? Bola parada. A gente tem uma margem ainda para crescer, né? Talvez com a chegada de mais algumas peças, que talvez não vai ser discutido internamente isso, mas a gente espera voltar mais encorpado, até porque vai se fazer necessário. A gente sabe que o poderio econômico dessas equipes que estão ali próximos da gente é muito grande, né? E a gente sabe que essas equipes vão investir muito para esse segundo semestre. Então nós vamos ter que trabalhar bastante em todas as frentes para que a gente possa voltar da forma que a gente terminou.
4: Oi Léo, boa noite, Felipe Araújo da TV Livre, Rede TV Marabá e Felipe Esporte. Queria saber de ti, Léo, porque assim, o clube do Remo, ele trabalha muito ofensivo ali no lado direito, quando está o Pikachu, está o Marcelinho, inclusive quando o próprio Pikachu sai e entra mais um lateral lá no teu setor direito, o time do São Paulo, ele acaba sentindo esse poderio ofensivo. Você acha que nessa parada da Copa, você vai tentar trabalhar essa questão no lado esquerdo também, visto que no lado direito você tem 3 opções, principalmente agudo, chegando ao fundo, fazendo facão, inclusive o gol do Marcelinho, ele sai dessa forma. Obrigado.
0: Bom, no aspecto, digamos assim, coletivo, as melhores triangulações nossa saem pelo lado direito, até por característica, né? O Pikachu faz lateral e faz atacante, o Marcelo também. Então a gente consegue fazer boas combinações ali, tem a sustentação e o apoio do Zé Welleson. Mas a gente faz muitas jogadas ofensivas pelo lado esquerdo de uma maneira diferente, né? Ali nós temos, normalmente é onde a gente tem, nós temos o Jajá, que tem a característica de drible, de jogada individual, de um jogador que pisa na área, né? Hoje a gente utilizou o Manga fazendo essa função. Agora é claro que a gente vai procurar potencializar aquilo que a gente tem de bom e fazer as correções nesse período que a gente vai ter aí de treinamento, que depois desses 15 dias aí de férias, né, vamos ter praticamente 30, 40 para trabalhar.
5: Boa noite, Léo. Nicolas de Pádua, Rádio Povo, parabéns pela vitória. Hoje o Remo venceu 60% dos seus duelos no jogo, duelos individuais. O quanto isso vem sendo importante, principalmente na vitória de hoje, mas também na recuperação da equipe durante o campeonato, para que possa conseguir os seus objetivos?
0: Ah, de suma importância. O futebol ele é coletivo, ele é individual, ele é técnico, ele é tático, ele é físico. Então, você, a partir do momento que você consegue ganhar os confrontos, ganhar esses duelos, como você citou, e na maior parte do jogo, principalmente no segundo tempo, você passa a ter um pouco mais de domínio, um pouco mais de posse de bola. É claro que nem sempre a gente consegue fazer os melhores encaixes, né? Até pela qualidade dos adversários que a gente está enfrentando, né? Às vezes entra a questão individual, entra as movimentações, entra o tempo de que essas equipes, a maioria, jogam juntas, né? Então, tudo isso é um contexto, mas a gente acredita muito que esse nível de atuação que a gente teve nos últimos jogos, tanto no aspecto individual quanto no aspecto coletivo, vai nos dar um caminho de bons resultados.
6: Boa noite, Condé, Schmidt Riaz, do canal Chaves Gemista. Agora há pouco, o Dorival Júnior ele falou que essa pausa para a Copa do Mundo vai ser praticamente uma pré-temporada. E, claro, para o clube do Remo vai servir como a mesma coisa para fazer os ajustes do que o Remo errou no início do ano. Ou seja, deixar o elenco mais equilibrado para te ajudar, inclusive, nas substituições e o Remo não mudar tanto de característica de acordo com aquilo que você precisa. É claro que alguns jogadores vão deixar o Remo. Hoje a gente viu aí a despedida do Diego Hernandes. Eu queria que você comentasse, primeiramente, o que está faltando para você trabalhar um pouco melhor esse elenco em termos de qualidade de peças, de posições. E se o Hernandes tivesse a oportunidade de resolver a situação dele ali com o clube e pudesse ficar, de que forma ele poderia te ajudar nessa sequência, ou se realmente você não conta com ele realmente para a sequência de 2026. Obrigado e parabéns pela vitória.
0: Bom, vou tentar responder tudo que você falou aí. Em relação ao elenco, né, a gente já chegou aqui com o elenco já montado, né? Então, foi um desafio grande, não só meu, como também do treinador que aqui estava, de buscar a melhor base de equipe, né? Porque foi mais de 70% foi modificado em relação à temporada passada. Então, ele achou alguns caminhos, cada profissional naturalmente tem as suas ideias. Eu também dei seguimento em algumas situações, busquei algumas situações novas dentro do meu modelo de jogo, dentro da maneira que eu gosto de trabalhar, e a gente conseguiu equilibrar a equipe. Agora é claro que a gente ainda tem bastante coisa para percorrer, mas a gente conseguiu, hoje a gente vê uma equipe organizada, uma equipe equilibrada, né, jogando de igual para igual contra qualquer adversário. Esse mês nós jogamos hoje contra o São Paulo, jogamos de igual para igual com o Palmeiras, Bahia com todo o investimento, se fizer o somatório dos jogos aí, né, contra o Botafogo no Rio, que 2 anos atrás foi campeão brasileiro, campeão de Libertadores. Então o Remo hoje ele joga de igual para igual. Naturalmente vai ganhar, vai perder, vai empatar. E a gente, assim, algumas posições a gente está muito bem servido, algumas outras posições a gente sente a necessidade, o clube está ciente disso e vai se movimentar para trazer. Não vou expor aqui ninguém, né, nenhuma posição. Então, todos os jogadores que estavam à disposição, quase 40, aqueles que no dia a dia a gente entendeu que eram os melhores jogadores para aquele momento representar a camisa do Remo, eu fiz essas escolhas, né? Não tem como a gente colocar todo mundo para jogar. A gente teve também a Copa Norte, que a gente utilizou para fazer algumas observações. Alguns agradaram, outros não, né? Aqueles que agradaram a gente trouxe aí para fazer parte desse elenco que vem jogando o Campeonato Brasileiro. E o Diego também faz parte disso, né, como todos ali, mas no dia a dia a gente entendeu que tinha outros atletas na frente dele, por isso essa opção. Questão contratual aí não é o treinador que define isso, é uma questão da direção.
7: Condé, boa noite para você, parabéns pela vitória. Renatão, falando pela Rádio Web Vitória Régia, de Igarapé-Açu. E a minha pergunta é baseada no que a gente pôde observar do jogo. Dá para ver que a sua equipe hoje já tem uma obediência tática muito grande. A gente consegue ver o Remo nas duas linhas de quatro, na postura defensiva. O Remo já melhora hoje, já está muito melhor na transição ofensiva, também na transição defensiva. A gente vê essa obediência tática na prática dos jogadores. E eu não quero que você me entenda mal, mas eu não pude deixar de perceber uma certa deficiência do clube do Remo no momento em que recuperava a bola no primeiro tempo. O Remo fechou bem os espaços do São Paulo, esperava o São Paulo errar. Só que no momento em que recuperava a posse de bola, que baixava o bloco, recuperava a posse de bola para sair em contra-ataque, a gente observava um erro na penúltima bola. Eu pude observar pelo menos uns 3 erros na penúltima bola do próprio Vitor Bueno. E eu não sei se isso seria, de repente, um nervosismo ou um pouco de pressa de botar velocidade nas jogadas, mas eu vi que o Remo corrigiu isso logo em seguida, e principalmente no final do primeiro tempo, após a parada para a hidratação. Eu queria saber de você se existe um trabalho para tratar, talvez. A gente sabe que a torcida do Remo faz uma grande festa e os jogadores, eles ficam incentivados com isso. E eu quero saber o que foi que você falou com os jogadores para tratar, resolver essa situação e o Remo evoluir nessa partida, o que levou até a vitória no final com o gol do Marcelinho. Boa noite.
0: Bom, boa noite. Futebol é... Você... Acontece uma série de situações dentro de um jogo de futebol e você tem que ir se adaptando. A gente sabia que em alguns momentos a gente ia conseguir fazer um jogo de posse de bola, em outros momentos a gente ia ter que fazer valer a transição. Perdemos talvez hoje, não tivemos hoje o principal jogador nosso para fazer esse tipo de jogada, que é o Jajá. Então a gente teve que adaptar o Manga, readaptar novamente o Manga para fazer essa função, mas o Jajá, não resta dúvida que ele é mais velocista que o Manga. Então o Bueno, em alguns momentos, ele arrastou, mas ele não tinha esse jogador em profundidade. O que ele pecou, talvez, tanto ele quanto o Zé Ricardo, a partir do momento que não tinha esse jogador em profundidade, não adiantava a gente insistir com esse tipo de jogada. Pisa na bola, toca e tem o controle do jogo. Foi isso que a gente passou para eles no intervalo, e eles conseguiram entender, né, que nos momentos que a gente não tivesse essa possibilidade de sair em velocidade em transição, era para a gente pisar na bola e ficar. E foi o que a gente fez no segundo tempo. Né, fizemos um jogo mais apoiado, um jogo mais de aproximação. Então é o principal da equipe de futebol é ter esse entendimento, essa leitura do que o jogo pedir e você se adaptar a ele.
2: Dessa forma a gente finaliza a entrevista coletiva, agradecendo ao técnico Léo Condé.
8: Maravilha.
2: E aos amigos da imprensa.
8: Tá, então, a entrevista do técnico Léo Condé aqui no terceiro tempo da Rádio Clube, em nome de Globo Esporte Magazine, Titãs Arcron, Laboratório Amaral Costa, Condutel Orion, Planeta Energia, Velox Belém, Soluções Financeiras, Assovepa, Vidraçaria F Cruz e Portel, Argamassa Plastimassa, Gerson Nogueira, em nome de Água Vida, em cima do que citou o Léo Condé.
9: Isso, a gente arremata o comentário, foi boa a entrada, né, do próprio Léo Condé falando, e, na verdade, contextualizando aquilo que eu falava sobre a mudança do Remo no segundo tempo. Adiantou linhas, passou a ser uma equipe mais próxima da área do São Paulo, passou a fazer transição, aliás, até porque a partir desse momento que adiantou as linhas, recuperava a bola o tempo todo. São Paulo passou a dar chutão, que era o que o Remo fazia antes. Devolvia a bola o tempo todo lá para os zagueiros do São Paulo, e o São Paulo saía jogando, levando perigo. Segundo tempo, isso se inverteu. O Remo passou a ter o controle da bola, passou a ditar o ritmo, fazer a bola chegar até as proximidades da área do São Paulo, mas pecava ainda pelas finalizações. Tinha muita dificuldade para finalizar. Cruzava a bola seguidamente, depois da entrada do Poveda, tentando ali, né, a presença do jogador de referência na área, mas nunca veio um cruzamento sob medida para o Poveda, que é criticado, mas há esse aspecto a considerar. Um jogador como ele precisa de jogadas direcionadas para ele. Um jogador que joga mais fixo, hoje até saiu mais da área marcando. E aí, aos 47 minutos, uma jogada de rebote da zaga do São Paulo, o Marcelinho recebeu a bola, né, de lado. Jogadores de São Paulo reclamaram até falta, mas não, ele estava com o braço colado, bola estourou ali no ombro dele e ele conseguiu finalizar fazendo o gol da vitória. Uma situação dramática, mas que levantou a torcida no Mangueirão, uma vitória muito comemorada, por ser também muito importante para o Remo, nessa busca aí de se manter na Série A. Fecha essa fase pré-copa da Série A com 18 pontos. Não era o sonhado lá atrás, a meta era 20. Só que o Remo acabou tropeçando no jogo contra o Atlético Paranaense na rodada passada, mas hoje conseguiu finalmente vencer sua segunda vitória em casa. Tem esse aspecto também simbólico, né? Eu só não entendi muito, e o Condé não explicou aí ao final, por que levar tanto tempo para colocar o Diego Hernández em campo. Ele disse que a questão contratual não interfere, imagino que não mesmo, mas por que não colocá-lo mais cedo, já que o Manga estava muito mal, inclusive fisicamente, no final já não conseguia render, não conseguia nem fazer aquela coisa básica de pressionar na correria a zaga do São Paulo. E entendo que o Diego Hernández poderia ser um jogador útil ali. E acabou entrando no final, deu apenas um toque na bola, né? Ele entrou aos 47 minutos, logo depois do gol do Remo.
8: Né? 49.
9: 49. Quer dizer, é uma situação que fica ainda mais chata, porque é um jogador que aparentemente está deixando o clube, né? Desentendimentos, ou apenas, como disse o próprio Condé, diferenças aí, né, de rumos profissionais, tudo bem. Mas o torcedor, ele tem um carinho muito grande pelo Hernández. Pelo menos a entrada dele permitiu que o torcedor o homenageasse. Os jogadores também cercaram o uruguaio. Se foi uma despedida muito bonita, porque não é despedida programada, não foi uma solenidade, foi algo espontâneo, né? E o que é espontâneo tem mais valor. E ajudou a coroar também aquele final emocionante no Mangueirão com a vitória azulina, que agora vai para essa parada da Copa com expectativas de melhorar a equipe, de se reforçar e voltar em condições, aí sim, de partir para a campanha de recuperação e salvação, permanecendo na primeira divisão do futebol brasileiro.
8: Já já o Bola na Torre, né, Jess?
9: Estamos a caminho, né? Companheiros já estão posicionados. Tomásio veio de jet ski, né? E estaremos lá ao lado de Guilherme Guerreiro, né? Oriximinaense dos bons. Entraremos lá com a contribuição de Baião, né, nessa trinca, né, que vai analisar aí essa rodada para os clubes paraenses, né, e debater aí também com a participação do nosso telespectador.
8: Esse foi Gerson Nogueira, que tem análise de primeira, informação que chega agora. Caiu Moza no Ceará, não é mais técnico do Ceará depois da derrota em casa para o Operário. Eu vou com 30 bola de ouro, aqui de novo no terceiro tempo. Alô você, Carlos Castilho.

0: às 23h42. 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Alô, Neto Roseno, tá indo para Bragança, torcida pé quente, rapaz, vieram de Bragança e estão agora retornando e ouvindo aqui a Rádio Clube do Pará, a 106.9 FM. Já, Carlos Castilho aqui conosco, no terceiro tempo, após a vitória do Clube do Remo, que há pouco comentou o Gerson, diante da equipe do São Paulo. E o Castilho também dá sequência à análise dele, que foi após a derrota do Paysandu para o time do Figueirense pelo placar de 2-1. O tri da bola de ouro, meu caro Roberto Menezes, segue aqui conosco na Rádio Clube do Pará, em nome de Água Vida, Água dos Campeões.
1: Carlos Castilho.
2: O Paysandu não foi feliz no seu jogo de hoje, disputado em Floripa. O Paysandu chegou até com as honras de favorito, afinal de contas, ele chegou como vice-líder da competição, tinha perdido essa liderança para o Guarani, mas com qualidades e, sobretudo, com muita personalidade depois da conquista da Copa Norte. Mas hoje o Paysandu esteve longe de ser aquela equipe voluntariosa, determinada e qualificada. Claro que a gente tem de entender que houve uma alteração fundamental na estrutura da equipe Albiceleste. Jogadores que pesam muito na balança e que não puderam entrar na partida de hoje. Foi o caso do Caio Melo, foi o caso do Marcinho, foi o caso do Tylon. O Thalisson ficou no banco, mas foi o caso também do jogador Cleiton Pego, que é um jogador importante, que pesa muito na balança. E as mexidas também na parte defensiva, isso provocado por situação de contusão e às vezes também por cuidados com jogadores, porque o Paysandu quer ganhar também a Copa Verde. Mas no jogo de hoje em Floripa, o Paysandu só começou bem, fez até o primeiro gol, logo aos 15 minutos, através do Juninho, numa metida de bola excelente do Pedro Henrique, mas uma falha do goleiro da equipe do Figueira, o Vitor Hugo, que falhou e o Juninho foi muito expediente, muito tranquilo e de muito raciocínio para colocar a bola com gol desguarnecido e fazer o primeiro gol. Ali dava a impressão de que o Paysandu não apenas sairia com a vitória, como administraria bem a partida. E isso não aconteceu. O gol do Paysandu foi aos 15 minutos, mas a partir dos 30, a equipe da casa já mostrava uma possibilidade maior dentro de campo. A equipe já não era uma equipe dominadora. Aos 25 minutos, veio o empate, mas ainda dava a impressão de que o Paysandu teria condições de retomar as rédeas do jogo, partir para cima do adversário e, principalmente, ocupar a sua parte ofensiva. O ataque do Paysandu não funcionou, o meio-campo do Paysandu acabou sendo prejudicado, porque o Pedro Henrique, que já tinha pego cartão amarelo, pegou o segundo cartão amarelo e foi excluído da partida. Uma situação que complicou, porque o Paysandu é uma equipe desgastada fisicamente pelo número de jogos que realiza, e perdendo um jogador importante como é o Pedro Henrique, aliás, reincidente, tem de haver um trabalho em cima desse garoto, que é realmente uma joia rara, mas que precisa ser melhor contido, não ser tão afoito, não entrar tão duro em algumas jogadas. Pegou o primeiro, pegou o segundo cartão amarelo. Se a coisa já vinha se complicando, com a equipe do Figueirense ganhando a batalha do meio campo, com o Paysandu sendo empurrado para o seu campo defensivo, com 10 jogadores a situação complicou. Mas ainda assim, o Paysandu conseguiu terminar o primeiro tempo mantendo o empate. Na volta para o segundo tempo, a ausência do Pedro Henrique foi muito sentida e a equipe do Figueirense começou a gostar do jogo, a jogar em velocidade, a avançar pelos flancos. O Taboca não conseguia conter o atacante de beirada da equipe do Figueirense, o jogador Emerson Galego caía por lá, o Lucas Alves também caía por lá, e isso trouxe muita dificuldade para a equipe do Paysandu. E quando veio o segundo gol aos 25 minutos, era praticamente evidente que isso ia acontecer. Era o domínio do Figueirense, o Figueirense no ataque, o Paysandu se defendendo, não conseguindo nem fazer contra-ataques perigosos para tentar equilibrar, sentiu a ausência de um jogador. É inegável que isso afeta muito, mas o Figueirense teve competência. O segundo tempo foi praticamente todo da equipe da casa. O Paysandu se defendendo, o Figueirense apertando, atacando, o goleiro Gabriel Mesquita fazendo milagres, quando veio aos 25 minutos o gol de número 2 da equipe do Figueirense. Um reflexo justo daquilo que acontecia dentro de campo, porque o Figueirense atacava e o Paysandu se defendia. Até poderia ter havido um score maior, porque o Gabriel Mesquita fez 2 ou 3 intervenções milagrosas, evitando que o score fosse maior. Uma vitória justa do Figueirense, que conseguiu, depois de vários...
0: Caiu-lhe o Castilho. Então, vamos lá com o Cacheado. Alô, ranqueado.
3: Ô, Magno. Beleza, Magno? Estamos aqui na zona mista com o Marcelinho. Marcelinho que fez o gol da vitória. Que coisa mais linda do mundo, né, meu caro Marcelinho? Vem pra cá, Marcelinho, pra gente ficar bem à vontade aqui com você. Que você hoje se tornou um ídolo do Clube do Remo por tudo que você apresentou ano passado, apresenta neste momento, passa um bom momento. Aliás, que os adversários já vêm em busca de uma marcação em cima de você, uma dobrada. Mas Marcelinho, parabéns por fazer a alegria desse povo do Fenômeno Azul, tá, Marcelinho?
4: Obrigado, primeiramente agradecer a Deus, né, por essa vitória, por esse jogo. Fico muito feliz de ajudar o Remo diretamente com esse gol. 3 pontos muito importantes. A gente planejava essa vitória em cima do São Paulo para ir para essa parada, né, mais perto de sair da zona. Estamos a 3 pontos de sair da zona. Agora é descansar um pouco e quando retornar mais forte, trabalhar para, se Deus quiser, sair dessa zona desconfortável.
3: Quando o técnico chamou o Matheus, eu disse para o narrador: lá vem a jogada, ele vai ganhar o jogo agora, vai meter 3 jogadores. Meteu o David, meteu o Poveda e meteu também o Matheus. Ali foi um aparato muito grande, o São Paulo não aguentou e você apareceu muito bem, aliás, vem aparecendo muito bem por ali em busca de gol. E olha que cometem tantas penalidades em cima de você, né, Marcelinho?
4: Cara, a gente vem treinando muito isso, né? O professor Léo Condé, no final do jogo, sempre vem me utilizando mais na frente ali. O Patrick me falou no meio do jogo para concentrar, que eu podia resolver o jogo. E graças a Deus, né, pude fazer o gol, um gol muito importante para a minha carreira também, para ajudar o Remo nessa luta, né, para a gente sair dali. Eu fico muito feliz.
3: Desde quando nasceu o garoto? Como é o nome do garoto?
4: Murilo.
3: O Murilo, rapaz. O Murilo está com quantos meses?
4: 7.
3: 7 meses. Eu já falei isso para ti. Desde quando o Murilo apareceu, o papai está aí, graças a Deus, muito bem. E tem dado certo fazendo até os gols com a camisa do Clube do Remo, né, Marcelinho?
4: Sim, sem dúvida, é uma bênção, né? Deus colocou na vida da minha esposa, da minha família. Paraense, né? Nasceu aqui em Belém.
3: É paraense,
4: paraense,
3: né?
4: Paraense, paraense. Nasceu aqui em Belém. Então eu fico muito feliz. Quando ele pode entrar comigo, eu entro, né? Hoje era um pouco mais tarde, ele ficou em casa, mas creio que minha esposa, ele estava comemorando muito. É só agradecer a Deus mesmo e muito feliz.
3: Para quem você oferecia, ou pode oferecer, ofereceu esse gol da vitória contra o São Paulo?
4: Cara, para todo mundo que sempre me apoiou, né? Meu pai estava aqui no estádio,
5: Né, meu nome dele?
4: Antônio. Meu empresário também estava aqui no estádio. Para minha esposa que está em casa, meu filho, minha mãe, minha irmã, minha família toda, todos os meus amigos que me apoiaram muito. Para a torcida do Clube do Remo, que sempre nos apoiou, né? E para todos nós jogadores também, nós merecemos essa vitória. Foi um grande confronto contra o São Paulo e, graças a Deus, esses 3 pontos.
5: Você viaja amanhã, vai passar uns dias aí com a família, seria isso? Qual é a tua programação?
4: Sim, vou dar uma descansada, né? Vou para a minha cidade, Aracaju, depois vou para a cidade onde minha família mora, no interior, Amparo de São Francisco, dar uma pescada, dar uma relaxada e depois volto para Belém.
5: Que gol legal! Como você pensou naquele momento?
4: Cara, foi muito rápido, quando a bola sobrou pra mim eu só dei um toque e consegui finalizar cruzado, né? É difícil pro goleiro e fui feliz, só agradecer a Deus.
5: Parabéns, boa sorte, tá, Marcelo?
4: Obrigado.
5: Aí, portanto, Marcelinho conosco aqui na Zona Mista e daqui a pouquinho a gente vai ouvir mais jogadores do Clube do Remo que estão passando aqui na Zona Mista, os companheiros todos aqui também. Magno, daqui a pouquinho eu volto direto com mais informações do Clube do Remo aqui no terceiro tempo da poderosa Rádio Clube do Pará.
0: 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Volta com você de novo, fala aí, Cacheado.
5: Beleza, Magno, de volta aqui na Zona Mista, onde os jogadores do Clube do Remo estão passando, e a Rádio Clube do Pará registrando tudo aqui com o zagueiro Marlon. Primeiro, quero te parabenizar, Marlon, você até aqui, o jogador que fez 18 jogos, todas as partidas com a camisa do Clube do Remo e batalhando, lutando depois dessa brilhante vitória. Eu conversei com você antes, né, e você dizia que é um jogo importante para todos nós e temos que ganhar, e ganharam. Parabéns, Marlon.
6: Primeiro, muito obrigado. Fico feliz por ter feito 18 partidas no Brasileiro consecutivas. Isso é fruto do nosso trabalho, do empenho, dedicação e acreditar no projeto do clube, que me manteve firme até hoje. E falando do jogo, cara, eu havia falado com você e com outras pessoas que era um jogo muito importante para a gente. Um jogo muito importante, uma decisão. Encaramos o jogo como uma decisão, acreditamos até o final, porque eu chego a arrepiar agora, cara. Porque o Clube do Remo, o que a torcida fez hoje foi sensacional, cara.
5: E Marlon, quando o Condé, eu estava transmitindo para os companheiros aí, quando o Condé chamou ele ia meter o Matheus, ele mudou de ideia. Quando o Pikachu perdeu aquele outra bola que tinha tudo para fazer o gol, ele chamou o Samuel. Aí eu disse, ele vai tirar o Pikachu, vai meter o Samuel, e vai meter o Poveda e vai meter o David Braga. E ali eu disse, ali ele matou o jogo. Você concorda comigo?
6: Com certeza. O Marcelinho faz esse papel de segundo homem muito bem. É um cara que acredita até o final. Dá os parabéns para ele, para toda a equipe. Que mais uma vez a gente deixou tudo em campo, entregamos, junto à torcida, junto a todos aqui da comissão técnica. Dá parabéns a todos. Agora é descansar, porque até aqui foi uma batalha duríssima e o segundo turno promete.
5: Isso é um sinal de que, para o torcedor que ficou agora tão esperançoso, Marlon, você como capitão do Clube do Remo, que o Remo vai lutar e para não cair. E não caindo, o Remo está, sim, entre os 20 clubes mais importantes do futebol brasileiro. Esse que é o projeto do Remo, né, Marlon?
6: Sim, sem dúvida nenhuma. Desde o primeiro jogo era bem claro isso, que nossa briga era fazer 45 pontos, e é isso que nós vamos buscar. E depois que o Papai do Céu nos abençoar, alcançarmos 45 pontos, que vem é lucro, até porque é o primeiro ano do clube na Série A, depois de 32 anos, então o mais importante para nós hoje são os 45 pontos.
5: Deu certo com o Tchamba lá no miolo de zaga, Marlon?
6: Tem dado certo, né? Hoje mais uma vez, e não tomamos gol, cara, que é o mais importante.
5: Você vai viajar, não?
6: Vou viajar com a minha família, vou essa madrugada, vou tá pro legal. Rio de Janeiro, tá descansar um pouquinho.
5: Tá legal, boa sorte para você, Marlon. Tá aí, portanto, o Marlon conosco aqui na Zona Mista, onde jogadores do Clube do Remo estão passando e a reportagem da Rádio Clube do Pará acompanhando tudo para você, deixando você muito bem informado. Não esqueça que a partir de amanhã o Clube do Remo vai sair para umas férias, tá? De 12 dias. Dia 17, o Remo vai ter que se reapresentar, esses jogadores todos vão se reapresentar, viu, Magno, Gerson, Kaká, os companheiros que estão aqui no terceiro tempo, se reapresentar, porque o Remo só voltará a jogar no dia 22 ou dia 23 de julho contra a equipe do Corinthians lá no Itaquerão. É o Leão Azul Paraense fazendo a festa no estado do Pará. Leão, mostra tua força, Leão. Já eu volto aqui na Zona Mista, tá falado? Meu amigo Magno Fernandes.
0: Às 6 da manhã você volta, Cacheado, nas primeiras, que agora eu vou com Jorge Everson, lá no Orlando Scatelli. Fala aí, Espiga.
7: Deixa eu aproveitar aqui também a palavra, doutor Silvério, Matheus. Um abraço, meu amigo. Que situação, que falar nessa noite. Boa noite, Rádio Clube.
8: Sobre o jogo, a discussão acabou atrapalhando a nossa equipe. A gente estava bem, suportando bem a pressão ali naquele momento. Mas estou pensando na questão da falta que eu sofri ali. Foi uma falta criminosa. Você vê o lance, pô, é feio. O árbitro totalmente tendencioso o jogo todo. Mas assim, agora eu vou tentar ficar tranquilo e amanhã fazer exame. Espero que seja o mínimo possível.
9: Como é que está a tua condição agora?
8: Um pouco de dor, né? Um pouco de dor, como eu falei, foi uma entrada criminosa. O cara falar depois, pedir desculpa é fácil, pô. Mas eu de costa pro cara, o cara me deu uma tesoura, pô. Caiu totalmente só em cima do meu joelho, pô. Mas enfim, Deus sabe de todas as coisas. Não sou eu que vou julgar. E se alguém tiver que falar alguma coisa, vai ser no tempo de Deus.
9: Muita força e, acima de tudo, psicológico muito forte, né? Mental muito forte.
8: Com certeza, é um momento de resiliência e ficar com a família e pensar na minha recuperação. Espero que seja o mínimo, espero que seja no máximo a contusão ali da pancada. E é isso. Mas tô triste, cara. Tô triste porque foi uma entrada totalmente criminosa por trás. O cara praticamente me deu uma tesoura. Mas é assim. Futebol tem dessas e a vida vai cobrar ele.
9: Obrigado, Matheus. Valeu, um abraço. Aí. Boa sorte, boa recuperação.
2: Então,
9: um abraço, boa noite. Qual é a condição clínica exata do Matheus depois desse relato?
10: A gente vai ter certeza, apesar de ele estar bem, clinicamente ele está bem, mas a gente vai ter certeza quando chegar em Goiânia que ele fará um exame de ressonância magnética. A gente já está viabilizando para que ele vá direto do aeroporto para fazer. A imagem choca, assusta, mas a parte clínica, apesar de uma discreta folga que ficou no joelho, não há derrame articular, ele está, como vocês viram, andando sem auxílio, de muleta, sem nada. E isso enche a gente de esperança, mas volto a repetir, a imagem assusta e a imagem ela é sugestiva de lesão.
9: Muito, muito, vira de fato, né? O joelho, o peso vai todo...
10: E o mais incrível, eu não gosto de me ater a nenhum tipo de comentário fora da medicina, é que o árbitro ainda deu falta dele, né? E depois conseguiu, por auxílio do Bandeira, do auxiliar, que ele mudou a visão dele. É incrível isso.
9: Então vamos aguardar, a ressonância será feita amanhã.
10: Amanhã, já em Goiânia, quem estará lá é o Dr. Edilson Andrade, porque a gente faz essa mudança.
9: E a gente percebeu, né? Por isso eu toquei na questão mental, que é importante, porque ele já veio de todo o processo e acontece ainda um lance como esse.
10: Era a primeira partida dele como titular, né? Tinha feito outra entrada em dois ou três jogos e é hoje a primeira partida como titular. Mas, se Deus quiser, não há de ser nada.
9: Obrigado, doutor. Boa viagem.
10: Obrigado.
9: Boa viagem, obrigado Anderson, obrigado Totti também.
0: Aí então o Jorge Anderson, e com isso nós encerramos aqui o terceiro tempo. 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O Futebol Total da Rádio Clube está ficando por aqui. Agradecimentos a Roberto Mix na mesa de áudio, a toda a equipe Bola de Ouro, a equipe técnica, equipe mais técnica do Rádio Brasileiro. Mas agora você segue com Bola na Torre, ao vivo pela RBA TV e também aqui na Rádio Clube do Pará, Guilherme Guerreiro, Gerson Nogueira e, é claro, também José Tomás. Valeu, só valeu! A gente se encontra pelos rumos da bola. Boa noite, Brasil!
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3: Remol que está atacando pra caramba. Olha a bola agora e agora com Marcelinho.
4: Marcelinho.

0: tempo, já no máximo 41 segundo tempo. A turma do São Paulo pedindo revisão do VAR. O árbitro Henrique está indicando o centro do campo. Está validando o gol. O placar de Vidas Macedo Ferriaço está lá.
1: Remoto 1. São Paulo 0. 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
4: Alô, amigos, sejam bem-vindos ao Bola na Torre, na madrugada desta segunda-feira, aqui ao lado dos companheiros Gerson Nogueira e Giuseppe Tomazzo. Paysandu erra na dose e perde para o Figueirense na Série C. Remo vence o São Paulo, quebra tabu e segue vivo na Série A. O Bola na Torre já está no ar.

0: Série C do Campeonato Brasileiro, vivemos neste final de semana a nona rodada. Estamos chegando praticamente à metade desta primeira fase da competição. E o Paysandu, jogando no estádio Orlando Scarpelli na noite de domingo, perdeu para o Figueirense por 2-1. O time mesclado, bicolor, com duas expulsões e a conta chegou. 2 para o Figueira, 1 para o Lobo. Vamos ver os gols da partida. Paysandu largou na frente com um belíssimo gol do Juninho, saindo do goleiro e metendo por cobertura para fazer 1-0. E aí veio a virada da equipe do Figueirense. Lucas Alves fez o gol de empate ainda no primeiro tempo, toque de cabeça, o galego tocou, o Gabriel Mesquita acabou espalmando para frente. E saiu então o gol de empate. No segundo tempo, outra jogada de escanteio, bola para a área, bate, rebate, a primeira defesa do Gabriel, e aí o Emerson Galego acabou fazendo o segundo gol da equipe do Figueirense. Resultado que colocou o Paysandu agora na terceira posição na classificação do Campeonato Brasileiro da Série C. Uma derrota amarga. E para muitos, o movimento no time bicolor foi acima da medida, provocando a derrota. Além disso, as expulsões, é claro, a gente precisa contabilizar também.
1: Impactaram
0: nesta derrota, neste revés bicolor. Gerson Tomás, bom dia.
2: Tem um cafezinho aí?
1: Bom dia. Olha, até o começo do jogo foi, parecia, né, que esse, digamos, misto quente ia funcionar. Gol saiu aos 14.
0: Belíssimo gol.
1: Belíssimo gol do Juninho, sempre entra muito bem, né, e ele deu ali, tudo bem que o goleirão saiu catando borboleta, mas o toque que ele dá na bola é de categoria,
2: né? A percepção, né? O espaço dele era
1: curtíssimo para decidir.
2: Ele bateu na bola e ela passou onde tinha que passar.
1: Inclusive,
2: né?
1: Entrando bem junto ao poste,
2: e tirando do zagueiro.
1: Exatamente.
2: Né?
1: Então, foi um gol muito bonito que deu ali uma ideia de que o Paysandu podia, até porque o Figueirense também vem numa draga, né? Só que aí o Paysandu recuou muito depois do gol. E houve a pressão, houve até um gol, né, que foi anulado do Figueirense.
0: É impedimento do Galego.
1: Impedimento lá na área. Aí, depois veio o gol de empate, né? Agora, o segundo tempo, ele foi muito prejudicado pelas duas expulsões. Aí já dificulta muito a análise, né, sobre performance. Porque o Pedro Henrique foi expulso ainda no primeiro tempo.
0: No finalzinho do primeiro tempo.
1: Aí entra o segundo tempo, aí sai o Taboca, né?

0: expulsão do Breno na entrada, também acho, desleal em cima do...
1: Também acho que era caso para expulsão.
0: Do Matheus Vargas.
1: Foi ali, aí, a perna, gente... ele pega, assim,
0: é uma tesoura.
1: O próprio Matheus Vargas disse há pouco na Rádio Clube.
2: O critério usado para expulsar o jogador do Paysandu
1: não foi
2: e não usado para...
0: Ele deu amarelo para o Breno, né? Mas não considerou uma entrada desmedida, eu diria, né?
1: Eu achei que
0: pra não usar uma expressão mais...
1: Foi violenta, mais no mínimo foi força excessiva, né?
0: No mínimo.
1: E colocou em risco a integridade do outro jogador. E isso aí, para mim, é a justificativa de vermelho.
0: É. E esse é o ponto que o Paysandu pode questionar. E essa mexida, né? É uma mexida, olha só. O Paysandu teve na zaga Capixaba, Yarley, Bruno Bispo e Taboca. Mudança completa.
2: Sim. Do setor defensivo. A defesa que jogou com Floresta.
0: O meio-campo ficou só o Pedro Henrique, que acabou sendo expulso. Libonati e Matheus Vargas.
2: O Marcinho não podia jogar e o Caio Melo, mesmo que tivesse condições, ele seria poupado.
0: Seria
2: ele não
0: poupado.
2: Iria jogar.
0: No ataque, o Juninho e o Lucas Cardoso. Então, na verdade, vamos considerar 6 mexidas opcionais do técnico Júnior Rocha. Isso impactou?
1: Impactou, sim. Mudar uma equipe...
2: Muda a estrutura completa.
1: Estrutura completa, mexeu em todos os setores. Né? Laterais, a lateral, no caso, a lateral com a entrada do Capixaba. Aliás, o Capixaba, depois que o Figueirense empatou, ele ia dando uma entregada violenta. Tipo, o Gabriel fez uma defesaça.
0: Uma defesaça. O Gabriel, eu não vou dizer que ele falhou, mas ele...
1: Aquele primeiro gol, né?
0: A escolha foi errada. A tomada de decisão foi errada porque ele espalmou para frente.
1: Pois é.
0: A bola.
1: Talvez a opção fosse tentar agarrar mesmo.
0: E depois fez várias grandes defesas ao longo da partida.
1: Ele tem se sobressaído em vários
2: jogos. Ele já tinha
1: feito,
2: antes do Figueirense empatar o jogo, ele já tinha salvado umas duas bolas.
1: Eu acho que o grande problema do jogo e das mudanças, Guerreiro, está ali no
2: conjunto, né?
1: Não, e no centro do time, no meio campo. Porque o Paysandu perdeu em criatividade, não teve a mesma movimentação. O ataque a gente nem pode dizer isso, porque o Juninho mesmo com aquela oportunidade que ele teve, ele transformou em gol.
0: Mas o Lucas Cardoso ficou abaixo.
1: Ficou abaixo. Já entrou bem melhor em outras partidas.
0: Exatamente. Para mim ele ficou abaixo.
1: Aí no segundo tempo entrou o Cleiton Pego, né?
0: Aí entrou o Pego no segundo
1: entrou
0: tempo.
1: O Tylon, né?
0: Entrou o Tylon, entrou o Boni, entrou o Edilson.
1: Isso.
0: O Boni entrou depois da expulsão do Taboca.
1: Isso.
0: É? O Boni entrou no lugar do Libonati. Que começou o jogo.
1: Mas aí Inês já era morta, né? Inclusive o time já estava com 9. E agora, uma coisa que me chama a atenção no Pedro Henrique, que é um jogador que já está a caminho, né? Do Flamengo, e acho tecnicamente um jogador muito bom, mas há uma questão de formação. Eu acho que isso é orientação que vem desde as divisões de base.
2: Mas
1: história de matar a jogada. Ele tem um pouco isso. E aí entra uma formação...
2: A ansiedade de querer matar a jogada. Mas na entrevista coletiva...
1: Aliás, destaque, hein? O passe para o Juninho foi dele.
0: Do Pedro Henrique.
2: Exatamente.
0: Belo lançamento.
2: O lançamento dele para o Juninho.
0: Ele é bom jogador. Ele é bom jogador.
2: E o Juninho Rocha falou, foi perguntado inclusive pelo companheiro Jorge Anderson a respeito dessa sequência de cartões que ele tem tomado, das expulsões, né? Por exemplo, ele não pode jogar contra o Anápolis, está suspenso.
1: Primeiro jogo.
0: Não está não. Ele não levou cartão amarelo no jogo passado. Nós vimos a súmula sexta-feira no cartaz.
1: Não,
0: a súmula oficial da CBF.
2: A informação que tinha dado é que ele estaria...
0: Ele não levou o cartão. Então, todo mundo viu ele levar cartão, mas na súmula não consta o cartão.
2: Aí ele
0: vai jogar.
2: Que isso é trabalhado, é mostrado os vídeos, os lances, porque...
0: Agora ele entra pendurado com dois cartões.
2: Mesmo.
0: Ele entra pendurado com dois cartões no jogo de quinta-feira.
1: E dentro da média dele é um perigo.
0: Para o jogo de
2: domingo.
1: Tem um detalhe também. Não é que um cara nessa função não possa levar cartão. Ele normalmente vai levar.
0: Sim.
1: Porque é uma função de choque, entre choque, né, de imposição física.
0: Vi de Leandro Vilela.
1: O problema é que ele está muito a caminho do Leandro Vilela e do Ricardo Capanema, né? Eu já estava conversando. Porque cada entrada era um cartão.
0: Olha, vamos ver o lance questionado pelo Paysandu e que preocupa todos nós. O que a gente espera é que a lesão do Matheus Vargas seja apenas um tostão, um incômodo, nada além, porque foi no mesmo joelho que ele rompeu o LCA, o ligamento cruzado anterior, no ano passado.
2: Não, rompimento não houve. Agora pode ter havido uma contusão, né?
0: Vamos saber. Amanhã.

0: Amanhã não, hoje,
1: vai,
0: né?
1: Vai fazer hoje, uma ressonância.
0: Hoje, segunda-feira, em Goiânia, ele fará uma ressonância, mas clinicamente ele está bem. Essa é a expressão do próprio doutor José Silvério. Mas vamos ver o lance só para a gente validar aqui o que dissemos com relação à expulsão do Breno. Olha só o que acontece.
2: Muito forte.
0: Esta imagem é uma imagem...
2: rápida.
0: É muito rápida, né?
2: Mas a hora que ela... Olha aí.
0: Aí você vai ver que ele dobra o joelho na entrada. É uma tesoura, tá?
1: Na verdade...
2: Ele é atingido no pé esquerdo ali, né?
1: O pé dele trava na grama e acaba causando essa...
2: Talvez tenha sido essa a interpretação também do árbitro.
0: A gente tem uma imagem mais próxima, se a gente puder mostrar, né? Que é uma imagem que é frontal, que mostra exatamente o movimento da tesoura.
1: Mas a gente vê que o pé trava.
0: Vê que ele dá uma...
1: E força...
0: Uma
1: na verdade, é um tipo estica, né, o ligamento, né?
0: É, exatamente. Mas daqui a pouco, se for possível, a gente vai mostrar essa imagem mais aproximada para a gente ter a noção exata. No meu entendimento, o Breno tinha que ser expulso de campo.
2: Tem um choque ali atrás, mas acho...
0: E era início do segundo tempo, 4 minutos do segundo tempo, aí ficaria 10 contra 10 e o jogo estava igualado.
2: Exatamente.
0: Só para colocar aqui, o árbitro era o gaúcho Wagner Silveira Echevarria. Esse que é o nome.
1: Echevarria? Echevarria.
0: Enfim, esse é o nome do árbitro que dirigiu a partida. Paysandu festejou a conquista da Copa Norte, bicampeão da Copa Norte, uma bela conquista, uma bela vitória contra o Nacional na quinta-feira, que também repercute na temporada vindoura do Paysandu. Paysandu vai entrar na terceira fase da Copa do Brasil, garantiu também com esta conquista a entrada do Castanhal na primeira etapa. A Copa do Brasil do ano que vem já tem 5 clubes do Pará, o Paysandu na terceira fase. E na primeira fase, Capitão Poço, Remo, Cametá e Castanhal. Se o Remo permanecer na Série A, abre mais uma vaga, porque ele entra na quinta fase, no ano que vem, e aí o Águia de Marabá estará garantido. Então, falando e relembrando o que foi a vitória do Paysandu, com imagens, né, da conquista bicolor na última quinta-feira, o Paysandu agora projeta uma semana decisiva contra o Anápolis, que hoje também colocou time mesclado contra o MAC, empatou em 0-0 jogando no Jonas Duarte. Então o Anápolis, que conquistou a Copa Centro-Oeste, será o adversário do Paysandu. Quinta-feira o jogo lá em Anápolis, às 20 horas, e no domingo o jogo da volta no Mangueirão. O Paysandu já com ingressos promocionais desde a madrugada,
1: reais, a partir de 35, né?
0: Sexta para sábado, né, R$35, desde que chegue cedo, aquela história de chegar mais cedo e tudo mais. É uma decisão Paysandu completíssimo para o jogo.
1: Agora, essa vitória contra o Nacional foi assim com muita autoridade, né, Guilherme?
0: Muita autoridade. Assim,
1: o Paysandu não tomou conhecimento, cara, do Nacional.
2: Desde o início do jogo.
0: Levou um susto no segundo tempo, né?
2: Com a entrada do Caio Wilker.
0: Ele chutou uma bola na trave, esse Caio Wilker, depois ele fez os dois gols, aliás.
2: Ele entrou ensaboado, ele fez dois belos gols. Os gols mais bonitos, foi um dele e o outro do Marcinho.
0: O do Marcinho foi espetacular.
2: Aí, agora ele quase faz, botou uma bola na trave e logo depois de fazer o segundo gol, ele mandou uma por cima, com muito perigo.
0: Com muito perigo.
2: Aí fica aquela coisa, né? Essas coisas...
0: O placar agregado foi 5-2 para o Paysandu.
2: 5-2,
0: né?
2: Uma goleada, né? E com detalhe, né, Guerreiro? O cara tem um jogador desse no banco, por que ele entra faltando 20 minutos, né? Será que é questão da minutagem? Só se for.
0: Hoje...
2: Porque, olha, em comparação...
0: Essa história do controle de carga está deixando... Primeiro lance do Caio Wilker no segundo tempo, estou na trave. Aí ele vai fazer o primeiro gol. E ele colocou fogo no jogo, realmente colocou.
2: Porque naquele momento já era uma missão difícil para o Nacional. Mas, de qualquer forma, era uma reação, né? O torcedor que lotava lá o estádio, né? Fez um barulho. Mas o Paysandu foi...
0: O segundo gol foi bonito. Ele sai da marcação e bate alto.
2: Mete.
0: E aí vem a pintura do Marcinho, né?
1: Foi o capitão bicolor, né?
0: Impressionante, né? Esse
2: daí é o lance dele.
0: É a outra bola por cima que ele chutou.
2: Pois é.
0: Logo na sequência. E este é o contra-ataque de Almanac do Paysandu pro quarto gol. Marcinho, que foi o craque do Campeonato Paraense, grande nome da conquista bicolor no estadual. fez essa pintura.
2: Cheira do goleiro, né?
0: Para fazer 4-2 e comemorar com uma grande torcida bicolor. Aliás, a torcida do Paysandu festejou lá no Carlos Amit e na Arena, que eu chamo de Arena agora. Agora é Arena Cabana, não é mais aldeia. É Arena, virou...
2: É um local, né, de
0: local
2: comemorações.
0: De grandes festas. E o Paysandu, então, acabou conquistando de forma merecida e muito merecida, né? O evento também comemorativo do Paysandu no campo de jogo teve uma marca simbólica. O Cristóvão, que é o mais antigo colaborador do Paysandu, mais de 40 anos, ele foi levado pelo Marcinho para levantar o troféu ao lado do Marcinho. Uma bela homenagem ao Cristóvão.
1: O Marcinho, ele é diferenciado, né? Ele é um cara muito de grupo, né, cara? Impressionante.
0: Exatamente. Olha o Cristóvão aí, olha o Cristóvão aí com o Marcinho.
2: No grupo, né?
0: Muito bacana isso, né? Isso aí é para festejar realmente, olha aí. Grande Cristóvão, na festa do Paysandu, conquista da Copa Norte.
1: No Paraense ele levou o Pampana, aí virou o que virou, né?
0: Vamos ouvir o professor Júnior Rocha a respeito do revés bicolor. Vamos lá.
3: Saímos na frente, tivemos uma vantagem aí tomamos o gol de bola parada, uma coisa que a gente veio fortalecendo bem, não vinha sofrendo. Inclusive o segundo gol também saiu de uma jogada de bola parada. Então é correção. A gente continuar nos corrigindo, nos estudando, porque essa sequência de jogos assim, insana, né, de jogos que a gente está tendo, nós só estamos tendo que nós estamos chegando nas finais do que nós estamos disputando. Então, até ontem nós éramos líderes, né, da Série C, chegamos na final da Copa Norte, conquistamos, agora estamos na final da Copa Verde. Então, se não haver esse revezamento, né, de escalação e de atletas, a gente não dá conta de tantos jogos, né, na sequência.
0: O Júnior Rocha tem os seus motivos, mas assim, a lição que já ficou em outros jogos, aquele contra o Nacional, que foi uma dosagem completamente fora do padrão, né? Ele poderia ligar o sinal de alerta também.
2: Até recordando aquilo, né?
0: Para não fazer esse movimento.
2: Porque, olha, a campanha do Paysandu é muito
0: tão
2: boa,
0: forte.
2: Ela é muito consistente.
1: A campanha era terrível, não tinha ganho nenhum jogo em casa. Tá
2: remando para beira. Agora. E aí aumenta...
1: Aí tu recupera o morro.
2: Não é só isso. Você perder para um time como esse, né? Que pouca gente vai perder para o Figueirense.
0: Sim.
2: Né? E aí o Paysandu acaba deixando 3 pontos lá. A campanha é muito boa, muito consistente até aqui. Está lá na parte de cima, né? Entre os 4 primeiros, isso é importante. Mas não pode dar essas brechas, né? Num campeonato em que todo mundo está chegando.
0: Olha só, o Guarani é o líder, porque meteu 5-0.
1: É o Amazonas, entrou numa decadência, né?
0: O Amazonas, que já foi o primeiro, agora é o oitavo. Então, Guarani 18 pontos, Brusque, que ainda não jogou na rodada, e Paysandu 17, Ituano 16, Caxias e Inter de Limeira 15, além do Floresta, e o Amazonas com 13, são os 8 melhores da competição. E lá na zona de rebaixamento, os 2 últimos, Itabaiana com 6 e o Anápolis com 5, é o lanterna, né, da competição. O Anápolis está focado para conquistar
1: a
0: Copa Verde nestes confrontos contra a equipe do Paysandu Esporte Clube. Muito bem, vamos agora falar da Série D do Campeonato Brasileiro. O Águia de Marabá ontem despachou, eu diria, o Tocantinópolis, fez a sua parte para ajudar a Tuna, meteu 3-1 na equipe do Tocantinópolis. Vamos ver os gols da partida? Primeiro gol do Águia, marcado pelo Alex Silva. Olha aí, saiu do goleiro e fez 1-0
1: para o Águia. O Águia está muito bem, né, cara?
0: Muito bem. Pontuação excelente. Líder da competição no seu grupo. Aí o empate do Tocantinópolis com o Ítalo, ainda no primeiro tempo. Olha aí. 1-1. Aí no segundo tempo, o Águia resolveu a parada. Alex Silva fez o segundo. Bom jogador o Alex Silva. Aí o gol do Azulão. Chegando no primeiro pau para mandar para o fundo do barbante. 2-1. E depois o Diogo Carlos fez o gol que consolidou a vitória do Azulão 3-1, classificação já assegurada desde a rodada passada.
1: Jogadinha de almanac aí. É,
0: mas uma posição muito boa. O Águia tem 18 pontos, é isso mesmo. Águia 18, Trem 17, porque o Trem perdeu para a Tuna hoje, ontem, né? Já estamos na madruga. A Tuna garantiu a sua classificação, é neste momento a terceira colocada com 13, e o Imperatriz tem 12, porque o Imperatriz venceu o Oratório. Tocantinópolis com 9, com chances remotíssimas. Eu diria que é isso aqui. Águia, Trem e Tuna já garantidos, e o Imperatriz vai se confirmar como o último classificado neste grupo A5 da Série D. Vamos ver o gol da vitória da Tuna. Gol único marcado pelo Jaime, já na reta final do jogo, contra o Trem no Baenão. Temos a imagem do ataque da Tuna. E a gente vai aí ver o Jaime chegando para mandar para o fundo do barbante. Aí o gol do Jaime. 1-0 para a Tuna. Temos também uma outra imagem, que é de trás do gol, né? Ele chegando, disputando com a zaga e mandando para o fundo do barbante para fazer o gol único da vitória da Tuna Luso-Brasileira. 1-0 em cima da equipe do Trem. No sábado a Tuna joga contra o Imperatriz lá no Frei Epifânio da Abadia. E no sábado o Águia joga lá em Santana contra o Trem. É a última rodada. Neste momento eu até fiz aqui um exercício. O Águia, como primeiro, vai enfrentar o Parnaíba, que é o quarto colocado do grupo A6. E a Tuna, como terceira, vai enfrentar o segundo do grupo A6, que é o Maracanã, time do Ceará. Então, um piauiense e um cearense neste momento.
2: Quando você começou a falar Mar, eu já fiquei com medo de ser o Maranhão de novo, o Mac.
0: Não, o Mac está na Série C.
2: É, o bode Gregório,
0: o
2: né?
0: O bode Gregório, mas e, não é o bode
2: aliás,
0: Gregório.
2: Infelicitou a Tuna duas vezes, ainda bem que ele está na C.
0: Vamos para o Pinga Fogo da galera, em nome das baterias Tudo, Tomazão. 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
0: O Hugo Braga, do Parque Verde. Gerson, com esse elenco do Paysandu sem peças de reposição, quando o técnico opta por poupar os titulares, isso faz o time perder a competitividade. Não é perigoso?
2: A gente até falou sobre isso, lembrando aquele exemplo trágico que foi o jogo lá de Manaus, da primeira fase com o Nacional. Eu acho que a questão toda é a dosagem, né? Ele fez isso porque precisava poupar jogadores, mas acho que poupou além da conta. Principalmente o problema do meio campo. É ali que, para mim, residiu a maior dificuldade do Paysandu no jogo de hoje. De ontem.
0: De ontem. Tem vídeo na tela, vídeo do Papão, pra galera.
4: Fala, meus amigos do Bola na Torre, tudo bom? Me chamo Cauê, bicolor. É, hoje, felizmente, fomos garfados, o juiz interferiu diretamente no resultado da partida de hoje. Mas vamos firme e forte, em busca de mais um título, afinal, o Papão vai ser hexa antes do Brasil.
0: É o que diz o Pablo Salles da Cremação também. Não é uma derrota que vai mudar tudo que foi conquistado até agora. Final de semana tem mais um título para conquistar. Bora para cima deles, Lobo. Manda um abraço, guerreiro, para os alérgicos à taça, da Francisco Monteiro.
1: Alérgicos à taça não ganha nada, né?
0: Olha quem está aqui. É lá da Cremação, Francisco Monteiro da Cremação.
1: Está com a bateria carregada o nosso querido Ivan Davis, assistindo ao vivo aí o Bola.
0: Que beleza. Mais um vídeo, vamos lá.
5: Galera do Bola na Torre, aqui quem fala é o Max. Eu acho que a derrota de hoje não influencia em nada na final da Copa Verde, porque eu acho que o time está focado no próximo jogo. É isso aí, um abraço.
0: Aqui André Barroso da Marambaia. Com esse time, o Paysandu pode ser campeão da Série C e da Copa Verde 2026? O Paysandu foi prejudicado pela arbitragem, com certeza, diz André. O Paysandu vai reforçar, vai contratar pelo menos 5 jogadores para encorpar o time para a Série C E a Copa Verde é uma disputa direta com a Nápoles. O Paysandu tem todas as condições de conquistar o título. Tem mais um vídeo, mais um bicolor na tela. Vamos lá.
6: Boa noite, Bola na Torre. Boa noite, Guerreiro, Tomás e Jacir Nogueira. O Catalina tem um recado da Copa Norte, torcida do Paysandu, para vocês.
0: Aí a animação continua, o Paysandu continua em alta com o seu torcedor. Já já a gente vai voltar para falar da vitória do Leão sobre o São Paulo. No acréscimo, o gol do Marcelinho e a torcida festejou bastante. Já já para você.
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2: Olha, já estamos de volta, já tá rápido, tomei até um susto aqui, mas já estamos no ar, tá vendo só? Você está mandando o quê? Está mandando.
3: O Lino.
2: Está mandando um recado para a torcida do Remo.
3: Estou mandando um recado para o Lino Machado aqui, pelo interno.
2: Mas o recado quem deu foi o clube do Remo.
3: E mandou bem o recado.
2: Mandou muito bem, mandou muito bem. A madrugada é isso, meu amigo, pega a gente no contrapé aqui. Muito bem. O Remo venceu o São Paulo por mais de 25 mil pessoas. É, o Data Nogueira imaginou que...
3: Cravou 30, 25.
4: Né? Cravei 30, né? É,
2: 25 mil
3: espectadores. Mas o Cláudio Guimarães cravou 25.
2: É. Foi. 25 mil pessoas prestigiando o jogo da noite deste domingo no Mangueirão. Remo 1, São Paulo 0. Gol do Marcelinho. Marcelinho ia sair
3: para o
2: Diego Hernandes entrar.
4: Prêmio mesmo, como diz o Tomás, que o Marcelinho tem se destacado, né?
2: Tem se destacado, né?
4: Engraçado.
2: E jogando na segunda linha, né?
4: Segunda linha, porque entrou o Matheus Alexandre e aí ele virou atacante.
2: Virou atacante.
4: Aí eu acho que a dobra, eu sou contra essa história dessas dobras, mas essa com o Marcelinho avançado, ela é interessante. O Remo precisava, né? O Remo teve um problema muito sério hoje de agressividade no primeiro tempo.
3: Até de cabeça o Marcelinho foi na área.
4: Foi na área, né? Era um jogador que... incomodava mais pelo lado direito, né? Mas eu achei o Pikachu travado no primeiro tempo, o Aleph Manga também, o Remo não tinha transição.
3: Não, quem jogou hoje foi o Patrick.
4: Patrick jogou muito, sobrou no jogo. Mas no primeiro tempo era defesa, né? O Remo não conseguia fazer a bola
3: não
4: chegar.
3: Não tinha transição,
4: não,
3: né?
4: Tinha. E aí o Remo muda no segundo tempo, avança um pouco mais, né? E aí começou a criar. Eu sempre achando que devia acelerar um pouco mais, porque facilitava, né, a marcação do São Paulo.
3: Agora, quanto faz falta o Jajá hoje nesse esquema
4: engraçado
3: do Remo?
4: Engraçado, né? Como a gente percebe nessas horas, né, um jogador como o Jajá e tal, tem aquela cabeça meio avoada, né, de fazer aquelas coisas e tal.
2: E o que vocês me dizem do Ivan Quaresma no gol do Remo?
4: Sensacional.
3: Vai falar o quê, guerreiro?
2: Cara, olha, não gagueja.
3: Não, o Ivan Quaresma foi contratado para ser titular do Remo.
2: Te peguei no contrapé também, me pegaram aqui, eu te peguei.
3: O Ivan Quaresma, ele foi contratado para ser titular no Remo. Só que tem o Marcelo Rangel, cara. E ele teve que amargar esse banco.
2: E olha só, o gol do Remo saiu no acréscimo. A bola era... dominado pelo São Paulo.
4: Saíram chutando da área.
2: Não, o domínio foi feito, eu acho que foi o Enzo Dias também? Acho que foi.
3: Não. Eu posso pegar aqui.
4: O Enzo Dias quebrou a placa, o Enzo Dias pegou amarelo.
2: Pegou amarelo, mas eu acho que foi ele que fez a lambança no lance também. Vamos ver se ele se identifica. Vamos ver aí. Já não dá para identificar.
3: Tá no chute, né?
2: Aí já está no chute.
3: Tem que ser um pouco antes, né?
2: É, na verdade, para mim, ele dominou a bola, o Enzo Dias.
4: E mandou.
2: Foi sair jogando.
4: Tentou sair
2: não,
4: jogando.
2: Não, ele dominou para sair jogando.
3: Só que ele
2: e aí o Manga veio e o Leonel Pico veio também. Eles dobraram a marcação e ele chutou em cima do Pico, que estava com o braço
3: bateu
2: assim.
3: Bateu assim no braço.
2: Aí bateu no braço do Pico. Realmente a bola bateu no braço do Pico.
4: Mas preso o corpo.
2: Primeiro...
4: A distância.
2: Primeiro a distância. E segundo, que o braço estava aqui. Se ele tira o braço,
3: colado
2: vai bater no peito.
3: É, está colado no corpo. É,
2: ele não aumentou.
4: É um gesto defensivo, na verdade.
2: Exatamente. Tanto que São Paulo reclamou, ele reclamou. Eu acho que ele saiu aborrecido, porque ele fez a lambança. Ele já poderia ter sido expulso do jogo.
3: Era para ter sido expulso, porque ele tinha amarelo, fez uma falta por trás no Pikachu e uma no Marcelinho.
4: Logo em seguida, uma no Marcelinho, violento.
2: E aí ele acabou quebrando a placa.
3: Quebrou a placa de substituição.
2: De substituição.
3: É. O canal de transmissão mostrou.
2: Sim.
3: Ele tem que ser denunciado, é dano ao patrimônio, né?
2: Sim.
3: Porque isso vai gerar uma...
2: Não, isso vai constar em suma.
3: Ele não foi expulso, mas ele vai ser suspenso.
2: É, eu vou até olhar. Enquanto a gente vai vendo os melhores momentos aí, e falando do que foi o jogo foi muito igual ao longo da partida.
4: Muito igual.
3: A gente não vai procurar pelo em ovo, mas sempre há aquela demora... Para a mexida, eu acho, sabe?
2: Mas não é possível que tu vai criticar o Léo Condé hoje.
3: Não, não estou criticando.
2: Não, já está criticando.
3: Não, eu não vou procurar pele e ovo.
2: Pois é, estás procurando.
3: Mas Mas poderia facilitar as coisas.
2: Mas tu estás procurando pelo ouro.
3: Não, mas eu não estou achando.
2: Ah, é? E por que tu falaste dessa demora?
4: Eu entendo que o jogo teve realmente um primeiro tempo que foi do São Paulo.
3: Foi mais disputado, inclusive. Não, mais pegado.
4: Mas foi do São Paulo. São Paulo foi o time mais agudo.
3: Mas o Remo teve uma grande chance para fazer.
4: Teve a bola do
2: Patrick. Teve a bola do Patrick na trave. Mas teve aquela do Arthur também.
4: Mas vamos considerar o Arthur. Teve uma do Calleri.
3: A da falta, né?
4: Teve a da falta que foi em duas
2: defesas.
3: Não, e no primeiro minuto teve uma no pé da trave.
4: Não, o problema é o seguinte: não foi tanto a quantidade de chances, foi a presença do São Paulo na área,
3: na área do
4: tempo
3: Rio.
4: Todo. Só que aí o segundo tempo veio, e como eu disse há pouco, aí mudou um pouco a cara do jogo. O Remo avançou as linhas, começou a pressionar a saída de bola do São Paulo, e aí começaram a aparecer os erros do São Paulo, que no primeiro tempo estava tranquilo.
3: Mas é porque
4: o São Paulo também cansou a saída do
3: Alan
4: Calleri.
3: O Franco estava morto mesmo.
4: A saída do Calleri, a saída do Arthur e do Ferreira representaram também um alívio.
3: Entrou só garoto de Cotila.
2: Olha aqui, observações eventuais na súmula. Relato que após o término da partida, quando a equipe de arbitragem se encontrava em seu vestiário, fomos informados pelo delegado da partida, senhor Teuciraldo da Silva Araújo Filho, Del Filho, que o atleta número 13, senhor Enzo Hernan Dias, da equipe do São Paulo, chutou a placa de substituição que se encontrava apoiada na cabine.
4: A bola foi na trave aí, tá vendo?
2: Foi nos informado que a mesma foi danificada com o referido chute. Foi nos informado também que a cabine VAR observou com imagens que o chute foi de um atleta do São Paulo, porém a imagem estava borrada para visualizar o número do atleta.
4: Tá? O homem tá todo encrencado.
3: Ele, né? ele vai ser denunciado.
4: Passou agora, Guerreiro, as imagens, está vendo as imagens do Ivan Quaresma.
2: Sensacional, né?
4: Sensacional. E houve ainda um suspense naquele lance, final do primeiro tempo. A dúvida se a bola havia transposto ali. Não. Ela ficou meia lua.
2: Exatamente. Foi uma belíssima defesa.
3: Ele tirou na hora certa.
2: E ao longo da semana havia muita apreensão, não é? Porque...
4: com isso, né?
3: Porque o goleiro ele tem que estar com o ritmo de jogo, reflexo em dia.
4: Tem um entendimento com a zaga.
2: E hoje o Remo tem um paredão.
3: Tem. Tem então, dois, né?
4: Agora tem dois.
2: Pois é, agora tem dois. O Rangel.
3: Se bem que passou. O Igor Vinhas nunca agora, também.
4: Não. É. Eu acho que ali ficou a dúvida, né? Quem entraria. Agora, Marcelinho, herói do jogo, sim, claro. O Quaresma e o Patrick. Foram grandes nomes no jogo. Mas não vamos esquecer do Tchamba, né?
2: Também, né?
4: Novamente, né? No nível
2: e muito... a importância da vitória. Também, o Remo agora tem 18 pontos. Está a 3 pontos do 15º colocado. Do 15º. Olha, a classificação da Série A, só para a gente mostrar exatamente...
3: O Vasco com 20.
2: O que significa...
3: 17.
2: Essa conquista do Clube do Remo. O Remo hoje é o 18º, né? Com 18 pontos.
4: Certo.
2: O Remo tem o dobro da pontuação da Chapecoense. A Chapecoense tem 9 pontos. Tá? Só para lembrar, o 20º colocado tem 9 pontos. O Remo tem 2 pontos à frente do Mirassol, que é o 19º. O Remo tem 2 pontos atrás do Vasco, que é o primeiro na zona. O Vasco tem 20. E o Remo tem 3 pontos a menos que Grêmio, Santos e Internacional. O Internacional é o 14º. Então, lembrando que se o Remo tivesse vencido o Furacão, ele estaria com 21 pontos. Estaria ainda na zona?
3: 17º.
2: Não estaria.
3: Não estaria.
4: Já teria.
2: Não estaria. Algo. Trocaria com o Vasco.
4: Trocaria.
2: Ficaria na 17ª posição, porque ele tem um saldo ruim, saldo negativo. Hoje o saldo do Remo é de -8, o do Grêmio é -3, o do Santos é -3, o do Internacional é -1. Mas ele estaria colado.
3: É, ele está no bolo, né?
2: Não, agora que... O Remo está vivo
4: agora,
2: na competição.
4: Agora, quer um negócio que é mais... e que mexe um pouco com essa ideia, né? De cada jogo é um jogo mesmo e circunstâncias diferentes. Mas o jogo de hoje, que o Remo ganhou, eu entendo que foi um jogo muito mais difícil de ganhar do que o do Atlético Paranaense.
3: Exatamente. Concordo.
4: Que o Remo teve todas as condições e o que matou foi realmente jogado o segundo tempo todo com o jogador menos. Aquilo ali, porque a reação do Remo era o segundo tempo, né? O jogo estava 1-1. Você teria uma outra partida, né? Claro, podia perder, lógico. Mas acho que o jogo de hoje...
3: seria outra.
4: O jogo de hoje foi muito mais pegado, né? Com o São Paulo, depois entrou aquela garotada.
3: Tecnicamente, o time do São Paulo é muito mais apurado,
4: né?
3: Qual
4: o nome lá da...
2: Queria abraçar pro meu...
4: Do CT do São Paulo, lá...
3: Cutia.
4: Os garotos de Cutia entraram.
2: Queria abraçar meu amigo Jorge Portugal, que saiu animadíssimo
3: do estádio. Tem um amigo chamado Cutia, guerreiro. Tinha. É o Osga que tem.
2: Meu Osga. Não, tinha o Gia.
3: Não, tem o Gia, meu amigo Hélio Arruda. Eu me esqueci o nome, mas é Cutia. O grande Zé Cutia, rapaz. Gente,
2: olha, boa. Queria abraçar também o Josias Caeté, lá em Capitão Poço. Encontrei ontem com o ex-árbitro Ivan Antônio Chucaí Granhen. É, rapaz.
4: Esse nome inesquecível.
2: É, sensacional. Um abraço para ele. Né?
3: Sabe quem está ligado?
2: Acompanha o Bola na
3: Lá no Rio. Paulo Balesteiro não conseguiu dormir ainda. E meu amigo Oswaldo Mendes Neto também está ligadaço aí.
2: Todo mundo ligado aqui no Bola na Torre.
3: E o Ronald Salles, do Dol. Aliás, ele fez até a menção aqui, a gente já falou, e na Rádio Clube tinha sido.
4: Tem um vídeo viralizando quem está pulando lá no Mangueirão e filmou. É a Gil Bahia, nosso companheiro.
3: Nosso locutor oficial.
4: Maior vibração é a voz dele, né?
2: Ecoando.
3: Mas o Ronald Salles lembrou da placa quebrada pelo.
4: Se a gente vai falar no Ronald Salles, não vamos esquecer de Cleiton Matos também, que está todo empolgado.
3: Essa fera, né?
2: todo mundo comemorando a vitória.
3: Quero ver se essa manchete do Bola.
2: Realmente é uma vitória importantíssima para o clube do Remo. Remo segue aí. Foi uma noite de despedida do Diego Hernández também. Aliás, muito emocionante. A despedida do Diego Hernández.
4: E a torcida aplaudindo ele, né? E
2: pedindo para ele ficar.
4: Pedindo para ele ficar, né?
2: Ele muito emocionado.
4: Aliás, essa história,
2: ele,
4: né?
2: Ele entrou no lugar do Marcelinho. O Marcelinho também saiu aplaudindo porque tinha acabado de fazer o gol, né?
4: Isso.
2: Sem dúvida alguma.
4: Agora, a história do Diego Hernández, essa saída ainda está meio mal...
2: Na verdade...
4: É uma questão contratual, né?
2: O empresário não quer... O Remo, além do Diego Hernández...
3: Ele pediu muito alto para renovar. O Remo não aceita. Aí tentou um acordo num valor, aí o Remo talvez chegasse a esse valor, mas também disse o seguinte: se o Remo não ficar na Série A, você diminui, porque ele quer um contrato até 2027. Não vou diminuir, então não dá, então não tem como ficar.
2: Além do Diego Hernández, outros jogadores não ficarão. Patrick de Paula
3: já foi. O Kaique não fica, o Freitas não fica. Tem
2: contrato. O Taxide já foi.
3: O Taxide viajou.
4: Pegou o táxi e foi embora.
2: Tem vários jogadores.
3: Catarose,
4: Rafael Monte.
3: Eduardo Melo, Rafael Monte. Carlinhos.
2: Carlinhos. E o Remo vai contratar.
4: E o Kaique, né?
2: O Remo está...
4: Também vai embora.
2: O Remo está de férias a partir de amanhã.
3: 15
2: férias
3: dias.
2: De 15 dias. E depois mais 4 dias de trabalho remoto. E aí começa a preparação, o Remo deve fazer 3 amistosos, inclusive um no interior de São Paulo, antes do jogo contra o Corinthians, que está previsto para o dia 22 de
3: julho. O Remo vai ficar em Valinhos, Guerreiro.
2: Vamos ouvir o técnico Léo Condé, falando do jogo.
0: Um jogo bastante movimentado, com bastante alternâncias dentro dele, né? Primeiro tempo, como todo, São Paulo foi melhor que a gente Em alguns momentos a gente conseguiu fazer o que foi proposto, né, de compactar as linhas e entender o momento de adiantar um pouco a pressão e o momento de sustentar um pouco mais com as linhas baixas e contra-atacar. Então a gente corrigiu isso no intervalo, que a gente deveria subir as nossas linhas, porém mais compactas, né? Ajustamos ali o posicionamento do Patrick, ele tinha que dividir a marcação na saída de bola do Daniel, o Bueno também dividindo um pouco o zagueiro e o goleiro, e a gente conseguiu tirar a iniciação do São Paulo, que é o que eles têm de forte, né? E quando eles saíam dessa nossa primeira pressão, a gente baixava as linhas e estava compacto para recuperar a segunda bola. A gente talvez não conseguiu encaixar o melhor jogo com bola, mas mesmo assim a gente criou um bom volume e acabou que a gente foi premiado no final ali, né, conseguindo uma vitória muito importante num campeonato tão difícil como esse.
2: Vitória importantíssima, não há dúvida, o Condé tem inteira razão, e eu vou defender o Condé aqui hoje, as cobranças do Tomás aí com
3: relação... Não é uma questão de cobrança, querido, mas eu acho assim, pode, às vezes você pode facilitar, mas tudo bem, o técnico está ali, ele vive, né? Ele sabe.
2: Quando ele ajustou,
3: uma outra visão,
2: ele
3: ajustou.
2: Ao contrário, acho que a tua visão está mais... Sanguínea.
3: Você. Não.
2: Mercurial.
3: Mercurial. Tudo bem, eu vou entender. Eu posso até estar me expressando mal aqui, usando a palavra errada. Porque ele está vivendo lá o processo, né? Ele está.
4: Sim, sim.
3: Com aquilo.
2: E ele conseguiu ajustar o Remo, como ele falou. O segundo tempo do Remo foi melhor que o primeiro.
3: Foi muito melhor. A gente falou aqui.
4: Prova de que estava ligadíssimo e viu o que estava acontecendo ali, né? Porque.
3: A leitura dele foi perfeita. Só acho que poderia ter entrado um pouquinho mais cedo.
2: Esse só acha é sensacional, né? E agora o Remo vai olhar para frente e vai brigar para permanecer na Série
3: A. São 5 ou 6 que vem aí.
2: É uma questão de honra além das contratações, né? Liberação de atletas e contratações pontuais para robustecer. Eu gosto de usar essa palavra. Robustecer.
4: É bonito. Né? Verbo bonito.
2: O elenco para a sequência da competição. É a Série A do Brasileirão, é só jogo agora, grande.
4: E tem um detalhe, né, Guilherme?
2: Tem jogo até médio.
4: Até simbólico nessa vitória do Remo, que é um período, né, que vai haver a desmobilização por causa da Copa. Agora, você já imaginou o peso de ir com resultado negativo para esse período aí de quase 2 meses? 2 meses!
3: 50 dias.
2: Vai com alento e com esperança.
4: Esperança, reabrem todas as esperanças aí quanto a... A possibilidade de uma campanha
3: até,
4: que continua sendo de recuperação.
3: Até para contratar,
2: também.
3: Porque o jogador vai vislumbrar
4: o cara olha a
3: possibilidade.
4: A tabela.
2: Ele olha, esse time está reagindo, esse time está querendo mais.
4: Ou então esse aí está candidato, está remando para a beira, não vou me meter, né?
2: Chapecoense.
4: É uma situação.
2: O Remo agora tem o dobro, eu estou fazendo esse exercício para mostrar que o Remo ele já esteve atrás da Chapecoense. Na tabela de classificação. E agora ele tem o dobro dos pontos da Chapecoense. Ou seja...
3: É só para lembrar aqui...
2: Ele quer permanecer.
3: Sim. Com a derrota... até a derrota do Atlético Paranaense, o Remo tinha conquistado 7 pontos em 9. Hoje ele ganhou, mais 3. Ou seja, ele ganhou 10 pontos em 12 disputados.
2: Em 15, porque...
3: Em 15,
2: a derrota.
4: Exatamente.
2: Agora vamos falar do futebol feminino. Pelo Campeonato Brasileiro da Terceira Divisão, a A3, o Tiradentes venceu o Sampaio Corrêa por 2-1 hoje e carimbou seu passaporte para a terceira etapa da competição. Está bem o Tigrão, hein? Vai enfrentar a Portuguesa do Amapá. Vamos ver os gols da partida. O Tiradentes fez 1-0 com a Rayane. 1-0 para o Tigrão. Olha o chutaço da Rayane, olha. Jogo lá em Augusto Corrêa. Belo gol da Rayane. No início do segundo tempo, o empate do Sampaio Corrêa, o jogo de ida tinha sido empate também. Toínia fez 1-1, mas na reta final, a Vanessa Gurupá. Olha aí o gol da Vanessa. Mais um foguete.
4: Só castanhada, né?
2: 2-1 para a equipe do Tiradentes, do Tigrão, que segue viva na competição. Parabéns aí à equipe do Tiradentes, que está muito bem. Obrigado. Vamos para o pinga-fogo da galera, em nome das baterias, tudo. Tomazão,
3: só
2: você instala e esquece.
3: Eu não esqueço nunca, até porque o meu carro é baterias tudo. Não me deixa na mão nunca, porque a bateria boa é aquela que não te deixa na mão. Agora, se você tem carro, tem moto, tem jet, tem lancha, pode ir na segurança que baterias tudo te dá isso, né? Então... 24 horas, sempre para lhe dar o melhor conforto. Bateria boa, como eu disse, né? É aquela que não te deixa na mão. Então você já sabe, baterias é tudo. Você instala e esquece.
2: Boa noite, amigos do Bola na Torre. Aqui é o William Chagas, do Marizal. Gerson, essa parada obrigatória do campeonato vai fazer bem ou mal para o Remo?
4: Olha, eu sigo as linhas aí de um certo... pensador ximinaense, que é melhor olhar sempre o copo meio cheio. Eu entendo que o Remo pode recarregar baterias, o Tomás acaba de falar no assunto, o Remo pode encorpar, robustecer, como você disse, e acredito que até mesmo na busca desses reforços, a diretoria, né, o scout, aperfeiçoou mais, né, aprendeu mais o que é a Série A.
2: Vamos para o vídeo, tem vídeo do Leão, vamos lá.
5: Fala, meus amigos do Bola na Torre, Jaime Machado aqui da Sacramento, acabei de chegar do estádio, essa vitória magnífica do Leão. Eu queria saber de vocês se lutar até o final foi o fator determinante para essa vitória do nosso grande clube do Remo, que está na elite do futebol brasileiro. Grande abraço.
2: Um abraço, sem dúvida, o Remo brigou até o fim, buscando algo mais, e encontrou uma vitória importantíssima para este caminhar azulino. Arthur Oliveira, de Águas Lindas. Este mês de maio mostrou que o Leão tem condições de alçar voos mais altos nesta Série A. É verdade, Arthur, concordo com você. Mais um vídeo na tela.
6: Fala, amigos do Bola na Torre. Me chamo Renata, sou da Barra da Sacramenta e eu gostaria de saber de vocês se vocês acham que o Remo vai sair dessa zona de rebaixamento, se vem coisa melhor, se vai melhorar, né? A gente aqui como torcedora, né? Como torcedora, minha família toda é torcedora, a gente fica na expectativa dessa melhora. Foi um jogaço hoje, sofrido, mas saiu o gol quando tinha que sair. E aí, o que vocês acham dessa melhora e se ele sai realmente da zona de rebaixamento?
2: Estamos todos acreditando, Renata, na saída do Leão. Marta Pinheiro, do Parque Guajará. Parabéns, meu clube do Remo. E fica, Diego Hernandes, nosso 33.
3: A galera gritou lá, né?
2: É, estamos acreditando, sim, na saída do clube do Remo desta zona de rebaixamento. Tem uma caminhada muito longa pela frente, mas temos que acreditar e o Remo está mostrando que podemos acreditar. Mais um vídeo na tela.
7: Chamo Ederson, gostaria de dar um alô pro pessoal do Bola na Torre. Felizão com a vitória do Leão. E vamos, que o Remo vai ficar na Série A.
2: Pronto, ele respondeu. Vamos, que o Remo vai ficar na Série A. É isso que todo mundo quer. Já a gente volta. E tem Paraense 2 e algo mais para você aqui no Bola na Torre.
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6: Campeonato Paraense Série A2. Tivemos ontem o encerramento da primeira fase e já o começo da segunda fase. Pela primeira fase, última rodada, Carajás 0 e Tupiranga 0, Independente 3, União Paraense 0. Grande vitória lá em Tucuruí do Galo. Os gols marcados pelo Rodrigo no primeiro tempo. O Coca e o Coca, ele fez os dois outros gols da equipe do Independente. A União Paraense acabou sendo rebaixada e se juntou ao Marajó. Agora os confrontos da segunda fase nesses grupos A e B. O Independente vai enfrentar o Itupiranga e o Carajás vai cruzar com o Isabelense. Tem um caso aí de justiça desportiva, o União Paraense querendo se salvar e rebaixar o Frangão da Estrada. 3-0 para o Independente. Bom resultado do Galo. E já começou a segunda fase. Confrontos de ida, os jogos de volta serão na quarta-feira. Paragominas venceu o Caeté por 2-0. 2 para o Paragominas, 0 para o Caeté, 2 gols do PH. É ele, olha aí o PH. Ele é um perigo. 2-0 para o Paragominas, que agora pode perder até por um gol no jogo da volta. E Santos e Urumajó se enfrentaram, jogando fora de casa. O Urumajó acabou vencendo a partida. O jogo foi lá em Castanhal. 1-0 para o Urumajó, gol marcado pelo Eric Bahia, logo no começo do jogo. Olha a cabeçada do Eric Bahia. Agora o Urumajó vai receber o Santos na quarta-feira para tentar chegar pelo empate, jogando pelo empate para chegar à semifinal da competição. Bom, eu queria mostrar uma imagem aí do Arthur Miranda, que ganhou ouro no Regional de Karatê, que foi realizado na Usina da Paz do bairro do Benguí. Temos imagens aí do Arthur. Para quem não sabe, o Arthur é filho do nosso querido companheiro Valmir Rodrigues.
7: Arthurzinho?
6: É, olha aí. Olha aí o Arthur. Ganhou, repito, ouro no Regional de Karatê neste final de semana, lá na Usina da Paz do bairro do Benguí. Ficamos devendo e vamos pela ordem. Mostrar uma imagem mais próxima do lance que que provocou a lesão do Matheus Vargas, para que a gente possa ter a noção exata da expulsão. Esse é o lance de cabine, a câmera de cima. Agora nós vamos mostrar uma imagem que aproxima mais. Olha só a tesoura que andava.
7: A perna dele ficou presa na grama.
8: É. Isso era para sair no camburão, né?
6: Então essa era a imagem que a gente queria mostrar para caracterizar que, torcendo para não ser nada, mas que o jogador merecia ser expulso, merecia.
8: Com certeza.
6: Jogador da Chapecoense. Mais uma vez a imagem, só para a gente... Olha a tesoura aqui.
7: Jogador do Figueirense. Dobra o joelho. Figueirense.
6: Falei Chapecoense. Falou. É a hora já.
8: É a hora adiantar.
6: Perdão, avançar. Jogador do Figueirense, do Figueira. Bom, o lance da Tuna, o gol da Tuna que a gente teve que buscar também para ter uma imagem mais próxima, né? Para que o torcedor da Tuna possa ver o gol do Jaime. Vamos lá. É esse o gol único do jogo. Olha o Jaime chegando. E foi um bate-rebate. A bola bate, né? Vai para um lado.
7: Foi apagar das luzes.
6: Exatamente, o gol do Jaime.
7: Nosso querido Rei Arthur está ligado aí, feliz da vida com a vitória do Leão.
6: Então, para o Rei Arthur e para toda a torcida azulina, de novo o gol do Marcelinho. O gol da vitória contra o São Paulo, para a gente fechar com chave de ouro o Bola na Torre desta madrugada. Vamos lá, o gol do Marcelinho para a gente encerrar o Bola na Torre. Na tela, cadê o gol do Marcelo? Para a torcida do Remo, que está aqui na expectativa, nós também estamos... Tchan, tchan, tchan, tchan. Tchan, tchan, tchan, tchan.
7: É porque o gol foi nos acréscimos.
6: É, então nós estamos exatamente aí, no acréscimo. Está aí o gol do Marcelinho. Olha aí.
7: Nossa, bola, o câmera ia tomando um guisa.
6: É, porque o que aconteceu é que ele foi achando que a bola ia seguir. Ela voltou. E o Marcelinho mandou para o fundo do barbante. Obrigado, Tomás. Obrigado, Gerson.
7: Valeu.
6: Obrigado a você que nos acompanhou madrugada dentro. Uma abençoada semana para todos nós e até o próximo domingo com o Bola na Torre. Tchau, pessoal.
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E na oração da fé, a força do pensamento humano junto ao poder de Deus, libertando vidas e promovendo a paz. E você, querido ouvinte, está sendo convidado a participar conosco deste momento apoteótico da oração, pois um só pensamento pode muito, mas vários unidos pode e muito mais. O terceiro chamado está só começando em nosso editorial, e é com ele, Rui Carlos Chagas. Música.

0: Rita. Acompanhe agora o nosso editorial.
1: Jesus veio, mas aniquilou-se a si mesmo, tomando a forma de servo, fazendo-se semelhante aos homens. Paulo, Filipenses, capítulo 2, versículo 7. Muitos discípulos falam de extremas dificuldades por estabelecer boas obras nos serviços de confraternização evangélica, alegando o estado infeliz de ignorância em que se compraz imensa percentagem de criaturas na Terra. Entretanto, tais reclamações não são justas. Para executar sua divina missão de amor, Jesus não contou com colaboração imediata de espíritos aperfeiçoados e compreensivos. E sim, aniquilou-se a si mesmo, tomando a forma de servo, fazendo-se semelhante aos homens. Não podíamos ir ter com o Salvador em sua posição sublime. Todavia, o Mestre veio até nós, apagando temporariamente a sua auréola de luz, de maneira a beneficiar-nos sem traços de sensacionalismo. O exemplo de Jesus, neste particular, representa a lição demasiadamente profunda. Ninguém alegue conquistas intelectuais ou sentimentais como razão para desentendimento com irmãos da Terra. Homem algum dos que passaram pelo orbe alcançou as culminâncias do Cristo. No entanto, vemos-lo à mesa dos pecadores, dirigindo-se fraternalmente a meretrizes, ministrando seu derradeiro testemunho entre ladrões. Se teu próximo não pode alçar-se ao plano espiritual em que te encontras, podes ir ao encontro dele para o bom serviço da fraternidade e da iluminação, sem aparatos que lhe ofendam a inferioridade, recorda a demonstração do Mestre Divino.
2: O Terceira Chamada aqui na Rádio Clube do Pará iniciou em janeiro de 1999. Estamos no ar há 27 anos. Até hoje foram produzidas 1.450 edições. Programa Espírita Terceira Chamada, contribuindo para que você, querido ouvinte, entenda: somos filhos de Deus. Deus é o Criador e nós somos co-criadores da própria criação. Então não vale a pena desanimar. Você tem habilidades divinas aí. Sabe o que está acontecendo? Você não está usando o atributo da inteligência. Você é um acúmulo de experiências. Muitas dores que você está passando agora, você já não passou alguns anos atrás? Passou, não passou? E o que é que você adquiriu de experiência? Se caiu no mesmo erro, é porque alguma coisa não ficou sólida. O que é que eu tenho que fazer? Novamente rever a situação, aprender, porque possivelmente você vai encontrar as mesmas situações lá na frente. Só que você, sabendo como lidar, você passa e o que é que acontece? A coisa não volta mais. Então tudo que retorna para nós em termos de perturbações é porque ficou faltando alguma aprendizagem. Isso porque nós somos seres em contínuos processos.

0: processos de evolução. Nós somos imortais, nós somos um projeto de Deus feito para a felicidade. Então, use o seu atributo da inteligência, acredite nas suas experiências já vividas, mas não solidificadas algumas. E bola para frente, até porque hoje nós somos para mais de 8 bilhões de pessoas. Qualidade de vida aumentou. Tecnologia cada vez mais ao nosso favor. Nonato França, você sabia que a segunda caixa de Pandora da NASA foi aberta? É, falamos aí que a NASA aos poucos está soltando informações sobre os nossos irmãos das estrelas, os ditos extraterrestres. Uma coisa que a gente quer salientar aqui é que os próprios governantes, cientistas, dizem que o papel da religião é consolar, não é criar terror. Então o Espiritismo já resgata aquela mensagem de Jesus quando diz que há muitas moradas na casa do meu Pai. Então sabe-se que existe vida em outros orbes, só precisamos entender de uma forma organizada. E o Terceira Chamada vai bater nessa tecla, sabe por quê? Nonato, já pensou descer lá no Curioutinga, uma nave, dizer: Nonato, eu vim lhe ver. Ô, Nonato, tudo bem, meu irmão, o que você quer aqui? Só não posso sair do lado da minha mulher. Do planeta Terra eu não saio. Então, quer dizer, isso é o nosso papel, não é, Nonato?
1: Com certeza.
0: É, estudar as coisas de Deus. Como nós devemos estudar as coisas de Deus, sempre trazemos as nossas curiosidades. E devemos entender o nosso corpo de carne, a natureza, tudo que você imagina, até o que naquelas nossas conversas de lanchonete. E uma vez um cidadão perguntou para alguém aí, cientista, para que serve o umbigo depois que nascemos? Os cientistas foram lá, pesquisaram, sabe o que os cientistas disseram? O umbigo não serve para mais nada. Depois do nascimento, após ter servido de elo entre a mãe e o feto, o umbigo passa a ser apenas uma cicatriz no corpo. Mas tem um lado amoroso. É realmente a ligação ainda da nossa afetividade com a nossa mãe, né? Você olha para o umbigo, ah, aqui eu me comunicava com a minha mãe e não perde a ligação. Agora, aquela palavra de autoestima e bom ânimo com ele, que tá com todo o gás hoje, já preparado para falar com algum ET lá no Curioutinga. Palavras de otimismo de Carlos Torres Pastorino, por ele, Nonato França.
1: Sim, sou eu, queridos ouvintes. Meu cordial boa noite. Não condene os que estão em posição de destaque na política ou na administração pública. É forte, né, essa colocação. Mas diga que, no lugar deles, faria melhor, mais forte ainda e comprometedora. Enquanto não pomos em ação real nossas forças, não temos certeza do que são capazes. Talvez você fizesse pior se estivesse na posição deles. Procure desculpar, porque não conhecemos as circunstâncias em que se encontram aqueles que têm sob seus ombros o grande peso da responsabilidade pública.
0: E para ficar em dia com as informações, se ligue nos Fatos e Notícias em Destaques, que já está no ar.
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0: A ADEPA possui suas plataformas digitais: Instagram, Facebook, YouTube, informações sobre o movimento espírita local, região metropolitana e parte do interior do estado do Pará. Isso porque também os nossos expositores fazem algumas visitas a alguns centros espíritas e não espíritas, porque nós somos convidados. Vamos sim! E também, de repente, pode haver uma casa espírita pertinho de você e você não está sabendo. Um outro detalhe: o programa Espírita Terceira Chamada aqui na Rádio Clube do Pará, ele é reprisado no YouTube, no canal da ADEPA. É da ADEPA. Então, o endereço é facílimo: ad-pa. Você vai abrir e vai ver um catavento de múltiplas cores. pronto, estará fazendo uma viagem à boa informação, conhecimento, informes reais do movimento espírita, o qual o Lírio do Vale Adepa está em contínua ação. E meu amigo Rui Carlos, tem alguma programação para esta semana de visitas a algumas instituições espíritas aí?
3: Bom dia a todos. No dia 1º, estaremos no Polo de Tarso e Coraci, às 19h30. No dia 4, na Casa Espírita Amor a Maria, às 9h. No sábado, no A Caminho da Luz, no Conjunto Maguari. E, concluindo a semana, no domingo, como tradição, às 17h, estudando no YouTube o Evangelho segundo o Espiritismo. Lembro que o canal que eu utilizo no YouTube é @rui-m8w, disponível a todos para este trabalho de divulgação da doutrina dos Espíritos.
0: Muito bem, então fique antenado nas redes sociais aí, porque inclusive em Marituba tem Centro Espírita. É o Centro Espírita Reencarnação, que fica localizado na Avenida Souza Araújo, Passagem Laras, número 100, atrás do abrigo João Paulo II. E lógico, na bucólica Ilha de Mosqueiro tem Centro Espírita. Centro Espírita A Caminho da Luz. Padre Manuel Raiol, 823, entre as travessas Pratiquara e Comandante Ernesto. Palestras públicas, todas as sextas-feiras, às 19h. Conheça o Espiritismo. Ah, detalhe, detalhe, não deixe de compartilhar a página. Não deixe de divulgar, porque o algoritmo do seu celular, da sua privacidade, vai entender que você gosta demais de escutar boas mensagens. É interessante, vamos aqui uma pequena aula de tecnologia. Quando algumas pessoas dizem, Douglas, não sei, no meu celular não fica aparecendo aquelas cenas obscenas. Eu não sei por quê, porque você fica cutucando, mal criado, você fica cutucando. Então vejo que você está compartilhando, vendo toda hora. Não é que você vai ficar isento de dar aquela, para ficar antenado na atualidade, mas não fique procurando muito essas coisas, porque o seu algoritmo vai entender que você gosta dessas coisinhas aí que não produz nada. Então compartilhe aí as redes sociais da DEPA, que você, olha, está fazendo uma boa ação para a humanidade. Mais uma vez o endereço, para não esquecer, ADE-PEA, letra maiúscula. A música é arte, a arte é inspiração, inspiração é mediunidade. Se liga agora, a vida continua. João Lúcio, fique de ouvido no rádio, fique ligado na clube. Depois eu volto.

0: E vamos a mais uma curiosidade. Olha, para quem conhece o Rui Carlos e o Nonato França, vocês vão ver que o homem é saudável, elegante. Mas você sabe por que não só eles fazem atividade física, é porque eles pensam muito. Mas não preocupados, não. Pensar, estudar. Olha essa. Pensar queima calorias. As células nervosas, os neurônios, tiram energia do oxigênio e da glicose para realizar as atividades cerebrais. Os neurônios gastam de 7 a 10 miligramas de glicose por minuto para cada 100 gramas de peso do cérebro. Isso corresponde a uma variação de 0,028 a 0,040 calorias por minuto. Em 8 horas de reflexão, por exemplo, uma pessoa gasta equivalente a uma bala, 16 calorias. Agora olha o que o cientista disse assim: boa reflexão, não vá pensar besteira aí, viu? Então faça suas meditações, estude, até mesmo para não ter doenças neurais, não é, Nonato? Olha só o Nonato elegante aí. Agora aquela palavra de autoestima e bom ânimo com ele, Nonato França, minutos de sabedoria de Carlos Torres Pastorino.
1: Pois é, então, eleve o seu coração em prece, mas evite recitar fórmulas lidas ou decoradas, que de seu coração parta as palavras espontâneas, como você faz quando conversa com um amigo querido. Prece não é obrigação que alguém desempenhe para ver-se livre de um peso. Ore fervorosamente, mas sentindo as palavras que profere, para que a ligação com as entidades angélicas seja afetiva e real. Faça da adoração um hábito indispensável à sua saúde espiritual.
0: Nesta sequência, uma matéria publicada no jornal de maior circulação no norte do Brasil, o Diário do Pará, será comentado à luz do Espiritismo. Fatos relevantes da grande imprensa já está no ar.
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0: Diário Online, 23 de maio de 2026. Cegueira fácil. Brad Pitt revela ter distúrbio que impede reconhecer rostos. A prosopaginosia impede a identificação de pessoas pelo rosto e pode afetar relações sociais, causando dificuldades no dia a dia e até isolamento. Autor: Jordânia Pinheiro, Fonte Cláudia. O ator Brad Pitt revelou que sofre de uma condição neurológica conhecida como prosopagnosia, popularmente chamada de cegueira facial. O distúrbio dificulta o reconhecimento de rostos e, segundo o artista, já provocou situações desconfortáveis ao longo dos anos. Em entrevistas concedidas à revista GQ em 2022, Pitt afirmou que muitas pessoas não acreditam em sua condição. Ele também relatou que a dificuldade para identificar pessoas acabou criando uma imagem equivocada sobre sua personalidade, fazendo com que fosse visto como alguém egocêntrico, distraído e inacessível. Embora o problema não afete a visão nem a memória, ele interfere na capacidade do cérebro de associar características faciais, como olhos, nariz e boca, a identidade de alguém. O que é prosopagnosia? A prosopagnosia é um distúrbio neurológico cujo nome deriva das palavras prosopo, rosto, e gnosia, desconhecimento. A condição está relacionada ao funcionamento do giro fusiforme, região localizada no globo temporal do cérebro, responsável por processar e reconhecer rostos. Quem convive com o transtorno pode enxergar perfeitamente os traços faciais, mas não consegue relacioná-lo a pessoa que está diante dele. Na prática, é como observar uma escrita em um idioma desconhecido. Os elementos estão visíveis, mas não podem ser interpretados. E Nonato França, é sempre bom a gente ficar atualizado nas descobertas científicas, principalmente no que diz respeito ao cérebro. Sabe por quê? Porque tem gente ficando com raiva do outro, achando que o outro está desprezando. É uma série de situações e que às vezes não é. É um problema neurológico que pode estar acontecendo com a pessoa. E aí a outra, em vez de dizer, olha, fulano, eu falei contigo, tu não prestou atenção. Não, vai logo ficando com raiva. Olha, o Rui Carlos está metido. Eu passei perto dele, ele nem olhou para minha cara, não sei o que mais. E por que que eu não cheguei e falei, Rui, o que foi que aconteceu? Eu passei, queria lhe dar um presente. Aí o Rui, não, Deus sabe o que é, tá acontecendo assim, assim, assim. Então, você dialogar com as pessoas, você vai perceber até mesmo que o nosso corpo ainda não está totalmente formado. Nós ainda temos ainda situações em fase de desenvolvimento. E isso é muito bom, terceira chamada até contribui muito com isso, né? Porque a gente fala que o nosso corpo é a passagem do espírito. Eu achei bastante interessante essa matéria. O que você tem a considerar?
1: Com certeza, muito interessante, serve para reflexões. E serve para mim mesmo. Eu vou confessar a queridos ouvintes, a vocês aqui do estúdio, meus colegas, que eu tenho uma dificuldade enorme nesse reconhecimento.
0: É mesmo?
1: Não é da agora. Às vezes, eu já passei por constrangimento de a pessoa estar conversando comigo e eu aqui, como diz o caboclo, matutando. Aonde eu vi ele? Esse rosto não me é desconhecido, mas eu não consigo me lembrar.
0: Tu sabes que tu poderia estar incluído nessa fase aqui?
1: Com certeza,
0: aqui.
1: Foi o que mais identifiquei. Embora o termo aí seja muito complicado para se dizer aqui o nome da situação aí, mas é um fato real. Agora, outra coisa, Douglas, que eu descobri aqui, é que o cérebro, nesse caso, eu não estou afirmando que 100% disso, quando você vê uma pessoa jovem, como Brad Pitt, por exemplo, do exemplo, um jovem bonito, hoje com não sei quantos anos, mas é uma boa quantidade de anos.
0: Saúde plena.
1: Pois é, saúde plena, mas a fisionomia muda, não é mesmo? Pode não mudar como na sua totalidade, mas sobre alguns aspectos a gente vê isso. Por que a gente diz isso? Porque a própria inteligência hoje, a inteligência artificial, nessa metodologia de reconhecimento facial, mostra uma criança com 6 anos de idade desaparecida, mas mostra o adulto de 60, 70 anos e que não erra muito em termos disso. Mas é a inteligência artificial a serviço, né, do
0: homem. Na realidade, Nonato, o nosso rosto ele não muda muito. Caiu o cabelo, como foi o meu caso, né?
1: Isso.
0: Os teus cabelos
1: também
0: brancos,
1: mas
0: em termos faciais, não muda muito, não.
1: Mas aí a gente, o cérebro se deixa enganar, ou se por alguma deficiência, como é o caso de ser isso uma doença, a gente acaba se colocando nessas circunstâncias. Porque eu, falando a verdade, já passei constrangimento por causa disso.
0: E Rui Carlos, colocando um pouquinho dessa dificuldade aí que às vezes o Nonato aparenta, eu ando na rua e a mamãe, a Mariana, pessoas que convivem comigo, tu conhece, porque quem olha para mim e diz, oi, tudo bem? Aí a mamãe, tu conhece? Não, mãe, mas olhou para mim. Eu falo. Uma questão, porque de repente pode ser realmente alguém que eu conheça. E veja bem, eu ainda não me identifiquei nesse transtorno. Ele fala de transtorno. Mas é sempre bom a gente ficar atualizado, porque a gente faz o quê? Exercício de memória, né, Rui?
4: Sim, sem dúvida
0: nenhuma.
4: Pelo
0: menos o Rui tem uma memória que eu vou te falar.
4: Eu gravo a fisionomia das pessoas, já com 70 anos ainda consigo fazer esse exercício. Nós conosco que somos divulgadores da doutrina espírita, estudantes, quando a gente está numa tribuna, a gente não está vendo quem está nos olhando. É quase sempre natural, às vezes eu estou num sinal, passando no sinal vermelho, o mototáxi fala comigo, de meu Deus, será que ele vai me matar? Mas não, é apenas um conhecido que da tribuna espírita que está falando, ou a pessoa do shopping, qualquer local, e eu cumprimento, como o Douros colocou, sem perguntar quem é. Mas eu tenho essa capacidade de gravar a fisionomia. É interessante como eu aprendi isto. Na época da pandemia, as pessoas olhavam para a pessoa, muitos não conheciam porque estava de máscara. Então, como é que eu trabalhava isso? Olhos e lábios. Nos olhos e lábios, diz, esses olhos e esses lábios eu já conheço. Não que eu tivesse beijado, feito alguma coisa, nisso que eu estou falando. Mas no sentido como a pessoa fala, como a pessoa se expressa. E os olhos falam. Jesus mesmo diz, os olhos são a lâmpada do corpo. Então, pelos olhos, a gente conhece as pessoas. Em síntese de tudo isso, podemos concluir o seguinte. Não julgueis para não sejam julgados. Então, nós não podemos ficar dizendo e julgando as pessoas ao pé da letra, porque nós não conhecemos. Vamos falar com todos. Pois, afinal, no mundo espiritual, não serão as formas físicas que vão dizer que a gente é, mas sim as nossas energias. Não esqueçamos isso.
0: Pois é, meu querido ouvinte, é muito bem frisado aí pelo Rui Carlos, né? Vamos falar com todos, sabe? Porque, e não fique com raiva das pessoas, porque às vezes as pessoas podem estar passando por um transtorno. Olha esse nosso diálogo aqui, o Nonato, parece que eu me identifico um pouquinho com isso. Então a gente vai começando a entender que realmente o nosso corpo ele não está totalmente concluído. Então dá muito ajuste no cérebro, e dá muitos comportamentos que a ciência está aí. Por isso que a gente traz aqui as curiosidades para que a gente não se perca e viva alegremente com o nosso próximo. Falou em alegria? Vamos à nossa música do folclore, Vamos com Dona Onete, a dança dos urubus. Fique de ouvido no rádio, fique ligado na clube. Depois eu volto.
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0: vamos a mais uma curiosidade. Diário Online, estávamos falando sobre o corpo humano, então aqui a terceira chamada insiste. Somos espíritos, estamos de passagem num corpo de carne, o corpo de carne ainda está em processo de desenvolvimento, vamos nos tornar ainda muito mais sensíveis. Enquanto isso, vamos estudando para entender que a palma da mão e a sola do pé não se bronzeiam. Por que que a palma da mão é branca, tu põe no sol e continua branca, né, Nato? Pode até ficar cheia de calo aí, olha só aí. Porque a pele dessas partes são diferentes. A derme é mais grossa do que as demais áreas do corpo e também ficam menos expostas aos raios solares. Tá explicado? Terceira chamada é ciência, e ciência é um direito de todos. Agora aquela palavra de autoestima e bom ânimo com ele, Nonato França. Minutos de sabedoria de Carlos Torres Pastorino.
1: Não se impressione com seus sonhos. Isso poderá levá-lo a extravagâncias ridículas. Viva acordado no bem. Vou repetir. Viva acordado no bem e os sonhos serão belos e bons. Se alguma característica de verdade lhe for revelada num sonho, aceite-a com simplicidade, mas não se deixe levar a interpretação supersticiosas. Procure sempre o lado bom das coisas.
0: Neste momento, revelações no tempo e no espaço.
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0: Ouvinte da Rádio Clube do Pará, quando você ouve o Terceira Chamada, você adiciona aos seus valores um dos maiores patrimônios, sabe qual é? O conhecimento. Meus amigos, até hoje tivemos no mundo três grandes revelações de Deus aos homens, cada uma com cinco livros básicos a saber. A primeira com Moisés, livros Gênesis, Êxodo, Levíticos, Números e Deuteronômios. Os demais livros do Antigo Testamento são subsidiários. A segunda com Jesus, livros Evangelho segundo Mateus, Marcos, Lucas, João e Apocalipse. Os demais livros do Novo Testamento são subsidiários. A terceira revelação com o Espiritismo, livros O Livro dos Espíritos, O Livro dos Médiuns, O Evangelho segundo o Espiritismo, O Céu e o Inferno e a Gênese. Os demais livros do Espiritismo são subsidiários. Nenhuma das revelações desmente a outra, elas são harmônicas entre si. Leia, estude, conheça e aprenda. Neste bloco vamos apresentar a comparação científica e filosófica existentes entre a Bíblia e o Livro dos Espíritos. Nonato França, questão 529. Que se deve pensar das balas encantadas de que falam algumas lendas e que fatalmente atinge o alvo? E eis a resposta dos imortais. Pura imaginação. O homem gosta do maravilhoso e não se contenta com as maravilhas da natureza. E Kardec e Nonato, ele insiste, podem os espíritos que dirigem os acontecimentos terrenos ter obstado a sua ação por espíritos que queiram o contrário? E vem a resposta dos imortais. O que Deus quer se executa. Se houver demora na execução ou lhe surge obstáculo, é porque ele assim o quer. Nonato, é aquele negócio, inclusive esse capítulo do Livro dos Espíritos, e lá na frente, fala muito sobre as bênçãos e maldições, onde as pessoas elas querem atribuir poder a quem não tem. Então, poder absoluto, né, é de Deus, né? Então, nada de ficar certo jogando isso. Poder onde não tem.
1: Vamos fazer um pequeno esclarecimento aqui para elucidar. Quando você fez a colocação e mandou esse programa para a gente dar uma estudada, eu achei estranho o termo bala. Eu fui lá na pergunta, é verdade, bala. O que? Aí eu fiquei imaginando. Isso aí é uma coisa minha, não é? Por que o Kardec falou em bala? Porque na época dele, né, as armas de fogo eram bem mais, não é? Aí eu me lembrei, tá certo? Fui buscar o entendimento, eu me lembrei do Cupido. No sentido do bem, o Cupido, que é uma flecha, é um ser mitológico que flecha, não é, as pessoas, não é, em nome do encantamento do amor. E aí a gente pode entender que bala, nesse sentido, é substituído por dardos ou qualquer coisa parecida que encanta, que é, digamos assim, direcionado a nós, mas aqui no caso, sentido do mal, não é?
0: A mamãe que sempre dizia assim, né? Ah, eu recebi uma flechada.
1: Isso, então, para a gente dar esse entendimento esclarecedor, um tanto quanto mais amplo, para o nosso querido ouvido entender por que a razão da questão da Kardec pergunta. Aí vem essa resposta maravilhosa, pura imaginação humana, tá certo? Dentro dessa concepção de humana, a nossa imaginação é bem fértil ainda, né? Ainda muito fértil, né? E é sempre levada para a concepção dos encantamentos.
0: E, Donato, só uma coisinha aí.
1: Sim.
0: Aí ele se refere de coisas materiais, né? Bala, flecha, sim. E está se tratando. Mas também a gente não pode até esclarecer um pouquinho os nossos ouvintes o que, que existe? Projeções magnéticas.
1: Pois é, era essa exatamente a palavra que você colocou aí, não é? No sentido de encantamento, projetos encantados, a questão do mito lá da flecha do Cupido. Então, na época, digamos assim, da Idade Média, tinha-se muito isso e ia com o passado. Até hoje ainda se aceita isso, não assim de bom grado, mas ainda essas circunstâncias. Aí vem a segunda pergunta, que é tão importante quanto a primeira, né? Essa capacidade que você colocou muito bem aí na resposta aí, não tem, né? Não tem respaldo com relação à vontade divina.
0: Isso,
1: a supremacia
0: isso.
1: Das coisas. Tudo está, como a gente coloca aqui, sob o controle de Deus, sobre a vontade de Deus.
0: Rui Carlos, Deus acima de tudo, né, Rui? Esse negócio de ficar atribuindo poder a quem não tem, não dá, né, Rui?
3: Sem dúvida nenhuma. Isso me dá uma saudade do Hanna-Barbera, da época de 70, do famoso Coelho Ricochete, que era o xerife, que tinha seu ajudante Blau Blau, que eles tinham uma bala encantada. Eles estavam atrás dos delinquentes, e quando o delinquente fugia, se escondia, a bala ia, encontrava o camarada e pegava ele. Quer dizer, coisas absurdas, né? E por falar nisso, parafraseando aqui nosso amigo Donato, que lembrou o Cupido, é interessante que o Cupido não flecha nem eu e nem ele, porque nós já estamos na época dos 70. E já, ele já vai pegar o Douglas, vai pegar o Toninho, que são mais novos, porque o pessoal velho não tem vez. O Cupido só flechava gente nova, bonita, né? Gente corpulenta, interessante. Mas atrás disso existe o grande sentido do que o Espiritismo nos ensina. O Deus, centro de todas as coisas. Determinada questão, os Espíritos perguntam, Kardec pergunta aos Espíritos, se eu recebo uma bênção, se eu devo agradecer a eles ou a Deus. E eles respondem, a Deus, sem o que nada acontece, sem que ele determine. Então nós temos que ter em mente isso, para vivermos com mais equilíbrio e mais estrutura. Lembremos Jesus que em todos os pontos da sua vida agradeceu a Deus por tudo que recebeu, até mesmo as dores, sendo aquecente a sua vontade, entendendo que ele é o Senhor de todas as coisas, senão não seria Deus.
0: Muito bem, vocês estão realmente de parabéns, Nonato França e Rui Carlos Chagas Chagas. Conheça o Espiritismo, conheça a ciência espírita. Agora é tempo de música, fique com ele, o rei Roberto Carlos, o homem. Fique de ouvido no rádio, fique ligado na Clube. Depois eu volto.

0: Antes da oração, vamos ao nosso momento de reflexão que já está no ar com ele, Paulo Roberto. A carne é fraca.
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2: A carne é fraca.

Quando alguém procura uma desculpa para justificar suas fraquezas, é comum ouvirmos a afirmativa de que a carne é fraca. A culpa, portanto, é da carne, ou seja, do corpo físico. Esse é um assunto que merece mais profundas reflexões. O alemão Hahnemann, criador da medicina homeopática, fez a seguinte afirmativa: o corpo não dá cólera àquele que não a tem, do mesmo modo que não dá aos outros vícios. Todas as virtudes e todos os vícios são inerentes ao espírito. A não ser assim, onde estariam o mérito e a responsabilidade? Sábia consideração essa, pois encerra grandes verdades. Culpar o corpo pelas nossas fraquezas equivaleria a culpar a roupa que usamos por um acesso de cólera. Quando a boca de um guloso enche-se de saliva diante de um prato apetitoso, não é a comida que excita o órgão do paladar, pois sequer está em contato com ele. É o espírito, cuja sensibilidade é despertada, que atua sobre aquele órgão através do pensamento. Se uma pessoa sensível facilmente verte lágrimas, não é a abundância das lágrimas que dá a sensibilidade ao espírito, mas precisamente a sensibilidade deste que provoca a secreção abundante das lágrimas. Assim, um homem é músico não porque seu corpo seja propenso à musicalidade, mas porque seu espírito é musicista. Como podemos perceber, a ação do espírito sobre o corpo físico é tão evidente que uma violenta comoção moral pode provocar desordens orgânicas. Quando sofremos um susto, por exemplo, logo em seguida vem a sudorese, o tremor, a diarreia. Outras vezes, um acesso de ira pode provocar dor de cabeça, taquicardia e até mesmo deixar manchas roxas pelo corpo. Quanto às disposições para a preguiça, a sensualidade, a violência, a corrupção, igualmente não podem ser lançadas à conta da carne, pois são tendências radicadas no espírito imortal. Se assim não fosse, seria fácil, pois não teríamos nenhuma responsabilidade pelos nossos atos, desde que, uma vez enterrado o corpo, com ele sumiriam todas as fragilidades e os equívocos cometidos. Toda a responsabilidade moral dos atos da vida fica sempre por conta do espírito imortal, e não poderia ser diferente. Assim, quanto mais esclarecido for o espírito, menos desculpável se tornam as suas faltas, uma vez que com a inteligência e o senso moral nascem as noções do bem e do mal, do justo e do injusto. Todos nós, sem exceção, possuímos na intimidade a centelha divina, a força capaz de conter os impulsos negativos e fazer vibrar as emoções nobres que o Criador depositou em nós. Fazendo pequenos esforços, conquistaremos a verdadeira liberdade, a supremacia do espírito sobre o corpo. E só então entenderemos por que Jesus afirmou: "Vós sois deuses, podereis fazer o que eu faço e muito mais."

0: Ouvinte, amigo, já estamos nos aproximando do momento reservado à oração. Um só pensamento pode muito, mas vários unidos pode e muito mais. Isso porque o nosso corpo de carne é um condutor de ondas eletromagnéticas. Quem é que comanda toda essa parafernália? Somos nós, almas imortais. E o momento da prece aqui do Terceira Chamada, Rádio Clube do Pará, tem ajudado bastante gente. Inclusive porque esse programa, ele é apresentado agora à noite, onde as pessoas estão mais quietas, na sua cama, na sua rede, no local de trabalho, onde não tem até muitos tormentos. E é um momento propício para conversar com Deus. Um momento oportuno para rever, inclusive, algumas situações. Lembrando sempre que nós somos filhos de Deus, um projeto dele feito para a felicidade. E como bem frisou os nossos amigos hoje aqui no programa, vamos acreditar em Deus. Deus é o ser absoluto, então nada de desânimo. Então vamos elevar os nossos pensamentos ao mais alto grau de evolução que nos é concedido. Recomendação de nosso Senhor Jesus Cristo, que não encurtou o nosso relacionamento com Deus. Tranca-te no teu quarto e em secreto conversa com o Pai, porque Ele tudo sabe e tudo vê. Vem o Espiritismo nos colocando a realidade da nossa própria vida. Somos seres imortais. Existem-se os Espíritos, os benfeitores espirituais que nos apoiam. E você pensa que está sozinho nesse levante? Que nada. Quem vai participar conosco neste momento da oração? Meu querido pai e amigo nesta reencarnação, Manuel Lopes. Minha mãe, Celestina Lopes. Benedito Braga e Maria Zilda Braga. Gesiel Lima e família. Pedro Paulo Costa, a família Matias no bairro da Sacramenta, José, Nazaré, Mônica, Sandro, Leandro, Jacira, Nicolas, Nicael e o Tiago. O Góes e a Léo também na Sacramenta, Walter Moreira na Cremação, Serginaldo, Clarice e Lúcia Vanderlei na Marambaia, Rômulo Leal no Conjunto Maguari, no Tapanã, Manuel Bazani e Luiz Otávio, MC Careca, Ori Osvaldo, o Celso e a Clara da Vila Santa Clara, a Deus e seu filho Hélio no Guamá, Floriano Souza dos Santos, Eliane e Roberto Ramos e seus filhos Patrick e Vanessa e suas netinhas Cecília e Luísa, Elade Maria José da Cidade Nova 7, Narcisa Fernandes da Cidade Nova 2, Wilson Oliveira e família na Guanabara, Francisco Salles e Gilda Salles, Fábio Ferreira, Rosene Campos e ele, o Miguel Ferreira, Jonathan Paulino e seus filhos Vinícius e Julice, Gilson Veloso da Passagem São José no bairro do Marco, José Antônio e sua esposa Raimunda Maria na Travessa Angostura, Paulo Carvalho e sua família, Sara, Tainá, Théo e o Charles no Coriolatinga, Carlos Cruz e Carmen Lúcia na Pedreira, Laércio Vera e Maria Lúcia Vera, Bené da Gaita, Silva no Conjunto Beija-Flor e Marituba, Martins Martins e esposa Eliana e seus filhos Thales de Jesus, Cleito, Cleidice e Tailane, todos no bairro Novo em Marituba, Daniel Melo, Castelo Branco e família, Renata, Beatriz, Olímpia e Márcia Valéria, Francisco Rivaldo, Valmir Silva em Barcarena, Eno Manuel de Manacapuru no Amazonas e aos amigos aqui da RBA, Nonato Cavalcante, Fábio Cebolinha, Metralha, Valmir Rodrigues, Paulo Cacheado, Igor Oliveira, Júnior Monteiro. Agora, um minuto de reflexão com o professor José Guilherme e logo após a nossa oração de fé.
1: Alma e irmã, para construir nobilitação que é necessária a vencer com segurança as provações que te rodeiam os próprios passos, mentalize e observe agora as vibrações eletromagnéticas da prece. Apela com fervor à benignidade da suprema inteligência do universo, Deus. Seja por falta de recursos essenciais à tua própria sustentação, seja pelas opressivas ansiedades que te amargam as horas, ou pelos impactos inquietantes que te furtam qualquer disposição à tranquilidade, apela para Deus sempre. Ele está acima de todas as faculdades humanas, acima das formas e das transformações, capaz de tudo. Reflete nisso e deixa que a prece te inspire a segui-lo na ciência, a invocá-lo na dor e a bendizê-lo na alegria. Ele estará contigo.
0: Oração nossa. Senhor, ensina-nos a orar sem esquecer o trabalho, a dar sem olhar a quem, a servir sem perguntar até quando, a sofrer sem magoar, seja quem for, a progredir sem perder a simplicidade, a semear o bem sem pensar nos resultados, a desculpar sem condições, a marchar para a frente sem contar os obstáculos, a ver sem malícias, a escutar sem corromper os assuntos, a falar sem ferir, a compreender o próximo sem exigir entendimentos, a respeitar os semelhantes sem considerações, a dar o melhor de nós, além da execução do próprio dever, e sem cobrar taxas de reconhecimentos, Senhor. Fortalece em nós a paciência para com as dificuldades dos outros, assim como precisamos da paciência dos outros para as nossas próprias dificuldades. Ajuda-nos para que a ninguém façamos aquilo que não desejamos para nós. Auxiliamos, sobretudo, a reconhecer que a nossa felicidade mais alta será invariavelmente aquela em cumprir os teus desígnios, onde e como queiras, hoje, agora, sempre. Trabalharam nesta edição do Terceira Chamada, nas vinhetas, José Guilherme, Ney Nogueira, Guilherme de Oliveira e Assis Oliveira. Nos blocos, as presenças agradabilíssimas e sábias de Nonato França e Rui Carlos Chagas, Antônio Francisco e sua equipe técnica de áudio e gravações. Uma realização, Sociedade Espírita Lírio do Vale, ADEPA. Na apresentação, esse amigo de vocês, Douglas Lopes. Tenham todos uma boa semana, mas antes, a última no limite do tempo por ele, Nonato França.
2: Não se esqueça de que a solução de nossos problemas está dentro de nós mesmos, na voz silenciosa de nossa consciência, que é a voz de Deus dentro de nós.
0: Muita paz a todos.
1: Prezado ouvinte, o Terceira Chamada fica por aqui. Com extrema gratidão a Deus e a você que nos prestigiou, encerramos a edição de hoje deste programa, na certeza do reencontro no próximo domingo, no amor sublime da terra e dos céus, na beleza de todas as vidas e na voz de todos os seres, glorificado sejas para sempre, Senhor.
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já que o chefe Fred me convidou, eu cheguei aqui na pousada do Cervantes para iniciar o tour pelos bares. O grupo já está todo por aqui. Esse é o primeiro bar do tour e eu estou super animada. Já me deram aqui, olha, a cervejinha e já conto mais para vocês.

cheguei agora a um bar que se chama El Torero. Esse bar começou em 84, quando o dono chegou aqui, a Caracas, e começou a acumular objetos. E aí ele pedia para que as outras pessoas, os vizinhos, trouxessem objetos para eles, objetos velhos, usados, e ele trocava esses objetos por cervejas. Vê-se aqui que foi muita cerveja doada em troca, né, de objetos de colecionador. São muitos objetos antigos por aqui e é muito curioso. Eu não trouxe nada antigo para doar, mas me disseram que eu posso tomar uma cerveja. Eu cheguei agora ao bar La Estación. É um bar que popularmente acabou se chamando Gardeliano, porque Carlos Gardel esteve aqui antes de falecer, umas duas semanas depois, bem no início do século XX. Esse bar, ele fica justamente na frente de uma antiga escola de arte. Por conta disso, acabou se transformando num point para artistas. Até hoje, mesmo com a escola fechada, muitos artistas ainda vêm visitar e ainda serve de inspiração para esses artistas. Eu cheguei ao bar Las Delícias, que pertence ao senhor Gustavo, que é apaixonado por música. Então, toda a decoração aqui é associada a instrumentos musicais, a música. Tem fotos de diversos cantores de salsa na parede, diversos cantores em geral. E você vê que tem muito amor, muito carinho por aqui. CDs, é tudo relacionado à música. É incrível. Esse é o quarto bar. Eu vou seguir aqui no tour com a minha cervejinha gelada, me divertindo e experimentando Caracas.

0: Fórum Band News, os desafios da infraestrutura no Brasil. Ao meu lado agora, a Luciana Costa. Ela é diretora de infraestrutura, transição energética e mudanças climáticas do BNDES. Diretora, qual que é a importância de se debater um tema como infraestrutura num fórum como este?
1: É muito importante se debater infraestrutura num fórum como esse, com pessoas da academia, do setor privado, operadores, bancos, porque o Brasil vive um super ciclo de investimento em infraestrutura. O país vai investir mais de 1,1 trilhão de reais em infraestrutura entre 2023 e 2026. Só que para que a gente invista este volume de dinheiro nos setores ligados à infraestrutura, a gente precisa debater quais são os desafios, quais são os ajustes ao longo da jornada que precisam ser feitas. E mais do que isso, a gente também tem visto muito interesse de investidor internacional no país. Investidores que querem investir em infraestrutura aqui. E a gente precisa aumentar a consciência mesmo da população. A gente precisa que o brasileiro entenda o que está acontecendo. Porque o Brasil tem um déficit de infraestrutura, mas este problema está sendo resolvido, está sendo endereçado. No nosso caso, no BNDES, o país vai investir 1,1 trilhão, durante o governo do presidente Lula, e o BNDES vai aprovar 300 bilhões de reais para infraestrutura, porque o BNDES, ele fomenta a infraestrutura e ele divide risco e alavanca o mercado, divide risco com o investidor e alavanca e aumenta o tamanho do mercado de capitais. Então, esse é um tema que, na minha visão, a população não está muito consciente, mas ela precisa entender que tudo isso vai se refletir em água e esgoto tratado, muito dinheiro está sendo investido em saneamento, mobilidade urbana, rodovia. O Brasil tem atualmente o maior programa de rodovias do mundo, portos, aeroportos, energia, e a infraestrutura, ela fica relativamente invisível na nossa vida, mas sem infraestrutura a gente não se move, a gente não tem energia, a gente não tem acesso à água tratada, e esse é um país que conseguiu praticamente universalizar o acesso à energia e agora vai universalizar o acesso à água e esgoto, fora todos os outros investimentos.
0: Obrigado pelas informações. 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

0: Olá! No Band News Docs dessa semana, a gente vai te mostrar a tradição e a cultura de uma das cidades mais antigas do Brasil, Santos, que carrega histórias e figuras importantes para a construção do país. A gente também vai conhecer a trajetória de Fábio, que é prático nos portos, além de explorar o mercado de peixe, o outeiro e também o Museu Pelé. Confira!
1: Eu ia começar esse documentário do início da Vila de Santos, mas não vai dar. Vou ter que de cara te apresentar o Fábio, o prático em atividade mais experiente do mundo.
2: Santos tem o maior porto da América Latina. É por aqui que a riqueza entra e sai. Em navios que parecem prédios flutuantes que cruzam oceanos. E para que esses monstros de aço naveguem com segurança por este canal, é preciso quem conheça cada centímetro deste fundo de areia, cada correnteza e cada capricho do vento. E essa é a função do prático, o profissional que manobra os navios na entrada e saída do porto.
1: Dá para imaginar o tamanho da responsabilidade estacionar esses navios com precisão? O Fábio já fez isso por mais de 30 mil vezes.
2: São 50 anos de profissão, dezenas de milhares de manobras, sem medo de altura ou de onda. E o motivo disso tudo é a coisa mais linda que você vai ouvir hoje.
3: Eu fui oficial de marinha mercante, eu tinha 18 anos, conheci a minha mulher, que tinha 17. Aí fomos namorando, aquela paixão, casamos, e na sequência, todo mundo jovem, né, saudável, vieram os três filhos assim, pão, pão, pão. E os filhos crescendo, cada vez eu chegava no Rio de Janeiro, onde eu morava, ficava no Rio 3 dias. Saía para viajar, ficava 3 meses. Depois de 7 anos caiu a ficha, eu digo, meu Deus, vou passar a vida inteira nisso? Eu preciso arranjar uma profissão onde eu vá viver uma vida normal em casa e acompanhar o crescimento dessas crianças e conviver mais com a minha esposa. Porque eu fiquei estudando 15 horas por dia, de abril de 1968 até janeiro de 69, estudando todo dia 15 horas líquidas, cronometradas minuto a minuto, 15 horas líquidas. Não vim atrás de salário, não vim atrás de nada disso. Eu só queria ficar em casa, curtir meus filhos e a minha mulher, coisa que eu na Marinha Mercante eu fazia isso muito raramente, entendeu? Então eu vinha para trabalhar na praticagem por qualquer dinheiro. Eu juntei as duas coisas, eu continuei com os navios que eu amava de paixão e perto dos meus filhos e da minha mulher. O meu recorde é 156 degraus. O homem nasceu para ser feliz e não para ser rico, ser feliz. E para você ser feliz, obrigatoriamente passa por você ter uma profissão que você goste de exercer.
2: E olha, esse não é um trabalho para qualquer um, não. Tem que ter paciência e coragem. O prático não espera o navio parar para subir. Ele vai ao encontro do perigo enquanto o gigante ainda se move.
4: É comum manobrar navio desse tamanho?
3: É, todo dia tem dois, três. Desse tamanho. A tendência é moderna, né? Economia de escala. Quanto maior o navio, mais carga ele leva, mas o custo é o mesmo. Um navio pequeno ou grande tem 20 tripulantes. Então, quanto maior o navio, mais frete ele faz.
2: O Fábio tem mais de 80 anos e faz isso aí que você está vendo com a maior destreza. Sobe as escadas de um navio deste tamanho na maior calma e vai lá atracar mais um gigante dos mares.
3: Eu estou no meu ambiente. Aqui é, é o meu dia a dia, minha atividade. É uma coisa que eu amo de paixão. Adoro esse trabalho mesmo. Adoro. Ainda me pagam para fazer uma coisa que eu amo. Então, está aí a explicação por que eu estou tão bem de saúde com essa idade toda.
5: Muito obrigado aí, até a próxima.
2: A vocação para os negócios da cidade de Santos vem de longe, muito longe.
1: E aqui nesse lugar, a gente já sente o peso de quase 5 séculos de história. Estamos no outeiro de Santa Catarina.
2: Sabe o que é um outeiro? É um morro pequeno, uma elevação de respeito. Mas olha, Santos não é só o que está nos bustos de bronze. É uma cidade de contrastes. De um lado, o mármore e a riqueza do café. Do outro, a luta silenciosa de quem construiu tudo isso. A historiadora Adriana Negreiros nos mostra que Outeiro é um sítio arqueológico vivo. Ela é professora e conta que a história que a gente aprendeu preserva muito de quem mandava e pouco de quem sofreu.
5: O Outeiro de Santa Catarina é um marco de fundação da cidade de Santos. Foi aqui, no entorno do Outeiro de Santa Catarina, que a cidade começou a se desenvolver. A cidade não, um povoado que depois virou uma vila, que depois virou uma cidade.
2: Essa construção com estilo de castelo era de um médico muito importante naquele momento da história, João Éboli.
5: Esse médico italiano, ele era um abolicionista, ele era um republicano, ele tinha ideias avançadas para a época. Então tem uma lenda urbana, né, que a elite, ela abrigava esses escravizados fugidos das fazendas de café. A gente está no final do século XIX, a gente está num período, né, abolicionista, a escravidão está sendo discutida. E Santos é uma cidade libertária, a gente teve 3 quilombos na nossa cidade, né? O Jabaquara chegou a ter 10 mil escravizados. Então aqui era um ponto de chegada desses escravizados que vinham dessas fazendas do interior de São Paulo.
2: Esses porões aqui no Outeiro representam uma variedade imensa da nossa cultura. Santos guarda estes contrastes. São parte da nossa história e contam um pouco do Brasil.
1: Gente, essa aqui é a rua 15 de novembro. Imaginem essa rua 100 anos atrás. Era a Wall Street brasileira. Homens de terno, chapéu Panamá, negociando o preço do café que o mundo todo ia beber. E olha que coisa curiosa e absurda. Por convenção social, mulher não podia circular por aqui. Era uma rua estritamente masculina. Dá para acreditar?
2: O Sérgio trabalha na Associação Comercial de Santos, um lindo prédio histórico que foi revitalizado.
6: Nós estamos na Associação Comercial de Santos, que é uma instituição que tem mais de 150 anos e tem um poder enorme na cidade. Ela é muito influente, ela que dita as regras para a questão da exportação de café no Brasil, ela emite os certificados de origem e é uma instituição tão presente na cidade que em determinado momento no século XIX, ela foi quem comandou os rumos da cidade de forma executiva. Uma instituição tão importante a ponto de virem, Dom Pedro II esteve aqui 3 vezes, vários presidentes da República estiveram aqui, inclusive o prédio sede hoje, ele foi, a pedra fundamental foi colocada pelo Epitácio Pessoa, mas tiveram aqui JK, tiveram Gaspar Dutra e outros presidentes importantes.
2: A elite econômica e cultural da cidade passava por esse prédio.
6: E aqui nós temos um repositório de tesouros, né? Entre eles, 2 quadros. Do Benedito Calixto, que é um grande pintor paulista, principalmente que desenhou aqui a região. E esses quadros, eles foram um presente do Calixto em gratidão à diretoria da Associação Comercial, porque foram eles que bancaram os estudos do Calixto em Paris. Isso também no século XIX. E uma delas, que é Santos em 1888, que essa está atrás de mim, né? Ela é uma das maiores obras em tela do pintor que nasceu em Itanhaém.
2: E esse poder todo vinha do café, chamado de Ouro Verde, que financiou o que Santos é hoje.
6: Era pujante, onde o café estava no seu maior esplendor econômico, colocando o Brasil, inclusive, como uma das grandes potências econômicas do mundo. E Santos acompanhava essa tendência, né? Santos, porto da imigração, escoamento do café, a pujança, né, da ferrovia, e a cidade acompanhava na sua arquitetura.
2: No mesmo charmoso centro histórico está o Museu do Café.
7: Esse edifício, então, ele foi criado para abrigar a Bolsa, né, que estava com suas negociações crescendo, estava crescendo em volume. Mas ele também foi feito para ser uma propaganda. Uma propaganda do quê? Do café e do Estado de São Paulo. Então, ele é um edifício de 3 pavimentos, feitos com materiais muito ricos, né? Madeiras nobres, materiais importados, e também abriga algumas obras de arte, tanto esculturas que tem na entrada, na torre, quanto as obras do Benedito Calixto. Então, ele tem essa função de passar essa suntuosidade, né? Essa coisa imponente realmente para quem entra, né? E as obras do Benedito Calixto também estão alinhadas a isso. Então, a gente tem um vitral, que é a Epopeia dos Bandeirantes, que o Calixto, ele, por meio de alegorias, ele busca representar uma versão da história do Brasil, né? Então, ele situa ali 3 momentos, da época colonial, imperial e republicana, e ele busca não só contar uma história, mas também valorizar esse protagonismo paulista, né? Principalmente pela figura do bandeirante.
2: No prédio imponente também funcionam mostras temporárias sobre a história do grão, de marcas clássicas aos objetos usados na produção e preparo da bebida.
8: Santos recebeu e recebe gente de muitas partes do Brasil. Mas quando a gente vai lá para a ponta da praia, no novo mercado do peixe, é o sotaque nordestino que domina o balcão. Movimento disso aqui e todo mundo querendo vender o seu peixe. Tem quem veio do Rio Grande do Norte, do Ceará, de Alagoas, e todos dizem que Santos é como coração de mãe.
9: Eu sou do Rio Grande do Norte, moro aqui há 28 anos. O mercado de peixe é uma mãe. Ela abre os braços para todos do nordestino que trabalham aqui. 80% que trabalha aqui no mercado de peixe é do Nordeste. Família, né? A gente vai trazendo, traz o irmão, traz o primo, traz o cunhado, vai trazendo todo mundo, e daqui a pouco tá todo mundo aqui já.
10: Aqui é o seguinte, é o lugar onde que o nordestino construiu, né? Então, quer dizer, nós viemos pra cá, emigramos pra cá e só voltamos pra lá pra tirar uma onda. Tomar água de coco, isso aqui é o peixe dos melhores. É a cereja do bolo. É chamada pescada cascuda. Você tanto pode abrir para fazer assada sem espinha, cortada em postos. A carne é branquinha, é só o miolo mesmo, para você fazer assado, ensopado, para fazer ela de todas as formas, até cru, dá para comer ela.
2: Santos é cheia de beleza escondida entre as ruas do centro histórico. Esta aqui é a casa da Frontaria Azulejada, construída em 1865.
5: Era um comércio do Comendador Ferreira Neto. Na parte inferior do prédio, a gente nota que era o comércio deles. A gente for olhar a entrada, né, das carruagens ali naquele espaço, em cima a residência. A gente acredita que ele recebia muita gente, porque devia ter muitos quartos. E era só um casal que morava aqui. Então ele era um comerciante do café, então ele tinha muito contato.
2: Pelas ruas do centro, outro marco histórico da cidade, o Bondinho.
11: Começando por aqui à esquerda de vocês, vocês podem observar a antiga estação de ferro Santos Jundiaí, datada de 1867.
5: Nós estamos no Largo Marquês de Monte Alegre, onde todos os dias sai a linha turística do bonde de Santos. Aqui é um local muito importante para a nossa cidade. Nós estamos em frente à estação São Paulo Rei, fundada em 1867. O bonde para a cidade de Santos é um significante, com significado, vamos dizer assim. Ele quase que é a nossa identidade. A identidade do santista passa pelo bonde. O bonde não é só para o turista, o bonde é para o morador, quem quer conhecer sua cidade, quer se identificar com os locais que ele passa.

0: O nosso passeio pela cidade de Santos ganha agora um pouco de brisa do mar. Esse é o Parque Valongo, o local onde nasceu o Porto de Santos e que movimentava muito café e açúcar. Foram milhões de imigrantes que chegaram por aqui com a esperança de uma nova vida. Hoje, revitalizado, o espaço virou uma enorme área de lazer no centro da cidade. E vizinho do Parque Valongo está o Museu Pelé. Não tem como falar de Santos sem falar do rei.
1: Santos já era famosa com Pelé e se tornou muito mais após ele, né? E hoje em dia, quando se fala em Santos e Pelé, é quase que uma coisa só. Especificamente esse pavimento aqui, ele é o resumo da vida dele. Essa é a primeira foto do Pelé, sozinho, com o uniforme do Santos. Foi o dia que ele foi apresentado aqui, 15 anos. Ia fazer 16 logo em seguida. A família do Pelé era uma família simples. O pai do Pelé, o Dondinho, ele foi um bom jogador de futebol. Inclusive, ele tem um recorde que ninguém tem. Ele marcou 5 gols de cabeça num jogo só, tá? E ele foi o grande incentivador pro Pelé. Um menino que jogava muito, mas ele, o Dondinho, ensinou muita coisa pro Pelé. Uma delas era chutar com os dois pés, tá? Ele treinou muito isso, tá? E aqui você tem um par de chuteiras. Esse par é original, tá? Muito desgastado nos dois pés. Pelé tem quase tantos gols de esquerda quanto de direita, sabe? Para ele não tinha tempo ruim, do jeito que viesse ele concluía. E isso fazia toda a diferença. História desse rádio. O Pelé era um menino de 8 para 9 anos e entrou em casa e viu o pai dele ao lado do rádio, chorando. E ele perguntou para o pai, o que houve? Ele falou, o Brasil acaba de perder a Copa para o Uruguai. E ele, na sua reinfância, falou assim, pai, fica triste não, eu vou ganhar uma Copa do Mundo para o senhor. 8 anos depois, trouxe a primeira de 3.
2: Olha aí, Pelé, agora é!
1: Tinha uma certa dificuldade, né? Porque futebol, jogador de futebol não ganhava que nem se ganha hoje, né? Então o tio dele fez uma caixinha de engraxate que ele ficava na estação lá em Bauru para engraxar o sapato do pessoal, para juntar um dinheirinho para comprar chuteira, bola, essas coisas todas, né? Aqui você tem duas das coisas mais importantes da carreira do Pelé. Essa foto é o único registro conhecido do gol mais bonito que o Pelé marcou na vida dele, que foi contra o Juventus na Rua Javari, em São Paulo, onde ele chapelou um, chapelou outro, chapelou um terceiro, tudo sem deixar a bola cair no chão, e depois ele concluiu de cabeça, encobrindo o goleiro, né? Então isso foi uma coisa que marcou para a história. E aqui você tem a história da placa que deu origem à expressão gol de placa, tá? O que acontece? Existe a placa que está lá no museu, no Maracanã, perdão, né? Porque o Pelé fez um gol contra o Fluminense, lá no Maracanã, que ele saiu da defesa e foi driblando todo mundo e fez o gol. E o Joelmir Betting, que foi um dos grandes nomes do jornalismo, né, na época, ele falou assim, esse gol merece uma placa. E mandou fazer uma placa para colocar no Maracanã, tá? E aí depois fizeram, na verdade foram duas, né? Uma está lá no Maracanã e outra foi dada de presente para o Pelé. Exatamente igual.
3: Pega a bola na área do Santos e parte para o gol do Fluminense. Numa caminhada tortuosa e torturada, que durou mais de 1 minuto e meio de posse de bola. Ele acaba culminando com um drible de vaca no Castilho, o goleiro, e faz o gol.
4: Vai sozinho, o carinho para dar para o gol. Gol!
3: Não sou o autor da expressão gol de placa, eu sou o autor da placa do gol que gerou a expressão gol de placa.
1: E o Pelé não sabia disso, não ficou sabendo disso na ocasião. Anos depois, quando ele soube que a história começou com o Joelmir Betting, ele entregou uma placa para o Joelmir, dizendo, né, do autor do gol de placa para o autor da placa do gol. Então foi uma coisa muito, muito legal também, muito interessante, né? E daí surgiu a expressão do gol de placa, que está disseminada pelo país todo, todo mundo fala em gol de placa. Naquela época o pessoal não estava nem aí, o Santos tinha acabado de ser campeão do mundo, todo mundo pelado, tomando banho e cheio de fotógrafo lá dentro, né? Sabe, assim, é uma coisa que hoje é impensável, né? Aqui você tem uma foto, por exemplo, do Bob Kennedy, né, o irmão John Kennedy, que não aguentou esperar o Pelé foi ensaboado, teve que pôr uma toalha na hora e foi ensaboado receber ele lá.
3: O lançamento é feito, vai lá Pelé,
1: Após o Pelé marcar o milésimo gol, o Santos foi jogar contra o Atlético Mineiro, em Belo Horizonte, e o Pelé foi homenageado, tanto pelo governo de Belo Horizonte, quanto pelo governo do estado. No governo municipal, Pelé ganhou as chaves da cidade. No governo do estado, Pelé ganhou essa coroa. Essa coroa, ela é muito significativa, porque ela pertenceu ao ministro Antônio Ferreira Viana, que foi um dos relatores da Lei Áurea, e ela representa muito, que era um jogador jovem, negro, que marcou o milésimo gol e que uniu todo o país em torno disso. Então, ela é muito simbólica, essa peça. No ano de 1971, Pelé se despediu da seleção brasileira e se despediu com dois jogos. Um no Morumbi e, na outra semana, um no Maracanã. Tá? Essa camisa é da primeira despedida dele, é original, é o jogo do Morumbi, tá? Onde ele também usou o cetro, a coroa, né? Só que tem um detalhe, esse jogo foi a primeira vez que a seleção usou as três estrelas de campeão do mundo, tá? Que você pode ver as fotos na Copa de 70, eles estavam sem estrela nenhuma. E em 71, então nesse jogo de despedida, foi o primeiro jogo com as três estrelas. O pessoal já sabia que era o jogo, o último jogo dele. Foi um jogo normal, um jogo de campeonato normal, não foi nenhum amistoso nem nada. Era um jogo contra a Ponte Preta, né? E ainda no primeiro tempo, bola rolando para um lado para o outro, e o Pelé já foi indo para o meio de campo, até que quando a bola passou perto dele, ele pegou a bola, se ajoelhou, virou para os quatro cantos, parou o jogo, entrou um monte de gente. Uma coisa assim de arrepiar, né? Aqui é o ponto alto dessa visita, um dos pontos altos, mais altos, né? Que é a bola de ouro. O Pelé, ele nunca concorreu a uma bola de ouro. Mas não porque ele era o melhor ao concurso, não. É porque, na época, só ganhava a bola de ouro quem fosse europeu. Tá? Depois, passou a ser o seguinte, não precisa ser europeu, mas tem que jogar na Europa também. E só há pouco tempo, agora, recentemente, que passou a ser aceito qualquer jogador em qualquer lugar do mundo. Tá? Mas na época do Pelé não tinha isso. Então, ele nunca concorreu sequer a uma bola de ouro. Quando foi feita essa reavaliação, como é que teria sido, né? Pelé teria conquistado 6 vezes a bola de ouro. Então eles ofereceram para ele uma em homenagem ao conjunto da obra, né? Toda a carreira dele.

Para encerrar essa visita nessa parte do museu, que é a parte que resume mais a vida e obra do Pelé, a carreira dele, né? Temos aqui essa estátua de cera. É, há várias estátuas de cera do Pelé por aí, em vários museus e tudo mais, mas nenhuma é tão perfeita como essa. Por quê? Porque, na verdade, não foi um artista que fez baseada no Pelé. O Pelé foi o molde para essa estátua. Então, isso é exatamente o que era o Pelé aos 50 anos, tá? Foi feita por uma artista japonesa com um artista francês, foi feita lá na França, tá? Ele entrou numa estrutura que tinha lá o produto, né, que foi endurecendo, né, tudo emborrachado. Ele saiu, fizeram o gesso, fizeram o molde todo, depois fizeram no rosto dele. Então, você quer saber como era o Pelé? Aos 50 anos era isso, essas são as medidas dele. É perfeita, perfeita. Não existe outra igual no mundo. Na verdade, foram feitas duas, a outra está em museu. Mas essa aqui, para o pessoal visitar assim, é ela.

0: Olha, segura que o bonde está subindo. Santos também é cidade de fé e de vistas de tirar o fôlego. Esse aqui é o Monte Serrá. Para chegar ao topo, são 402 degraus na perna ou nesse funicular, que funciona há quase um século. E não é só para turista, funciona como transporte para quem mora aqui no alto. É uma verdadeira viagem no tempo, numa época de cassinos, shows e muito luxo. Nos anos 30 e 40, era festa atrás de festa, com nomes como Carmen Miranda e frequentadores como Tarsila do Amaral. Tudo aqui está preservado.
1: Este empreendimento, ele não nasceu para ser um cassino. Ele nasceu para ser uma casa de eventos, restaurantes, e que foi para fazer uma homenagem para a Espanha. Grandes nomes, né, dos artistas da época vinham se apresentar. E a Carmen Miranda foi uma das que veio aqui se apresentar nas festas do cassino nessa época.
2: É brasileiro, tica tica bum.
1: A gente faz muitos eventos aqui. Tem casamentos, tem festa de aniversário, tem bodas, tem debutantes. Tem muitos eventos abertos ao público que a gente faz aqui. Tem bailes dançantes, tem noite do rock, noite do samba, noite... É uma alegria só, tem de tudo. E as pessoas gostam justamente por conta da história, por se sentirem aqui, não só pela paisagem, porque de fato a vista é muito bonita, né, 360 graus da Baixada Santista, mas por se sentirem num local onde a história e a cultura é preservada.
0: E aqui no topo do morro está a capela de Nossa Senhora do Monte Serrá, padroeira da cidade de Santos. Foi construída entre 1598 e 1603. Naquele tempo, isso aqui foi considerado um refúgio contra ataques de piratas.
1: Em 1614, houve um milagre, aonde os holandeses estavam invadindo o vilarejo de Santos. Dado o momento, o morro começa a deslizar, afugentando os invasores, né, matando os holandeses. E isso faz com que eles entendessem que foi um milagre da Nossa Senhora do Monte Serrado.

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0: Estamos por aqui, de volta ao vivo, a informação não para aqui na Band News TV. Seguimos juntos nesse domingo, trazendo aqui para você, em tempo real, atualizações do Brasil e do mundo. Obrigado pela sua companhia. E estamos de volta agora com a informação de que o ministro Flávio Dino teve que cancelar uma viagem a Portugal por causa de um acidente doméstico, que resultou na fratura do pé e em uma lesão no ligamento. Dino participaria já a partir de amanhã da 14ª edição do Fórum de Lisboa, em Portugal, que acontece entre os dias 1º e 3 de junho, segunda e quarta-feira dessa semana. Segundo informou o ministro do STF, ele não obteve autorização médica para participação em voos longos. Por isso, permaneceu em São Luís, no Maranhão, onde mora. Dino enviou um texto à organização do evento detalhando os pontos que abordaria no painel que teria lá sobre constitucionalismo transformador. E a governadora do Distrito Federal, Celina Leão, continua internada na unidade de terapia intensiva do Hospital Santa Lúcia, em Brasília. Ela procurou atendimento no sábado após sentir dores no peito e falta de ar. O boletim médico divulgado neste domingo informou que Celina Leão passou por uma drenagem pleural na noite de sábado. O procedimento aconteceu sem intercorrências. O hospital afirma que o resultado do exame radiológico de controle é satisfatório. Por enquanto, a governadora permanecerá em observação. E a decisão dos Estados Unidos de classificar o PCC e o Comando Vermelho como organizações terroristas provocou reações no Congresso. A oposição comemora a medida, enquanto governistas falam em ataque à soberania nacional.
1: Antes de tentar uma nova conversa com o presidente americano Donald Trump, o governo Lula vai analisar com atenção os impactos financeiros da medida. Por enquanto, a reação vai se limitar à nota oficial que o Planalto divulgou defendendo a soberania nacional e também as declarações do presidente Lula criticando o senador Flávio Bolsonaro, que apoiou a medida. Para o líder do governo na Câmara, a decisão dos Estados Unidos, logo depois dos encontros de Flávio com Trump e com o secretário de Estado Marco Rubio, pode sinalizar interferência nas eleições brasileiras.
2: Abre a porta para que os Estados Unidos tentem interferir na nossa autonomia, na nossa soberania, com consequências, inclusive, no processo eleitoral em curso.
1: Lula e Trump poderão se encontrar pessoalmente na cúpula do G7, que acontece entre os dias 15 e 17 de junho, no interior da França. Embora os dois já tenham confirmado presença no fórum, não há, até o momento, previsão de reunião entre eles.
3: Deputados da base do governo pediram à Procuradoria-Geral da República para investigar o senador Flávio Bolsonaro por crime contra a soberania do Brasil. Já a oposição quer usar o episódio para reforçar o debate sobre segurança pública nas eleições.
4: Graças a Flávio Bolsonaro, que foi aos Estados Unidos para trabalhar para que a nossa segurança pública possa ser fortalecida, pediu que Trump, pediu para Marco Rubio, para que isso fosse uma realidade, classificar essas facções como terroristas, e é por isso que nós hoje temos essa grande vitória internacional.
1: Para Rubens Barbosa, que já foi embaixador nos Estados Unidos, não é a primeira vez que o governo Trump age para classificar grupos terroristas na América Latina. O diplomata não vê a ação dos americanos como uma intervenção no Brasil.
5: Eu entendo a reação do governo brasileiro, como houve reação no governo mexicano, como houve reação em outros países, mas não houve nenhuma interferência dos Estados Unidos nesses países para punir no país o crime organizado. A punição é feita nos Estados Unidos. Agora, realmente, se houver muitas instituições financeiras que comprovadamente estiverem ligadas ao crime organizado, pode ter consequências aqui no Brasil. Mas isso o governo brasileiro vai ter que reagir e vai ter que punir essas empresas também.
1: O coronel da reserva do Exército, Alessandro Visacro, diz que grupos criminosos como o PCC utilizam práticas terroristas e já são monitorados há anos pelos Estados Unidos como ameaças à estabilidade da região.
6: Quando a gente fala de terrorismo criminal, nós estamos falando de algo orientado para aquilo que é predominante na América Latina, que é um fenômeno conhecido como insurgência criminal. Isso não quer dizer que tudo que essas organizações criminosas façam seja terrorismo, não. Mas, sem dúvida alguma, algumas dessas ações, sim, são caracterizadas como terrorismo, embora o Estado brasileiro não as considere.
0: E deputados federais do PSOL e da Rede Sustentabilidade acionaram a Procuradoria-Geral da República contra o senador Flávio Bolsonaro. O motivo, justamente, essa viagem que ele fez aos Estados Unidos para pedir que o PCC e o Comando Vermelho fossem classificados como terroristas. Os parlamentares da base governista pediram agora a abertura de um inquérito para investigar a atuação de Flávio nos Estados Unidos. De acordo com a representação, o senador teria cometido crime contra a soberania nacional ao pedir ao governo americano essa mudança de status. A denúncia aponta que a iniciativa teria ferido a Constituição por interferir na condução da política externa do Brasil, uma atribuição exclusiva da Presidência da República. Os deputados alertam que a medida pode expor o país a sanções econômicas internacionais. Em nota oficial, em resposta, o coordenador da pré-campanha de Flávio, o senador Rogério Marinho, rebateu as acusações. Ele criticou a postura dos governistas e defendeu a busca por cooperação internacional para combater o crime organizado.

0: A gente fala agora sobre a eleição presidencial na Colômbia, que aconteceu neste domingo. As urnas já foram fechadas por volta das 6 da tarde, aqui pelo horário de Brasília. Nós vamos ao vivo agora até a Colômbia fazer contato com a repórter Fernanda Barbosa, da nossa parceira Aliança América Latina, que vai trazer para a gente as últimas informações. Já temos números da apuração, já começam a ser divulgados os resultados. Fernanda, boa noite, bem-vinda.
1: Boa noite, Vitor. Exatamente, a votação na Colômbia terminou faz um pouquinho mais de uma hora para esse primeiro turno das eleições presidenciais. E segundo os dados da registradoria, nesse momento, com 71,21% dos resultados apurados, o candidato do movimento de direita Defensores da Pátria, Abelardo de Lais Prieja, está na frente na disputa presidencial com 44,9% dos votos. Em segundo lugar está o candidato da esquerda, Ivan Cepeda, do partido Pacto Histórico do atual presidente Gustavo Petro. O Ivan Cepeda está com 41,33% dos votos. Se esse cenário se confirmar, vai haver segundo turno nas eleições presidenciais aqui na Colômbia e o segundo turno acontecerá no próximo dia 21 de junho. Esse resultado apresenta uma mudança em relação às pesquisas eleitorais que haviam sido divulgadas até a semana passada, né, uma semana antes das eleições, que indicavam o candidato da esquerda, Ivan Cepeda, na liderança da corrida presidencial e o Abelardo de Lais Prieja em segundo lugar. Mas a candidata que apresenta mais diferença em relação aos votos que recebeu hoje, com 70% das urnas apuradas e as pesquisas eleitorais, é a Paloma Valência, do Partido Centro Democrático, que é um partido também de direita, liderado pelo ex-presidente Álvaro Uribe, e nas pesquisas ela aparecia aí com até 14% das intenções de voto, e hoje, né, na eleição de hoje, ela não chegou a 7%. Se esse cenário se confirmar, vai representar uma mudança, né, na principal força de direita do país, o Centro Democrático, liderado pelo chamado uribismo, que já ficou de fora do segundo turno das últimas eleições presidenciais, mas é atualmente o segundo partido com mais assentos, né, com mais lugares, tanto no Senado como na Câmara. Mas nesse primeiro turno das eleições, o candidato Abelardo de Lais Prieja conseguiu atrair esse voto conservador e tirar esses votos da candidata que ficou em terceiro lugar. Como funciona ou como continua o processo de contagem aqui na Colômbia, de contagem dos votos? A registradoria, o que está realizando nesse momento é uma pré-contagem, como eles chamam, né? Baseado nas atas que são resultantes dos votos. Mas nos próximos dias, juízes eleitorais o que vão fazer é confirmar esse resultado, mas essa pré-contagem já pode ser considerada, não, como um resultado que está encaminhando as eleições presidenciais na Colômbia para um segundo turno, Vitor.
0: É isso, informação importante então e até surpreendente, né, Fernanda, porque as pesquisas apontavam um equilíbrio muito maior, mas ao que a gente viu, essa candidata de centro ou centro-direita acaba ficando para trás e acaba então se confirmando esse segundo turno, até mais polarizado do que as pesquisas mostravam, com os candidatos da direita e da esquerda avançando para o segundo turno. Acho que a gente perdeu o contato com a Fernanda, mas vou recapitular aqui os números. A apuração já está nesse momento com 71% concluída, ou seja, 71,21% das urnas já foram apuradas. O Abelardo Lais Prieja, que é o candidato da direita, aparece em primeiro lugar com 44%, em segundo, Ivan Cepeda, que é o candidato da esquerda, o representante do presidente Gustavo Petro, com 41,33%. Na Colômbia, esse é um detalhe importante, não há reeleição. Então, o presidente Gustavo Petro, de esquerda, que é quem aparece aí votando na imagem, é o registro de mais cedo do momento em que ele depositou o seu voto, o Petro não pode concorrer à reeleição. E aí quem concorreu foi seu aliado, o Ivan Cepeda, foi ele o representante da esquerda, o candidato governista. Ele acaba ficando, portanto, em segundo lugar, por enquanto, né, ainda faltam 30% de urnas a serem apuradas, mas, como falou a própria Fernanda, dificilmente haverá uma movimentação tão grande assim. Ele acaba ficando em segundo lugar com 41%. E o candidato da direita, o Lais Prieja, que vem sendo comparado até com o presidente argentino Javier Milei, foi chamado de Milei colombiano, se declara admirador do trabalho do Nayib Bukele, presidente de El Salvador, aquele linha dura na área da segurança pública, o Lais Prieja termina em primeiro com, por enquanto, 44,09% dos votos. Os dois, portanto, iriam ao segundo turno, assim como aqui no Brasil. A legislação colombiana prevê que só há vitória em primeiro turno com 50% ou mais dos votos válidos. Se um dos candidatos conseguisse chegar a 50%, então, por enquanto, a tendência é de segundo turno entre Laís Priella e Cepeda, os dois candidatos da direita e da esquerda no segundo turno. A Fernanda está de volta aqui com a gente. E, Fernanda, queria saber de você como foi ao longo do dia a movimentação, como foi o processo eleitoral, se foi tranquilo, e há registro de prisão, inclusive, né, durante esse dia de hoje.
1: Exatamente, Vitor. Foi tranquilo porque havia, né, o risco que tinha sido anunciado pela Defensoria del Pueblo aqui na Colômbia, de que em 80 municípios havia risco de pressões por grupos armados em relação às eleições, em relação aos votos dos eleitores. Isso não foi registrado, mas sim foram registradas 8 prisões por crimes eleitorais, entre eles compra de voto e também tentativa de fraude durante a eleição. Mas não foram registrados outros eventos, né, de violência relacionadas com essa jornada eleitoral.
0: Perfeito. Fernanda, obrigado por enquanto pelas informações. Seguiremos em contato. Tendo novidades por aí, é só chamar. A gente volta com atualizações com você aí direto de Bogotá. Bom trabalho e ótima noite. Até já. Deixa eu trazer aqui para a conversa o professor João Alfredo Niegrai, professor da PUC do Paraná, que vai analisar conosco esses primeiros números da apuração colombiana. Obrigado, professor, como sempre, pela presença aqui na Band News. Bom revê-lo. Boa noite.
2: Boa noite, Vitor. Uma alegria estar aqui contigo e, é claro, que boa noite super especial aos nossos espectadores.
0: Ô, professor, parece até surpreendente, né? Acho que dá para usar a palavra surpreendente para o resultado de momento da eleição colombiana. As pesquisas mostravam um cenário talvez mais embolado. A candidata que nesse momento está na terceira colocação aparecia mais próxima dos líderes, mas acabou se cristalizando um cenário de polarização, né? Direita e esquerda indo ao segundo turno. Como é que o senhor analisa esses resultados e como chegamos a isso?
2: É, os resultados parecem muito relevantes, que a eleição colombiana deixou de ser apenas uma disputa sobre continuidade ou mudança, e eu acho que passou a ser uma disputa sobre qual tipo de mudança os colombianos desejam, né? Eu acho que o fato do Abelardo de Laís Priella aparecer na frente, ainda que por uma margem estreita, possui um peso político considerável, porque representa a consolidação de um fenômeno que vinha sendo observado nas últimas semanas, que é a transformação da segurança pública no principal eixo emocional da eleição. Então, as pesquisas já mostravam que a candidatura do Laís Priella vinha crescendo rapidamente aí no final da campanha. Mas eu acho que mais importante do que a diferença numérica entre ele e o Iván Cepeda é o que, essa proximidade revela sobre o país, né? Então, a esquerda colombiana chegou eleitoralmente forte, afinal de contas, tinha-se aí um candidato governista sustentando aí cerca de 40% dos votos após 4 anos de um governo altamente polarizador, o que mostra que o projeto político iniciado pelo Gustavo Petro não colapsou. Pelo contrário, continua possuindo uma base social robusta entre setores populares. E, ao mesmo tempo, o desempenho do de Laís Priella sugere que uma parcela igualmente significativa do eleitorado concluiu que os problemas centrais do país não foram resolvidos, especialmente violência, narcotráfico e presença territorial de grupos armados com a sensação de perda de autoridade estatal. E aí que acho que há um elemento estrutural por trás disso, que durante muitos anos a política colombiana foi organizada principalmente em torno do conflito armado interno. A discussão que era sobre guerrilhas, acordos de paz, paramilitares, agora parece estar migrando para outro eixo, que é a capacidade do Estado conseguir controlar território, combater organizações criminosas e garantir a segurança cotidiana.
0: E, professor, o fato de a candidata que era uma espécie de centro da eleição, ela é mais de centro-direita, a Paloma Valência, a senadora, ter ficado a essa distância tão considerável dos dois primeiros colocados, acaba sendo um indício justamente de que essa polarização aconteceu, né? Como o senhor está falando, esses temas da segurança pública, violência, o avanço do narcotráfico acabaram dominando e levando a posições mais extremadas no debate. A sensação, olhando os números, pelo menos é essa. Foi isso mesmo, professor?
2: Eu acredito que sim, até porque a Paloma Valência representa uma direita mais tradicional e mais institucional. Ela que é senadora desde 2014, do partido fundado pelo Álvaro Uribe, né? Ela é neta do ex-presidente Guilherme Leão Valência e poderia se tornar aí a primeira mulher a ocupar a presidência da Colômbia. O programa da Paloma Valencia combina aí um conservadorismo social com o liberalismo econômico. Então, ela vinha trazendo a ideia de endurecimento do combate ao crime organizado, fortalecimento das forças armadas, incentivos fiscais para investimentos privados e atração de investimentos para data centers e IA. Em termos de costumes, a Valencia defende posições conservadoras, sendo aí contrária ao aborto e à adoção de crianças por casais do mesmo sexo. Só que assim, é mais do que uma simples troca de governo, o que a ação representa, e aí essa distância da Paloma Valencia representa uma escolha entre projetos distintos de país. Então, de um lado, o continuador, né, o Ivan Cepeda, propõe aprofundar uma experiência de esquerda inaugurada por Petro, enquanto o de la Espriella defende uma ruptura completa com esse modelo. E pelas pesquisas que a gente está vendo agora, o cenário mais provável aí desse segundo turno entre o Cepeda contra o Espriella mostra que a grande incógnita deixa de ser quem é que vai ficar em primeiro lugar, mas traz aí uma resposta de que uma das direitas ganha contra o establishment do Gustavo Petro e do Ivan Cepeda.
0: E fala um pouco mais pra gente, professor, sobre o perfil do La Espriella, o candidato que, até pelos números, já desponta como favorito, né? Afinal de contas, ele termina em primeiro com 44%, bem perto dos 50% necessários, e a Paloma Valencia fica em terceiro por enquanto, né? São 70% ainda das urnas apuradas, mas tudo indica que vai terminar mais ou menos nessa faixa, ali em torno de 6, 7%, havendo uma migração de votos dela para ele, uma migração ainda que nem seja total, já seria o suficiente para dá-lo a vitória no segundo turno. O La Espriella vinha sendo comparado com o presidente argentino, Javier Milei, sendo chamado de Milei colombiano. É por aí, professor? Detalhe um pouco mais para a gente o perfil do candidato que desponta nesse momento como favorito.
2: Ora o Abelardo de la Espriella era comparado com o Milei, ora com o Bukele, né? Ele foi chamado de Bukele colombiano em referência ao presidente de El Salvador. O de la Espriella é advogado criminalista. Ele se vendeu durante toda a campanha como outsider político, nunca tendo ocupado um cargo eletivo. Ele lidera um movimento chamado de Defensores da Pátria e construiu a sua candidatura sobre um discurso extremamente duro de segurança pública. Por isso que a sua imagem é frequentemente associada ao presidente salvadorenho Nayib Bukele, tanto porque há aí uma certa aparência física entre os dois, quanto pela proposta de combate agressivo ao crime organizado. Nas propostas do candidato que lidera, tem-se aí a ofensiva militar contra guerrilhas e narcotraficantes, construção de mega prisões, a exemplo do que fez El Salvador, fortalecimento das forças de segurança, combate às organizações criminosas, e ele até já falou, inclusive, na retirada da Colômbia de organismos multilaterais como ONU e OEA.

0: projetar em relação às relações entre Brasil e Colômbia a partir de agora, havendo, por exemplo, uma vitória do Laes Priede no segundo turno. Aliás, o segundo turno está marcado para 21 de junho, daqui 3 semanas. Havendo essa mudança de governo na Colômbia com uma eventual vitória do Laes Priede, dá para esperar um afastamento em relação ao Brasil e o governo Lula ou não? É algo que não deve nos afetar grandemente? Qual a avaliação, professor?
1: É, os impactos para o Brasil vão depender muito de quem chegar ao Palácio de Inho, esse segundo turno, que aparentemente é o que vai acontecer. É, porque a Colômbia é uma posição estratégica na América do Sul, né? É a terceira maior economia da região, faz fronteira com 5 países, tem acesso simultâneo ao Pacífico, ao Caribe, e é historicamente o principal aliado dos Estados Unidos aqui no subcontinente. É, começando pela oposição. Aí, quer dizer, começando pelo Ivan Cepeda, que não é a oposição, que é a governista. Se ele vence, a tendência de continuidade, de aproximação ideológica entre Gustavo Petro e Lula da Silva, isso poderia facilitar a coordenação em temas como integração regional, agenda ambiental, transição energética, a própria Amazônia. Né? Nesse cenário, Brasília provavelmente encontraria em Bogotá um parceiro relativamente alinhado, ou seja, caso Abelardo de Laes Priede vença, o cenário muda significativamente, né? Porque a retórica do opositor é fortemente pró-mercado em vários aspectos, favorável à exploração energética e muito mais alinhada a uma agenda de segurança definida por governos conservadores da região. Então, uma vitória do de Laes Priede poderia sim gerar maior distanciamento político entre Brasília e Bogotá, problemas ambientais, regional externa, e ao mesmo tempo poderia aproximar ainda da Colômbia dos Estados Unidos.
0: Muito bem, a análise do professor João Alfredo Negrai, da PUC do Paraná. Obrigado, professor, como sempre, pela presença aqui. Ótimo descanso, bom começo de semana por aí.
1: É sempre uma alegria, um forte abraço a você, Vitor, aos espectadores, tenham todos uma excelente semana.
0: Obrigado, professor, até mais. E olha, a escalada do conflito no Oriente Médio está provocando uma grave crise humanitária na região. No Líbano, mais de 1 milhão de pessoas já foram forçadas a deixar suas casas devido aos bombardeios de Israel.
2: Medo, angústia, o imprevisível como rotina.
3: Aqui estou na varanda de casa. E aqui onde foi bombardeado... Israel, ela bombardeou aqui.
2: Uma catástrofe humanitária nas ruas do Líbano. Desde que Israel começou a atacar o país, em março deste ano, mais de 1 milhão de pessoas já foram forçadas a deixar suas casas em busca de cidades mais seguras.
4: Toda a região em geral está enfrentando condições de guerra, com mortos por toda parte. Que Deus traga alívio para todos.
2: E esse alívio parece estar longe de chegar. Nesta quarta-feira, Israel atacou quase 100 alvos ligados ao Hezbollah. 31 civis morreram. A cada dia, mais gente quer deixar a região sul, principal alvo de Israel no Líbano.
5: Tinham crianças, mulheres e idosos sentados aqui. De repente chegam avisos de evacuação e essas pessoas são jogadas no caos. E meia hora depois, olha o que aconteceu.
2: Na quinta-feira, a capital Beirute foi alvo. Samir Mohamed Ravi, um brasileiro que fugiu às pressas do sul do Líbano com a mulher e os 2 filhos, acabou encontrando as bombas onde achou que estaria seguro. Em Beirute, uma hora antes dessa entrevista, Israel lançou um ataque a 1 quilômetro de onde ele se abriga.
3: 2 mísseis que eles atacaram, 2 mísseis numa região de muita população. Aqui é sem aviso e em Beirute toda. Também abriram aqui, tem um estádio de futebol, cabe 60 mil pessoas. Também foi aberto agora para refugiados libaneses e refugiados sírios. Foi aberto faz uns 10 dias, 12 dias.
2: O Hezbollah também faz ataques diários contra Israel e na guerra da propaganda exibe as ações militares em suas redes sociais. O Oriente Médio, berço das 3 religiões monoteístas, o judaísmo, o cristianismo e o islamismo, vive em conflito há muitas décadas. O resultado, milhares e milhares de refugiados e muita destruição.
6: O projeto do Grande Israel, ele é um projeto...

0: antigo, muito antigo, a ideia era um grande Israel, certo? O Israel que se imagina ter sido prometido no Antigo Testamento e que vai do rio ao rio, quer dizer, do rio Nilo até o rio Eufrates, ou seja, isso daqui incorpora uma parte do Egito, né, do Sinai, todo o Líbano, toda a Palestina, toda a Jordânia, uma parte até da Arábia Saudita, uma parte do Iraque, né, toda a Síria. Hoje o que acontece é que esse plano, digamos, verdadeiro, né, aquele plano que ficava escondido, ele está sendo confessado pelas lideranças israelenses atuais.
1: Gaza segue em sofrimento com os ataques conduzidos por Israel e uma crise humanitária grave, triste e que não deveria ser permitido pelo direito internacional.
2: O Oriente Médio como um todo, eles têm se mostrado um ambiente muito mais instável até do que já era, né? Sempre foi uma região com muita instabilidade, muitos conflitos. O que nós percebemos é que a via militar não consegue atender, né, à resolução das questões políticas.
1: Neste conflito, que sempre está longe do fim, sofrem as pessoas.
3: É muito difícil e tem muita destruição fora do normal. Eles não estão respeitando nem direito humano, não estão respeitando nada.
4: Hora do intervalo, daqui a pouco mais informação por aqui. Band News TV, na velocidade da notícia. Até já.
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0: Era uma vez um menino do interior do Rio Grande do Sul que via o oceano pela TV e sonhava em trabalhar no mar. Ele não sabia ainda, mas aquele era o início de uma vida inteira dedicada à preservação da natureza e da humanidade.
1: E olha, hoje no Quer Ser Brasileiro, a gente está falando do oceanógrafo e ambientalista José Martins, que é fundador do projeto Golfinho Rotador, um dos mais importantes programas de conservação marinha do mundo, que há mais de 30 anos protege os golfinhos em Fernando de Noronha. Seja muito bem-vindo, podemos chamar de Zé?
2: Claro.
0: Zé para os íntimos, né?
2: Claro, Ju e Nando.
1: Muito obrigada por ter vindo.
0: Obrigado.
2: Primeiro, é uma honra e um prazer estar aqui na Band, uma casa que é muito importante para mim na vida do projeto Golfinho Rotador. E estar nesse programa que representa bem o nosso país também é uma satisfação.
1: Zé, quem é você?
2: Ah, como o Nando falou, eu sou um guri do interior do Rio Grande do Sul, que com 5 anos quis ser oceanógrafo, com 15 anos quis ir morar em Fernando de Noronha e com 25 anos foi morar em Fernando de Noronha como oceanógrafo. E daí tudo aconteceu na minha vida.
0: Você nasceu em que cidade?
2: Taquari.
0: Taquari, no interior.
2: Interior, 100 quilômetros de Porto Alegre, não é a grande Porto Alegre, é uma cidade pequena, de origem açoriana. Uhum. Fui criado em fazendas, meus avós são fazendeiros, então fui criado em fazendas de amigo, de parente, à beira do rio, açude.
0: Pois
2: uma
0: é.
2: Natureza diferente do mar.
0: É isso mesmo. Que você pode dizer que os rios e o campo, eles te ensinaram antes do que o mar?
2: Primeiro me ensinaram o que hoje a ciência diz. Estar na natureza é muito bom. Fisiologicamente, psicologicamente, é muito bom estar na natureza. E para as crianças crescer na natureza, a ciência também sabe disso hoje, que é muito bom para a formação dela. Desenvolve desde atividades motoras, que são necessárias para subir numa árvore, correr dentro d'água, a características imunológicas que são necessárias para o nosso dia, principalmente quem vai viajar. Então, estar na natureza me ensinou esse respeito a esse ente maior que é o nosso planeta e são os vários elementos, além da espécie humana. Todos eles são importantes.
1: Você, quando era criança, você foi inspirado por um programa na TV Band. Conta pra gente o que programa era esse e o que aquilo provocou em você.
2: Quando eu tinha 5 anos de idade, mais ou menos, eu vi um episódio da série Já Custou. E eu sei que era 5 anos, porque depois disso eu fui tomar um banho de banheira com meu irmão, que era um bebê, que é 4 anos mais novo que eu, então eu devia ter entre 5 e 6, e minha irmã, que é 4 anos mais velha. Daí eu sentei na borda da banheira e comecei a bater os pés dentro d'água. Eu falei, ah, que legal ser mergulhador, quando eu crescer eu quero ser oceanógrafo. E isso passou na minha vida, eu fui na minha vida de fazenda, fui fazer veterinário em Bagé, daí lá em Bagé eu estava infeliz com a faculdade, não estava gostando, aí resolvi, lembrei dessa cena, resolvi largar a veterinária para fazer oceanografia. E fiz oceanografia em Rio Grande, fiz as duas faculdades, oceanografia biológica e geológica, depois fiz mestrado e doutorado em oceanografia, mas acho que em 99, mais ou menos, o seu João Saad foi com as filhas dele e com os netos para Fernando de Noronha. E daí, por uma coincidência da vida, eu acabei conhecendo a então esposa dele, acho que é a Leonor, e ela me levou para conhecer o seu João. Assim, em 5 minutos de carro, ela foi fazendo um interrogatório, que ela me deu uma carona, e dela perguntou, ela disse, seu João tem que te conhecer. Eu disse, não, eu estou morrendo de fome, estou acordado às 5 horas, quero comer, dormir. Não, seu João tem que conhecer. Não, vamos lá tomar café com o seu João. Aí eu, que seu João Saad, eu disse, não, explicou, disse, ah, então vamos lá. Aí chegamos lá, conversamos, nos damos muito bem, e ele acordava cedo, e o pessoal que estava com ele não acordava cedo, então ele ia comigo muito de manhã cedo ver os golfinhos. Uma das etapas principais nossa de pesquisa é chegar no Miranda dos Golfinhos antes do nascer do sol, para ver os golfinhos chegar. E ele foi 3 vezes comigo, e uma das vezes ele perguntou, por que tu virou oceanógrafo? Daí eu contei essa historinha que eu acabei de contar para vocês. Daí ele falou que ano foi isso. Eu fiz a conta ali, 68, 69. E daí ele falou, nessa época já custou, passava na Band. Depois eu chequei na internet e era mesmo. Uhum. E era um programa deficitário. E eu mantinha no ar porque eu sabia que ia ser bom para a juventude brasileira. E agora que eu te conheci, só por ti valeu a pena.
1: Ah, que bonita essa história.
0: Muito bonita.
1: Muito bom, muito bonito.
0: Você acredita que esses exemplos podem mudar trajetórias de vida?
2: Sim, sim, assim. Eu conheci o Jacques Cousteau na Rio 92. Daí quando eu conheci ele, me apresentaram, conversando, eu falei, ah, eu virei oceanógrafo por tua causa. Daí ele falou, ah, você mais 10 mil. Eu ainda não tenho 10 mil pessoas, seriam menos de 10, né? Mas eu entendi que é uma inspiração. A gente gera, a gente que tem um espaço na mídia e tem uma profissão digna, faz um trabalho de conservação ambiental, ter um espaço na mídia que eu consigo, devido ao projeto Golfinho Rotador, aos golfinhos, a Fernando de Noronha, me propicia passar essa mensagem não só de conservação, mas também de esperança nos jovens, para que eles possam fazer o que eles quiserem na vida. Se um guri do interior do Rio Grande do Sul pode virar em títulos, o maior oceanógrafo do Brasil e um especialista em golfinho com maior reputação, qualquer um pode ser, seja um pianista, um dançarino de balé, seja um repórter num famoso canal de televisão. Então, siga atrás, eu me sinto assim, como tenho esse papel de inspirar as pessoas a serem o que quiser, independente de onde saíram.
1: É, e você começou numa época em que essa era uma ideia que era muito difícil até das pessoas compreenderem hoje em dia isso, a questão da preservação ambiental.

0: fazem, né? Quais são as ações que vocês têm para a preservação dessa espécie?
1: Quando a gente fala em preservação, que é a palavra mágica, a gente exclui o homem do processo. E não tem mais no planeta como ter a preservação. A gente tem que conciliar a ocupação humana, como a gente está vendo aqui, de sensibilização com a conservação para eles continuar fazendo suas atividades. E esse trabalho a gente começou com uma atividade de pesquisa, querendo entender eles. Aí, em 90, eu conheci outro personagem muito importante, que é o Jacques Mayol, o mergulhador, que superou o filme Imensidão Azul. O Jacques foi para Noronha, foi 5 vezes, a gente teve uma relação muito boa, e chegou uma hora que o Jacques falou, Zé, os golfinhos não têm problema nenhum, eles não têm problema, os problemas deles são nós que causamos, o homem. Então não adianta tu ficar só estudando golfinho, tu tem que tentar entender como é que é a relação dos dois. E daí a gente foi trabalhar com o ser humano. A gente já tinha uma experiência de educação ambiental com as crianças da escola, a gente foi professor na escola, e hoje em dia a gente tem esse programa de educação ambiental bem desenvolvido. No mínimo, uma vez por mês, nossos educadores entram uma vez por mês em cada turma da escola, da turma de 3 anos até o ensino dos adultos. Uhum. É o maior programa de educação ambiental do Brasil, onde todas as turmas recebem uma oficina de educação ambiental por mês. E, assim, são educadoras de altíssimo nível que estão lá e não estão falando de golfinho, estão falando... O tema dessa agora é a vida na água.
0: É, inclusive, a gente está com algumas imagens.
1: Isso, exatamente. Aí. A gente está mostrando essa feira do conhecimento de Noronha e a gente está mostrando o esqueleto dos golfinhos. Aí a gente está levando jovens para observar golfinhos.
2: Uhum. Eles devem ficar encantadíssimos.
0: Envolver a comunidade é muito importante para a preservação, né? Porque não tem preservação se você não consegue trazer as pessoas, que é isso que você está falando, né, José?
1: Isso. E a gente foi criando aos poucos, além da educação ambiental, uma agenda positiva, como uma escolinha de surf. A gente patrocina a Alma Solar, o grupo cultural Dona Nanete, que tem as oficinas de maracatu. Então, a gente foi criando uma agenda positiva. Além da educação ambiental, a gente é um dos maiores, eu acho que é o maior patrocinador esportivo e cultural de Noronha. Por quê? Porque a gente via que havia um espaço para isso e uma carência. E a comunidade de Noronha é muito rica em manifestações culturais. E a gente é o grande patrocinador dessas atividades e isso faz com que a gente se entendesse melhor com a comunidade.
0: E esse esforço de preservação que nasceu individual, né, com você, mas ele se tornou um projeto amplo que envolve toda a comunidade e também todo mundo que faz parte do projeto do Golfinho Rotador, ele é um projeto que ele é também de pertencimento, né? Qual é a força, qual é a potência que tem dessa união, desse grupo todo em prol da preservação da natureza?
1: Isso é fundamental. Hoje o projeto Golfinho Rotador são mais de 20 pessoas, tem 15 CLT, a gente tem um patrocinador que é a Petrobras, que é o nosso patrocinador oficial através do programa Petrobras Socioambiental, que nos possibilita isso, e a gente tem um grande orgulho. Dos 15 funcionários, 12 são moradores permanentes de Fernando Noronha, e desses 15 funcionários, 10 são egressos de nosso programa de educação ambiental. Então, são hoje biólogos, ecólogos, advogados, administradores, até nossos serviços gerais, elas nos conhecem desde a época que elas eram crianças na escola. A gente tem 2 casos, que é o Cadu e o Emerson, que as mães, a mãe do Cadu e o pai do Emerson foram meus alunos de educação ambiental. Então, hoje, os filhos deles estão trabalhando com a gente. Então, isso é o que você falou, é o pertencimento. A gente está na comunidade. E o nosso trabalho de pesquisa, de educação ambiental, de desenvolvimento comunitário, de apoio aos empresários do turismo, ele nos levou a adquirir uma confiança junto à comunidade. E hoje em dia, a participação da comunidade, não só em apoiar o projeto Golfinho Rotador, mas principalmente na conservação de Fernando de Noronha, é fundamental. E a gente depende deles, e eles dependem de Noronha, e Noronha depende deles. Então, essa malha, essa rede de ações com a comunidade tradicional, os núcleos fundadores de Noronha, o projeto Golfinho Rotador e Fernando de Noronha é o que vai levar ao nosso sucesso, o sucesso de Noronha.
2: Ô Zé, o que a gente ainda não entendeu sobre o nosso

0: lugar na natureza?
1: A gente humano, né? A gente é levado a crer que a gente é uma espécie, que o mundo surgiu para a gente, né? Que a gente é a espécie topo dessa hierarquia mundial. O que a gente não entendeu é que a espécie humana, ela é um elo de uma teia muito grande. Uma das teorias melhores que eu acho para entender o mundo é a teoria Gaia, que mostra o planeta todo como uma coisa viva. Né? E nessa coisa viva não tem uma parte mais importante. Claro que um ser humano se achar mais importante no mundo é importante para ele ter uma estima que justifique ações de íntimo e de ímpeto para uma coisa, para o futuro, para o sucesso dele. Isso é importante. Eu sou assim, espero que você seja assim, também espero que você seja assim. Mas tem que ter essa realidade de que as outras espécies também têm esse direito. Se eu tenho o direito de me achar mais importante, o Nando tem, a Ju tem, a formiga tem, o golfinho tem. É injusto a gente achar que só eu posso me achar mais importante e você não pode, Ju. Ou a formiga não pode. Todo mundo pode. Então, o sucesso do planeta, a longevidade do planeta, está nesse respeito a todas as demais espécies. Que é difícil, não é fácil.
2: Depois de mergulhar milhões de vezes com os golfinhos, o que te ainda emociona?
1: Me emociona ver os golfinhos, me emociona. Estar com eles me emociona. Me emociona ver resultados positivos do nosso trabalho. Por exemplo, a gente começou a trabalhar com turismo, né, que é a principal agente impactante de Noronha. E daí eu me lembro que eu comecei porque eu ia nos lugares, daí os turismólogos e os empresários turistas, tu entende de golfinho, tu não entende de turismo. Daí eu comecei a estudar turismo, para entender tem que estudar. E eu, graças a Deus, ao meu pai, ao seminário, eu sempre fui muito de ler. Eu fui estudar e acabei virando consultor do Ministério do Turismo em turismo. E fui entender turismo e a gente criou, com a ida da Cíntia para Noronha, a gente criou uma vertente que é ajudar os empresários a estabelecer empreendimentos, gestão sustentável nos seus empreendimentos. E a gente vem fazendo isso há quase 10 anos já, uns 10 anos. E agora, graças a esse processo, a gente foi reconhecido na maior feira de turismo do mundo, que é a ITB. A gente ganhou o primeiro prêmio como case número 1 de turismo sustentável. Foi a primeira vez que um brasileiro, uma iniciativa brasileira premiada, e a primeira vez que uma ONG é premiada que não faz turismo. Ela fomenta através da formação para o turismo sustentável.
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0: Olá, boa noite para você. O Canal Livre de hoje segue na nossa cobertura especial das eleições. E vamos colocar nossa marca registrada no ar? Você escuta essa trilha e já sabe, eleições é aqui na Band. Hoje recebemos um dos nomes mais experientes da política nacional, com cargos no Executivo e no Legislativo. Foi aqui na Band, no debate de 1989, que ele despontou para a vida pública. E quase 40 anos depois, tenta mais uma vez concorrer ao Palácio do Planalto. O desafio? Se viabilizar eleitoralmente e romper a polarização entre o presidente Lula e o senador Flávio Bolsonaro. Está conosco esta noite o ex-governador de Goiás e pré-candidato a presidente pelo PSD, Ronaldo Caiado. Muito obrigada, governador, pela presença com a gente.
1: Muito agradeço, Adriana, ao Fernando, ao Felipe, ao Mitre, em poder voltar aqui mais uma vez e traz realmente recordações de 37 anos atrás, onde nós estávamos aqui fazendo o primeiro debate para a eleição de presidência da República. E foi um momento especial. Dali, eu fui ser deputado federal, senador, governador e agora sim, com muita experiência, voltando para o debate, se Deus quiser, ganhando essa eleição em 2026.
0: E o governador já apresentou quem está comigo aqui nessa bancada do Canal Livre, ele sempre, Fernando Mitre, o também jornalista Felipe Vieira e o cientista político Fernando Schiller participam dessa entrevista. Governador, antes da gente começar, eu quero já pedir para o senhor acompanhar com a gente os números da pesquisa do levantamento Meio Ideia divulgado essa semana, dia 6 de maio. Na pesquisa do dia 6 de maio, o presidente Lula tinha 40% das intenções de voto no primeiro turno. E agora, na pesquisa que saiu essa semana, Lula está com 38,5%. O senador Flávio Bolsonaro caiu de 36% para 31,5%. E na sequência, então, aparecem o senhor Ronaldo Caiado com 5,5%, Romeu Zema com 2,4% e Renan Santos com 2,1%. Governador, essa queda do senador Flávio Bolsonaro registrada pelo Instituto Ideia também já foi registrada pelo último levantamento da Datafolha. O que eu queria perguntar para o senhor é por que, apesar da denúncia contra o senador de envolvimento com o banqueiro Daniel Vurcaro, inclusive tendo visitado o banqueiro já com tornozeleira eletrônica, uma denúncia grave, ainda não totalmente esclarecida, por que, mesmo com essa denúncia e com a queda de Flávio, o eleitor não olhou para o nome do senhor, nem para o de Romeu Zema, que nas pesquisas ficaram praticamente estagnados?
1: Primeiro, Adriana, pelo fato de que nós não somos conhecidos. Eu sou desconhecido por quase 50% da população. Primeiro ponto. Segundo, ninguém tem aí um recall de quem está na presidência da República, que é o Lula e o PT há 5 mandatos. Ora, nós não podemos negar aqui o prestígio do ex-presidente Jair Bolsonaro. Na realidade. Então, o que é o objetivo do eleitor neste momento? Ele quer derrotar o Lula. Esse é o objetivo. Então, ele agora viu que, além de derrotar o Lula, ele precisa ter alguém que ganhe as eleições e que saiba governar para o PT não voltar nunca mais. Porque ganhar, nós ganhamos em 2018. Então, você diz, mas por que que não voltar ainda os olhos ainda para vocês? Por um motivo só. Nós não tivemos debate. Nós não tivemos oportunidade de discutir mano a mano quem é que realmente sabe, quem tem autoridade moral para sentar a cadeira. Quem tem coragem de enfrentar a violência, o crime, a corrupção? Quem tem uma história de vida de 40 anos sem uma mácula? Quem realmente sai aprovado de um governo com 88% de aprovação? Então, tudo isso só vai chegar à população no momento que nós atravessarmos a Copa, que hoje todo mundo está preocupado com a Copa do Mundo, e depois aí sim, vamos sentar essa mesa. E aí nós teremos grandes debates que serão sinalizadores de quem realmente vai sentar naquela cadeira.
0: O governador, aproveitando uma expressão que o senhor acabou de usar, que é a autoridade moral, quando saiu a denúncia contra Flávio Bolsonaro, a sua reação foi considerada mais suave, no sentido de alguma forma, minimizar a gravidade da suspeita. E depois o senhor usou essa expressão que o senhor acabou de repetir aqui, quem tem autoridade moral para concorrer, para chegar ao Palácio do Planalto. O senhor acha que foi um erro político não agir como, por exemplo, agiu o ex-governador de Minas, Romeu Zema, que claramente condenou o que havia sido denunciado contra Flávio?
1: De maneira alguma. Veja bem, as pessoas que são ali denunciadas, cabe a ele ou a quem for explicar estas denúncias sobre ele, o que abate sobre ele. Dá a responder ao partido e à sociedade. Agora, você não pode trocar o principal pelo acessório. Nós fazemos parte de um projeto para derrotar o PT. Se alguns serão abatidos no decorrer da caminhada, isso não pode mudar o eixo principal do projeto, que é ganhar o PT. Esse é o objetivo. Então, não é simplesmente, olha, você foi mais leve, não. Eu disse a ele, olha, você deve explicações ao seu partido e à população brasileira. Também, posição tomada por todos os outros. Está certo? Agora, a demanda da sociedade hoje é que nós não poderemos ser primários nesse debate. Se nós formos criar um processo conflituoso internamente, quem é que vai ganhar a eleição? Como ganhar a eleição? Ou alguém pensa que pode ganhar a eleição sem que tenha aqui também o apoio de todo o prestígio do ex-presidente Jair Bolsonaro? Como? Então vamos simplesmente para a realidade, para a vida como ela é. Agora, o eleitor vai decidir aquele que, dentro do pensamento centro-direita, terá maior capacidade de governar o país. E aí é que eu me coloco. Por quê? O PL já teve a oportunidade de governar o país em 2018, mas não fez as entregas. Aí o PT voltou. Por que o PT não volta em Goiás pelos próximos 100 anos? Porque o governo entregou para a sociedade acima do que ela esperava. Tanto é que até quem não votou em mim, realmente, me aprovou com 88%.
2: Mas, governador, é claro, o senhor prega um não conflito entre os candidatos ali daquela, o que é claramente explicável. Mas para que o eleitor escolha um dos três, é preciso que ele veja as diferenças. E cada candidato precisa se apresentar pela sua identidade, pela sua pessoalidade, pelas suas ideias que têm que ser próprias. E alguma diferença significativa tem que haver entre eles. Nesse momento, uma pergunta bem simples. Por que votar no senhor e não no Flávio ou no Zema?
1: Olha, esta tese, ela precisa de ser analisada pelos eleitores. No momento em que você perguntar, olha, você vai escrever um projeto de governo que vai atender todas as necessidades da sociedade? Ah, eu vou. Mas vem cá, você tem alguma coisa para me mostrar que você não é um simples teórico? Você já fez alguma coisa? Você já pegou um Estado quebrado, bloqueado no Tesouro, comandado pelas facções criminosas? As quatro cidades mais violentas do Brasil em 2018 eram em torno de Brasília. Você entrava em Valparaíso, tinha lá, você acaba de entrar na cidade mais violenta do Brasil, tá certo? Você tinha um Estado que não tinha crédito algum, corrupção por toda a máquina. E o que é que esse Estado se transformou hoje, gente? Tá certo? É o Estado mais seguro do país. É o Estado que tem o menor percentual de extrema pobreza hoje, disputando com o Rio Grande do Sul e Santa Catarina. É o Estado que tem a medicina regionalizada hoje, dando dignidade para as pessoas. Um Estado que é o primeiro lugar na educação no Brasil. É o Estado que você mais avançou em inteligência artificial. A segurança pública de Goiás, ela é embasada na inteligência artificial de combate ao crime. As resolutividades hoje, nossas, são próximas de 100%. Você não tem um assalto a banco, você não tem um novo cangaço, você não tem um assalto a carro forte, você não tem uma invasão de terra, você não tem um sequestro. As pessoas vivem em paz. Ora, então é muito comum a pessoa dizer, olha, eu vou fazer isso, vou fazer aquilo. Mas vem cá, você prova que você fez isso? Você tem algum dado que lhe credencia para isso? Por exemplo, tem algum dado que credencia mais do que a vida pregressa? Porque, Mitre, não se governa pelo discurso, se governa pela autoridade moral de quem está sentado na cadeira de governador e de presidente da República. Então, nunca me viram envolvido em bandalheira. Eu não tenho um processo. Nunca teve uma denúncia que pairasse sobre a honra minha e do meu patrimônio, da minha profissão, que eu sou um médico, e jamais neguei a minha origem rural. Quando ninguém tinha coragem e que a agricultura era o patinho feio, né, era o Caiado que estava aqui. Em 1986, depois no debate em 89, defendendo o produtor rural. Eu sempre tive coerência na minha vida, sempre defendi direito de propriedade, livre iniciativa, economia de mercado. Era o único no debate ali que nós tínhamos com 22 candidatos que estava lá o Caiado defendendo tudo isso. Naquela época, o setor rural e o produtor era demonizado. Caiado, médico, especialista, professor universitário, estava ali defendendo o setor. Agora, todo mundo quer ser agro. Agora ele é pop e ele é tech. Na minha época ele era demonizado. Agora é de bom tom. É o que eu falo para esses mais jovens, meus filhos. Vocês são sabor agro. Agro mesmo sou eu que comecei essa luta há 40 anos atrás.
3: Governador, deixa eu lhe perguntar uma provocação aqui. Vamos lá. Se a gente vai o PL, o PL apoia o Flávio. O PL está com o Flávio. Se você vai para o Lula tem apoio de 110% do PT, né? Da esquerda toda, no caso do Lula. Né? Mas se você vai para o PSD, né? E a gente fez essa pergunta, nós fizemos aqui para o próprio Gilberto Kassab. Se vai para o PSD, a gente vê o partido jogando para todos os lados. Né? E eu lhe digo aqui, quer dizer, obviamente não é uma responsabilidade sua, mas é uma situação política, na minha visão, muito, muito delicada e que fala muito do que é o Brasil. Então você vê o prefeito Eduardo Paes, a gente não sabe bem quem vai apoiar. E aí parece o prefeito Eduardo Paes, né? Ou o ex-prefeito Eduardo Paes. Né? Você vai lá no Rio Grande do Sul, você não vê uma mobilização a favor da própria candidatura do PSD. Você vai em Minas Gerais, o candidato do PSD parece estar mais com o Zema do que com a candidatura do próprio PSD. Você vai no Nordeste, o PSD está inteiramente com o Lula. Não é? Como é que... A minha pergunta, uma provocação talvez aqui para o Ronaldo Caiado, como é que lida com isso? Como é que lida com o próprio partido, né? Que parece uma espécie de geleia brasileira, né? Vai para todos os lados, etc. Como é que lida politicamente com isso?
1: Primeiro, Sheila, eu quero aqui agradecer muito ao presidente do meu partido, o Kassab. Porque se o Kassab não tivesse tido a coragem de apresentar uma candidatura, ficaria exatamente o que o PT deseja. Os dois partidos apenas no primeiro turno. É isso que eles querem. A vontade é que aí o Kassab atrapalhou essa armação que foi feita. Essa polarização aí ia continuar. E não ia ter outra alternativa. Desde o primeiro turno já estava fechado o jogo. Então, independente das decisões nos estados, Kassab foi muito correto conosco. Chamou o Ratinho, chamou o Eduardo Leite, me convidou por último e disse, olha, as regras serão essas. Agora, existe a liberdade nos estados para que o partido tenha a sua definição. Pronto, final. Todos nós aceitamos essa regra. E nos deu a oportunidade, que o meu partido era o maior partido, é o maior partido do país hoje, e, no entanto, decidiu que não teria legenda para a presidência da República. Eu tive que sair do partido, que tem uma vida nele, e fui para o PSD do Kassab. Momento em que os outros dois colegas meus, muito bem avaliados, resolveram continuar nos seus estados. E aí, coube a mim, tá certo? Levar o nome e com muito orgulho e com muita vontade de ser presidente. O que você tem que entender é, você não pode imaginar a vontade de eu poder chegar ao poder, porque as transformações que eu fiz no estado, devolvi o estado, o goiano hoje se sente assim, aquele cidadão respeitado, poderoso. Ele tem um estado que ele se orgulha de dizer dele. Então, é o que eu quero fazer. Eu vou devolver o Brasil para os brasileiros. Estavam se sentindo orgulhosos disso. Então, uma correção na sua análise. Eu estarei sábado ao lado do governador, tá certo? Eduardo Leite, ao lado dele, ele e eu estaremos lá, exatamente, discursando no lançamento do governador Gabriel. Certo? Em Santa Catarina, quem é o candidato? O João Rodrigues, com chance real de ganhar as eleições lá dentro. Paraná, o candidato do Ratinho. Aqui dentro de São Paulo, estaremos também com a candidatura do Tarcísio. Certo? Você colocou bem, lá no Rio Grande do Sul, lá em Minas Gerais, com o Matheus, que é candidato do PSD, mas é muito compreensível que ele apoia. Agora, e no Nordeste? Eu estou no palanque de quem? Do Semi Neto, que vai bater as eleições na Bahia, hein? E no Ceará, trabalhando para ter o apoio também, junto com o Ciro Gomes. Então, sem falar os outros estados da federação, para não ser uma coisa cansativa. Mas o partido terá palanque nos 26 estados e no Distrito Federal. Então, é entender que o Kassab expôs isso a nós. Nós tínhamos conhecimento disso. Agora, nós não podemos nos acovardar diante de um desafio como esse. E nós estamos levando nossa campanha com chance real de realmente chegar ao segundo turno para a presidência.
4: O senhor falava que o agro é pop, mas o agro não transfere votos nesse momento. Eu sei que é uma população muito pequena ligada ao agro e boa parte ligada à agricultura familiar. Mas por que que o agro, que é o sustento do país há tanto tempo, não consegue ter uma candidatura do agro? O agro se identifica com o senhor, mas não tem voto suficiente para lhe colocar, nesse momento, numa posição muito melhor.
1: Não, veja bem, Felipe, o agro é um segmento da economia, o mais importante que você tem hoje no Brasil.
4: Mas não transfere voto.
1: Como?
4: Mas não transfere voto, pelo jeito.
1: Não, calma. Estou dizendo da relevância dele para a economia brasileira, para a balança comercial, para a oportunidade de emprego. Isso é indiscutível, tá certo? Agora, você tem que entender que a realidade brasileira, ela é uma realidade que tentaram, e o PT sempre trabalhou, querendo criar essa cisânia entre. Agora, essa decisão de que o agricultor familiar, ele vai votar na esquerda, tem isso não.
4: Não é nem isso. A soma dá 5, 6% ligado ao agro direto. Seja a agricultura familiar, seja os grandes produtores rurais. Não se transfere isso. O senhor não consegue, me parece, ser o candidato do agro. Flávio Bolsonaro, me parece, tem muito mais apoio dentro desses setores.
1: Calma, você tem que entender o momento que nós estamos na campanha, certo? A campanha do Ronaldo Caiado, eu sou o primeiro médico, teve o Enéas, depois de Juscelino Kubitschek chegar à presidência, serei eu. Então você é de convir que a classe médica também não transfere voto. Será que dentro de um consultório? Será que o professor Luquezzi,
4: será que o professor Carvalho? Eu acho que as pessoas não sabem. Eu acho que as pessoas não sabem que o senhor é médico.
1: Sabe. Será que o Camargo e o Luquezzi lá não transferem voto no Rio Grande do Sul? Hã? Outros colegas nossos em todos os estados. Esse movimento já é criado no Brasil todo. As maiores lideranças das igrejas evangélicas todas se posicionando favorável. Da igreja católica. O setor também é rural, que eu me honro e tenho orgulho dele, tá certo? De uma gestão que você acha que, quando você sai com 88% de aprovação no Estado, foi apenas um segmento que votou ou foi unanimidade quase que total do Estado que ele aprovou? Então, a diferença não é querer rotular a minha campanha de um segmento ou de outro, você tem de rotular o Brasil hoje de alguém que queira livrar o Brasil das facções criminosas que tem sob o comando delas mais de 50 milhões de brasileiros. Quem tem essa coragem de enfrentar um PCC, um Comando Vermelho, recuperar a Amazônia brasileira, que está na mão de facção da Colômbia, da Venezuela, do México e também as brasileiras lá? Tá.
2: Governador,
1: então, essa é que é a angústia que o pessoal deseja. Tá.
2: Agora, voltando à questão aí do painel do eleitorado, né? As pesquisas nos mostram claramente o seguinte, várias pesquisas. Você tem os bolsonaristas, que estão com Bolsonaro, aquele centro, nem sempre bolsonarista, mas que fica com ele, outro setor do centro, centro-esquerda, que fica com Lula, e está aí a polarização. Ali no meio tem uma porcentagem muito pequena, que são aqueles que ainda têm dúvida, e eles acostumam, no final, decidir a eleição. Mas a sua candidatura vai precisar entrar na seara do Flávio, não tem outro jeito. Você pega o conjunto do eleitorado, o eleitor está ali, o seu eleitor está ali, tem que tirar de lá. Eu queria saber como é que o senhor avalia isso, como é que vai ser o desempenho desse primeiro turno, até para manter o espírito que o senhor prega para o segundo turno. Como é que você vai atravessar isso disputando com os colegas e um deles estará lá contando com o apoio dos outros?
1: Adriano esqueceu de mostrar ali, mas quando a gente disputa a eleição majoritária, o que é principal numa pesquisa é a rejeição.
0: Sim, não. Quer isso dizer, as pesquisas mostram, não só nenhuma. Essa, então, que a rejeição de Lula e Flávio Bolsonaro são as maiores.
1: O Lula e o Flávio são os dois maiores no top. Então, isso bateu no teto, ou seja, eles bateram no teto. E o Caiado tem um estradão enorme, entendeu? Como a gente fala no interior, uma picada enorme para poder caminhar nela. Então,
2: isso tem 50% também de desconhecimento, lógico, que é muito bom.
1: Então, de desconhecimento. É. Então, eu tenho um caminho, tá certo? Uma avenida aí de um tamanho enorme para caminhar nele. E o que o eleitor vai pensar? O eleitor vai falar, bom, olha, vamos ver na eleição de 89. Por que que realmente na reta final eu vi que realmente tiraram os votos que votaram em mim e votaram no Collor? Que bom, o Collor terá chance de bater no Lula. É o voto útil. Concorda comigo?
2: Claro.
1: Então, é agora, a hora que chegar, falar assim, mas vem cá. Mas na hora que for para o debate, quem é que dá conta de bater o Lula no segundo turno? Hein?
0: Então,
1: aí,
0: governador,
1: é que vai voltar a posição favorável para que o Caiado cada vez cresça mais e tenha o Caiado no debate, aí o mano a mano, eu e o Lula aqui na Band.
0: Então, mas entendeu? A gente não volta naquela pergunta que o Mitri fez?
1: Pois não.
0: O senhor disse que a gente esqueceu de mostrar a rejeição e que, na verdade, a gente trouxe os dados principais para iniciar a entrevista com o senhor. E, claro, a rejeição do presidente Lula e depois do Flávio Bolsonaro são as maiores. Mas a pesquisa, por exemplo, mostrou também que a queda do senador Flávio Bolsonaro foi entre os jovens de 16 a 24 anos, a população com renda de R$5.000, renda mensal de R$5.000, e pessoas que se declaram de centro-direita, que rejeitam o presidente Lula e que se consideram de centro-direita, mas não necessariamente bolsonaristas. Então, a gente tem um público muito específico onde Flávio Bolsonaro caiu, e um público, se ele não entender as diferenças claras desde agora, por que o senhor é diferente de Flávio Bolsonaro, ele fica achando que não tem opção, além do Flávio Bolsonaro, para vencer o Lula. Então, eu volto na pergunta do Mitri. O senhor disse que o senhor tem uma picada, uma estradona pela frente, mas o senhor parece receoso de dizer, apontar falhas no Flávio Bolsonaro, apontar erros do bolsonarismo, e aí a gente cai naquele papel da centro-direita sequestrada pelo bolsonarismo?
1: Não, você não vai ver sequestro nenhum da minha parte, que eu sou um homem, além de não ter sido nunca sequestrado nas minhas posições políticas, pelo mostrado, eu mostrei coragem na minha trajetória e nunca fui encabrestado nos meus problemas políticos. Até porque, nas horas mais difíceis, tá certo? Você viu meu grau de independência, quando eu, como médico que sou, decretei o isolamento social e apliquei a vacina em todo mundo. Eu não sou um homem encabrestado por ninguém.
2: E agora, na sua eleição que você ganhou,
1: eu tenho habilidade política. Eu não vou fazer o jogo do PT, tá certo? Eu não vou fazer esse jogo, eu não vou desmanchar pontes. Não é porque aconteceu um fato com um candidato. Agora, você podia mostrar outra etapa também da pesquisa, que quando você bota o segundo turno, aí sim, com o Lula, aí você vê o Caiado melhorando a posição. Entende? Então o eleitor, Adriana, vai começar a enxergar também quem, ao chegar no segundo turno, ganha as eleições.
0: Deixa eu fazer um problema. Já está aí no ar, ó. A projeção de segundo turno,
1: então, tá bom. Olha lá.
0: Em
1: tá
0: caso vendo? Do nome do senhor chegar lá. 46 para o presidente Lula, 40 para Ronaldo Caiado. Tá o que acontece com o Zema também. Se for o Zema não, que chega, bom, ele não... também tem um...
1: Bom,
0: mas o problema
1: não,
0: é chegar, governador.
1: Sim, mas tudo bem. Mas eu estou dizendo a você que para chegar, esse ponto aí vai ser importante. Vem cá, na hora do enfrentamento ali, quem realmente vai poder? Porque você tem que analisar qual é o fator determinante dessa campanha eleitoral. Hã? Moral. Moral. Este é o divisor de águas. Certo? Um governo que construiu as duas facções mais violentas do país e as mais importantes, multinacionais do crime. PCC e Comando Vermelho.
2: Governador, só
1: a maior
2: só um
1: corrupção
2: minuto.
1: No Brasil. Então a discussão vai ser moral.
2: Mas se eu dizer que o governo construiu o crime organizado no Brasil, só desculpe, mas não é possível.
1: Como não?
2: Construiu? O governo construiu o crime organizado no Brasil?
1: Não, ele não construiu, não, ele botou fermento. Porque construiu uma coisa lenta. Ele botou fermento. Você já viu fermento para bolo?
0: Por quê?
1: Porque o bolo cresce normalmente sem fermento. O PT botou fermento nisso aí. Você já viu algo ter a proporção que tem o Comando Vermelho e o PCC hoje no mundo?
2: Eu estou vendo, é um belo debate na Band, o senhor Lula.
1: Você já viu alguém? Então, o bolo não foi crescer normalmente, não. Foi com fermento. O PT é fermento do narcotráfico. Eles são irmãos siameses. Eles são coniventes. Tá certo? Essa é a realidade que existe no Brasil. Se nós formos fechar os olhos para isso, o Brasil daqui um dia vai virar o México. Tá certo? Vai ganhar as eleições dentro das regras democráticas. Tá bem? É isto que nós temos que ter a coragem de debater aqui e mostrar que o Brasil hoje... Agora, são 50 milhões de pessoas que vivem sob o comando, pessoas humildes, pobres, escravizadas exatamente por essas facções no Brasil. Tá certo? Isso eles dependem, eles julgam, eles condenam, eles matam, eles impõem regras, eles fazem tudo. Onde é que está a soberania brasileira? Você acha que o Caiado, presidente da República, você acha que facção vai mandar em um palmo de terra no Brasil? Um palmo de terra. Não manda, Vitor. Presidente da República tem que se impor com a autoridade moral de presidente da República. Tá certo? Não tem essa conversa fiada aqui, não, que não pode. Vou implantar como terrorista, vou usar as forças de segurança, exército, aeronáutica, marinha, as forças estaduais, e vou fazer um combate severo a poder resgatar a soberania brasileira. Primeiro item para o Brasil crescer.
3: Chile. Governador, deixa eu agora aprofundar um pouco. Já começamos a falar de programa. Eu acho que interessa muito para o nosso telespectador entender assim, qual é a visão do Ronaldo Caiado sobre Brasil. Não é? E acho que uma questão, primeiro, acho que tem muitas questões, evidente, mas vamos lá. Uma primeira questão é o tema do dilema fiscal brasileiro, o dilema econômico brasileiro. Nós temos uma perspectiva, isso da Instituição Fiscal Independente do Senado Federal, mostrando um crescimento da dívida pública brasileira nesses 4 anos de 10% do PIB. Então nós estamos crescendo, isso dá mais de R$1 trilhão de dívida pública brasileira nesses 4 anos. Nós estamos com déficit crônico, déficit fiscal crônico. É? Nós estamos com um problema nisso, quer dizer, então déficit crônico, dívida crescendo, e aí é um debate, as vinculações constitucionais, a indexação, salário mínimo, a previdência, benefício previdenciário, qual é a equação Caiado para dar conta disso? Porque você, a gente faz debates com os economistas aqui mesmo na Band, 10 entre 10 diz o seguinte, tem uma bomba fiscal vindo, Samuel Pessoa fez um estudo recentemente, uma bomba fiscal de R$1,4 trilhão. Qual é a receita, Ronaldo Caiado, para lidar com esse... Talvez seja o grande problema a curto prazo que o presidente vai ter que enfrentar.
1: Eu concordo. Mas eu acho que antes de você diagnosticar que tem R$1,4 trilhão que não cabem no orçamento brasileiro, você tem que imaginar que quem levou isto a essa situação toda? Quem, de 2023 até agora, ampliou o endividamento de mais de R$1 trilhão sem ter um projeto estruturante no país. Um, só projeto populista, votado de última hora. Tá certo? Então você vê que isso não caiu por acaso. Não, isso não aconteceu por acaso. A Dilma fez a mesma coisa quando ela foi pro Dilma 2. Fechou 4 milhões de empregos no Brasil. Então, isso aí, essa historinha, nós já assistimos ela. Só que o problema agora explodiu no colo do Lula antes de chegar na eleição. E por isso a rejeição dele consolidada é de 53%. E é por isso que o cidadão não cai na conversa dele mais. Por quê? Nós temos que saber a causa. Eu sou médico. Não sai diagnóstico sem saber a causa. Ele não é médico primário. Tá certo? Então, qual é a causa que foi provocada por isso? Essa gastância irresponsável sem construir nenhum projeto estruturante para o país, sem aumentar as riquezas no Brasil, sem estimular a poupança. Aí ele vem e diz o seguinte... Agora eu vou dizer ao cidadão brasileiro, eu sou o bonzinho, eu agora vou cortar aqui a taxa sobre o produto importado das blusinhas. Mas vem cá, esse mesmo governo que implantou elas há 3 anos atrás? Então, qual é a credibilidade moral que tem um homem desse ser presidente da República, hein? Ele vai pegar as empresas brasileiras, que já estão todas indo para o Paraguai, já são mais de 240 empresas brasileiras. A empresa brasileira vai lá no Paraguai, abre um e-commerce, manda a blusinha para o Paraguai e manda ela chegar na sua casa no pacotinho. É isso que está fazendo? É esse o Brasil que nós queremos? Ah, mas agora eu tenho um desenrola. Aí, professor Lula, quem é que enrolou? Quem é que foi que enrolou o povo brasileiro, tá certo, nessa dívida toda que ele está aí dentro?
4: O diagnóstico.
1: Quem foi?
4: O diagnóstico o senhor tem, a gente está vendo que o senhor tem o diagnóstico. A solução. Primeiro de janeiro,
1: o senhor senta na cadeira. Mas a pessoa não pode imaginar que isso aí caiu do céu, tá certo? Porque hoje o cidadão está aplaudindo e está vendo. Não, eu sou bonzinho, eu vou te dar o FGTS para você pagar uma dívida para o agiota chamado Lula. O Lula é o agiotão. Ele está botando esse dinheirão todo, o FGTS, nos bancos, nos cartões de crédito. Está certo que hoje está cobrando taxa de 400%. Então, essa é uma realidade. Aí não pode deixar, a gente também não pode simplesmente chegar e falar, vamos consertar, sem mostrar quem é que fez isso. Porque se o Brasil tivesse sido governado por mim, eu não estaria nessa condição, até porque Goiás não está. Eu peguei ele com déficit fiscal, apresentei ele, entreguei ele com 9 bilhões e 800 em caixa, sem nenhum devedor e com todos os programas sendo preparados. Então, o Brasil, na qualidade que você coloca, eu sei fazer. Encaminharei no primeiro dia, não vou deixar para o segundo. Rever a reforma tributária. Certo? Vou rever a reforma tributária. Reforma administrativa, reforma política, tá certo? Reforma trabalhista. Encaminharei todas elas no primeiro dia do meu governo, junto com o terrorismo e junto com a anistia. Todos eles vão entrar na pauta no dia 1º, dia 5 de janeiro, o dia que eu tomo posse para a presidência da República. Então, aí sim, eu saberei fazer os cortes necessários para que eu possa dizer ao empresário... Eu garanto para você que hoje 80% da dívida PIB está aqui. Eu garanto para você, me dê um ano, eu vou, não sei se no primeiro ano dou conta, mas vou baixar para 79%. 1% ao ano. No primeiro ano, fica essa dúvida, ainda estou terminando os cálculos. Eu estabilizo a dívida PIB e cada ano eu baixo 1%. Esse é o projeto meu, para trabalhar esse sentido, tá certo? Se eu disser isso para os empresários, eles investirão no Brasil.
0: Mitre está ansioso ali para fazer uma pergunta. Faz agora e a gente deixa para o próximo bloco ou quer?
2: A pergunta é um pouco complementar ao que o governador está dizendo. Você pegando a história recente do Brasil, não estou falando dos últimos governos, não. Estou falando de 50 anos.
1: Ótimo.
2: É uma coisa
1: ótimo.
2: Impressionante. O Brasil, o crescimento do Brasil é absurdo. Você compara o Brasil, eu sempre digo, quando o Nixon e o Mao Tse-Tung apertaram a mão na detente, a China tinha um PIB menor do que o PIB do Brasil.
1: Sim.
2: Olha, então, parece que é uma maldição que pega todos os governos.
1: Maldição não é corrupção.
2: Sim, mas então eu quero que você explique isso. Qual é essa antimágica que impede o Brasil de crescer ao longo de 50 anos? Não estou falando do último governo, que aí é fácil fazer a oposição.
1: Aqui, mas você lá, naquela época, o PIB brasileiro, tá certo? Percentualmente, no PIB mundial, era maior do que o da China e da Índia.
2: Era maior.
1: Calma, não tem nem 50 anos. Há 40 anos atrás, a rede metrô, há 20 anos atrás, a rede metrô do Rio de Janeiro era maior do que a de Xangai.
2: Isso.
1: Tá certo? Então, essas coisas é uma realidade. Você continuou com 20 anos agora, qual é que foi o único projeto estruturante que o Brasil teve? Do Geisel no Proálcool. Você nunca mais teve um projeto estruturante no país. Nunca. Você não tem nenhum projeto para saber desenvolver as riquezas do país. Você não tem. É um governo que pensa naquele negócio, aquela politicazinha rasteira. Tá certo? Que você vê que não
2: na
1: ganha nada.
2: Na próxima eleição, não na
1: então,
2: próxima
1: esse fato que você falou é por quê? Porque também, há 40 anos atrás, nós tínhamos o dobro do PIB com a China comparado com a Índia também. Por que hoje nós estamos enfiados? desses 37 anos, 36 anos, agora, depois desse período do regime militar, por que que nós temos esse declínio todo e o PT ficou no comando 20 anos? Tem outra dúvida. O diagnóstico está aí. Aí o diagnóstico, eles ficaram no poder 20 anos.
0: Bom, muitas perguntas ainda para o senhor essa noite. A gente vai para um breve intervalo no próximo bloco. Voltamos com essa entrevista com Ronaldo Caiado, pré-candidato pelo PSD à presidência da República. Até já.
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0: Estamos de volta com o Canal Livre, que esta noite recebe o ex-governador de Goiás e pré-candidato ao Palácio do Planalto, Ronaldo Caiado. Schiller, está com a vez.
3: Bom, eu vou no gancho da pergunta do Mito, que parece a grande questão. Aliás, eu adoraria que essa fosse a grande questão das eleições no Brasil.
2: Claro, não é? Claro.
3: Porque, vamos lá, se a gente pegar 1980, a produtividade média trabalhadora brasileira era mais ou menos 45% da produtividade trabalhadora americana. 40 e poucos anos depois é um quarto, é 25%. Então nós caímos.
2: Vamos pegar
3: a Coreia do Sul é o contrário. Então é um X, assim, o Brasil foi indo para baixo, a gente foi... Né? E qual é o pacote Caiado? Para reverter isso. Produtividade é algo muito complexo, não tem bala de prata, é um monte de coisa, né? Mas acho que o que se espera de um presidente da República é propor um projeto para o país que realmente reverta essa situação, que é histórica. Né? Qual é a visão, Ronaldo Caiado, sobre produtividade no Brasil, médio prazo, longo prazo, para reverter essa situação?
1: Olha, você colocou uma coisa boa. Por exemplo, interessante, a Noruega sobrepôs os americanos. A Noruega hoje, hora trabalhada, cresce 90 dólares ao PIB do país. No Brasil é 19 dólares, tá certo? Os Estados Unidos é o segundo lugar entre... hora trabalhada, PIB, acresce uma PIB de cada um dos países, tá certo? O Brasil está lá pelo 25º lugar em relação ao acréscimo hora trabalhada. Então, essa realidade que você colocou, o diagnóstico está feito. Veja bem, qual foi a preocupação do Ronaldo Caiado quando chegou ao governo? Eu sou um médico, fui professor, certo? Você não pode imaginar, eu sou o primeiro lugar no Brasil na educação. Primeiro lugar no Brasil. Eu sou uma pessoa que dou aula para meus alunos, eu vejo meus alunos, eu olho meus colégios, eu me preocupo em não ter evasão escolar, eu me preocupo em ter uma sala de aula digna para o jovem, laboratório de física, química, biologia, informática, robótica. Eu quero ter uma alimentação de qualidade para meus jovens, todos eles bem fardados ali no sentido de ter todos os seus uniformes. Um Chromebook do Google desde o 9º ano do ensino fundamental até o 3º ano do ensino médio. Prêmios sucessivos aos colégios que se destacam mais nas notas no Enem. Isso tudo diretamente, o governador tratando diretamente com esses jovens. Quando eu cheguei ao governo de Goiás, eu tinha 1.073 jovens condenados, tá certo? Por crimes e tráfico de drogas. 1.073. Por quê? Porque hoje você tem que preocupar, você me perguntou isso, eu vou lhe dizer. Sabe quanto é que é hoje esse percentual no Rio de Janeiro, nos estados, no interior desse estado do Nordeste? É quase a totalidade da juventude, porque lá o jovem só tem esperança de vencer na vida se ele for do narcotráfico. E lá ele vai ter a melhor namorada, o melhor carro, a melhor moto, a melhor roupa. Então, em Goiás tinha 1.073 jovens condenados. Sabe quanto eu entreguei o governo agora para o meu vice-governador? 168 jovens. Veja bem, é isso que é segurança. Mas em um país que você tem o MC Pose e o Oruan como líder da juventude, você não tem como criar esse país. Então você nunca vai sair dessa melhoria se você não investir em educação, profissionalização no ensino médio, maciço, aí dando um conceito de não de formar analfabetos funcionais, mas de formar pessoas que tenham a capacidade de sair do ensino fundamental, chegar no ensino médio, ou um bom profissional, ou entrar numa faculdade que não seja essa picaretagem que tem hoje no Brasil, que muitas universidades são verdadeiras betes, tá certo? Registradas também pela universidade, pelo Ministério da Educação. Porque cobram ali um valor e não dão aos jovens aquela formação que tem. Então, o remédio para isso é um só. É você educar que essas pessoas vão sair. O que, que o Lula construiu? 3 gerações de dependentes do governo. Esse ciclo, eu quebrei ele em Goiás. As pessoas saem da condição lá de dependente de uma bolsa do governo e está ganhando o dinheiro dele. Essa é a verdade. Mas isso aí, se você não cuidar do jovem, esse ciclo de pessoas vai cada vez mais aumentando. É isso que o Lula tem feito no governo dele.
0: Governador, exatamente. Falando de programa de governo para assuntos bastante populares, o senhor citou aí os programas de transferência de renda, eu vou só citar que recentemente nós recebemos aqui no Canal Livre o pré-candidato, ex-governador de Minas, Romeu Zema, que foi muito direto nas opiniões dele, inclusive de assuntos de grande interesse popular, chegou a dizer que se ele chegar ao governo, ele não vai dar aumento real de salário mínimo, que isso é uma questão de mercado. Então eu queria pedir a opinião do senhor, muito objetiva, a sua posição, muito objetiva sobre vinculação de aposentadoria a salário mínimo, Bolsa Família e escala de trabalho 6x1. Qual é o seu projeto para esses 3 temas, sua posição?
1: Em primeiro lugar, não vou tirar essa prerrogativa do aposentado.
0: Segue vinculado ao mínimo.
1: Não vou, de maneira nenhuma, enfrentar o que seja 5x2, já foi aprovado hoje.
0: O senhor é favorável.
1: Mas, e você tem dúvidas? Essa matéria foi discutida? Está aí. Agora, o que, que é que tem lá no Senado hoje sendo debatido? Também aquilo que vai prevalecer. A mediocridade não vai prevalecer. Por hora trabalhada. Certo? O senador Rogério Marinho acaba de apresentar um projeto de lei sobre hora trabalhada. Aí sim, aí é você tirar o país do analógico e trazê-lo para a modernidade.
0: Tá, então
1: se a pessoa quiser CLT, fica no CLT. A pessoa quiser ir para a hora trabalhada, vai para a hora trabalhada.
0: CLT
1: você não precisa escolher
0: 5x2?
1: Um ou outro. Você deixa os dois. O que vai crescer, o que o jovem quer hoje, não é ser CLT. O jovem quer hoje é hora trabalhada. Não é certo? Essa é a grande verdade. Agora, por que, que eu vou poder fazer isso? Só por quê? Porque aí eu vou desenvolver as potencialidades do Brasil. Eu vou gerar riqueza. Ao invés de eu ter que enfiar a mão no bolso do cidadão que está ali, atrás dessa câmara, tá certo? Em 34% de imposto no bolso dele, que está ali, aquele cinegrafista, tá bom? Eu vou saber fazer o que todos os países da América Latina estão, mas sem ter as riquezas brasileiras. Eu tenho o potencial de crescer o Brasil como ninguém. Eu tenho o melhor território, 3 safras ano, eu tenho os minerais críticos do mundo, que todos dependem do Brasil, e eu tenho uma potencialidade de crescimento hoje em apoio à inteligência artificial, em apoio cada vez mais à profissionalização do meu povo. Então, minha filha, você só eleva, tá certo, o padrão do país se você distribui renda, se você distribui riqueza. E como é que você distribui riqueza? Pelo conhecimento. Conhecimento. Quem não tem preparo, não tem inteligência, fica vendendo para o Brasil e comprando tecnologia de ponta.
3: Complementando, o governador, no tema da reforma da Previdência, eu entendo perfeitamente, quer dizer, não desvincular a Previdência, o benefício previdenciário, sim, do salário mínimo.
1: Sim.
3: Perfeito. Mas a Previdência no Brasil, como um todo, ela tem mais de 400 bilhões de déficit.
1: Sim, eu sei.
3: Então, alguma reforma vai ter que ser feita, né?
1: Sim, mas
3: por onde é que vai?
1: Vem cá, uma coisa é você fazer uma reforma, outra coisa é você falar que você não vai vincular. São coisas distintas, tá certo? A reforma foi feita no governo do Bolsonaro, tá certo? Agora, você tem uma previdência anterior e você tem hoje uma nova previdência dos que estão entrando dentro de um outro sistema, tá certo? Que aquilo é repassado para uma poupança direta dele. Então, são 2 momentos da Previdência no Brasil. Então, esses assuntos, eles terão tranquilamente. O que você vai fazer, você não precisa dizer que você vai, olha, eu vou ameaçar que eu vou acabar com isso. Não, você vai mostrar para o cidadão que ao invés de ele estar recebendo aquilo ali, tá certo? Ele vai ter uma atividade digna na vida dele. E um país igual o Brasil, que você tem todas as alternativas para fornecer para essas pessoas, e você vai ficar vivendo num país onde você quer colocar as pessoas dependentes da máquina do Estado. Quer dizer, você está acabando, destruindo com a potencialidade brasileira de um país que perdeu o bônus demográfico. Hoje nós somos um país envelhecido. E com essa cultura aí, cada vez mais sobrecarregando gastos na saúde, cada vez mais impondo dificuldades também na manutenção da vida dos idosos no Brasil. Então você tem que despertar o Brasil para entrar na área de minerais críticos e de inteligência artificial. Ao invés de eu comprar em Goiás, ao invés de eu comprar ônibus com bateria de asiático, eu desenvolvi o biometano e minha frota hoje está circulando com o biometano. Hoje eu vou receber em Caxias do Sul uma homenagem, tá certo? Vou receber uma homenagem em Caxias do Sul por ser a primeira capital do Brasil com produção de energia da minha própria estado ali dentro. Quais são as fontes energéticas brasileiras? Por que um problema no Estreito de Hormuz tem que comprometer minha safra no Brasil, que eu não tenho aqui cloreto de potássio, eu não tenho fósforo, eu não tenho ureia, eu não tenho amônia? Tudo isso podia ter sido desenvolvido no Brasil. Onde é que está? Onde é que estão os projetos estruturantes do Brasil? Não se governa para 4 anos, não. Eu vou governar para 80 anos. Eu vou governar para deixar o dobro de projetos estruturados para nós poder mostrar que o Brasil tem chance, desde que tenha uma outra cabeça governando o país.
4: Antes da gente voltar a essas questões que podem ser o seu governo, tem uma questão desta semana, e o senhor já falou várias vezes aqui de crime organizado e fez críticas ao PT, que é a questão do BK Bank.
1: Certo.
4: Né? Que o PT, inclusive, está pedindo à Polícia Federal que investigue o seu governo em Goiás. O senhor falou que não tem mácula e tal. Isso não vai ser uma mácula? Como é que vai se tratar disso na campanha?
0: É só para explicar para o nosso público, governador, que esse BK Bank é uma fintech que os programas sociais do Estado de Goiás foram pagos por ela, né?
1: Aqui, ó, é importante aqui, olha aqui. Pessoal, tem como focar aqui, fazendo um favor? Vamos focar bem aqui. Olha aqui,
4: é uma certidão do Banco Central.
1: Certidão do Banco Central do Brasil, tá certo? E veja bem, por que que nós retiramos ela de Goiás em 2024? Por favor, leia ela. Hã? Em 2024, ela não tinha capacidade de poder fazer as entregas que nós fizemos. Mas ela estava lá, no estado de Goiás, com todas as certidões. Essa mesma empresa, tá certo? Que aquele deputado lá do Rio de Janeiro apresentou esse requerimento, o
4: Lindbergh Faria.
1: Eu disse que eu não levei muito a sério a denúncia dele, até porque nós sabemos que ele, quando ele apresenta um documento, é obrigado a apresentar ali, tá certo? O atestado que ele fez ali, o exame, tá certo? Antidoping, tá bom? Porque
4: então,
1: a verdade
4: situação,
1: é que nós conhecemos
4: essa
1: a
4: situação a partir
1: dele.
4: Dessa certidão do Banco Central e deixa tranquilo para o debate.
1: Não,
4: vai
1: não, mas deixa
4: frente.
1: Eu continuar a conversa. Não é isso não, não me deixa tranquilo, não, calma lá. Você, como governador do estado, você exige todas as certidões da empresa. Ela te entrega. Quem é que tem a condição? Por que que essa mesma certidão aqui, ele faz, presta serviço até hoje, eu prestou até 2024, e no SERPRO e nos Correios que ele prestou até agora? Hein? Vem cá, o que que o SERPRO é? É um órgão de quem? De
4: Governo
1: Goiás?
4: Federal.
1: Hã?
4: Governo Federal.
1: E os Correios?
4: Governo Federal.
1: Hã?
4: Governo Federal.
1: Então, tudo bem. Então, vem cá. Qual é a ferramenta que você tem, você como governador do estado, qual a ferramenta que você tem para saber se o sócio de uma empresa que você contrata todas, hã? Se ele está ou não ligado ao narcotráfico? Qual? Nenhuma. Agora, o governo federal tem o COAF. Por que que ele não denunciou isso? Por quando eu falo para você que o PT é conivente com o narcotráfico, é porque o COAF não usa nenhuma ferramenta para denunciar quais são as pessoas que estão ali realmente usando a fintechs para esquentar dinheiro. O governo federal podia ter feito isso aí, ó. Por que que não fez? Por que que eles não cancelaram essa autorização?
4: O senhor vira o jogo, então?
1: Não na questão de virar o jogo, não.
4: Não,
1: é porque o governo...
4: A denúncia sai do senhor, que estão pedindo investigação, e o senhor vai pedir investigação para a Polícia Federal em cima desses dados.
1: Não, mas está aí.
4: Sim.
1: Está aí. Tá certo? Tá aí. Eu trouxe... Porque, imagina bem, eu estava saindo lá, eu falei, rapaz, busca aqui, me dá uma cópia daquela certidão do Banco Central, que essa matéria deve vir. Está aí. Mostrar o seguinte, meu amigo, não existe hipótese de atingir Caiado com 40 anos de vida, com envolvimento em bandalheira. A minha vida, ela é muito superior. A minha história de vida, tá certo? Não chega a esse nível. Eu não sou, faço parte do PT. Eu não convivo com essas bandalheiras. Eu fiz a minha vida por profissão e por mérito próprio. Eu nunca me envolvi nisso aí. Agora, isto mostra o quanto o governo federal está envolvido em acobertar as fintechs. Esse ele tem. Por que ele não denuncia? Eu pedi várias vezes. Se você olhar a emenda constitucional que o Caiado apresentou, lógico, pedido que os senadores apresentassem, que eu não tenho mais condição, porque ela é governador do Estado, o que está lá na PEC que eu pedi? Que nós pudéssemos ter acesso ao COAF. Nós não temos acesso ao COAF, tá certo? É algo que eu vou apresentar na mudança minha. Vai ter acesso ao COAF qualquer secretário de Segurança Pública e governador de Estado que assim solicitar imediatamente eu darei a resposta.

0: Nadou, cancelou e mudou as regras, porque a Fintech, que é essa que é acusada de ter, de participar de lavagem de dinheiro para o crime organizado, tinha um percentual maior do que a que está agora.
1: Não, mas isso não
0: ela ganhou
1: regra.
0: Quanto?
1: Isso é questão da pessoa se credencia para fazer o serviço. As outras que se credenciaram por um preço menor e mostraram mais eficiência.
0: Só para a gente saber o montante disso, quanto a BK Bank, que é essa Fintech, que é suspeita de lavar dinheiro do crime organizado e que recebia um percentual do repasse de programas sociais do Estado de Goiás para a população.
1: Não, não recebia do Estado de Goiás.
0: Quando a pessoa que recebia o benefício social fazia as compras, os comerciantes pagavam uma taxa.
1: Sim.
0: E uma boa parte dessa taxa, uma parte ia para o governo, a outra parte ia para essa fintech que é suspeita de lavagem de dinheiro. É que a gente começou a falar de um tema que talvez as pessoas que estão assistindo não estão acompanhando. Por isso é minha preocupação de entender. Essa fintech que recebia esse percentual das pessoas que ganhavam benefício social, essa fintech ganhou tanto quanto durante os seus mandatos?
1: Não sei, se fala em um vilão. Aí teria que, aí você pode pedir, ou posso pedir uma avaliação, mas como é que eu vou saber um dado desse? Eu tenho, em Goiás, eu tenho 800 mil beneficiários, certo? Eu tenho Mães de Goiás, eu tenho Bolsa Estudo, eu tenho apoio à pessoa idosa, eu tenho aluguel social, eu tenho programa de uniforme, eu tenho todos eles, eu posso mandar para você. Agora, o que é importante, eu acho que a sociedade tem que entender aqui, é uma coisa só. Olha, tem uma empresa que está lá. Quem é o responsável por fazer o saneamento dessas empresas? Quem? Hã? É o governador, que não tem o COAF? Ou é o Ministério da Fazenda, junto com a Receita Federal e o COAF, que tem que apresentar quais são as empresas? Tanto é que eu pedi ao meu, pedi ao atual governador do Estado, tá certo? Isso eu já fiz anteriormente, mandar a lista de todas as empresas que têm contrato com o Estado de Goiás, mandar a lista para o COAF. Porque eu lhe pergunto, você fez uma pergunta aqui, e a que entrou? Hã? E a que entrou? E a que presta serviço para outros estados?
0: O que o senhor está dizendo é que não tem como o senhor saber se
1: lógico que não tem. Mas lógico que não tem. Você é governador, você vai saber como. A pessoa vai lá, apresenta para você as certidões. Cumpre aquilo que a lei determina para ele se registrar como ali uma empresa de atividade com as letras em negrito do Banco Central. As letras, isso aí não é que fui eu que bati, foi o Banco Central que mandou. Está certo? Totalmente liberada para essas finalidades aí, de cumprir essas finalidades financeiras. Então, isso está aqui, tá certo? Está aqui colocado, negrito, aqui, ó. Autorizada em atividade, instituição de pagamento. Olha aqui, tá bom? Então, você tem tudo isso. Quem é que passa isso aqui para o governador? É o Banco Central. Então, como é que você vai responsabilizar o Estado, sendo que ele mesmo tinha lá dentro dos Correios e do CEP, ali, os contratos bilhões de vezes mais volumosos do que com Goiás. Mas é lógico que isso tem um objetivo. Eles estão vendo que eu vou derrotar o Lula. Porque eu disse a você no início, a disputa é moral. A disputa é moral. Eles não têm como me atingir nisso aí.
2: Agora,
1: aqui é para mostrar o quanto o PT é guarda-costa do crime organizado no Brasil.
2: Governador, um ponto importante, eu acho que na agenda brasileira, talvez não é diretamente, ou pelo menos exclusivamente, responsabilidade do Presidente da República, o senhor foi o primeiro, talvez, a dizer claramente que vai conceder uma anistia para os envolvidos todos aí no 8 de janeiro e assim por diante. Mas a pergunta, vamos lá, talvez não tenha resposta, tá? Mas como é que o senhor lida com isso? O que garante que o Supremo Tribunal Federal topa essa parada, né? No sentido que, bom, muita coisa que foi definida no âmbito executivo, no âmbito legislativo, o Supremo Tribunal reformou. Como é que faz? Recente, e eu queria perguntar isso para o senhor, como é que reequaciona esse tema democrático no Brasil? E mais, eu queria lhe perguntar especificamente, o Lula decretou na outra semana aqueles decretos de regulamentação das redes sociais, né? Pela Agência Nacional de Proteção de Dados. Foi criticado muito em termos de possibilidade ou potencial censura no Brasil. Preocupação com a qual, aliás, eu compartilho. Qual é a sua visão, aliás, mesmo tema em relação à AGU, casos reconhecidos, inclusive, como jornalistas de censura. Qual é a sua posição? Como é que o senhor vai lidar com isso?
1: Olha, em primeiro lugar, você sabe que eu vivi grande parte da minha vida no Congresso Nacional. eu não estaria falando

0: coisa que não tiver sustentação. Quando você, que eu estou aqui numa rede de televisão, eu estou falando para o Brasil todo, eu falo que no meu plano de governo estará lá um tratamento profilático para acabar a polarização no Brasil. Eu vou anistiar todos, fazer igual o Juscelino Kubitschek fez. Quando você apresenta isso num plano de governo, isso vem em forma plebiscitária. Ou seja, o eleitor está votando no Caiado, sabendo que isso aí eu vou fazer, que eu vou mandar para ser terrorista as facções criminosas, que eu vou encaminhar reformas administrativas, trabalhistas, tudo mais. Nada disso está sendo omitido. A soberania do voto é maior do que qualquer poder constituído, tá bem? Isso aí não se discute. Essa matéria é matéria que é matéria vencida. O voto supera qualquer outra interpretação de quem quer que seja, tá bem? Então, está respondido a minha pergunta. Vamos ao segundo item para você. Você sabia que o Brasil não tem nenhuma legislação que regulamenta a inteligência artificial? Você sabia que o Brasil copia um modelo europeu que está sendo rejeitado pelo mundo? Até a Europa está mudando, aonde é uma estrutura montada para beneficiar escritórios para poder criminalizar todo o avanço da inteligência artificial no Brasil? Você sabia que Goiás já tem inteligência artificial, a modulação da inteligência artificial, a regra regulatório da inteligência artificial já sancionada por mim e reconhecida pelos os maiores, todas as pessoas da área da ciência, da tecnologia, da inovação no Brasil e no mundo, que nós temos uma proposta, uma lei de código aberto, que nós temos a condição de poder fazer as correções de acordo com alguns excessos que vêm, mas jamais penalizando a inteligência de quem criou aquela plataforma. Goiás tem a plataforma mais sofisticada hoje de combate ao crime organizado com inteligência artificial desenvolvida em Goiás. Nós temos um centro de excelência em inteligência artificial que presta serviço ao iFood, às seguradoras no Brasil e a várias outras empresas. Goiás tem uma lei de autoridade de minerais críticos no estado de Goiás, coisa que o governo federal não tem. Ele queria criar uma terra Brás. Eu já tenho uma lei em Goiás que trata das riquezas minerais. Goiás já está fazendo uma radiografia do subsolo com tecnologia de fora para fazer uma radiografia até 400 metros de profundidade dos minerais que eu tenho no estado, tudo isso sendo zoneado. E o potencial de água que eu tenho no subsolo para fazer irrigação. Entenda, senhor, é só governar com trabalho, é só governar com capacidade. E é isso que falta no Brasil. Quando você fala por que a China está lá na frente, por que a Índia está lá na frente, é por isso. É falta de um presidente. Você muda o perfil de um país desde que você assuma. Agora, se você tiver para cobertar, irmão que está roubando, filho que está roubando, você que está roubando, não tem jeito, meu amigo.
1: Governador, o senhor citou o Congresso e o senhor conhece bem o Congresso. E sabe que mudou tudo lá.
0: Sim.
1: A relação do Executivo com o Legislativo hoje no Brasil não tem nada a ver com o que era.
0: Nunca.
1: A questão da governabilidade hoje é um enigma.
0: Né? Sim.
1: O poder que esse Congresso tem, inclusive as emendas estão aí no centro dessa discussão, é um negócio que concorre com as políticas públicas do governo que foi eleito para governar. Então, esse é um tremendo de um problema. Eu queria a sua opinião a esse respeito. Como é que o senhor vai montar sua maioria, caso você se eleja, para poder governar? Como é que o senhor vai impor as suas ideias até para ser discutido no Congresso, quando o Congresso tem o poder que ele nunca teve e que é quase uma obstrução ao governo em alguns momentos? Mitre, como é que o senhor vê isso?
0: Mitre, por que você acabava de citar aqui que o Congresso debatia matéria, não tinha voto virtual? O debate era de conteúdo, era de aprovação de orçamento, era de fiscalização do governo, tá certo? E não era verdadeiro despachantes de emenda impositiva.
1: Isso.
0: Mas então, exatamente o que nós estamos discutindo. Vem cá, tem presidencialismo? Qual é o sistema político brasileiro?
1: É um presidencialismo com cara de parlamentarismo. Não,
0: com cara de nada.
2: Presidencialismo com cara congresso de cheio de dinheiro.
0: Desordem institucional. Está ali o nosso cientista. É. Desordem institucional. O que pode levar a uma desobediência civil em decorrência desse fato.
3: É parlamentarismo.
1: O senhor está
3: concordando. A Constituição é parlamentarismo. Ela caminhava para o parlamentarismo. E aí,
0: mas veja bem, mas o negócio todo é que você tem o presidencialismo por vontade popular.
3: Popular.
0: Então não são 513, 594, 81 senadores que vai mudar esse processo. Então vamos lá aos fatos. Tá certo? É, você acha que um presidente da República, da mesma maneira, disse aí que eu vou... O Supremo, olha aqui, ó, eu tenho aprovação popular. Ô, deputados e senadores, olha, o projeto de governo é isso aqui. Olha, emenda impositiva só, sabe aqui, só cabe aqui dentro. Ela não cabe fora nem um milímetro. Tá certo? Ela só cabe dentro do projeto do governo. Esse é o presidencialismo, meu amigo. Eu não abro mão de um milímetro.
1: Sim, mas se o Congresso pode não concordar com o presidente, aí como é que faz?
0: Peraí, meu amigo. Você tem a função de presidente da República. A função do legislativo mudou? Não mudou. Ela foi deformada. Diferente. Ela foi deformada. Essa mesma pergunta era feita a mim. Ah, o Caiado com as reformas... É, com 10 meses de governo, ele vai ser cassado aqui em Goiás. Eu saí do governo com 88% de aprovação.
3: E todo o horário. E o Schiller está tá louco.
2: Olha, a mediadora desse debate aqui está com dificuldade, porque ela sempre esgotou. Então, pinga fogo com o governador.
4: Sai a aliança com o Romeu Zema ou não sai?
1: Então, deixa eu complementar.
2: E o senhor, como vice do Zema?
0: Você pode saber que nós vamos continuar, mas você já viu que nós já pacificamos, né? Já demos o primeiro passo.
2: Mas pacificar o senhor vice?
1: Uma questãozinha, governador.
0: Não.
1: Daqui a oito dias, governador.
0: É, nós estamos tudo assim, ninguém quer criar problema, vamos trabalhar.
1: Governador,
0: e aí nós vamos
1: objetiva.
0: Continuar, mas num jeito mineiro. Você é mineira, você sabe como é que é. Você não come mingau enfiando a colher no meio do prato. Você come mingau é comendo pelas beiradas, entendeu?
1: Sim, governador.
0: É assim. Então nós vamos fazer política desse jeito, comendo pelas beiradas, devagarzinho.
1: Completando, governador, o senhor tem um encontro marcado já com o Zema daqui a oito dias.
0: Não, vai ser antes. Vai
1: então,
0: ser
1: o
0: mas, é, mas é, é porque segunda-feira tem o grande encontro, tá certo, do leite, que é a maior exposição do leite da América Latina, vai ser lá em Belo Horizonte. Acho que eu vou me encontrar com ele lá também.
1: Aproveita e acerta com ele.
0: Não, nós vamos estar conversando, essas coisas. Ô Mitro, você que é vivido, não existe essa coisa assim, ó. Você sabe como é que é? Tinha um cidadão,
2: é
0: o seguinte.
2: É que eu
0: deixa
2: eu
0: contar,
2: Mitre...
0: não tem jeito de contar, só um casinho, não.
2: Tinha
0: um sujeito lá em Minas Gerais, na terra do
2: Mito,
0: lá em Oliveira, chegou um sujeito montado numa mula muito bonita, tá certo? Aí disse que toda hora todo mundo chegava, ele pedia um preço excessivo e não vendia a mula. E o sujeito chegou e falou assim: quanto é que o senhor quer na mula? Ele falou: tanto, falou um preço absurdo. Pode descer que a mula é minha. Ele falou, não é assim não. O negócio tem que ter chanha, você tem que pedir menos, eu tenho que baixar um bagulho, você chegar e comprar minha mula de uma vez. Não vendo. Então, política não é assim, ó. Pô, você vai ser vice? Ô, você vai ser isso? Não é assim não, calma.
3: No debate,
2: é que eu e o Mitre só...
3: No debate da Band, vocês estão todos contra Lula. O senhor já disse aqui. Como é que vai ser um contra o outro? Vai ter mano a mano da direita. Sim. Vai ser para pergunta pacífica?
2: Não, mas
3: vai ser
2: a gente
3: bola
2: não
3: quicando?
2: Sabe se vai ter um contra o outro.
0: Mas isso aí deixa
2: eu
0: chegar. Calma, você... É, cada coisa no seu tempo. Ó, cada degrau, assim,
3: mas os da direita vão pegar e vão ficar só trocando...
0: Figurinha?
2: Governador, olha, infelizmente, tempo esgotado.
0: Acabou mesmo,
2: acabou mesmo, governador.
0: Não tem jeito,
2: ainda,
0: hora,
2: não, ainda
0: eu
2: que eu e o Mitre, a gente gosta muito de caso, mas eu e o Mitre somos mineiros também, gostamos de respostas bem diretas.
0: Então,
2: gente,
0: lá.
2: É muito assunto ainda, mas a gente vai ter outras oportunidades. Está confirmada a presença do governador, ex-governador de Goiás, pré-candidato pelo PSD, no debate da Band, primeiro debate, como é tradição, que abre, né, os debates na corrida à presidência da República, dia 16 de agosto, aqui na tela da Band.
0: Confirmadíssimo.
2: É isso aí.
0: Confirmadíssimo.
2: Estamos esperando
0: já
2: o senhor.
0: Já vou sair em São Paulo dia 15, na véspera, já esperando.
2: Vou agradecer a presença do senhor aqui hoje. Teremos ainda outras oportunidades de falar e o debate da Band, como manda a tradição. O Canal Livre de hoje vai ficando por aqui. Muito obrigada aos meus colegas também que participaram com a gente desse debate. Obrigada, governador.
0: Muito obrigado, Adriana. Muito obrigado, Fernando. Tá certo? Schiller e Mitre e também o Felipe.
2: Tá lindo.
0: Muito obrigado.
2: Tchau, tchau.
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9: 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Bom dia, Lemos Júnior.
11: Glorioso São Jorge. Em nome de Deus, estenda-me o seu escudo e as suas poderosas armas, defendendo-me com a sua força e com a sua grandeza, e que debaixo das patas do seu fiel jinete, meus inimigos fiquem humildes e submissos a vós. Assim seja, com o poder de Deus, de Jesus Cristo e da falange do Divino Espírito Santo, bom dia!
9: Bom dia.
12: Bom dia.
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2: Levando alegria no seu rádio até às 6 da manhã. Bom dia, meu amigo trabalhador. Bom dia, minha amiga trabalhadora. Hoje vai ser o melhor dia da sua vida. Que beleza, na mira do relógio.
3: 5:01.
2: Agora 5 da manhã, 1 minuto na Grande Belém do Pará. Você vai ouvir o recado da Comep.
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3: 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Alô, meu povo!

0: Tam Pereira por aqui já desde as 5 da manhã e eu chegando agora também para completar o nosso quadro de comunicadores aqui da Clube. Já estamos no ar nesta manhã de segunda-feira, hoje 1º de junho, meu caro Natan Pereira Rodrigues. Hoje 1º de junho começa, portanto, aquele mês das festas, né? Mês dos santos festeiros. Por exemplo, meu caro Natan, o senhor que já foi coroinha, hoje, 1º de junho, é dia de que santo, meu caro Natan Pereira Rodrigues? Bom dia para o senhor. 6:05:17 agora. Bom dia, um abraço aí para todos. Manhã de segunda-feira.
1: Bom dia, meu caro irmão. Bom dia a todos. Bom dia a todas. Já por aqui, já nessa manhã, segunda-feira, Dia Internacional da Preguiça, Dia Internacional da Ressaca. Para você, meu amigo, para você, minha amiga, bom dia, seja muito bem-vindo. Essa é a melhor, essa é a Rádio Clube 89.1. Agradecendo primeiramente a Deus, ao nosso Deus Todo-Poderoso, por proporcionar mais essa manhã, mais esse dia, mais esse fôlego de vida, esse dia que vai ser o melhor dia da sua vida, tá? Nessa segunda-feira, 1º de junho, hoje comemora o Dia Nacional da Imprensa e o santo do dia, como propriamente você perguntou, é o São Justino. São Justino é o santo do dia de hoje, 1º de junho.
0: Beleza então, meu caro Natan, quero cumprimentar o pessoal da Nutripães, meu amigo Ivânio Cruzaro, aí na Nutripan, já direcionando aí os trabalhos para a turma lá da produção, o seu Manzinho, o Eduardo. Esse pessoal que trabalha na produção estão com a mão na massa desde cedo. Daqui a pouquinho, às 5:30, abrindo as portas aí da Nutripan, da Rua do Contorno. Dona Maria está por lá também, bom dia. Um abraço aí para todos vocês da panificadora Nutripan, aí na Rua do Contorno. Nosso amigo Alderi Freitas, o popular Daiane, já acordado, bom dia. Meu amigo Raimundo Lúcio, da PPD, bom dia também. Pessoal lá do Najibão, no Café de Costa para a Rua, Dona Lúcia, bom dia. O nosso amigo o Getúlio, Paulo Sérgio, o Milton Aguiar, também conosco nesta manhã. A Dona Mocinha, bom dia. Dona Maria José também, lá da Horta, o nosso bom dia. Um grande abraço aí a todos vocês do bairro Najibão. Meu caro Natan, ontem a seleção brasileira lavou a alma, 6-2 diante do Panamá. Mas foi preciso entrar o time B, o pessoal que estava no banco de reserva.
1: O segundo time.
0: Entrou todo mundo tempo. E os caras entraram para valer mesmo, jogando com aquela intensidade. Marcaram 4 gols em menos de 20 minutos, deixando o treinador Carlos Ancelotti com
1: a pulga atrás da orelha.
0: Deus do céu, o que é que eu vou fazer? Esses meninos estão correndo demais, estão jogando bem muito, né, meu cara? 6-2.
1: O primeiro tempo, né, todo mundo diz que indica, né, que pode ser o time titular.
0: Exatamente.
1: Mas realmente o titular...
0: Parece que o titular é o segundo time, né?
1: É o segundo time que fez a
0: diferença
1: acontecer, fez a diferença, não foi o primeiro, não.
0: 6-2, meu cara.
1: 6-2.
0: Rapaz, o teu Remo ganhou o São Paulo ontem no Mangueirão 1-0. Exatamente. Paysandu teve 2 jogadores expulsos, jogando com 9, perdeu por 2-1 para o Figueirense.
1: Palmeiras também ganhou.
0: Ganhou.
1: Chapecoense, uhum. E é líder isoladíssimo.
0: Agora esses times da Série A só voltam a jogar depois da Copa do Mundo, né? Deu férias pra todo mundo, foi, meu cara?
1: Deu dar férias, porque o Palmeiras, o time praticamente todinho, tá
0: convocado para as seleções, né?
1: Acho que é 7 jogadores.
0: Poxa, rapaz.
1: Aí pra fora aí.
0: O PFC ganhou do...
1: PFC ganhou do
0: Caeté.
1: Caeté de 2-0.
0: 2-0 na Arena Verde, sábado.
1: Exatamente. E agora vamos pro segundo jogo, né? Que é
0: vai
1: esse
0: ser
1: aí
0: aqui,
1: que é
0: o... né? Vai ser lá, né?
1: Acho que vai ser lá.
0: Exatamente, meu caro Natan Pereira.
1: Jogo vai ser esse aí, vai ser o jogo.
0: Mandando um bom dia para meu amigo Haroldo, grande barbeiro, lá na Residencial Arena Coutinho, bom dia. Abraçando o pessoal aí do bairro Flamboyant. Quero cumprimentar o pessoal do bairro Ouro Preto, Novo Horizonte, Morada do Sol, Morada dos Ventos, Morada Verde, Alto do Lago, Promissão. Alô, pessoal do Cidilândia 1 e 2, do bairro Açaizal também com a gente, Laércio Cabelinho, nosso amigo César, pai, filho do seu Zacarias, né? Bom dia, aí no bairro Laércio Cabelinho. Quero abraçar também o pessoal da Cidade Nova, do Bela Vista, do Jardim Atlântico, do Novo Paraíso, Novo Camboatão, nosso amigo o Gero, daqui a pouquinho abrindo as portas do Mercantinho Silva, grande açougue que fica aí no Novo Camboatão. Um abraço para você, Gero, bom dia. Abraçando também os nossos amigos aí na Colônia Duraí, o seu João Leandro, rei do mamão, já está por lá, bom dia, na Colônia, acordado, é claro, bom dia para ele. Quero abraçar aí o pessoal da Calimã também com a gente, o pessoal lá da Colônia Duraí também, Colônia Nova Vida, São Sebastião, Colônia Del Rey, Colônia Nazaré. Alô pessoal da Colônia Água Suja, aí da Perac, da Paragonorte, da Caipe, do Cajueiro, São João do Caru, no Maranhão.
1: Piripiri.
0: Piripiri, Madipuí, Arauaí,
1: Pau de Remo.
0: Tauari, Pau de Remo, Boca Nova, Garrafão do Norte. Tá chegando aí o equipamento dessa semana, meu caro Natan. E a partir de instalado, a gente vai pegar em toda a região nordeste do estado do Pará, a Rádio Clube de Paragominas. O pessoal já fez o teste, já ligaram lá em Belém, tá tudo ok. E essa semana deve estar chegando aí o novo transmissor para a gente ir mais longe e ficar mais perto de você aqui pela Rádio Clube de Paragominas 89,1. Aí você vai mandar um alô para aquela turma lá de Capitão Poço, lá de Mãe do Rio, Aurora do Pará,
1: Tomé Açu, Concórdia
0: do Pará, praticamente
1: Vila Nova.
0: É, exatamente, toda essa região aí, nordeste do estado do Pará, onde está conectado com a Clube.
1: Isso. São Miguel.
0: Aí você vai ver seus parentes lá de Mãe do Rio, onde eu vi. Tranquilo, né? Quem é seu parente lá, meu caro?
1: Tranquilo. Ontem eu estive lá em Mãe do Rio, vou passar o domingo lá em Mãe do Rio. Lá tinha Mocinho, tinha o Manel, o Primo, Elisiane, o Elison, o Wellington.
0: Dá um time, não dá?
1: A galera em peso lá. Aí, além dos sobrinhos lá que tem lá, a Manu,
0: o Arthur não foi, não?
1: Não, o Arthur não. Arthur ficou aqui.
0: Uhum. Daqui a pouco você vai procurar uma música aí. Deixa eu ver aqui, uma sertaneja. A raiz, deixa eu ver aqui. Deixa eu ver aqui uma música muito bonita aqui. Para atender a solicitação da Vanessa, que está acompanhando a gente lá em Ulianópolis. Nosso bom dia, um grande abraço aí. Quero abraçar também o pessoal que está ligado com a gente lá no Tom do 130. Alô pessoal de Pixura do Pará, da Inalca, dona Bernarda Rezende, sempre ouvindo a gente aí, o nosso bom dia, um abraço aí para todos vocês aí. Deixa eu ver quem mais está ligado com a gente, rapaz. O meu amigo Muzico do Incra, ele que é torcedor do Remo, está feliz da vida porque o Remo ganhou do São Paulo ontem lá no estádio Mangueirão, em Belém do Pará. Clube do Remo 1, São Paulo 0. Foi o jogo de ontem aí, lá no estádio Mangueirão, em Belém do Pará. O nome da música é Frio da Madrugada, com Rio Negro e Solimões. E depois você vai trazer Chico Rei Paraná, a música Liguei Pra Dizer Que Te Amo. Agora são 6 horas e 24 minutos. Nosso amigo Louro, Capitão Louro, da Super Pão Panificadora, que fica no bairro Angelim. Nosso amigo Jocélio, da Auto Escola Patriota, bom dia. Mauro Leal da Leal Rações também, na Barão de Araruma. Pessoal da Maurício da Macô, bom dia. Um abraço aí para todos vocês. Obrigado por estarem com a gente aí todos os dias. Agora são 5 horas e 25 minutos, meu caro Natan, com o senhor.

0: Bom dia, Emanuel de França.
1: Muito bem. Para o Natan Pereira Rodrigues, a galera está curtindo a clube nesta manhã de segunda-feira, abraçando aí a todos os nossos milhares de ouvintes espalhados aí pela zona rural também. Quero abraçar aí o pessoal de Aurora do Pará, bom dia para vocês. Também conosco o pessoal da colônia São Pedro, da Nova República, seu Bena, bom dia. Pai do Nonatinho Júnior, delivery Nonatinho. Quem mais está com a gente, meu caro Natan Pereira?
2: É, quem está com a gente também nessa manhã de segunda-feira hoje, abraçando você que já liga e já sintoniza, aquele abraço, bom dia, muito obrigado aí pelo carinho de audiência, meu amigo Armando e toda a sua família, a Roseli, a Roseni, a Rosana, a sua filha Giovana, a Rayane, meu amigo Tom também, aquele abraço, bom dia professor Said, e também Ronaldo Muniz e o Sucuri, ali na Campo de Boi, em Pixuna do Pará, ali também, quem estava ligado e sintonizado, a Patrícia ali na Fazenda Cristal, ali na entrada da Maritaca, 10 quilômetros ali, 10, 12 quilômetros ali depois da Maritaca, a Patrícia ali na Fazenda Cristal também, abraçando aqui meu amigo Albino por lá, pela Fazenda Cristal, nosso cordial bom dia, obrigado aí pelo carinho de audiência, a Marlúcia também, ali no Camboatã, a Joana, o Gesiel, a Vânia, meu amigo Gero, ali no Mercantil Silva também, lá no Laércio 2, na Rua Rio Trombeta, a Márcia e a Dona Val, também ligada e sintonizada, a Morena lá no bairro do Najibão, o José Jacó, o pai de Inésio Viana, e também a Dona Lúcia, ali na barraca de Costa Parrua, em frente à BR-010.
1: Rapaz, no sábado você viu aí, a movimentação foi muito grande lá na fazenda Nascente do Uraim, onde milhares de crianças, professores, pais de alunos, presidente de associações foram acompanhar o lançamento da repovoação de peixes no rio Uraim, começando lá na nascente do rio. Foi muita gente aí, mais de
2: 10 ônibus.
1: 10 ônibus, vans, carros particulares. Foi uma festa e tanto, meu caro. Você viu? O senhor não foi, não, né?
2: Não, eu vi
1: as imagens, né? Pelo Instagram, né? Foi muito bonito mesmo, né? O prefeito conseguiu reunir um mundão de pessoas, estudantes, né? Professores.
2: Total de mil, estava dando 1.200 pessoas.
1: Exatamente, nunca aconteceu isso. E a gente vê e fica feliz da vida com os resultados alcançados. Daqui a pouco tempo vai ter peixe nesses rios todinho. Espero que esses peixes não fujam para outro rio, né? Lá pro rio Capim, pro Candiru. Se eles fugirem, é traição, né, meu cara? Quero abraçar aí o pessoal da Morada do Sol, Morada dos Ventos, Morada Verde, Residencial Canaã, Dona Aparecida, popularmente conhecida como Tida, já está acordada, ela acorda muito cedo. Meu amigo Alderi, Freitas Popular Daiane, Jocely da Auto Escola Patriota, bom dia. 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Quero cumprimentar também o nosso amigo Tião da Casa Blanca. Ele já está levantando para fazer a sua tradicional caminhada de todas as manhãs. 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Nosso amigo Mauro Leal, da Leal Rações, bom dia. Superpão Panificadora, que fica no bairro Angelinho. O Capitão Louro já está por lá, já abrindo as portas também, bom dia. O meu amigo, o Ger, lá no seu açougue, no Novo Camboatã, bom dia para ele. Quero abraçar também o nosso amigo Ivânio Cruzaro, da Nutripães, na Rua do Contorno. Lá tem uma galera aí com o rádio ligado ouvindo a gente lá na produção, né? Já estão na terceira fornada de pão aí, o pessoal da Nutripan, da Rua do Contorno. Meu amigo Urso Branco, maior distribuidor de carne de Paragominas, nosso bom dia também. Quem mais ligou, meu caro Natan Pereira?
2: É, também quem está ligado também, sintonizado, meu amigo Carivaldo ali na Promissão 3, meu amigo Chico Costa, Dona das Dores, e o Gabrielzinho ali na Rosa Madeireira, o Fumaça ali na Pandolf, sintonizado aqui na melhor do estado do Pará. Também meu amigo Diego, lá em Minas Gerais, na cidade de Cerro, e toda a sua família, Elivânia, a grande e pequena Sofia, também o Diogo, lá em Cerro, na cidade de Minas Gerais, meu amigo Gildene, também ali em Ulianópolis, também. Bom dia, aquele abraço, uma ótima segunda-feira.
1: Rapaz, o Paysandu perdeu. O que aconteceu, o técnico do Paysandu?
3: Eu queria que você falasse um pouco, né? Claro que.
1: O Paysandu contra o Figueirense, né? O Paysandu teve dois jogadores expulsos, né? Ou seja, o Paysandu jogou com 9, né? Perdeu de 2-1.
3: Claro, o jogo,
1: quando estava 11 contra 11, o time estava bem. O Paysandu saiu na frente. E tinha tudo para ganhar, mas infelizmente o juiz expulsou dois jogadores do Paysandu. Aí o Paysandu ficou com 9. Para enfrentando o Figueirense.
4: Com um a menos é sempre mais difícil, né? Se torna mais difícil o jogo. Com dois a menos, então nem se fala. Porém, a gente, em momento algum, desistimos do jogo ou nos acovardamos, né? Acho que nós temos um grupo muito corajoso aqui, muito dedicado, uma entrega absurda. Então, só posso.

Teve dois jogadores expulsos, o Papão jogando com 9, mesmo assim resistiu. Foi, perdeu 2-1, né? Mas tem um jogo de volta aí, quem sabe aí vamos reverter essa situação. Vamos de música, meu caro Natan Pereira Rodrigues. Já estamos de 5 horas e 43 minutos, faltando 17 minutos para as 6 da manhã, galera.

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0: Rapaz, que música bonita do Roberto Carlos. O nome dessa música é O Divã. Quem é fã das músicas do Rei é o nosso amigo Miguelzinho da Tarobá. Alô Miguel, bom dia, um grande abraço aí. Ele é muito fã das músicas do Rei Roberto Carlos. E essa música, O Divã, é uma das suas preferidas. Cumprimentando os nossos amigos, irmãos caminhoneiros estacionados por aí, lá na BR, no posto Roda Viva. Bom dia para vocês. Um abraço, boa viagem, breve regresso. Continuam transportando o progresso deste imenso país chamado Brasil. No campo da navegação, meu caro Natan, o campo magnético da Terra se moveu, né, recentemente, há dois meses passados, e obriga o sistema de navegação a recalcular rotas no mundo inteiro, não é só no Brasil não, no mundo inteiro, né? Por quê? Porque o campo magnético não é algo distante da rotina. É invisível, né? Parecido invisível. Ele orienta bússolas, né? Ajuda sistemas de navegação e precisa ser atualizado quando o polo norte magnético muda de posição em ritmo suficiente para afetar as rotas. Aí são obrigados a recalcular, porque o campo magnético da Terra está se deslocando paulatinamente, né? Aí nasce do movimento de ferro e níquel, líquidos do núcleo externo do planeta, né? E o deslocamento recente do polo norte magnético é associado a uma disputa entre dois grandes lobos de fluxo magnético negativo. É um troço meio complicado para a gente explicar, porque só mesmo quem entende do assunto, né? O certo é que mexeu no magnetismo das bússolas que orienta a navegação marítima no mundo todo, né? Por isso que vão ficar recalculando, meu caro Natan Pereira Rodrigues. Quem ligou agora, Natan? Exatamente às 6 horas e 23 minutos.
1: É, quem ligou, mandou mensagem aqui do 9138-3697, 9138-3697. Esse é o WhatsApp aqui da Rádio Clube, onde você manda mensagem, pede sua música, manda seu recado para quem você quiser e a gente toca com todo carinho, tá? Abraçando aqui o Alex França, lá em Parauapebas. Ele já está ligado, sintonizado. Aquele abraço, Alex, aí, obrigado aí pelo carinho de audiência. Meu amigo Castro também, ali no Jardim Bela Vista, também sintonizado na melhor do estado do Pará, Rádio Clube 89.1. Muito obrigado aí, Castro, aí, pelo carinho de audiência, pelo carinho de todos os dias, né? Uma ótima segunda-feira aí pro senhor, tudo de bom, né? E também, quem manda mensagem aqui, deixa eu ver, aqui é Dona Maria do Socorro Araújo, lá do Novo Camboatã, e como diz ela, já tá plugado, sintonizado, aqui na melhor. Vamos ver o que diz a Dona Maria do Socorro Araújo. Bom dia.
2: Bom dia, bom dia, Natan, Natanzinho. Bom dia, Natanzinho. Bom dia, Emanuel de França.
0: Bom dia.
2: Eu também estou aqui, viu? Já estou ligado e brugadinho aqui na Clube, viu? A melhor do estado do Pará, viu? Maria do Socorro Araújo, aqui do Camboatã. Quero mandar aí um alô aí para minha filha Natália Araújo, para Eva Araújo, para o Erivelto Araújo, para o Natan Araújo.
0: É muito Araújo,
2: pra,
0: né?
2: A Bebê Araújo.
0: É a família Araújo.
2: E para a galera lá no Piriá, viu? O seu Antônio Cabelo Duro, para sua esposa Edna, para minha amiga Odete. Para toda a galera aí no Piriá, viu? Também um alô para mim, para a minha amiga Deusa, em Urionópolis, para sua filha Maria, tá bom?
1: Beleza.
2: Tudo de bom, viu, Natanzinho?
1: Valeu.
2: E toca aí pra mim uma música aí de Milionários é Rico, Homem Triste, tá bom?
1: Toco sim.
0: Ela esqueceu da Jane,
2: Ofereço
0: foi?
2: também aí, com muito amor e carinho, pro Valto Alderir, da
0: Ah,
2: Ilha,
0: lembrou
2: pra
0: agora.
2: Petrina, pra Bete, pra Raimunda, pro
1: Esquece, não.
2: Vinícius, pro Obdia, viu? Toda a galera aí no Bahia, tá bom?
1: Aí não esquece
2: Tudo
1: do
2: de
1: Daiane,
2: bom,
1: não.
2: viu?
0: Muito bem, dona Maria
1: Maria
0: do
1: do
0: Socorro
1: Socorro.
0: Araújo, família Araújo Grande, né?
1: É
0: Tá
1: grande.
0: curtindo a clube nesta manhã de segunda-feira, hoje, 1º de junho. Rapaz, o futebol brasileiro, ele mexe com o psicológico do brasileiro, né? O brasileiro esquece tudo para ver o seu time, a seleção ganhar, né? Mas a alegria do povo brasileiro, futebol, né? Não tem política, não tem outra coisa a não ser o futebol. É a alegria do povo brasileiro, o nosso futebol, ainda mais quando aplica-se uma goleada, como ontem, contra o Panamá, 6-2, né? Rapaz, foi muito bonito a vitória da seleção brasileira. O povo abraçou. Olha, terminou o jogo, meu caro Natan. E grande parte da torcida brasileira ficou no estádio Maracanã ainda, aplaudindo os jogadores. E aquele jogador Igor Thiago, rapaz, cara bom, né, rapaz? É uma dor de cabeça pro Ancelotti para escalar o time. Porque o time que entrou no segundo tempo jogou melhor do que o time que jogou no primeiro tempo, os titulares, né?
1: É, exatamente. A
0: Muito
1: gente,
0: melhor.
1: tudo indica
0: Saiu
1: que.
0: quatro gols, relâmpago.
1: Tudo indica que o primeiro time, né? O primeiro que entrou no primeiro tempo, tudo indica que seria que você é o titular, né?
0: O Casemiro, por
1: O
0: mais que tenha
1: titular.
0: jogado razoavelmente bem, mas ele ainda tá lento, né? Muito lento, time
1: Mas
0: lento. E essa turma que entrou no segundo tempo, né? Entrou,
1: deu
0: como dizia
1: show.
0: Dona Maria do Socorro, plugado, né? Ativa.
1: Deu um show fora a parte, ó.
0: Uma intensidade de jogador de
1: Melhor
0: seleção mesmo.
1: do que o primeiro, ó.
0: Exatamente, né?
1: Se o Ancelotti tá pensando que o primeiro seria o titular, tem uma dor de cabeça aí, ó.
0: Porque tem gente no segundo time que tá jogando bem.
1: E muito bem, ó.
0: Jogo do Brasil fez audiência em todos os canais de rádio, televisão, no mundo todo. Mais de 100 jornalistas estavam presentes no estádio Mangueirão. Jornalistas estrangeiros, né? Estavam no estádio Mangueirão, lá no Maracanã, no Rio de Janeiro, para seis para o Brasil, dois para Panamá. Agora teve um BOzinho lá, foram o Belo e a Alcione foram cantar o Hino Nacional, aí na hora deu um BOzinho lá, parece que erraram a letra, não foi? Mas foi coisa rápida, só um trechozinho. Ali tem que ter um teleprompter ali pro cara, porque às vezes você vai, esquece mesmo, né? Vai cantar o Hino Nacional, você esquece alguma letra ali, o estrofe, né? E foi o que aconteceu ontem com o Belo e a Alcione, né? Quando cantaram ao vivo o hino brasileiro, né, meu cara?
1: Eu vi com a formação lá.
0: Mas foi coisa rápida,
1: Foi
0: né?
1: coisa rápida, cortaram logo. Quero mandar um abraço aqui também pro meu amigo Bené, o seu Bené. Seu Bené também tá ligado, mandou uma mensagem aqui. Meu amigo Bené, bom dia.
3: Bom dia, Natan. Bom dia, Manuel de França.
0: Bom
3: Mandou uma
0: dia.
3: alusão aí para nós. Nós estamos na escuta aqui do programa.
0: Beleza.
3: Natan, cuidado com o teu Palmeiras. Ia perdendo pro Chapecó, rapaz. Se não fosse o árbitro ajudar, já era.
1: Que é isso, meu caro amigo Bené. O meu Palmeiras aí tá com 7 convocados para as seleções. Então praticamente tá com um time misto. O time reserva, né? Com 7 convocados para as suas seleções, aí como é que vai? Mas é isso aí. Jogo é jogo. O jogo só termina quando o juiz apita. Palmeiras 1-0, isolado, bem isolado mesmo, lá, e líder do Campeonato Brasileiro, meu caro amigo Bené. Eu sei que o senhor é flamenguista, né? Tá aquela dor de cotovelo, mas tudo bem, estamos aí.
0: Rapaz, o Remo venceu o São Paulo ontem no Mangueirão, 1-0, gol de Marcelinho, né? O Remo ontem fez a alegria da torcida azulina no estádio Mangueirão, em Belém do Pará. Dá para o senhor trocar aquela música Laço Aberto com o Ataíde Alexandre? Tem uma moça que está pedindo aqui, meu caro Natan Pereira Rodrigues. Laço Aberto com o Ataíde Alexandre. Depois você vai tocar uma do Reginaldo Rossi, até que ela passou para a gente aqui. Uma do Reginaldo Rossi, deixa eu ver o nome da música aqui. Reginaldo, saudoso Reginaldo Rossi. Deixa eu ver aqui, rapaz. Para atender a solicitação da Núbia, que está acompanhando a clube lá em Aurora do Pará. Nosso bom dia para vocês de Aurora do Pará. Muito obrigado aí pela audiência. Também com a gente o pessoal lá do bairro Ouro Preto, Novo Horizonte, também acompanhando a clube nesta manhã. Nosso amigo Mauro Leal e a dona Samira Fitner na Leal Rações, Barão de Araruna, 1313B. Meu amigo Alderi Freitas, bom dia. Um abraço aí pro Capitão Louro, aí na Super Pão Panificadora, que fica no bairro Angelim. Cumprimentando o pessoal da Elétrica RN, nosso amigo o Jefferson e o Pochete, além do nosso amigo César, que é do departamento de venda, também conosco aí. Muito obrigado pela audiência. A música é essa aqui, meu caro, do Reginaldo Rossi aqui, ó. Quando Você Foi Embora, o nome da música. Eu acho que é essa aqui.
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0: Não é essa? Quando Você Foi Embora?

0: Essa música.
1: Essa mesmo, né? Então começamos com a Thaíde Alexandre,
0: né? Não, tem, primeiramente, tem a música da Dona Maria do Socorro Araújo.
1: Ah, tá certo.
0: Tá Homem Triste, e em seguida a gente toca com
1: a Thaíde Alexandre.
0: Com a Thaíde Alexandre.
1: E depois a gente dá um
0: Laço Rosa. Aberto, e segundo, Laço Aberto, e depois vem Quando Você Foi Embora, com o saudoso Reginaldo Rossi.
1: Tá certo, então.
0: Então vamos que vamos lá. Agora 6 horas e 32 minutos. 6 e 32 da manhã. Essa é a melhor.
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0: 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Bom dia para o Maurício da Macon, a dona Keila também. Abração para vocês aí. Tião da Casa Blanca deve estar fazendo a sua tradicional caminhada, né? Caminhar é bom, faz bem para a saúde. Inclusive, os especialistas concordam, são unânimes em afirmar que a partir dos 55 anos, veja só isso, a partir dos 55 anos, você deve caminhar todos os dias por pelo menos 20 minutos. Dá preferência, se possível, às escadas, fazer alongamentos leves e trabalhar seu equilíbrio, né? Porque quando você chega naquela fase dos 60, né, você precisa ter equilíbrio no corpo, né? Que tem prejudicado muita gente, principalmente o idoso. É queda, né, mesmo? O que mata o velho é queda, mulher nova, o que mais, meu canatã? Mas a queda principalmente, né? Então você tem que trabalhar o corpo, o equilíbrio do corpo, para evitar acidentes quando cair, viu? Então a melhor maneira de se manter em forma depois dos 50 anos é você introduzir pequenos hábitos em sua rotina. Academia é bom, mas caminhar é bom também. Para quem precisa, cada vez mais pessoas com mais de 55 anos procuram se sentir ágeis, leves e cheias de energia no dia a dia, né? Sem que o exercício se torne uma obrigação ou que a agenda seja preenchida com rotinas impossíveis, né? Então a ideia já não é treinar para alcançar alto desempenho, mas sim se movimentar para viver melhor, dormir bem, meu caro Natan, caminhar todos os dias ou acordar sem aquela sensação constante de rigidez. São os conselhos de especialistas para quem tem mais de 50 anos, né, meu caro Natan Pereira Rodrigues? Você está beirando os 50, você está em forma ainda, você pedala toda semana, né, meu caro Natan?
1: Eu só tenho 42. Uhum.
0: Tá certo então. Natan, vamos ouvir lá de Brasília o nosso correspondente, Paulo Otaran. Ô Paulão, a posição americana sobre o Comando Vermelho e PCC continua repercutindo em Brasília e no mundo internacional. Xi Jinping da China não gostou também não só ele, como também o presidente Putin agora se manifestou contra os Estados Unidos sobre as sanções impostas ao Brasil com relação aí a taxar o PCC e o Comando Vermelho como terroristas, né? Porque isso é a obrigação do governo brasileiro resolver esse problema. Tem que entregar na mão do governo brasileiro, não pode interferir em outra nação. É o que disse o Xi Jinping e agora o presidente Putin e uma porrada de presidentes estrangeiros aí, todos questionando essa ação dos Estados Unidos. E parece que o Brasil ganhou força com relação a essa interferência, eventual interferência dos Estados Unidos no Brasil. É isso mesmo, meu amigo Paulo Otaran, ou a galera está equivocada? Fale para nós, explique-me e não me esconda nada.
2: A qualificação do PCC e do Comando Vermelho pelos Estados Unidos como organizações terroristas despertou versões diferentes entre os congressistas aqui em Brasília e também observadores da política internacional. Para o senador Sérgio Moro, a

0: decisão amplia a cooperação internacional contra o crime organizado.
1: Essa classificação vai ter um impacto principalmente na facilitação do congelamento dos bens dessas organizações terroristas, que muitas vezes são mantidas no exterior. Abre as portas para que esses ativos sejam bloqueados mais rapidamente.
0: Nelsinho Tradi, que preside a Comissão de Relações Exteriores e Defesa Nacional, procurou ser mais cauteloso. Segundo ele, toda medida que ajuda a melhorar a segurança pública vai ter apoio, mas recua quando sugere que toda interferência é prejudicial.
2: Ninguém aqui quer passar a mão em cima de cabeça de bandido. Agora, usar esse mecanismo para poder ferir a soberania nacional, isso nós não vamos também aceitar e não vamos admitir.
0: Nas redes sociais, outros parlamentares também se manifestaram. Na Câmara, Lindbergh Farias, vice-líder da bancada governista, disse que a atitude é tentativa de intervenção.
3: Nós não somos colônia norte-americana, nós somos um Brasil soberano, que tem um presidente da República com estadista, respeitado em todo o mundo. Abre vulnerabilidades, fragiliza a nossa economia.
0: Já o professor de Relações Internacionais, Leonardo Trevisan, entende que a decisão atrapalha e muito o Brasil.
4: Quando o brasileiro conseguir entender o que é que isso significa, que alguém pode vir se meter na casa da gente, isso é muito, muito sério.
0: Os arquivos do Congresso Nacional apontam que durante a análise do projeto antifacção para endurecer o combate a organizações criminosas no ano passado, assunto trazido tanto pelo Senado quanto pela Câmara, as duas casas negaram a equiparação das facções e milícias como organizações terroristas.
5: Rapaz, você viu aí... Mexeu com o mundo todo nessa questão aí do Brasil, né? Essa imposição dos Estados Unidos. Muito bem, meu caro Natan Pereira Rodrigues. Faltando 9 minutos para as 7 da manhã. Vamos de música, meu caro Natan. O que é que vem aí pra galera curtir?
6: Vamos de música aqui na melhor do estado do Pará. Rádio Globo 89.1. Já mandando um alô aqui... Mandou um alô aqui pro seu Valdir e a dona Socorro, ali na Promissão 2, na Rua Projetada. Eles que estão ligados, plugados e sintonizados aqui na melhor do estado do Pará. Bom dia. Bom dia também. Vai pro meu amigo Railson e a sua esposa Larissa, o seu sogro e sua sogra, a dona Neres e o Tentem também, na escuta também. Bom dia. Bom dia, meu amigo Elielso. Meu amigo Elielso e a dona Jaque, ali na hamburgueria da Jaque, ali na colônia do Uraim. Meu amigo Estopa, meu amigo Mundico, também, ali do quilômetro 9 da colônia do Uraim. Também aquele abraço, bom dia. Seja muito bem-vindo à melhor do estado do Pará, 89.1. Indo mais longe para ficar bem mais perto de você. Não é isso?
7: Emanuel de França, uns 48 minutos do segundo tempo, São Paulo fez um gol, rapaz, você acredita? Poxa, era por ter ganhado, não era, meu amigo?
6: Foi Remo ganhou São Paulo, os Bambi, não passaram pelo Remo, né, meu amigo Castro? Falou. É isso aí. O São Paulo não deu conta do Remo. Você tá doido? Então vamos que vamos aqui na melhor. Agora faltando 8 minutos. 8 minutos nos separam das 7 da manhã, né? Nessa manhã de segunda-feira. Hoje, segunda. 1º de junho, hoje 1º de junho já começa o mês das festas juninas, né? É a festa do milho, quentão e tal, dali coisa. Hoje também, dia 1º, comemora o Dia Nacional da Imprensa. Dia Nacional da Imprensa, hoje 1º de junho, né? 1º de junho, aqui na melhor, tá? Então vamos de música? Vamos de música. Então vamos de música. Agora faltando 7 minutos. 7 minutos nos separam das 7 da manhã. Altemar Dutra, nosso juramento.

0: dia!
1: Aí, bom dia, bom dia, bom dia. Agora faltando 2 minutos para as 7 da manhã. 2 minutos nos separam das 7 da manhã. Aí o som, né? Você ouviu aí? É o Marcos, Antônio Marcos, Boneca Cobiçada. Muito obrigado aí pelo carinho de audiência. Também quem tá ligado é meu amigo. Meu amigo, deixa eu ver aqui. Deixa eu ver. Meu amigo Bené. Meu amigo Bené e todos ali da Flora estão ligados, sintonizados. Né? Rapaziada lá da Flora, na escuta do programa. Deixa eu ver aqui, o Gordo, o Bola, o Jacundá, o Cláudio e o Cogumelo, né? Essa galera esperta ali da Flora, estão ligados e sintonizados juntamente com o meu amigo Bené, gente boa, gente do coração da gente, né? Então vamos de música. Vamos de música aqui. Vamos essa música aqui? Se Não For Amor? Se Não For Amor, né, com Amado Batista. Vamos tocar ela aqui na íntegra, né? Vamos tocar ela aqui na íntegra. Agora às 7 horas pontualmente. Daqui a pouco nós temos breve intervalo comercial. Depois do intervalo a gente volta com muito mais sucesso. Tá bom então? Mande sua mensagem 91 38 36 97.

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1: 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Bom dia! Alô, meu povo!

0: Bom dia!
1: De França.
0: Muito bem, meu caro amigo Natan Pereira Rodrigues, que música bonita. E essa música de quem, meu caro Natan?
2: Essa música aqui, meu caro amigo Emmanuel de França, Henrique Juliano, Eu Também Cansei.
0: Quem pediu a música, meu caro Natan?
2: Quem gosta muito dessa música aqui é minha amiga La Márcia e a sua mãe. Lá no Laércio 2, a Dona Val, diariamente ela liga e sintoniza a melhor do estado do Pará, Rádio Clube 89.1. Abraçando também Luiz Carlos ali, Namorada do Sol, quadra 14, bloco 4. E também o Eric, também lá, Namorada do Sol, tá aqui com o rádio ligado. Deixa eu ver aqui, que tá ouvindo aqui, um pedaço aqui do radinho. A caixinhazinha tá ligada lá, ó. O Eric ali, Namorada do Sol, também ligado e sintonizado. Aquele abraço. Obrigado aí, Eric, aí, pelo carinho de audiência nessa manhã de segunda-feira, aí 7h23.
0: Rapaz, a Secretaria da Fazenda apreendeu 14 toneladas de polpa de açaí, duas escavadeiras, durante uma fiscalização aqui na região sul do Pará. Ações realizadas pela coordenações ali do Gurupi do Araguaia, né? A cobrança de mais de 212 mil em impostos e multas por irregularidades fiscais, né? Foram 14 toneladas de polpa de açaí, meu caro Natan, duas escavadeiras ali no Cachoeiro do Piriá, né? As operações identificaram irregularidades fiscais e resultaram na lavratura do TADES, que é o termo de apreensão e depósito. 212 mil tiveram que depositar para deliberar a carga, né? Duas escavadeiras e porrada de toneladas de açaí, polpa de açaí, né?
2: E é milhões ainda, né?
0: Avaliado em quase 100 mil reais. Só o açaí, né? Avaliado em quase 100 mil reais. O condutor de um caminhão refrigerado apresentou uma nota fiscal emitida em 29 de maio para transportar mercadoria com origem em Manaus e vinha para casa, ia para Casa Nova, Bahia. Aí a fiscalização identificou inconsistência no trajeto informado. Como é que a carga sai de Manaus e vai para Bahia, né, meu caro? Desconfiaram. O itinerário gerou desconfiança da fiscalização por não haver tempo hábil para percorrer todo esse trajeto que chega à fronteira do Pará no dia 30, né? Que seria na quinta-feira passada. E a equipe solicitou o documento de transporte aquaviário e constatou que ele havia sido emitido em 23 de maio, fazendo referência a outra nota fiscal com destino ao Pará. Quer dizer, inconsistência nos dados, nas notas e até na palavra do motorista.
2: Algo de errado não está certo.
0: Não estava certo aí. Muito bem. Mandando um bom dia pro pessoal da Leal Rações, ali nosso amigo Mauro Leal, a dona Samira. 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Um abraço para o Capitão Louro. O nosso amigo Luciano da Macedônia Agro, bom dia. Pessoal lá da distribuidora Garcia, lá pelo Polo Moveleiro, bom dia para vocês. Abraçando meu amigo Alderi Freitas, o popular Daiane, com a gente também nesta manhã. Autoescola Patriota, nosso amigo Jocélio, bom dia para ele. Avenida Presidente Vargas, em frente ao Detran, nosso bom dia. Cumprimentando também o pessoal lá da Elétrica RN, ali na Presidente Vargas, bom dia. Quem mais está com a gente, meu caro Natan? O senhor que está saboreando aquele café preparado pela mão santa da minha amiga Maria Eduarda, lá da Nutripães, na Rua do Contorno.
2: Quem também está ligado e sintonizado, manda um alô aqui para o meu amigo Jailton, meu amigo Jailton, ele que é irmão do Jocélio, né? Amigo Jailton, a dona Iracema, o Cauãzinho, a Debinha, que tá ligado, diariamente liga e sintoniza, né? No último, agora, sábado, teve a inauguração da loja de veículos deles, seminovos, né, ali na rua JP Coelho, ali na Promissão 1, a inauguração da loja de veículo do meu amigo Jailton, a JD Veículos.
0: O senhor conhece uma cidade, meu caro Natan Pereira, por nome Quinjing?
2: Não.
0: Quinjing?
2: Não.
0: Fica no interior da Bahia. É uma cidade pobre. Atrasou o pagamento até do servidor. E aí contrataram a dupla sertaneja Vitor e Léo para fazer uma festa de São João. Aí o Ministério Público disse: alguma coisa está errada. Não tem dinheiro para pagar as contas. Não tem dinheiro para pagar funcionário. Mas tem R$1 milhão para pagar a dupla Vitor e Léo. Suspende. A decisão foi publicada semana passada, atendendo o pedido do Ministério Público, né? E o município, que enfrenta situação de emergência por causa da seca, já comprometeu mais de 4 milhões e meio com festejos juninos entre os artistas contratados, né? E, enfim, contratou César Menotti e Fabiano por 600 mil. E agora Vitor e Léo saíram. Quer dizer, não tem dinheiro para outras coisas, mas tem dinheiro para festa, meu caro. E aí? O nome da juíza Dione Cerqueira Silva proibiu a prefeitura de realizar pagamentos acima da média dos cachês praticados pelos mesmos artistas o ano passado. Aí tem um cantor aí famoso, né? É o Safadão. O nome já diz Safadão.
2: Wesley Safadão.
0: Ele quebrou uma porrada de prefeitura lá no Ceará, fazendo shows aí. Uma porrada mesmo aí. Era um milhão e duzentos. E as prefeituras com contas para pagar atrasado, mas tinha dinheiro pro safadão. Quer dizer, para safado tinha dinheiro, né? Agora pros caras que trabalha não tinha, né, meu caro Natan Pereira Rodrigues?
2: Não tinha dinheiro. Tá liso.
0: Vamos de música, meu caro Natan. Já estamos de 7h30 em Paragominas, 7h30. A galera tá curtindo a gente. Deixa eu ver se tem alguma informações aqui lá de Brasília com o nosso correspondente Paulo Taran. Ele já falou aí da posição americana sobre o Comando Vermelho, PCC, que continua repercutindo não só no Brasil, mas fora do Brasil. Deixa eu ver se tem mais informações. Não, tem informação de sábado. De sábado não interessa. Interessa seria informação de hoje, né, meu caro Murilo de Castro, o Natan Pereira Rodrigues. Murilão já chegou por aí, né, mano?
2: O Murilão já tá por ali.
0: Terminou as férias dele.
2: Já tá recarregado as baterias, né? 30 dias de férias. Né? Recarregou bem as baterias. Agora correr pro abraço.
0: Então vamos de música, meu caro Natan. São 7h31 agora.
2: Vamos de música. KLB, ela não está aqui.
0: É música bonita isso aí.
2: Né? Já aqui na melhor do estado do Pará, mande sua mensagem 91 38 36 97 91 38 36 97.

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4: Bom dia! Manuel, de França.
5: Muito bem, meu caro Natan Pereira Rodrigues. Olha a hora certa agora, 7h41. Rapaz, o Superior Tribunal de Justiça incluiu em pauta para julgamento agora dia 9, meu caro Natan, aquele caso da prisão do ex-deputado Luiz Sefé, né? Surge agora uma esperança de cumprimento da pena do ex-deputado, que segue em liberdade, provando as distorções do sistema recursal brasileiro, né? E agora dia 9 agora vai acontecer, portanto, o julgamento da prisão do ex-deputado Luiz Sefé. Você sabe que em qualquer julgamento clássico, presente no imaginário popular, quando um réu, ele é condenado pela justiça, mesmo tendo o direito de recorrer, ele já deixa o tribunal sabendo qual pena terá de cumprir caso a condenação seja mantida, né? É a famosa dosimetria da pena, momento em que o Estado define a punição para o crime reconhecido pela sentença, né? E agora dia 9, impreterivelmente dia 9, meu caro Natan Pereira Rodrigues, vai acontecer esse julgamento, né, do ex-deputado estadual paraense Luiz Antônio Sefé, que responde a processo sob acusação de estupro de vulnerável contra uma menina que tinha 9 anos de idade. Ele foi acusado pelo Ministério Público de abusar da criança que trabalhava em sua residência de forma continuada, né? E aí o caso tem mais de 10 anos, né? E agora vai ser julgado dia 9. O processo tem sido marcado por uma longa batalha judicial com sucessivos recursos, né? Idas e vindas entre o Tribunal de Justiça do Pará e cortes superiores. Mas o Superior Tribunal de Justiça, aliás, a Justiça determinou que agora dia 9 será, portanto, o julgamento do ex-parlamentar. Muito bem, meu caro Natan, 7h43 agora, quero mandar um bom dia, um abraço aí pro pessoal que está ligado com a gente lá no bairro da Cidade Nova, meu amigo Alderi Freitas, o popular Daiane. Olha, o PFC ganhou mais uma contra o time lá de Bragança, não foi, meu caro Natan? O Caeté. 2-0, não foi? Sábado. Aí vai ter o jogo de volta, né? O Paysandu teve dois jogadores expulsos lá em Santa Catarina, jogando contra o Figueirense. Perdeu de 2-1, mas vai ter o jogo de volta aqui no estádio da Curuzu, né? O Paysandu segue.

0: 8 pontos, acima dele o Vasco da Gama, que tem 20, né? Uhum. Então tá encostado do Vasco, né? Os times da Série A voltam a jogar só depois da Copa do Mundo, né, meu caro Natan?
1: Quem fez o gol do Palmeiras foi o Paulinho.
0: Paulinho? Ah, o Paulinho, né?
1: O Paulinho.
0: E o do Remo foi o Marcelinho, né? E, portanto, o Remo ainda permanece na zona de rebaixamento, 18 pontos, 18º colocado. Acima dele está só o Vasco com 20 pontos e depois o Grêmio com 21 pontos. O Corinthians subiu um degrau imenso, está lá em cima. O Corinthians está em 10º colocado, 24 pontos.
1: 24 pontos?
0: É. Essa é a 7h45 agora. Quem ligou, meu caro Natan Pereira Rodrigues?
1: É, quem ligou, está ligado, sintonizado desde cedo. É, meu amigo Reginaldo Maia. Quase Reginaldo Araújo também. É primo da Nona Socorro Araújo, né? Meu amigo Reginaldo Maia, aquele abraço, bom dia. Meu amigo Sassá também, bom dia. Bom dia também. Vai pro meu amigo Carlinho, do lanche ali no canto do Hospital Municipal. Também diariamente liga e sintoniza. A gente passa lá. Tá, o radinho tá ligado lá desde cedo.
0: Uhum.
1: Né? Meu amigo Carlinho, bom dia. É, lá na Yasmin Lanche. E meu amigo Ronaldo Pressão também, bom dia. Seja muito bem-vindo. É melhor do estado do Pará. Também ligado e sintonizado. Tá o seu Valdir e a dona Socorro ali na Promissão 2, na Rua Projetada. Na escuta do programa. Também ligado e sintonizado. Nosso cordial, muito bom dia. Pelo carinho de audiência, a dona Maria do Socorro Araújo também, que não perde.
2: É Reginaldo Maia de Araújo, é Araújo também.
0: Entendi. Meu Deus do céu, é muito Araújo na família dela.
2: É Araújo, o pai dele é irmão do meu pai.
0: Ah, tá certo.
2: José Peixe, é irmão do meu pai.
0: É muito Araújo, né, dona Maria do Socorro Araújo? Daqui falando... a pouco é Alderir Freitas Araújo. O popular Daiane.
1: O popular Daiane. Rapaz, Araújo também.
0: O Pedro de Ivan não para, repórter policial. Ele acompanhou uma ação dos policiais militares do 19º BPM de Paragominas, que resultou na prisão de 3 homens e uma mulher, suspeitos de envolvimento com o tráfico de entorpecentes no bairro Aragão, meu caro Natan Pereira. É, domingo agora, ontem. E de acordo com informações da polícia, a equipe recebeu uma denúncia anônima relatando suposta venda de drogas no local. Após diligências e averiguação da denúncia, os militares localizaram os suspeitos e realizaram a abordagem.
3: Como foi?
0: Os quatro foram presos e encaminhados para a delegacia para os procedimentos legais. O caso seguirá sendo investigado pelas autoridades, segundo o repórter Pedro Edivan, e com a participação na Câmara, aquela de Antônio Jacques, né?
1: Uhum.
0: E essa é a equipe da Clube que não para, né?
1: Essa é a equipe da Clube não para, não.
0: E o nosso amigo Pedro Edivan usando colete à prova de bala.
1: É de domingo a domingo. 8 dias por semana.
0: Ele é um repórter preparado, né?
1: É preparado.
0: Pedro Edivan, né?
1: Esse homem não dorme, não. A notícia em primeira mão. Ele tá lá antes de acontecer, já tá lá no ponto.
0: Pedro
1: Esse
0: Edivan.
1: Esse é meu amigo Pedro Edivan, gente boa, gente do coração da gente.
0: Meu caro Natan Pereira, faltando 12 minutos para as 8 da manhã, o nosso amigo Valdemar Nunes, ele que acompanhou aquela ação da Prefeitura Municipal do sábado passado, o replantio de cacau, plantio de cacau aí na PA 256, altura do quilômetro 11, e depois o pessoal foi lá para a nascente do Rio Uraim fazer o lançamento da repovoação de peixes lá na nascente do rio. Mais de 10 ônibus levando alunos, professores, além de vans, carros particulares. Deu muita gente. Foi uma festa muito bonita, repercussão já nacional por este grande acontecimento, esse grande evento, né, que é a repovoação de um rio, que, claro, corta a cidade de Paragominas, né? E a iniciativa da Prefeitura Municipal, muita gente compareceu. Tem muita gente mesmo, viu, meu caro Antônio? Meu Deus do céu.

0: E por volta de 1.200 pessoas,
1: disse. BR-010 ficou bonita, cheio de ônibus, transporte, levando pessoas.
0: Eram 10 ônibus, né?
1: Para participar deste grande evento que aconteceu sábado passado. Ou seja, daqui a pouco tempo, se os peixes não forem embora, não trair a gente, né? Não, tem muito peixe aqui, né?
0: Tem muito peixe.
1: Porque assim como são as pessoas, são os peixes, né? É proibido eles podem migrar para outro rio, né?
0: A pescaria predatória também, né?
1: Se migrar pro rio... Aquele rio que passa lá em Pixuna, como é o nome? Não é o rio Capim, não, rapaz. É aquele... Sim, né? Mandacaru.
0: Mandacaru?
1: Se migrar pro rio Mandacaru, já era, né?
0: Já era.
1: O negócio é o peixe permanecer aqui no rio Uraim, porque vai ter peixe para muita gente na próxima, daqui a pouco tempo, né, meu cara?
0: Pouquíssimo tempo.
1: Não é muito pouco, não, porque se demora a crescer, né? Um ano praticamente, né? 8 meses. Diz que até o Gero já comprou até um anzol para pescar. O Gero lá do açougue, Mercantinho Silva, do Novo Camboatã, ele quer chegar a um tambaqui. Ele quer aproveitar... É. Essa safra de tambaqui que vai acontecer em Paragominas, com o repovoamento do rio, ele já comprou o seu anzol, nosso amigo Gero, lá do Novo Camboatã, acompanhando a Clube de Paragominas. Quem mais está com a gente, meu caro Natan?
0: Quem está com a gente também nessa manhã de segunda-feira, também é a minha prima Luciene, o Brito, ali no Camboatã, na rua Samuel Câmara, Avenida Samuel Câmara. A Gabi também por lá, a Bela, aquele abraço, bom dia. Dando um abraço também para minha tia Maria Helena, tio Favico, o Luciraldo e a Socorro, também ali na Promissão 2, também ligado e sintonizado. Nosso cordial bom dia, obrigado também aí pelo carinho de audiência.
1: Olha, faltando agora 9 minutos para as 8 da manhã, já vou encerrando a minha participação por hoje. O novo encontro, se Deus quiser, amanhã a partir das 5 horas. Mas não desligue seu rádio, porque o homem está chegando e vai até às 10 da manhã, né, meu caro Natan?
0: É às 10 da manhã, meu amigo Valdemar Nunes Milley. Vai até às 10, e às 10 tem aquele homem, né, que conversa com as plantas.
1: João de Castro Glória.
0: Esse rapaz aí mesmo, João de Castro Glória. Ao meio-dia tem um jornal Bora Cidade de Paragominas. Tudo que acontece em notícia dentro de Paragominas, no Pará, e também... No Brasil.
1: Aquela moça que posta a sua foto aí pra jogar no Instagram, não vê ainda.
0: Ah, Eridan.
1: Ela deve estar chegando aí, porque o horário dela é 8 horas, né?
0: A secretária aqui, competentíssima, a secretária aqui da Rádio Clube.
1: Nossa amiga Erivan.
0: Eridan, aqui da Rádio Clube 89.1.
1: Então fica o registro para amanhã, né, meu caramba?
0: Fica o registro para amanhã.
1: A nossa amiga Regiane está lá nos bastidores, tomando aquele café preparado pela mão santa do nosso amigo Murilo de Castro Glória.
0: Isso, Murilo de Castro Glória já voltou das férias, voltou de bateria recarregada.
1: E com vontade de trabalhar, viu?
0: Vontade de trabalhar. O homem chegou aqui, foi 7h30.
1: Um abraço.
0: Eita, um abraço e até amanhã. A partir das 5 da manhã, nós acordando o galo e o galo acordando você, né? Abraçando aqui a minha mãe Dora, benção minha mãe, tudo bem? Como é que tá a senhora? Então, vamos que vamos. Até amanhã, gente. Tchau, tchau. Um beijo no coração.
2: Boa!

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3: 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Bom dia, bom dia.
4: Muito bom dia. Boa semana, bom mês de junho.
5: Pura paz. E apesar
4: hoje é dia primeiro,
5: a esperança não se desfaz. Olhando
4: que Deus nos abençoe. Bom dia, Deus Todo-Poderoso.
5: Olho pro céu e sim.
4: Obrigado por mais este dia.
5: Salvador.
4: Obrigado por esta manhã.
2: Jesus Cristo.
4: Abençoada.
2: Jesus Cristo.
4: Obrigado.
2: Jesus Cristo.
4: Pela oportunidade da vida, a dádiva,
2: Jesus
4: a graça.
2: Cristo.
4: A saúde,
2: Jesus Cristo,
4: a paz,
2: Jesus Cristo,
4: o amor,
2: estou aqui,
4: a família,
2: Jesus Cristo,
4: os amigos, obrigado Deus.
2: Jesus Cristo,
4: que Deus abençoe nosso dia,
2: aqui,
4: dando paz, tranquilidade.
2: Jesus Cristo,
4: que Deus abençoe nosso mês.
2: Jesus Cristo, eu estou aqui.
4: E tudo,
2: Jesus Cristo,
4: aquele que se encontra cansado, doente,
2: Jesus Cristo,
4: que Deus possa restaurar a saúde, a paz no coração, a paz na família. Muito bom dia!
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5: É meu desejo ver aumentando sempre essa procissão.
4: Nós já estamos no ar
5: essa oração.
4: Até as 10 horas da manhã aqui na nossa Rádio Clube, a 89.1 FM.
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4: E como sempre é um prazer muito grande poder comunicar, chegar até você.
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4: Levando a tranquilidade, levando a notícia, a alegria, levando a música bonita que vai acompanhar você no trabalho, em casa. 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E nós estamos juntos por aqui.
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4: 991-38-3697. Vamos chegando! Daqui a pouco participação ao vivo dos nossos repórteres Gabriele Bezerra, Pedro Edvan, trazendo tudo aquilo que é notícia em Paragominas e região. Eu sou Valdemar Nunes, estou com você até as 10 horas da manhã.
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4: 8:23, através do aplicativo da nossa Rádio Clube, da frequência campeã, nós vamos chegando longe nos municípios vizinhos. Dom Eliseu, Lianópolis, Irituia, Mãe do Rio, Aurora do Pará, Ipixuna, zona rural de Paragominas. Ótimo dia abençoado a todos vocês. A nossa Rádio Clube vem trazendo, como sempre, de segunda a sexta-feira, a nossa programação aqui.
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4: E a gente sempre começa com esse momento de reflexão, agradecendo a você, agradecendo a Deus, ao nosso Senhor Jesus, por mais esta semana.

0: 8:33, meu muito obrigado. Um grande abraço a você, meu amigo e minha amiga, que está ouvindo a nossa Rádio Clube de qualquer lugar da região. Pessoal aí nas fazendas, sítios, roças. Pessoal que está ligado aí também nas comunidades, aldeias. A Rádio Clube vai chegando neste início de semana.
1: Muito estranho.
0: Acompanhando você no trabalho, amigo motorista de táxi, aplicativos, caminhoneiros. Pessoal que parou neste momento aqui, caminhoneiro, está tomando aquele café maravilhoso, tomando aquele chimarrão, mate, tererê, para poder começar a jornada de trabalho. Ótimo dia, abençoado. Atenção, pessoal da construção civil, pedreiros, carpinteiros, pessoal que ajuda a construir, que participa da construção dessa Paragominas tão linda. Em todos os bairros, uma casa, um comércio, uma empresa se levantando. E os amigos da construção, abraço. São os que, dia a dia, embaixo da chuva, sol, estão aí ao pé do canhão na luta.
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0: Quero abraçar os meus amigos lá no município de Mãe do Rio, Aurora do Pará, Sussula Lobato, Giovanni Brasil, Marquinhos Brasil, lá no município de Mãe do Rio. Um forte abraço.
2: Bom dia, bom dia.
0: Muitas mensagens chegando já cedo, povo por aqui. Maria de Nazaré está ouvindo a gente. Ela disse assim: bom dia, meu amigo Valdemar. Uma ótima semana para você, que Deus abençoe seu dia. Dona Escuta, é a minha querida Nazaré. Ótimo dia para você, minha amiga. Tudo de bom. Obrigadão pela mensagem. Giovanni da Panificadora Minas Gerais também está por aqui, dizendo: bom dia, Valdemar. Deus abençoe grandemente.
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0: Quem também está por aqui?
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0: É o meu amigo.
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0: É o Lopes, ele é técnico.
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0: Escreve aqui: bom dia, Valdemar. Fenômeno da comunicação. Lopes do Bela Vista, é o goiano. Goiano Lopes. Coloque a música com Luana Magalhães, Volta pra Casa. Eita, dia de começar o trabalho. Eu sei que você aproveitou para descansar bastante. Foi lá para a roça, voltou cedo. Já está aí no batente. Meu amigo Antônio Ferreira também está por aqui. Bom dia, Antônio. Dia abençoado para você, tá bom? A Sara, lá na estrada da Maritaca, mandando mensagem, disse assim: bom dia, meu amigo. Que Deus abençoe nós todos, com certeza, querida. Assim será. Muitas bênçãos na nossa semana produtiva, vendas produtivas também. E para você aí, como a Sara, que trabalha no campo, plantando.
3: Faça chuva ou faça sol,

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3: Agora são 9 horas e 49 minutos. Eu vou direto para a cidade de Mãe do Rio. E nós vamos conversar ao vivo com meu amigo Marquinhos Brasil. Boa semana, Marcos. Muito bom dia. Espero que você esteja bem. Conte aí pra gente as novidades e como está a linda cidade de Mãe do Rio.
4: Bom dia, meu amigo Valdemar Nunes. Bom dia a todos os nossos ouvintes acompanhando o programa.

0: Paraguaína Clube, com o nosso querido Valdemar, a todos os as famílias de Paragominas, região norte e nordeste do estado paraense, pessoal que está pegando Paraná com a gente aí nas vans, nos ônibus, nos carros alternativos. Isso. Muito bom dia para você, muito bom dia para você. Estamos falando aqui direto do município Mãe do Rio. Hoje amanheceu nublado, não sei por aí, pelo lado de Paragominas está nublado, mas por aqui, pelo lado de Mãe do Rio, hoje o sol não apareceu por aqui ainda, né? Não sei se vai aparecer ainda, mas por enquanto o sol aqui não deu as caras. Bom, meu amigo Valdemar Nunes e a todos os nossos ouvintes acompanhando aí, nossos amigos taxistas aí em Paragominas, nossos amigos taxistas aí estão ligados com a gente. A nossa reportagem traz informações sobre um acidente, Valdemar. Olha, esse acidente foi registrado na tarde desse último sábado, no quilômetro 40, aqui nas proximidades da BR-010, e no município de Mãe do Rio. Segundo informações apuradas no local, Valdemar, um caminhão de pequeno porte que transportava uma carga de queijo perdeu o controle da direção devido às condições da pista. A pista totalmente molhada, decorrente às chuvas que caiu no sábado, e acabou colidindo na lateral de um veículo dos Correios, da empresa dos Correios de Mãe do Rio. De acordo com os relatos, o motorista do caminhão, Valdemar, dos Correios, teria realizado uma manobra para evitar uma colisão frontal, atitude que pode ter reduzido a gravidade do acidente, e com impacto, parte da carga de queijo ficou espalhada, né, às margens da rodovia. Motoristas e moradores que passavam pelo local auxiliando na retirada da organização da mercadoria, apesar da movimentação, não houve registro de saque de carga, viu, Valdemar? Para deixar bem claro aqui, que não houve, né, devido ao acidente, não houve a movimentação sobre o saque de carga. Duas pessoas ficaram feridas, o motorista do caminhão menor e o adolescente que acompanhava na viagem. Ambos estavam conscientes e receberam atendimento ainda no local do acidente. As causas do acidente, Valdemar, serão investigadas pelas autoridades competentes. E aí, atenção para outra ocorrência registrada em Mãe do Rio. Ontem, aqui em Mãe do Rio, aconteceu o bingão, o bingo de um Corolla, né, e mais quatro TV Smart. E teve uma tentativa de fraude, viu, Valdemar? Olha, vou te falar, hein?
1: Estive acompanhando isso pela internet. Eu ia fazer essa pergunta agora. Esse bingo é tradicional na cidade? Já é conhecido? O que aconteceu?
0: Esse bingo foi em comemoração aos 16 anos do supermercado Hiper Brasilins, né? 16 anos que completava no dia 31 de maio, e ontem foi comemorado com esse bingão. Foram quatro TV Smart de 55 polegadas e mais esse Corolla. Aí vem um cidadão, lá de Açailândia, no Maranhão, chegou: ei, bati, o Corolla é meu. Aí vai vendo. E essa tentativa de fraude durante o bingo, promovido pelo supermercado brasileiro, terminou com a prisão desse homem que tentou se passar por um ganhador de automóvel sorteado no evento. E segundo a Polícia Militar, Valdemar, a equipe da quadra, a gente quer parabenizar toda a equipe do 44º Batalhão, Polícia Militar, Polícia Civil, Guarda Civil, que ao ele descer do lado do palco, já imediatamente a polícia já foi prendendo o cidadão, entendeu? Foi acionada pela organização após o suspeito apresentar uma cartela supostamente premiada falsa, uma cartela totalmente inferior à que ele estava usando. Durante a conferência foi constatado que o documento era falso, e os policiais realizaram abordagem, prenderam o material utilizado na tentativa da fraude. O suspeito, natural da cidade de Açailândia, no Maranhão, foi conduzido para a delegacia, onde foram realizados os procedimentos legais, e o caso segue investigado sobre as autoridades competentes. Essas informações de momento. E olha, vou falar uma coisa para ti, Valdemar. Durante essa ação policial militar, o suspeito foi detido, conduzido até a viatura policial, encaminhado à delegacia de Polícia Civil de Mãe do Rio para os procedimentos cabíveis, e após a retirada do indivíduo do local, a conclusão da ocorrência, a organização informou que o bingo prosseguiu normalmente, sem qualquer alteração na programação do evento. Os sorteios continuaram sendo realizados e o público presente permaneceu acompanhando a programação com tranquilidade. De volta lá.
1: Estou conversando neste exato momento com Marquinhos Brasil. Ele está lá na cidade de Mãe do Rio trazendo atualizações, tudo aquilo que aconteceu. Essa história do bingo, eu estive observando na internet. E eu ia perguntar para o Marquinhos, porque acontecem muitos bingos em várias localidades, em municípios diferentes. Esse bingo, realizado por uma empresa lá na cidade de

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3: 9:18, a gente já vai começando a atender pedidos, mensagens que estão chegando. Diz assim: bom dia, que a presença de Deus esteja em cada detalhe do seu dia, guiando seus passos e iluminando seus caminhos. Bom dia, meu amigo Valdemar, ligada na Clube. Ótima semana e começo de mês abençoado. Essa mensagem é da querida Janaína Santos, aqui no bairro Cidade Nova. Aí ela diz assim: gostaria de ouvir o hino de Kemily Santos. Está aí. Outra mensagem chegando, diz assim: bom dia, Valdemar, tô ligado no seu programa. Tudo de bom pra você. É o meu amigo Dário. É o Dário, ele está no trabalho, creio. É motorista na assistência social, está ouvindo a gente. Valeu, meu grande amigo, obrigadão pela mensagem aqui, pelo contato diário que a gente tem com a nossa audiência, com as pessoas que estão ligadas sempre.
4: Bom dia, meu amigo Valdemar Nunes.
3: Bom dia, minha amiga. Essa
4: eu
3: é Socorro.
4: Estou aqui ligadinha.
3: Socorro Araújo.
4: Aqui, escutando seu programa, viu? Estou ligada, brugadinha aqui na Clube, viu? A melhor do estado do Pará, viu?
3: Que maravilha.
4: Estou aqui ligada, aqui, Maria do Socorro Araújo.
3: Minha amiga Maria do Socorro Araújo, lá
4: manda
3: no Camboatã.
4: Um alô aí pra minha
3: Santana
4: amiga
3: Lobato Deus, também. Estou falando com ela.
4: Pra sua filha Maria.
3: Bom dia, Santana Lobato.
4: Pra Santana Lobato, pra toda a galera no Daiane.
3: É a vizinha dela.
4: Meu filho Erivelto, pra minha filha Eva, pra minha filha Bebê. O meu netinho Natan, viu?
3: Isso.
4: E um bom dia pra ti, viu, meu amigo?
3: Ô, querido,
4: tudo
3: obrigado.
4: De bom. Que Deus, nosso Senhor Jesus Cristo, ilumine o seu dia,
3: assim
4: viu?
3: Assim será.
4: Que Deus lhe dê muita luz e muita paz, tá bom?
3: Amém. Obrigado, como sempre.
5: Bom dia, Valdemar. Bom dia.
3: Essa
5: já
3: é minha amiga Socorro Faria.
5: Obrigada, tô aqui no meu trabalhozinho.
3: Ah,
5: já.
3: Que bom, amiga. Boa
5: ligado
3: semana pra você.
5: Na Clube já.
3: Obrigado. Socorro Farias está ouvindo a gente, ligada na nossa programação. Que bom, gente, é muito bom saber que você está aí ouvindo a nossa Rádio Clube, transmitindo tanto carinho, transmitindo as suas mensagens aqui.
6: Bom dia, meu caro amigo ilustre.
3: Ô, meu irmão querido
6: Valdemar.
3: Vocês são muito bons comigo.
6: A programação ouvindo.
3: Esse é meu amigo Elton.
6: Os ouvintes, vocês,
3: Gaúcho.
6: São milhares. A comunicação
3: Bela Vista.
6: Especial desse cara aí que traz alegria a nós, ouvintes. E a programação, excelente, estou aqui. É o Gaúcho Elton.
3: Valeu, meu irmão. Obrigado, um grande abraço a todos vocês. Um abraço à minha querida amiga Santana Lobato, está aqui no bairro Camboatão ouvindo a gente. Selecionei as músicas para vocês. Vamos tocar agora. Tina Paula quer ouvir a música do Ribamar José, junto com a Japinha Paraense. Vamos tocando, vamos lá. Tenho dois pedidos de música que vão tocar aqui daqui a pouquinho na nossa programação campeã.
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1: bom dia, Laudemar, sua premissa do país, um bom dia pra você, um bom começo de semana.
2: Obrigado, minha amiga.
1: Deus abençoe o nosso dia. Bom dia, hoje eu quero uma música do Pop Show.
2: Pop Show?
1: Qual que é uma delas?
2: Vamos já buscar.
1: Bom dia pra você, que Deus abençoe.
2: Tenha uma semana abençoada, minha amiga.
1: Bom dia.
2: Essa é minha amiga Clemência, lá do bairro Paraíso, está ouvindo a gente. Muito obrigado, minha querida.
3: Ah, bom dia, tô escutando sua rádio. Tô louco na
2: Enalco. É a Tati, da Enalco, lá na Enalco.
3: Tô escutando sua rádio. Bom dia.
2: Muito bom dia, minha amiga Tati, na Enalco. Todos os nossos ouvintes na Enalco, município de Ipixuna do Pará. Bom dia, gente.
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1: Bem, gente, 9 horas e 52 minutos. Meu muito obrigado. Nós nos encontramos daqui a pouco a partir das 12 horas, tá bem? João de Castro Glória já está por aqui, vai seguir com você até as 12, com notícias, informações, tudo aquilo que acontece em Paragominas e na região. Grande abraço, que Deus abençoe vocês, boa semana, que Deus abençoe este mês. Hoje é dia 1º de junho e a gente deseja uma semana super abençoada, produtiva, próspera. Grande abraço, meu muito obrigado, como sempre, a cada um de vocês, pelo carinho, pelas mensagens. E daqui a pouco, bora Cidade Paragominas com notícias, informações, tudo aquilo que acontece na região. Notícias, Pedro Divan, Gabriele Bezerra. Nossa equipe já está nas ruas de Paragominas para trazer notícias para você. Um abraço, Deus abençoe, tchau, tchau.

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Opa, já estamos aqui pela sua 89,1 Clube FM de Paragominas em mais um começo de mês, em mais um começo de semana. E é claro que a gente deseja para você tudo o que há de melhor, tudo o que há de bom. Estamos vivendo praticamente já as férias de 2026 e é claro que vai muita gente viajar, muita gente vai chegar aqui em Paragominas e sempre podem contar com a programação campeã de audiência da sua Clube FM 89,1. Para você que está chegando, para você que está viajando, para você que está na estrada, com certeza absoluta você vai ter a nossa companhia. Eu sou o João Glória com você, a voz do povo até o meio-dia e sempre agradecendo em primeiro lugar o único que é digno de toda honra e de toda glória, que é o nosso Deus Todo-Poderoso. Muito obrigado, Senhor, por mais esse dia bonito, por mais esse dia maravilhoso, por mais esse início de mês. Obrigado, meu Pai, por esse ar que nós estamos respirando, obrigado por esse sol quente que nos aquece, que nos traz vida. Obrigado, meu Pai, pelas nossas famílias, obrigado pelos nossos trabalhos, obrigado pelos nossos negócios, Senhor, e continua tomando a frente de tudo, que só assim vai sempre dar certo, porque nós somos dependentes de Ti, meu Deus, meu Pai. Agora, 10h19, em Paragominas, tem uma galera ouvindo a gente, ali na Avenida Presidente Castelo Branco. Nossa gratidão para você, meu amigo. Nossa gratidão para você, minha querida amiga, que nos ouve aí pela Castelo Branco, bem no centro de Paragominas. Galera do Mercado Municipal também em peso, está nos ouvindo, meus amigos ali do Big Lanches, minha amiga Letícia e a Maria, né? Todas as amigas nossas ali do Big Lanches estão acompanhando a gente. Meu amigo Elias, lá do Comilão Lanches, esse não perde por nada o nosso programa. Nossa gratidão por toda essa audiência, nossa gratidão por todo esse carinho. E é claro que tem a nossa mensagem do dia. A de hoje, ela diz o seguinte: entrega o teu caminho ao Senhor, confia nele e ele tudo fará, está escrito em Salmos 37:5. Hoje a gente começa mais um mês e com ele chegam novas oportunidades, novos aprendizados e novas bênçãos preparadas pelo nosso Deus Todo-Poderoso. E o meu desejo de todo o coração para você é que esse mês seja um mês de muita paz, um mês de muita saúde, prosperidade, conquistas e momentos felizes ao lado das pessoas que você ama. Mas existe algo que nunca podemos esquecer: aquilo que espalhamos pelo caminho, mais cedo ou mais tarde, retorna para a gente. Por isso que neste novo mês possamos escolher semear palavras de incentivo, atitudes de amor, gestos de bondade e pensamentos positivos. A lei do retorno, ela é muito real. E quando fazemos o bem encontra uma forma de voltar para nós mesmos. Portanto, aproveite mais os seus dias, valorize sua família, seus filhos, seus pais, o seu esposo, a sua esposa. Valorize o seu trabalho, valorize a sua saúde e até mesmo as pequenas coisas que Deus nos oferece gratuitamente todos os dias, como o ar que respiramos, o nascer do sol e a oportunidade de recomeçar todo santo dia. Portanto, que neste mês você reclame menos, que você agradeça mais, que você ame mais, que você perdoe mais e viva mais. Que o seu coração esteja cheio de gratidão, porque quem aprende a agradecer pelo que tem, abre espaço para receber ainda muito mais do nosso Deus Todo-Poderoso. Que Deus abençoe cada um dos seus dias e que neste novo mês seja marcado por vitórias, portas abertas e muitas razões para sorrir. Que venha este mês extraordinário para todos nós. Um mês abençoado, repleto de coisas boas, conquistas e da presença de Deus nas nossas vidas. São 10h22 em Paragominas. Programa João Glória, a voz do povo, até o meio-dia para você.

0: que bacana, tá aí, John Bon Jovi, na nossa programação, Jane Don't Take, agora que são 10 horas mais 36 minutos. Quero mandar um abraço pro meu amigo Carlinhos aí na Yasmin Lanches, ali em frente ao nosso Hospital Municipal de Paragominas, ouvindo a nossa programação. E olha só, gente, muitas pessoas me ligando, muitas pessoas mandando aqui no meu direct do Instagram também, a questão do pessoal, dos ladrões, né, dos bandidos aí, dos vagabundos aí que estão roubando gasolina dos carros que ficam fora das garagens das suas casas aqui em Paragominas. É impressionante, né? Cada dia que passa, a ousadia desses meliantes, a ousadia desses bandidos só faz aumentar. Né, estão roubando lixeiras, estão roubando ali aqueles bastões de cobre, né, de aterramento da frente das casas, e agora estão roubando gasolina dos carros que ficam estacionados muitas das vezes por não terem garagem. Uma coisa absurda acontecendo aqui na nossa cidade. Inclusive já existem alguns moradores até se reunindo para tentarem pegar esses bandidos, né? E a se os moradores pegarem. Então fica aí um pedido de socorro para as nossas autoridades, né? Principalmente para as nossas polícias civil e militar que fica nas ruas constantemente fazendo as patrulhas, para colocarem as mãos desses bandidos, para colocarem realmente esses vagabundos atrás das grades. Imagine só, você deixar o seu carro do lado de fora, quando você chega lá, muitas das vezes não está mais o pneu, né? Muitas das vezes o carro foi ali, de uma certa forma, violado para que a gasolina fosse roubada, né? A barra de cobre da frente da sua casa, que é um aterramento necessário realmente, eles estão levando também. As lixeiras estão levando. Gente, o que é que está acontecendo aqui na nossa cidade, né? Para tanto roubo de lixeira, gasolina, barro de cobre, e com certeza absoluta, né, as pessoas estão aí aborrecidas, estão aí revoltadas, pedindo que a nossa polícia dê uma resposta para esse problema. Tá aí então esse desabafo, que não é só meu, mas das pessoas que nos mandam mensagens diariamente pedindo para que a gente repasse esse recado através da nossa Rádio Clube FM de Paragominas. Agora são 10h38, bom dia.
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sosseguei. Muito obrigado.

0: Olha, eu tive a oportunidade de entrevistar todos os dois, tanto o Leandro como o Leonardo, né? Leandro ainda veio aqui quando fez um grande show aqui em Paragominas, a dupla Leandro e Leonardo. Tive a oportunidade de entrevistá-los ali na fazenda do Marcos Marcelino, uma dupla realmente que fez muito sucesso, e o Leonardo continua ainda aí arrebentando. Agora, faltando 15 para as 11 em Paragominas, a gente vai para um breve intervalo comercial, mas a gente volta já já com você. Bom dia!
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2: 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Agora são 11:01 em Paragominas, bom dia!
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Uma versão da música Desireless do Voyage Voyage. Ficou bacana, né? Olha, são 11h11 em Paragominas. Olha que horário bacana, né? Pra quem sabe do que é que eu estou falando, olha só.

esse sinal divino. 11 e 11, que coisa boa. 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

0: E essa versão de Don't Cry, você já tinha ouvido? Não? Pois é, é mais uma exclusiva aqui da sua 89,1 Rádio Clube FM de Paragominas. Agora são exatamente 11 horas mais 31 minutos. Eu sou o João Glória, fazendo companhia para você até o meio-dia. E agora tem o momento Mundo Natural com o meu amigo Edson, lá do Mundo Natural. Bom dia, Edson.
1: Feira, né? Primeiro dia útil do mês de junho, né? Hoje nós entramos no mês de junho e nós estamos aqui no Mundo Natural para levar para você mensagem de saúde e de qualidade de vida. Hoje o sol bastante forte e eu estava falando agora em outra emissora, João Glória, sobre o valor do sol. Verdade. O sol, ele não existe à toa. A gente sabe que as plantas crescem, florescem por causa do sol. A chuva é importante e o sol também é importante. Os dois é importante. É, sem o sol, nada criaria nesse mundo. Por isso que eu estou falando do sol. Porque o sol, às vezes a gente corre do sol. É importante na nossa saúde. E não é o sol tomado aleatoriamente. Percebe que a gente passa o dia todo correndo do sol? Mas o sol, existe um fator muito importante no sol. É o sol que deve ser tomado das 11 até as 14 horas, o sol mais forte, durante 15 minutos, com o corpo totalmente descoberto. 15 minutos para a pele branca e 30 minutos, cerca de 30 minutos para a pele mais escura, para reposição da vitamina D. Esse sol nesse horário, a gente não pode ficar muito tempo exposto, é por isso que tem o tempo. Pele branca, 15 minutos só, mas de preferência, com o mínimo de roupa possível, para você repor a vitamina D, né? Terminou aquele tempo, você já sai do sol. O sol que deve ser tomado contínuo, a gente já sabe que é o sol mais fraco da manhã, da tardezinha, mas o sol para repor a vitamina D é o sol entre as 11 e as 14 horas, tomado no dorso, ali nas costas, nas pernas, na parte frontal, 15 minutos pele branca, de 25 a 30 minutos pele mais escura. Porque a vitamina D é muito importante. Se você estiver sentindo fraqueza no corpo, moleza, cansaço, desânimo, pode ser falta de vitamina D e outras faltas também de outras vitaminas, como a B12 e assim por diante. 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Falou, João, um abraço.
0: Abraço, meu amigo Edson, lá do Mundo Natural, sempre nos acompanhando. 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Aproveite, agora são 11h35 em Paragominas. Bom dia.
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0: 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Quero mandar um grande abraço para minha amiga Elza, meu amigo Frota, Bruninha. E olha só, gente, o meu amigo, deixa eu ver o nome dele, Geraldo Souza, não. Geraldo Souza Frota, não. Como é o nome dele? Cadê? cadê o nome? Tá aqui. Cleonaldo da Silva Frota. Ele perdeu a sua carteira de habilitação, tá? Então, se você encontrou aí os documentos do Cleonaldo, da Silva Frota, você pode entrar em contato com a gente, trazer aqui para a Rádio Clube, que a gente entrega aí para o nosso amigo Cleonaldo da Silva Frota. Ele perdeu a sua carteira de habilitação. Se você encontrou, ela não vai ter utilidade nenhuma para você, entregue, porque o Cleonaldo está precisando dessa carteira. Grande abraço para minha amiga Elza, meu amigo Frota e a Bruninha, que está acompanhando a nossa programação. Faltando agora 20 para o meio-dia. Bom dia para você.

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2: 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Lá você vai encontrar várias opções e, sem dúvida nenhuma, um ambiente muito agradável para você, para sua família e para os seus amigos. Gente, 7 para o meio-dia, fico por aqui porque o Valdemar está chegando pela RBA TV, programa Bora Cidade, com muitas informações. Com a graça de Deus, a gente volta amanhã às 10 horas. Até lá e tudo de bom. Tchau, tchau.
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2: A São Paulo pegar o Corinthians e aí a gente fecha, né, a primeira fase da Série A e depois começam os jogos de volta, o Remo pegando já aí o Vitória. Então é claro, o Remo tem que fazer a parte dele, mas não custa nada dar uma secadinha em quem tá ali por cima. Então, pelo menos não saiu da zona, mas tá com um respiro para essa parada aí de Copa do Mundo. E agora a gente vai falar de Série C, vamos falar do Paysandu, que começou vencendo, levou aí uma virada, teve dois jogadores sendo expulsos e um time aí um tanto quanto alternativo, vamos colocar dessa maneira. A questão é que os gols que o Paysandu sofreu são aqueles gols que a gente vem falando com certa frequência aqui, meu amigo. Cruzou na área, é um Deus nos acuda. Mas o jogo começa aí, ó, com um belo lançamento do Pedro Henrique, um belo gol do Juninho e o goleiro saiu errado, o problema é dele, né?
3: Tá aí pra isso, né, o time. O Paysandu fez o gol e depois disso apenas tentou sobreviver, independentemente da expulsão do Pedro Henrique logo ali e depois do Taboca, mas eu acho que o Paysandu fez o gol e depois teve muita dificuldade para sair, né? A gente fala de um time alternativo, não sei também até que ponto a gente pode falar, não tem os titulares ali, né? Mais uma vez, se o objetivo era ter o controle de carga, teve dificuldade, né? Porque precisou acionar Edilson, precisou acionar o Facundo, provavelmente jogadores que estavam ali apenas de fato à disposição, por conta de tentar poupar um pouco mais. Agora é um time que tem 11. Danilo, Saulo, eu acho que é um time que tem 11, né? É quando precisa fazer as modificações, se funcionou em determinado momento, ainda fica muito nítido, até pela falta de entrosamento. Capixaba, por exemplo, com o Thalisson, que normalmente está acostumado, nós estamos acostumados a ver Thalisson e Edilson jogando de uma maneira muito boa, né? Que muito conversada, inclusive, com o Capixaba. A gente já viu algumas dificuldades ali, então foi um time que, de fato, sobreviveu após o gol, independentemente de ter um ou dois jogadores a menos.
4: É isso, o Paysandu precisa encorpar esse elenco, precisa ajustar peças, condutas como a do Pedro Henrique, que todo jogo toma um cartão amarelo, tá pilhado. Isso pode ser bom, mas também tem um lado ruim, tá? É um garoto, não tem nem 20 anos de idade, precisa de diálogo, de treinamento, e se ele quiser ser jogador de Série B, ele vai ter que minimizar esse número aí de cartões.
2: Acertar, enfim, os tiros, né?
4: Pois é, chegar bem na bola para depois acertar o cara, não acertar o cara e depois ficar com a bola. Enfim, isso eu entendo um pouquinho, viu, Liane? Mas olha, o Pedro Henrique e o Mesquita, os únicos titulares absolutos ontem, né? No mais, a rodagem, sim, do Júnior Rocha. Tomara que essa carga esteja controlada. Paysandu está há mais de uma semana viajando. Isso não é uma coisa tão boa do lado pessoal, né? De você estar longe da sua casa, às vezes com crianças pequenas. Enfim, tem mais uma decisão na quinta-feira. O time já está a caminho de Goiás. Mas, assim, é uma derrota, digamos, aceitável. Não sei se o torcedor bicolor entende o que eu estou falando. É um momento. Paysandu criou uma gordura. Ele se dá o luxo de ter esse tipo de resultado. Agora, o que não pode cair bruscamente é o desempenho. E você terminar um jogo, Danilo, sendo líder do campeonato, com dois jogadores a menos e expulsões infantis, é uma coisa para você ligar o sinal de alerta.
3: Agora, esse cartão amarelo, o segundo cartão amarelo que o Pedro Henrique sofre, que é esse lance que a gente está vendo aí, tem uma deixada de braço e por aí vai. Mas o primeiro lance em que ele é amarelado, perdão, o primeiro cartão amarelo que ele recebe na partida, eu acho que faltou uma conversa coletiva ali, né? A gente vê o Yarley tentando fazer defesa aqui pelo cantinho direito. Logo em seguida tem o Capixaba, que falta chegar um pouco mais e ser mais incisivo, e sobra para o Pedro Henrique. Então, só para deixar bem nítido e separado, eu acho que o segundo cartão amarelo sim teve a ver com uma infantilidade, né? Um braço deixado, mas o primeiro cartão que ele sofre reflete muito a falta do trabalho coletivo que o Paysandu teve dificuldade no jogo.
2: Inclusive, pegando a deixa da Liane aqui, eu quero puxar um assunto que eu acho que ele é importante, tá? O Pedro Henrique, eu acho que é unanimidade, torcida, imprensa, por aí vai, que talvez a parada dele é dar uma acalmada, né? Fazer uma leitura melhor para dar os botes melhores. Só que, assim, tem jogador no Paysandu, e aí eu vou citar nominalmente, porque se eu me sinto na liberdade de elogiar e falar, pô, esse cara merece mais oportunidades, eu vou me sentir na liberdade aqui também de citar nominalmente ele quando eu tiver que criticar. Cara, A gente vai buscar o início do gol do Figueirense, uma falta boba aqui, que é essa falta do Pedro Henrique. Cara, o Yarley, ele disputa a bola 3 vezes. Quando o Yarley levanta a cabeça, ele tenta tocar pro Pedro Henrique, ele erra. Cara, o capixaba, ele tá andando aqui. Literalmente, andando. Do jeito que eu tô aqui, parado. Meu amigo, jogo de futebol, você não tá com o corpo ali, atento para uma situação. Cara, ele está caminhando no gramado, como se estivesse caminhando no shopping, na rua. O cara não tá ligado no jogo. E aí a gente tava conversando nos bastidores, eu, Liane, pra ele, vai. Cara, eu prefiro 1000 vezes

0: porque o Capixaba foi um dos piores naquele jogo contra o Nacional, naquele 7-0, que o clube vá lá e converse com ele para melhorar, para que não seja um talento só jogado fora.
1: Eu acho que errar para mais de você chegar e dizer, dá uma acalmada, tudo bem. Agora você pedir para ter um pouco mais de... É o caso do Yarley, por exemplo. Eu acho que o Yarley, o início dele teve justamente a ver com isso, aquele jogador muito afoito.
0: Excesso de energia.
1: Exato, e eu fico com a sensação de que no decorrer das partidas tem uma conversa ali para dizer calma, leitura de jogo, dá uma segurada e ele tem um avanço. Agora falando também...
0: Agora, só para deixar claro uma coisinha, só um parêntese, tá? Eu tô falando do Capixaba, porque eu repito, já elogiei, falei que ele merece mais espaço. Eu não vou falar do Lucas Cardoso, que tem o mesmo problema. A questão é, eu perco tempo... Eu perco saliva com quem eu acho que pode te entregar mais alguma coisa. O Lucas Cardoso aí como imediato do pego, desculpa, cara, mas...
1: Zero energia em campo e isso não foi só do jogo de ontem, não. É, outro ponto também que eu acho válido a gente falar é sobre essa bola aérea do Paysandu defensiva, né?
0: Sim.
1: Tem um grande problema. O Júnior Rocha fala sobre bolas paradas, ok, tudo bem. Mas essa bola aérea, tanto que daí pra frente o Figueirense fez só isso.
0: Foram dois gols sofridos e um gol anulado. Tudo de bola aérea.
1: Foi tudo que o Figueirense fez ali pra frente. Jogar a bola e esperar alguém pra cabecear. E ó, pode não ter feito gol, mas que deu susto, deu.
2: E tem gente no mundo, né? Nem tanto no Brasil, que investe só nessa questão de bola parada, defensiva e ofensiva, que faz a diferença, se você for ver ali, no ano todo, num semestre, faz a diferença. Está fazendo negativamente para o Paysandu em alguns gols bobos. O Gabriel Mesquita, apesar de ter quase 2 metros de altura, tem dificuldade ali para sair da pequena área.
0: O primeiro gol, como tu dirias, Saulo, ele poderia ter feito coisa melhor.
2: É, eu não vou falar tanto, Danilo, para jogar aberto aqui com a nossa audiência, porque eu estava no jogo do Remo.
0: Sim.
2: Tá? Mas
0: trabalhando.
2: O que eu escutei foi que desde o jogo com o Floresta, que eu vi o Floresta, mas o Gabriel Mesquita ele vem evoluindo. Se isso vai continuar ou vai dar uma estagnada para ele voltar a crescer, uma outra história. Mas tudo isso que a Liane falou e a gente viu e escutou e leu sobre ontem, o Paysandu precisa analisar. Porque quando vence tem coisa para ajustar e quando perde tem mais ainda.
0: Perfeito. E ó, vamos colocar a classificação na tela para entender qual é a situação de momento do Paysandu. Não tem desespero, obviamente. O Paysandu está ali na terceira colocação, a um ponto do Guarani, que é o líder. O Brusque joga hoje, pode tomar essa liderança para si, fazendo 20 pontos. Mas da mesma forma que a gente falou ainda agora do Remo, que... Não interessa se o Vasco está com 20, quanto ponto está, o Paysandu tem que olhar ali para baixo, para o Maringá. Então, hoje o Paysandu tem aí 4 pontos de diferença em relação ao primeiro time fora da zona. A conta que tem que ser feita é essa, porque o Paysandu está em busca, nesse momento, da classificação, né, para a segunda fase da Série C. E aí, depois da gente olhar essa tabela, eu já emendo agora com uma fala do Júnior Rocha, porque eu acho que tem um debate importante para a gente fazer sobre esse momento do Paysandu. Coloca na tela a fala do comandante Bicolor.
3: Nós não temos saída. É um controle de carga minucioso do nosso departamento físico, da fisiologia, né, que é o departamento de saúde. Não tem para onde correr. Não tem como a gente escalar a mesma equipe como a gente vinha fazendo antes. Porque são seres humanos, não aguentam, né? Então a gente conseguiu fazer uma escalação assim, competitiva, né? Estávamos bem no jogo. Saímos na frente, tivemos uma vantagem aí tomamos o gol de bola parada, uma coisa que a gente vem fortalecendo bem, não vinha sofrendo.
0: Ó, a gente vai fazer uma reflexão que eu acho que é importante aqui, tá? Isso já deu debate na sala do esporte hoje de manhã quando tava fazendo o jogo aberto. O Paysandu contra o Floresta jogou com um time alternativo. Ontem, como o Saulo colocou, Gabriel Mesquita e Pedro Henrique em um time considerado titular. Beleza, o time está viajando, o time está tendo jogos importantes, mas o ponto que eu quero colocar aqui é, o Paysandu está aproveitando a gordura que fez na Série C para deixar a Série C um pouco de lado e olhar para as Copas? Será que é essa a estratégia, a conversa interna?
1: Aí o debate na sala de esporte nunca é tão legal.
0: Porque
1: assim,
0: gordura queima. Tem isso também.
1: Eu acho que não é só a prioridade de Copas. Eu acho que tem a ver, sim, com o controle de carga que o Júnior Rocha está falando há muito tempo. No jogo contra o Floresta, o Caio Melo falou isso aqui com a gente, era para ele ter jogado 45 minutos. Ele teve que ficar mais. O Edilson era para ser poupado, teve que entrar. No jogo de ontem, o Edilson também era para ser poupado, assim como o Facundo. Tiveram que entrar. Então, eu acho que, independentemente...

0: do próximo jogo ser contra o Anápolis, ainda que fosse um jogo contra a Série C, na Série C, o Paysandu iria tentar fazer esse controle de carga. O ponto é que o Paysandu está tendo dificuldade para fazer esse controle.
1: Olha, eu sou a favor de você rodar elenco, de você controlar carga, pensando no ano todo. Para o Paysandu, no melhor cenário, será até o fim de outubro, né? 10 meses aí de bola rolando, sem paralisação, sem férias. Você controlar com inteligência é uma coisa. E eu acredito que esse controle vem sendo feito e isso, inevitavelmente, como disse o próprio Júnior Rocha, será potencializado nessa semana de jogo 1 da Copa Verde e jogo 2 em Belém contra o Anápolis. Tem que poupar, não tem jeito, porque não adianta você dar tudo na Série C, tentar jogar com força máxima na Copa Verde, jogar o seu atleta ali, independentemente se jovem ou experiente, numa carga máxima de intensidade e estourar o cara para o restante do ano. Eu acho que isso deve ser pensado, não é tão fácil. Os profissionais do Paysandu são suficientemente competentes para isso e tomara que o bom senso prevaleça, né? Para o Paysandu pensar nessa final da Copa Verde, já trocando o chip nos dois jogos, porque nada vai ser decidido, acredito eu, na quinta-feira. Temos o segundo jogo e se você controlar ali e tiver um elenco de modo homogêneo, você pode mudar peça aqui, rodar ali. Ontem, é bom a gente lembrar, o Marcinho não jogou por suspensão, tá? E isso pode ser um fator, uma grande notícia já pensando na partida de quinta-feira. Mas controlar a carga é sempre bom, desde que haja bom senso e você tenha de preferência um grupo nivelado física, técnica e taticamente.
2: Mas a minha pergunta foi a seguinte: contra o Floresta foi um time alternativo, contra o Nacional, time completo. Ontem, 9 reservas, provavelmente contra o Anápolis no jogo de ida, força máxima. Então, isso que eu quero saber, será que a estratégia é essa, é ter força máxima? Porque não é coincidência o controle de carga.
1: Porque é reta final também da Copa Verde, né? Não poderia ser diferente, porque a Copa Verde vale pouco.
2: São dois jogos, né?
1: É, mas você
0: experimenta
1: vai...
0: perder.
1: Não, tudo bem, a gente não vai entrar no mérito da Copa Verde e da Copa Norte, mas o Paysandu chegou nas finais, ele vai abrir mão? Não, o momento é de você equilibrar as forças, priorizar as Copas, isso está sendo feito. O Danilo perguntou, mas ele sabe que a resposta é essa. Isso está sendo feito, na minha maneira de enxergar futebol acertadamente. Como criou-se a gordura na Série C, dá uma encostada na terceira divisão, foca a Copa Verde, que é uma competição que tem a cara do Paysandu, né, do torcedor bicolor. O pessoal gosta, enfim, problema ou solução deles, mas o momento é decisivo e não tem por que você poupar na Copa Verde.
2: É isso, a gente vai fazer nosso intervalo e já já estamos de volta para falar de Série D, Tuna e Águia, classificados aí para a próxima fase da competição e, claro, também dá moral para você que dá moral para a gente e mandou recado através do WhatsApp. Até daqui a pouquinho.

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0: Minas. É o Jornal a Sábado. Nós estamos ao vivo e você já sabe, a transmissão é feita através do canal 30.1 TV RBA e também pela nossa Rádio Clube a 89.1 FM. E como você já sabe, nós estamos dia a dia com a nossa televisão, com a nossa rádio, através das nossas redes sociais, como nesse exato momento. Está sendo transmitido tanto aqui no Facebook como no nosso YouTube, RBA TV Paragominas. O Facebook é RBA Paragominas Oficial. E todas as matérias publicadas daqui a pouco no nosso Instagram, @ RBA Paragominas. As imagens que você está assistindo agora, aqui ao lado, são da programação que foi realizada no sábado, dia 30, evento com mais de 1000 estudantes que estiveram aqui, olha, na Fazenda Nascente do Rio Uraim. Aproximadamente 50 mil peixes foram soltos aí. Repovoamento da nascente. Isso vai, com certeza, ter um processo no futuro de muita prosperidade, porque eu sei que muita gente comia peixe, inclusive, ou utilizava o Rio Uraim para se banhar, utilizava para o seu momento de lazer. O Rio Uraim, ele já teve uma importância e tem muito grande para a população de Paragominas. E aí, essa programação que foi realizada tanto aqui na PA 256 também, com o plantio de mudas de cacau, ali próximo às mangueiras, o corredor das mangueiras que já existe. E aí agora tem também as plantas de cacau que vão começar a crescer. Como cresceram essas que aproximadamente mais de 20 anos foram plantadas? E agora a gente vê com bons olhos a participação, principalmente 1000 crianças estavam lá, 1000 estudantes, professores, estavam também diretores, estavam autoridades, secretários, ó, vereadores. Parabéns pela iniciativa, pela ação realizada. São 12 horas e 36 minutos e eu vou chamar você para baixar o aplicativo da nossa Rádio Clube. 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Isso mesmo, vai poder ter a programação de Belém do Pará e a programação local também. É, você vai poder, a partir das 5 horas da manhã, com o Papa da Comunicação, Emmanuel de França. Aí logo em seguida eu estou, João Glória, Andréia Mota, Alex França, o jornal Bora Cidade também, que é transmitido simultaneamente. O telefone da nossa Rádio Clube está aparecendo aqui, 991-38-36-97. É o Zap da Clube de Paragominas, que faz parte do Sistema Clube de Comunicação. 98 anos no ar. 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Agora, eu quero também trazer, antes de trazer as matérias, o trabalho jornalístico de Pedro Edvan, Gabriele Bezerra, a minha colaboração também na edição e também na operação técnica do nosso jornal, está o senhor Elison Felipe. Elison Felipe, lá na Rádio Clube, no Master, está Carlos Murilo, o Rambo, retornando de férias, descansado, graças ao bom Deus. 12h38, eu vou trazer agora as principais matérias que você vai assistir aqui com a gente na programação do Bora Cidade Paragominas. Você vai poder, inclusive, entrar em contato, que pode colocar o telefone também, né, Edson? Deixar fixo aí o telefone da nossa redação, onde você vai poder enviar sua mensagem, sugestão de pauta, poder conversar com a gente. Prefeitura de Paragominas realiza plantio de cacau e repovoamento do Rio Uraí em uma ação de preservação ambiental. Olha a quantidade de pessoas, automóveis, ônibus, gente, era muita, mas muitas pessoas que estavam aí. Olha que alegria. Eu disse o seguinte, que é praticamente impossível dentro de 30 anos essas crianças já adultas com suas famílias vão estar falando desse momento. Essas crianças vão estar lembrando e comentando que um dia elas foram levadas com 8, 10, 9, 12 anos, foram levadas para a fazenda da nascente do Rio Uraí, participaram de plantios, como Pedro Edivan, que me comentou que também ajudou na plantação dessas mangueiras que você viu aí. Olha a água do Rio Uraí. Olha a água do Rio Uraí lá na nascente, muito diferente da água que passa atrás da casa de muitas pessoas já poluídas, né? As águas do Rio Uraí que descem e vão até o rio, elas desembocam no rio, no Gurupi, me parece. Daqui a pouquinho a gente vai assistir essa matéria aqui no nosso jornal. Polícia Militar prende 3 homens e uma mulher suspeita de tráfico de drogas. E isso, ontem, domingo, eu e Pedro Edivan estivemos aí. Edson, tem um Rios, não tem? Tem um Rios que está publicado lá no nosso Instagram, @RBAParagominas. E o Pedro dá detalhes do que aconteceu aí, ontem, na 13ª seccional.
1: A Polícia Militar, neste domingo, recebeu uma informação que no bairro Aragão, em uma casa, estava sendo comercializado entorpecente. Ao chegar na residência, foi confirmado, dentro da casa, 3 homens e uma mulher. Todos eles foram conduzidos à 13ª seccional. Junto com eles, drogas, aparelho celular, dinheiro e também uma balança de precisão. 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
0: Matéria, nós vamos contar do trabalho que está sendo realizado pela polícia no município de Ipixuna do Pará. Nós vamos falar de estabelecimentos que passaram por fiscalização durante a operação DPA da Polícia Civil lá na cidade de Ipixuna do Pará. Em Mãe do Rio, o que aconteceu é insólito. O que aconteceu em Mãe do Rio foi uma situação que eu nunca havia, nem ouvi e nem vi nada parecido. Um bingo que estava sendo realizado. Eu conversei hoje com Marquinhos Brasil, direto lá da cidade de Mãe do Rio. Olha, casa cheia, todo mundo preparado. Sabe o que tinha de prêmio lá no bingo? Aquele Corolla que apareceu. Mas, de repente, aconteceu uma situação lá que assustou a toda a população. Porque um homem levantou a mão e disse: "Ei, bingo! Bati, bati, bati!" E aí, meu irmão, conversa vai, conversa vem, o homem subiu, Ellison, quando subiu lá com a cartela, verificaram que a cartela era falsa. É isso mesmo. Ele estava tentando aplicar um golpe nos organizadores. E aí, sabe o que foi, Ellison? Ele não conseguiu levar o Corolla. mas ele levou outro carro da Toyota. Ele foi levado em outro carro da Toyota, que é uma Hilux. Acabou sendo conduzido, já desceu direto para a Hilux e levado pela polícia militar para a delegacia da cidade de Mãe do Rio para explicar essa situação. Pedro vai trazer daqui a pouco detalhes dessa ocorrência. Ação conjunta das polícias do Pará e Mato Grosso cumpre mandado por estupro de vulnerável. Essa situação aconteceu lá na cidade de Ipixuna, não, perdão, de Dom Eliseu. E a comarca do estado do Mato Grosso, de Mato Grosso, deu ordem de mandado de prisão para esse homem que você está assistindo aí agora. O que acontece? Esse homem, ele foi localizado lá no município de Dom Eliseu, e a matéria que vai contar daqui a pouco, eu e o doutor Cristiano vamos falar para você aqui no Bora Cidade, Paragominas. O telefone de contato, o Elisson vai colocar aqui para a gente, 985-56-5631, zap, para você entrar em contato com a gente agora. E se você está assistindo no YouTube, está assistindo no Facebook, você pode também entrar em contato. No Facebook, RBA Paragominas Oficial. Lá no YouTube, RBA TV Paragominas. Todas as matérias publicadas daqui a pouco no nosso Instagram, @RBA Paragominas. Vamos assistir essa matéria que no dia 30, sábado, essa programação muito importante e de sucesso que aconteceu. A Prefeitura de Paragominas promoveu no último sábado, dia 30, uma programação voltada à preservação ambiental e ao fortalecimento da consciência sustentável. A primeira etapa aconteceu às margens da PA 256, onde autoridades, estudantes, professores e representantes da sociedade participaram do plantio de mudas de cacau. O momento reuniu diversas lideranças e contou com a presença do prefeito Sidney Rosa, secretários municipais, vereadores e convidados, reforçando a importância do envolvimento coletivo na defesa do meio ambiente.
2: Depois de 27 anos, quando nós plantamos as mangueiras, em janeiro de 99, aqui de volta, com as crianças, com os jovens, com os vereadores, com as lideranças, plantando agora cacau na PA 256, porque só colhe se alguém plantou. E esse é o nosso papel de hoje, parabenizando a todos que estão participando.
3: Nós trouxemos 20 ônibus escolares, quase 1.000 alunos estão nessa iniciativa de educação ambiental. É importante que a conscientização comece nas escolas. As ações de sustentabilidade têm que ocorrer na unidade escolar. E é lá no ambiente que cada criança dessa vai levar para sua casa. O trabalho hoje desenvolvido, quando ela passar aqui na PA, ela vai ver, olha, foi a minha escola que plantou essa árvore e que a gente plantou o desenvolvimento responsável na nossa cidade.
4: Tudo de bom em Paragominas eu achei, ó, encontrei. Casei, tenho filho, tenho netos, mas tô gostando demais, ó. E acho que daqui não vou sair daqui mais não. É um evento muito bonito, muito legal. Gosto muito.
0: Durante a ação, alunos acompanharam de perto o plantio das mudas e receberam orientações sobre preservação ambiental e sustentabilidade, transformando o encontro em um espaço de aprendizado e conscientização. Depois de 45 quilômetros, nós chegamos na fazenda nascente do Rio Uraim, onde a programação vai continuar. Na fazenda nascente do Uraim, a programação ganhou ainda mais significado, com a soltura de mais de 50 mil peixes, uma iniciativa que busca fortalecer o equilíbrio ambiental e garantir a preservação dos ecossistemas aquáticos. Para muitos estudantes e participantes, o momento foi considerado histórico pela oportunidade de acompanhar de perto uma ação concreta de recuperação e cuidado com a natureza.
2: A vinda nossa hoje aqui não é só para fazer a soltura dos 50 mil peixes, mas para conhecer onde nasce o Rio Uraim. essa coisa preciosa que é só de Paragominas, nasce e deságua no Rio Gurupi, no nosso município. É um patrimônio que precisa ser conhecido para ser valorizado.
4: E essa é a marca do governo Sidney, né? A chamar a sociedade civil para participar dos eventos. Hoje aqui teve um grande evento desse que está relacionado à educação ambiental, onde houve participação maciça da Secretaria de Educação, onde milhares de crianças, alunos, vão ficar gravado na memória deles, este grande evento.
5: A Prefeitura de Paragominas está de parabéns, o nosso prefeito. Preservar o meio ambiente é preservar para que as futuras gerações tenham a sobrevivência sustentável.
6: Nós estamos aqui na nascente do Rio Uraim, povoando aqui os nossos garapés, nossos peixes, preservar a natureza, né? Nós temos a maior biodiversidade do planeta Terra e nós estamos aqui cuidando da nossa natureza, junto com as crianças, com os professores, os alunos, todas as autoridades aqui presentes.
7: Hoje, representando a Casa Legislativa, juntamente com os demais vereadores aqui hoje, prestigiando esse momento histórico, como você falou, aqui na nascente do Rio Uraim, e dizer que vai para a história, né? Nossos filhos, nossos netos vão poder compartilhar juntamente com a população de Paragominas esse momento histórico aqui com a soltura desses peixes aqui na nascente do Rio Uraim.
0: A programação reforça a importância da união entre poder público, comunidade escolar e sociedade na construção de práticas sustentáveis e no cuidado com o patrimônio ambiental de Paragominas. Que lindo, parabéns à população de Paragominas, que já tem essa característica. O povo de Paragominas abraça, o povo de Paragominas se apaixona, e tudo isso é um destaque, tudo isso é mostrar esse diferencial. Paragominas, com essa iniciativa, hoje domina literalmente o discurso, domina literalmente o debate da causa ambiental, do cuidado, da preservação e, acima de tudo, da educação. É você mostrar com exemplos para a nossa juventude, para a população. Então, parabéns, deu tudo certo. E muitos outros eventos a gente espera ver acontecer. Acontecer, inclusive, o que está acontecendo no Parque Ambiental. Eu quero também destacar as obras que estão acontecendo lá no Parque Ambiental. A secretária de Meio Ambiente, Dominique Castanheira, esteve mostrando para a gente, para a nossa equipe, as obras que estão sendo feitas. Decks de madeira, olha, projetos de colocar uma fábrica de chocolate, incentivar que o privado, que o investidor possa participar, colocar restaurantes, fazer cafeterias. Gente, vai ficar muito lindo. Um parque maravilhoso, e tudo isso serve e é somente feito, com certeza, com a maior prioridade, que é o bem-estar da nossa comunidade. 12 horas e 52 minutos. Erison, coloca imagens do que aconteceu ontem na 13ª seccional. A nossa equipe esteve lá. Nós estivemos no local. E o Pedro Edivan mostrou de perto essa situação, que começou com uma denúncia anônima. Por isso que é importante a população se também participar, se envolver com todos os âmbitos, inclusive da segurança. Isso começou com uma denúncia anônima. Essas duas viaturas foram ao bairro Aragão, em uma casa na Rua Palmeira, e conseguiram encontrar toda essa droga. Drogas, celulares, dinheiro e três pessoas. Três pessoas estavam na casa. E o Pedro Edivan vai dizer pra gente o que aconteceu por lá.
1: Nós estamos aqui em frente à 13ª seccional, Valdemar. Mas a situação que nós vamos aqui levar para vocês é de uma denúncia anônima que chegou para os policiais militares da viatura 1909 e da 1913. Fazendo rondas, receberam a denúncia que, em uma residência no bairro Aragão, estava sendo comercializados entorpecentes. As duas viaturas então foram para o local e acabaram encontrando as pessoas. Mas, Valdemar, daqui a pouquinho eu trago mais informações para você desse trabalho da Polícia Militar, que acabou sendo apresentado 3 homens e 1 mulher. Daqui a pouquinho eu trago mais informações para você.

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0: na tarde deste domingo, de ontem. Você está vendo as imagens, uma operação da Polícia Militar, policiais do 19º Batalhão. Receberam uma denúncia anônima, uma informação de que em uma residência lá no bairro Aragão, estavam comercializando, vendendo entorpecente. Esses policiais se dirigiram para lá e olha, gente, tudo isso é o que eles encontraram. Essas imagens que você está assistindo agora aí na sua televisão. E o Pedro vai trazer para a gente essa matéria completa aqui no Bora Cidade, Paragominas.
1: Final da tarde de domingo, nós estamos aqui na 13ª seccional. As viaturas da Polícia Militar vêm trazendo três rapazes e uma moça sendo apresentado aqui neste exato momento. E com eles também foram encontradas aí muita droga, dinheiro, aparelho celular, balança de precisão e drogas. Nós vamos aí conversar com a autoridade policial para saber como chegaram nesses rapazes e nessa moça que estão sendo apresentados neste exato momento.
2: A importância da pessoa chegar e fazer a denúncia, por isso quando ela verificar algum fato. Nessa situação, alguém identificou a situação de tráfico de drogas, avisou a guarnição e a guarnição foi, deslocou até o local. Chegando no local, as pessoas que estavam lá tentaram se evadir, mas foi feita uma ação rápida e conseguiram segurar essas pessoas. Dentro da casa foi encontrado mais de 70 envelopes de substância análoga aí ao crack, mais uma certa quantia de dinheiro, telefones celulares. E foi preso aí dois rapazes, mais uma moça, que foram encaminhados aí à delegacia.
1: Agora, delegado, a importância da Polícia Militar receber essas informações para a segurança do município é muito primordial, né?
2: Sim, é muito importante essa parceria, essa interatividade entre a Polícia Militar e a comunidade, que isso reforça o nosso policiamento, isso ajuda muito no nosso policiamento, e com isso a polícia pode dar uma resposta rápida ao cidadão.
1: Agora, a polícia já vem, a equipe de investigação da Polícia Militar já vinha, né, fazendo levantamento dessas situações de tráfico dentro do município, e com a colaboração da população acaba caindo.
2: Sim, a nossa equipe de inteligência já está fazendo um levantamento já há algum tempo, das bocas de fumo aqui na cidade de Paragominas, para que a gente possa fornecer material de inteligência para que a gente possa fazer algumas ações.
0: Esse é o trabalho realizado por policiais militares do 19º Batalhão. O comandante coronel Rodrigo Leite esteve aqui dando sua participação também, junto com o repórter Pedro Edivan. As denúncias são essenciais. Denúncias anônimas. Você pode entrar em contato com o telefone do CIOP, ou pode entrar em contato, viu o policial, está vendo alguma situação, você pode realizar sua denúncia. Essa denúncia foi de muito grande valia, até porque o resultado, você vê, balança de precisão. Era um ponto de venda de drogas, lá no bairro Aragão, e agora o comércio está fechado por lá, e eles estão à disposição da justiça. São 13 horas e 4 minutos. Olha, a transmissão que nós estamos realizando agora pelo canal 30.1 e também pelas nossas redes sociais, estamos utilizando a internet. 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
0: 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Quero aproveitar e mandar um grande abraço para o meu amigo Chicão Balestieri, que está lá na Fazenda Cachoeira, ele e todos os amigos que estão ouvindo ou assistindo a nossa programação. 13 horas e 5 minutos, nós vamos direto com mais uma matéria, mas nesse caso, Ellison, é lá de Ipixuna do Pará. É o trabalho que vem sendo realizado pela Polícia Civil, que neste final de semana teve a Operação DPA. A Polícia Civil do Estado do Pará, por meio da Delegacia de Ipixuna, deflagrou a Operação DPA, com o objetivo de fiscalizar estabelecimentos comerciais situados no município, especialmente bares e depósitos de bebidas.
5: Mais uma ação dessa natureza, agora em conjunto com a Polícia Militar, visando não só a questão de regularização do tributo estadual, que compete à Polícia Civil a sua emissão, como também ostensividade e prevenção de crimes aí durante a noite e madrugada nos estabelecimentos de diversão pública. Os empresários que possuem esses estabelecimentos comerciais, onde há aglomeração de público e também a questão de consumo de bebida alcoólica, tornam-se estabelecimentos de risco no que diz respeito à segurança pública. Em virtude disso, eles devem estar em dias com esses alvarás concedidos pelo poder público, a fim de que, se houver algum sinistro, a exemplo do que você falou, de homicídios, esfaqueamentos, durante a instauração do inquérito policial, é necessário que se faça juntada dessa documentação probante de regularização. Nós temos um caso emblemático no país, que trata-se da Boate Kiss, né? Onde depois que houve um incêndio e morte de diversos frequentadores, foi aquela história de cadê as licenças cabíveis aí para devido funcionamento da casa de show. Sempre orienta os proprietários a estarem em dia com essas obrigações.

0: 32 alvarás de bares em Paragominas. E nós sabemos que há muito mais. A gente espera aumentar essa fiscalização aí, visando o 100% de abrangência no município. O prazo já acabou, né? A CEFA emite no quinto dia útil do ano a nova tabela. Então, desde o dia 5 ou 6 de janeiro, já venceu esses alvarás. Durante todo o ano, as grandes estabelecimentos, hotéis, motéis, oficinas mecânicas aí de concessionárias procuram a DPA logo em janeiro para se regularizar. Fica aí a cargo da equipe, como em todo o resto da regional, ir atrás desses aí que aguardam a ida da equipe, aguardam até às vezes segundas notificações para poder regularizar esse tributo estadual.
1: Isso é muito importante, que os estabelecimentos estejam trabalhando legalmente. É como o próprio superintendente da 7ª RISP, Dr. Cristiano Nascimento, cita: acontece alguma situação no seu bar, na sua casa noturna, acontece qualquer situação no evento que você está organizando. Você sabe a dor de cabeça que isso pode gerar para você, que está aí trabalhando, se esforçando, está batalhando, correndo no dia a dia com seus eventos, com sua festa, mas é necessário ter esse seguro de trabalhar legalmente. E além disso, a polícia, quando vai nesses estabelecimentos, acaba encontrando situações de ilegalidades, drogas e várias outras situações. Tudo pode acontecer. 13 horas e 11 minutos, Ellison. Nós vamos fazer uma pausa rápida, não é isso? Nós vamos dar uma pausa muito rápida. Quero mandar um abraço muito grande. Tem gente que está acompanhando o nosso jornal através da internet, lá em Irituia, aqui no YouTube, RBA TV Paragominas. Quero abraçar meu irmão Sereco, minha cunhada Helena, a Nádia, e a minha sobrinha Helena. Helena que vai estar desfilando amanhã de Miss. E aí, como eu comprei a rifa, estou concorrendo um bolo maravilhoso, principalmente para este mês junino. E você que gosta dessas festas que eu adoro, são maravilhosas esses folclores. 13 horas e 11 minutos, nós vamos fazer uma pausa bem rápida e eu já retorno contando a história desse homem que foi preso lá no município de Mãe do Rio. Coloque, por favor, em Mãe do Rio, gente, foi organizado um bingo. Você não vai acreditar. Foi organizado um bingo e um homem que não é daqui do estado do Pará, que é de outro estado, acabou aparecendo lá durante o bingo, quando estavam cantando bingo. Ele deu um grei, bati, é meu, o Corolla é meu. E aí, quando ele subiu no palco, Ellison Felipe, que ele pensou que ia ganhar o Toyota Corolla, ele já desceu direto para o Toyota Hilux. E aí, meu irmão, direto para a cadeia, porque ele estava tentando aplicar um golpe com uma cartela falsa. E os organizadores do evento perceberam tudo.

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0: Já estamos de volta, agora são 13 horas e 17 minutos. De segunda a sábado, nós acompanhamos você no trabalho, em casa, no horário do almoço. Acompanhamos você com notícias e informações. É o Bora Cidade para Gominas e hoje, com várias matérias, inclusive essa que eu vou trazer agora aqui. Ela é do município de Mãe do Rio. Preste muita atenção, porque o bingo não terminou muito bem para um homem que tentou, de alguma maneira, aplicar um golpe ali nos organizadores. Preste atenção.
1: A Polícia Militar do município de Mãe do Rio foi comunicada de um homem que estava tentando dar um golpe em um sorteio de um carro lá no município de Ulianópolis. As imagens que os senhores estão vendo, no momento do bingo, muita gente com cartela na mão, torcendo que pudesse ganhar este veículo que os senhores estão vendo. Só que num certo momento, um homem levantou a mão dizendo que tinha batido e levou a cartela até os organizadores. Ao chegar próximo dos organizadores, lá a cartela, imaginem, era falsa. Rapidamente a equipe, né, da organização comunicou à Polícia Militar, que chegaram rápido no local e conseguiram aí deter o homem. E foi constatado pelo proprietário do estabelecimento que essa cartela era falsa. Nós viemos aqui no 19º BPM para conversar com o coronel Rodrigo, que vai nos contar mais detalhes deste homem, que nem do município de Mãe do Rio é de Açailândia.
2: A situação, estava acontecendo um bingo de um supermercado com uma premiação de um automóvel lá em Mãe do Rio, e a pessoa acusou, dizendo que tinha batido, né, e levou essa cartela, se apresentou essa cartela lá. O proprietário do estabelecimento identificou que essa cartela era falsa. De imediato acionou a Polícia Militar. A Polícia Militar chegou no local, fez a prisão dessa pessoa, que não é daqui, da nossa área, ela é de Açailândia, e foi encaminhado para a delegacia, onde se foi feito o procedimento cabível. O mal do esperto é pensar que todo mundo é besta. O cara chegou querendo, com essa cartela falsa, aplicar, mas a sorte foi que o próprio dono do estabelecimento identificou que essa cartela era falsa e não fez entregou a premiação para esse indivíduo. É mais uma maneira que pessoas usam desses subterfúgios aí para poder se dar bem, para tentar obter vantagens ilícitas, mas plenamente aí, no momento que fomos acionados, nossas guarnições, elas fizeram a prisão desse elemento. Ele tentou usar os meios que ele tinha, com diversas cartelas falsificadas, para tentar aplicar esse golpe lá na cidade. Durante essas nossas incursões no lugar que ele estava, foi apreendido esse material também e foi encaminhado para a delegacia.
0: Não é fácil você inventar e pensar que todo mundo é bobo e que não vai prestar atenção. Isso aí estava organizado por uma... era a organização de uma empresa, de um comércio grande. Então era muita gente por trás de tudo isso aí. Aí, de repente, a pessoa surge lá no meio e ela não é conhecida, porque eu estive falando hoje com uma das pessoas que estava aí no local, inclusive, e que comentou, estive falando com ele na rádio, e me comentou muito bem: Valdemar, a pessoa não é daqui, é de outro estado, não é conhecida, e apareceu lá no palco com uma cartela falsa, que não era do bingo, e saiu ganhando, queria ganhar o prêmio, um Corolla zerado. Tá ali o Corolla, tá parado ali, ó, esperando o ganhador. Aí a pessoa foi lá: ganhei, bati, é meu. Tá, para com tudo, para tudo. De repente, para nada, avisaram a polícia rápido, policiais estiveram lá e captaram o homem, e hoje ele, desde ontem, teve que dar explicações para a polícia. Ele está à disposição da Polícia Civil. Então, 13 horas e 22 minutos. Não deu certo para ele, não bingou de jeito nenhum. Vamos agora falar do município de Dom Eliseu. Lá em Dom Eliseu, o trabalho em conjunto das polícias civis aqui do estado do Pará e Mato Grosso renderam em uma prisão preventiva que ela tinha validade e tem validade até 2046. Preste atenção. O trabalho em conjunto entre as polícias civil dos estados do Pará e Mato Grosso terminaram na prisão de um homem no dia 29, sexta-feira. Ele é suspeito de estupro de vulnerável. A prisão preventiva foi expedida pela vara criminal do estado do Mato Grosso e tinha validade até o dia 20 de maio de 2046.
2: Polícia Civil do estado do Mato Grosso, fazendo buscas pelos foragidos do seu estado, acabou encontrando um possível endereço deste foragido no município de Dom Eliseu. Face à integração que existe entre as polícias civis de todo o país, encaminharam à delegacia de Dom Eliseu este provável endereço, onde a equipe diligenciou e conseguiu lograr êxito aí na localização deste foragido e dar cumprimento ao mandado de prisão expedido pelo Judiciário do Mato Grosso em desfavor deste representado pelo crime de estupro de vulnerável ocorrido naquele estado. Trata-se de uma investigação de outro estado, a gente não tem maiores detalhes aí, até pela questão do sigilo das investigações e do próprio processo, faz tratar de situações de crimes sexuais contra crianças e adolescentes. Agora já foi comunicado tanto o Poder Judiciário da comarca de Dom Eliseu quanto da comarca do Mato Grosso para que o recambiamento do mesmo possa ser feito o mais breve possível, visando o andamento do processo legal em desfavor do mesmo no estado do Mato Grosso. O mandado tinha validade até 2046. É muito comum diversos foragidos procurarem outros estados a fim de evitar a ação do estado contra os mesmos, mas como eu informei, face a essa integração que existe, tanto criminosos do Pará, que se refugiam em outros estados da federação, quanto de outros estados da federação que cometeram crimes e se refugiam no estado do Pará, podem ser alcançados por meio desta integração entre as polícias civis.
0: O trabalho é tudo integrado. A informação, ela circula no meio das polícias. E aí, hoje, já não dá mais. O caso desse homem lá do Mato Grosso, a polícia de lá encontrou o homem com residência no município, no interior, numa cidade pequena do estado do Pará. E aí você já não consegue mais fugir, já não dá mais, porque tudo está ligado. O homem agora está à disposição da justiça. E mais ainda, um crime de estupro de vulnerável envolvendo uma criança, um menor. É, tem que ficar mesmo. Acabou. Caiu. 13 horas e 25 minutos. Edson Felipe, terminou o nosso jornal. É hora de almoçar, é hora de programar a tarde. Quem tem que trabalhar vai voltar para o trabalho. Quem já trabalhou suas 6 horas, o caso do Pedro, que já deve estar na casa descansando, né? O Edson já vai terminar o dele. E aí eu tenho a tarde também e vou desejar a todos vocês. Hoje é dia 1º de junho. Já chegamos aqui, olha, quase a metade do ano. Passou voando. E a gente deseja que esse mês, essa semana, esta semana seja muito abençoada, produtiva, todos nós. Desejamos um mês maravilhoso, produtivo, um mês de realizações para que você possa chegar nos seus desejos. 13 horas e 27 minutos. Amanhã nós estamos de volta. A partir das 8, eu estou na Rádio Clube. E às 12 horas, você já sabe, a gente se encontra aqui no canal 30.1, nas redes sociais, tanto no YouTube como no Facebook. Só lembrando, todas as matérias estarão publicadas daqui a pouco no nosso Instagram. Que Deus abençoe vocês. Muito obrigado. Valeu, gente. Tchau, tchau.
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1: Ah, eu vou falar uma coisa antes. Essa música aqui é do Nando Reis, chama All Star. Ele compôs pra mim na época que a gente ficou super amigo, há uns anos atrás, uns 3 anos atrás. E eu tenho muito orgulho, assim, ele gravou no disco dele e eu vou tocar aqui agora pra vocês. All Star é porque eu gosto de usar aquele tênis baiaba, All Star azul marinho, que é o meu preferido.

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8: para... Eita, tarde maravilhosa!
7: Mas não sei se é...
8: Muito boa tarde a você do outro lado do rádio, na nossa 89,1 FM. Hoje, 1º de junho, mês do meu aniversário, mês de festa. E nós estamos aqui, na 89,1 FM, convidando você.
9: É difícil...
8: Aumenta o som do teu rádio, porque até as 17 horas estarei comandando som. As melhores.
9: Ainda vive em
8: e você pode participar. Participa aí, vai. No 991-38-3697. 991-38-3697. A partir de agora, a gente vai assim, ó.

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0: Tá vendo esse dedinho aqui?

tá bom demais, tarde maravilhosa. Eu quero, gente, ó, anunciar aqui que alguém perdeu um óculos de grau, certo? As proximidades da Unimed. Alguém perdeu um óculos de grau às proximidades da Unimed, tá? Então, você que perdeu ali, próximo à Unimed, ou você ouviu alguém comentar que perdeu. Aqui na rádio, no estúdio da rádio, se encontra um óculos de grau, gente. E tem bastante grau, viu? Então, essa pessoa que perdeu, com certeza, deve estar sentindo muita falta do seu óculos. É, não foi nenhuma bolsa, nem... Tá numa sacolinha de plástico. Então, tipo assim, um saco plástico. Então, não tem como a gente identificar quem perdeu, né? Mas tem um óculos aqui na rádio. Quem souber de alguém que perdeu, comentou, ou você que tá aí, que perdeu, vem até a Rádio Clube e fale com a nossa equipe. Bom, finalizando o programa, ficando por aqui, agradecendo a sua audiência, sua preferência em nossa programação. Amanhã eu volto, amanhã, dia 2, estarei de volta às 15 horas aqui na melhor rádio da região. Beijinho no coração. Tchau, tchau.

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Deus, glória a Deus, a paz do Senhor, povo de Deus. Queremos nesse momento agradecer ao nosso Deus por mais uma vez estarmos aqui nesta segunda-feira apresentando aí para você o programa Vida e Paz, tá bom? Um programa esse que tem toda a responsabilidade da Igreja Evangélica Assembleia de Deus de Missões. Localizada ali na rua HW1, número 680, ao lado do cartório. E temos como pastor presidente, pastor Eliezer Miranda Barbosa. E hoje, segundona, nós queremos já agradecer o nosso bondoso Deus, tá bom? E lembrando os irmãos que hoje, tá bom, na direção aí da SEMADEMP, Secretaria de Missões, tá bom? E nós estaremos aqui, em nome de Jesus, apresentando para você o programa Vida e Paz, tá bom? Tocando canções e trazendo também a palavra de Deus. Então você que já está sintonizado conosco, tá bom? Você já pode aí, né, mandar sua mensagem aí, tá bom? E nós estaremos aí com certeza atendendo aí o seu pedido, tá bom?

Graças a Deus, Pai do Senhor, povo de Deus, boa noite. Estamos aqui mais uma vez para levar a palavra do Senhor até você, até a sua casa, até a sua família, né? Louvores abençoados. Desde já convidamos você a estar sintonizado aí no programa Vida e Paz, né? Se você quiser participar conosco, é só ir nos chamar no WhatsApp no número 919-8474-6395, tá bom, irmãos? Lembrando que este mês de junho, né, os programas serão todos, né, de gratidão ao nosso Deus por tudo aquilo que Ele tem feito, louvado seja o nome do Senhor, né, com o tema Em Tudo Dai Graças, tá lá baseado em 1 Tessalonicense, né, capítulo 5, versículo 18, louvado seja o nome do Senhor, tá bom? E é esse tema, né, irmãos, é também de muita gratidão, né, que essa última semana do mês de maio foi uma semana abençoada aí. Tivemos 6 dias aí do projeto 30 anos, que foi bênção do Senhor. Todos os dias o Senhor derramou do seu Espírito, o Senhor curou, o Senhor renovou, o Senhor restaurou, o Senhor derramou da sua graça. E o principal, né, irmãos, Ele salvou muitas almas. Então é motivo de gratidão. E no sábado ali foi uma bênção também, um grande vigilião que teve ali no dia 30, ali na sede. Foi bênção do Senhor. E temos muitos motivos, né, irmãos, para nós adorar ao Senhor. Já estaremos aqui já tocando o primeiro louvor nesta noite. Louvado seja o nome do Senhor. Vamos louvar o Senhor nesta noite com Diante do Trono. Te agradeço. Louvado seja o nome do Senhor. E queremos já oferecer este louvor para todos vocês que estão sintonizados, ligados aí no programa Vida e Paz, né, a todos os agentes de missões, né, ao nosso líder geral de missões, pastor Andrei, missionária Lenice, seus filhos, a nossa secretária, né, a missionária Amanda, né, o seu esposo Denis, que Deus venha abençoar esta família também, ao nosso pastor presidente, pastor Eliezer, sua esposa, missionária Marcelma, amém, meus irmãos? Então, que vocês venham ficar com este louvor nesta noite, em nome de Jesus, louvado seja o nome do Senhor. Temos motivo todos os dias, todas as horas, para agradecer ao nosso Deus, porque grandes coisas Ele tem feito por nós.

0: Glória a Deus, louvado seja o Senhor. Que hino lindo, né, irmãos? Temos motivos para agradecer ao nosso Deus por tudo, louvado Senhor, que Ele tem feito na nossa vida, na vida da nossa família. Eu quero deixar aqui dois avisos já nesta noite aqui, né? Comunicando aos irmãos, né? Este aviso é da secretaria, tá bom? Que o prazo de dar o relatório, né, irmãos, é hoje e amanhã, tá bom? Todos os líderes aí, secretários, tá bom? Hoje e amanhã é o prazo de você entregar o relatório, tá bom? E não esqueça, irmão, vamos ser fiel ao prazo, tá bom? É hoje e amanhã, tá bom? E não esqueça, tá bom, irmão, de levar seu relatório assinado, tá bom? Pelo dirigente, tá bom? Com duas vias, tá bom? Amém? E também quero já também deixar outro aviso, tá bom, irmãos? Que amanhã, dia 12, tá? Dia 2, né? Às 19h30, né? Teremos o nosso culto geral de missões, louvado seja o nome do Senhor, ali no templo sede, ao lado do cartório, tá bom, irmãos? Amanhã, às 19h30, culto geral de missões. Quem vai estar ministrando a palavra do Senhor vai ser o pastor Queijinaldo, louvado seja o nome do Senhor, grande homem de Deus. E quem vai estar louvando lá também vai ser a cantora missionária Jéssica, também uma bênção, né, irmãos? A mulher de Deus, né? Vamos lá, você é o nosso convidado para estarmos ali no culto de missões, para nós junto adorar o nome do Senhor. Você que já serve ao Senhor, você que não serve, é o nosso convidado, tá bom, irmãos? Para amanhã, né? Dia 2 de junho, às 19h30, tá bom? Está conosco ali naquele culto de missões, tá bom? Culto geral. Então, você é o nosso convidado. Lembrando, irmãos, você que é agente de missões, tá bom? Vá pro culto, irmãos, adorar o Senhor, né? Agente de missões, ali tem um lugar reservado para você sentar ali, né? Vocês que são agentes de missões. Então, vamos fazer presente ali no culto de missões, tá bom? E já vamos estar tocando aqui mais um louvor nesta noite. Noite, né? A missionária Iris está pedindo este louvor. A irmã Iris aqui, que da rádio, né? Que sempre está aqui apresentando o programa Vida e Paz, está pedindo louvor Gratidão, da cantora Tângela. E ela está oferecendo este louvor para todos os ouvintes do programa Vida e Paz, tá bom, irmãos? Então fico com esse louvor nesta noite.
1: É uma forma de gratidão a Deus por tudo que Ele tem feito por mim.

Glória a Deus, louvado seja o nome do Senhor. Queremos também, irmãos, dar mais um aviso, tá bom? Lembrando aos irmãos que dia 6, né, de junho, sábado que vem, já é o sábado que antecede a Santa Ceia, né, irmãos? E como sempre, todos os meses, temos o nosso jejum de 24 horas, tá bom? Que se inicia no sábado, meio-dia, e vai até no domingo, meio-dia, tá bom? Na verdade, né, está encerrando após o encerramento da Escola Bíblica Dominical, né? E o tema do jejum neste mês é generosidade que atrai o favor de Deus, que está baseado lá em Lucas capítulo 6 e o versículo 38, louvado seja o nome do Senhor, né? Então, sábado já é o jejum de 24 horas, tá bom, irmãos? Vamos estar, to aleluia, tocando aqui mais um louvor nesta noite. Do Gesso Rufino, o hino Gratidão.

0: Glória a Deus, louvado seja o nome do Senhor. Queremos também mandar um alô aí para você que está nos ouvindo aí, né, na sua residência, você que está ouvindo aí no seu táxi aí, os motoristas de aplicativos, mototáxi, você aí na sua colônia, na sua fazenda, que está nos dando aí o privilégio de ouvir o programa Vida e Paz. Que Deus venha abençoar a sua família, que Deus venha derramar bênção sobre a sua família, que o Senhor venha visitar a tua casa, em nome de Jesus, louvado seja o nome do Senhor. Já queremos já passar já para o momento, né, irmãos? É aguardado que é o momento da palavra do Senhor, né? Que você fique atento aí na palavra do Senhor, que esta palavra venha tocar o teu coração nesta noite, louvado seja o nome do Senhor. E já vamos ouvir já o servo do Senhor, Diácono Francisco, trazendo aqui a palavra do Senhor nesta noite.
1: Glória a Deus, glória a Deus. Meus irmãos, a paz do Senhor Jesus, amém. Glória a Deus. Estamos em mais uma oportunidade e nós queremos falar um pouco nesta noite. No Salmo 107, estamos em uma semana, em um mês, esse mês falando de gratidão, e eu tenho certeza que cada um de nós temos mais do que um motivo, né, para ser grato a Deus, né? E nós queremos falar um pouco sobre gratidão. E eu quero começar perguntando a você se você tem sido grato a Deus pelo o que Ele tem feito na tua vida. Grato pela tua vida, grato pela tua casa, grato por aquilo que você que Deus tem te proporcionado, né? Que às vezes nós não merecemos, mas a graça, o amor, a compaixão, a misericórdia de Deus, Ele tem feito coisas grandiosas. O Salmo 107, ele abre com uma resposta direta. Ele diz: rendei graça ao Senhor, porque Ele é bom, porque a sua misericórdia dura para sempre, né? A gratidão, ela começa não com o que recebemos, mas com o reconhecimento de quem Deus é, tá? E eu quero falar sobre alguns pontos, né? Que nós quero falar sobre três formas de ser grato a Deus. Primeira forma, ser grato a Deus com a memória. O que é isso? É lembrar do que Deus já fez. Quando Deus tirou o povo do Egito, ficou marcado a festa da Páscoa. E essa festa nada mais era do que para lembrar o povo do que Deus tinha feito por eles. E eu pergunto para você, a mesma pergunta que fiz agora: você tem se lembrado do que Deus tem feito por você? Que às vezes nós somos esquecidos demais. Às vezes nós desfrutamos de algo tão poderoso que Deus nos proporcionou, mas a nossa memória é pouca e nós acabamos esquecendo do que Deus ele fez por nós. Então, a primeira forma de ser grato a Deus é lembrar do que Ele já fez por você. Tem pessoas que estão me ouvindo que já recebeu milagres, livramentos. Quem sabe sofreu um acidente pelos olhos humanos, você não era para estar mais aí, mas você está. Quem sabe algo que aconteceu que mesmo você não entende como é que você ainda está aí. E o que é isso? É a mão de Deus que tem te guardado. E eu pergunto para você, você tem sido grato? Você tem se lembrado daquilo que Ele tem feito por você? Você tem se lembrado do que Deus já fez por você, meu amigo? O Salmo 107 é o exercício coletivo de memória. Nós vemos que esses quatro grupos do Salmo não estão apenas descrevendo experiências passadas. Eles estão o quê? Declarando em voz alta que Deus agiu. Isso é significativo. A gratidão bíblica tem conteúdo, ela lembra de algo concreto. Querido, quando nós guardamos na memória o que Deus fez, com nomes, datas, circunstâncias reais, criamos um repertório de fé a qual podemos recorrer nos dias de dúvida e de seguro. Então entenda uma coisa, querido. Lembra, existe um hino, né? Lembra do que Deus já fez por você. Então, a memória espiritual é um ato contra o desânimo. Aí quando você pensa que não vai dar certo, aí você lembra lá atrás que Deus já operou milagre. Você lembra lá atrás que Deus já fez aquilo que era impossível acontecer. Quando você olha lá atrás, você vê que Deus já fez coisas grandes. Aí você o quê? A sua fé, ela vai crescer, ela vai manter firme. Por quê? Porque você lembrou do que Deus fez. E quando nós falamos de gratidão, não tem como nós esquecer daqueles 10 leprosos, né? Que clamando a Deus por ajuda, por socorro, Jesus prontamente ali diz que eles estavam curados e que eles precisavam ir até os sacerdotes, né? E quando eles foram lá, eles perceberam que estavam curados. Eles perceberam que estavam limpos. Só que de um por um foram embora, os 9 foram embora. Mas a Bíblia fala que um retornou até Jesus para dar graças. Aí eu te pergunto, você é o 9 dos que foram embora ou você é um do que voltou para agradecer a Deus? Eu imagino ele lembrando do que Jesus fez na vida dele. Ele lembrando do que Jesus realizou na vida dele, e ele volta prontamente para agradecer a Deus, a Jesus. Querido, seja grato pela tua vida. Seja grato pelo ministério que Deus te deu. Seja grato por aquilo que você é hoje. Graças a Deus. E quando nós olhamos aqui, quando nós observamos então não esqueça, querido, o perigo oposto também existe. Qual é o perigo oposto? Esquecer. O povo de Israel foi repetidamente advertido, não esqueça as obras de Deus. E você consegue entender o que o povo fez? Eles esqueceram do que Deus fez. Algo extraordinário para dar a ele o livramento. Eles esqueceram. Então, querido, a Bíblia mesmo diz, aleluia, em Deuteronômio 8:2, não esqueça as obras de Deus. O esquecimento espiritual, querido, abre espaço para a ingratidão. Quando você esquece, você fica ingrato. Você abre espaço para ingratidão, para ansiedade, para desconfiança em Deus. E lembra, o que Deus já fez é ato de fidelidade. Quando você lembra do que Deus já fez pela sua vida, automaticamente você está sendo fiel a Deus. Tá, querido? Então, seja grato a Deus com as memórias. Não esqueça do que Deus fez por você. Segundo ponto, ser grato com a boca. Declare as obras de Deus. Quando nós vemos o Salmo 107, quatro vezes o Salmo 27 repete a mesma exortação. Rendam graça ao Senhor pela sua misericórdia e pelas suas maravilhas em favor dos filhos dos homens. No versículo 8, 15, 21 e 31. A repetição é intencional. A gratidão não é apenas sentida, ela é interiormente. Ela é dita. E você tem sido grato com a tua boca? Declara as obras de Deus em voz alta, a voz alta, os feitos que Deus tem feito. Aleluia. Então seja grato a Deus. Abra a boca. Diga o que Deus fez na tua vida. Tem gente que recebe milagres e não conta nem para aumentar a fé de outro. Então, segunda, primeiro nós vemos que é pessoal. Quando colocamos em palavra o que Deus fez, a nossa fé se torna mais concreta e mais firme. Quando você menciona o que Deus fez, a tua fé fica firme. Segundo, a gratidão também aqui, ela pode ser coletiva, ou seja, o testemunho de uma pessoa edifica a fé de outra. Paulo deixa isso claro, quando estudes crente, assim encorajares mutuamente lá em Tessalonicenses 5:11. Então seja grato a Deus. Quando você conta, quando você é grato através das suas palavras, você se fortifica na fé. E há outras pessoas que vão te ouvir, eles vão começar a crer, porque a tua gratidão está gerando testemunho para outras pessoas. Então, querido, mantenha firme e seja grato a Deus com a tua boca também. Terceiro, e eu já vou encerrar, ser grato com a vida. Viver de forma que reflete o que Deus vale. No Salmo 107 não termina apenas com palavra de gratidão. O versículo de número 22 diz: ofereça sacrifício de louvor e anuncie as suas obras com júbilo. No contexto do Antigo Testamento, o sacrifício de louvor envolvia custo real. Gratidão que não custa nada, dificilmente é profunda. A gratidão mais completa não é apenas o que dizemos, mas o que fazemos. Com a nossa vida, no Novo Testamento, Paulo retorna a essa imagem e redefine. Portanto, irmãos, Romanos 12:1, rogo-vos pela misericórdia de Deus, que apresentei o vosso corpo em sacrifício vivo, santo e agradável a Deus, que é o vosso culto racional. Glória a Deus. Então, ser grato com a vida, viver de forma que reflete o que Deus vale. Quando você é grato a Deus através da tua vida, vivendo para Cristo, mostrando o que Ele fez através da sua vida, e através da sua vida você vivendo uma vida que agrada a Deus. Aleluia, isso é importante. Tá, querido? Então, você que está me ouvindo na sua casa, no seu ponto comercial, na sua colônia, na sua chácara, na sua fazenda, seja onde você estiver, seja grato a Deus. Seja grato ao Senhor pelo que você tem. Você lembra como você veio ao mundo? Não tínhamos nada. E hoje, o que, que você tem? Seja grato a Deus pelo que Ele tem, pelo que você tem e o que Deus te proporcionou. Tá bom? Quero orar pela sua vida. E a gratidão, eu sempre digo, a gratidão, aleluia, permite que as portas dos próximos milagres estejam abertas. Quanto mais você é grato a Deus, mais coisas extraordinárias você vai viver. Então seja grato, porque Deus tem coisas grandes a fazer. Quero orar pela tua vida. Estaremos encerrando a programação Vida e Paz. Tá bom? Coloca a mão no teu coração. E você vai lembrar do que Deus fez, né? E vai ser grato a Deus da tua memória. Você vai lembrar, você vai tirar o que Deus fez. E através da sua boca, você vai declarar. Aleluia. E com tua vida também, você vai declarar. Vai mostrar de forma que reflete o que Deus vale. Senhor Deus, eu oro neste momento. Eu apresento todos aqueles... Tudo, esta mensagem, esse tema deste mês é: em tudo dai graças. Tá, querido? Esse é o tema. E você vai ver os nossos colegas aqui de rádio falando acerca de gratidão. Senhor Deus, obrigado. Obrigado pela vida. Obrigado pelas oportunidades que o Senhor tem nos dado. Mesmo sendo falhos, imperfeitos, meu Deus, mas o Senhor confiou em nós. E nós queremos ser gratos ao Senhor. Grato pela vida, grato pelo teu dom que o Senhor te nos deu. Grato, meu Deus, pelo teu Espírito Santo que o Senhor nos deu. Grato, meu Deus querido, por cada detalhes que o Senhor nos proporcionou. Senhor, eu oro por essa pessoa que está do outro lado. Meu Deus, que ouviu esta palavra. Coloque em nossos corações, Senhor, meu Deus, o sentimento de gratidão. Pois temos muito a ser grato a Ti. Porque grandes coisas fez o Senhor por nós. E por isso estamos alegres. Meu Deus, ajuda, Senhor, a cada um de nós a mantermos, meu Deus, em nosso coração esta palavra gratidão. E não ficar apenas em nós mesmos, mas com a nossa, Senhor, a nossa memória, viemos lembrar o que o Senhor fez. E com a nossa boca viemos declarar, aleluia, o que o Senhor já fez. E com a nossa forma de viver, ah, Senhor, também. Meu Deus, oramos por toda esta cidade, Paragominas e toda a região. Meu Deus, outras cidades, quem sabe até em outros países. Quem sabe meu pai está ouvindo esta programação. Meu Deus, que o sentimento de gratidão esteja tomando o coração de toda a nação, de todo este mundo, e que as pessoas, Senhor, passamos a ser mais gratos para a glória do teu nome. Meu Deus, assim, Pai, nós oramos e assim, Pai, te agradecemos. Cura, meu Deus, a vida dos teus filhos espiritualmente. Meu Deus, espiritualmente, financeiramente, emocionalmente, Senhor. Meu Deus, cura, meu Pai, cada um, Senhor. Em nome de Jesus. Que a tua bênção, que a tua paz, que a alegria do teu Espírito Santo esteja sobre cada um, Senhor. Em nome de Jesus. Amém e amém e graças a Deus.
0: Aleluia, louvado seja o nome do Senhor, né, irmão? Palavra abençoada, né, que nós possamos ser gratos, né, que nem o tema do programa este mês, né, em tudo dai graças, né, irmãos? Enquanto nós estiver sendo grata ao Senhor, mesmo na luta, na dificuldade, nas guerras, nas batalhas, mas seja grata ao Senhor, né, porque através disso você vai receber a sua vitória, tá bom? Só lembrando aos irmãos, mais uma vez, que amanhã, dia 12 de junho, terça-feira, às 19h30, tá bom? Temos o nosso culto geral de missões, tá bom? Ali no templo sede, ao lado do cartório, tá bom? Quem vai estar ministrando a palavra do Senhor vai ser o pastor Queginaldo. E quem vai estar louvando vai ser a missionária Jéssica, tá bom? Então, convidamos você para estar conosco ali naquele grande culto amanhã, tá bom? Já queremos agradecer você que esteve sintonizado conosco aqui no programa Vida e Paz. Que Deus continue te abençoando, abençoando a tua família. Que Deus venha nos dar uma noite abençoada, uma semana abençoada na presença do Senhor. Que o Senhor venha nos dar livramentos, vitórias, milagres, conquista. E que o Senhor cada dia esteja presente na tua vida, na vida da tua família, tá bom? Fique na paz do Senhor e tenha uma boa noite em nome de Jesus. Muito obrigada pela sua audiência.

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2: Produzir este espaço de formação dos médicos residentes, dos alunos internos da medicina, da enfermagem, porque também é um momento de formação. Mas o mais importante é a diminuição do tempo de espera e, naturalmente, a oportunidade de diagnóstico. Vou dar um exemplo do que eu estou falando. A dona Amenaides Matos Pinto foi atendida no Hospital Universitário Getúlio Vargas, que foi o hospital que fez mais cirurgia dessa vez, no Amazonas, na Universidade Federal do Amazonas. Ela, 97 anos, e pôde fazer seus exames, seu atendimento. Ou seu Ângelo Costa, de 71 anos, paciente do Lauro Vanderlei, Hospital da Universidade Federal da Paraíba, em João Pessoa, que fez um procedimento muito importante, que foi a retirada de um tumor de pele, um melanoma. Então, assim, a gente oportunizar para muitos idosos este acesso a exames, ultrassom, tomografia computadorizada, ressonância, endoscopia, colonoscopia, hemodinâmica, podendo fazer atendimento, evitando complicações e muitas cirurgias de pequeno, médio, inclusive de grande porte. Portanto, uma contribuição para o SUS, mas acima de tudo para a qualidade de vida, né, desses idosos do nosso Brasil, que têm todo o direito à saúde e são cuidados pelo governo federal através dos nossos hospitais universitários federais.
3: Como o senhor disse, é uma estratégia para reduzir as filas do SUS, né? Vocês já conseguem medir o impacto?
2: Ah, sim. O Ministério da Saúde, que coordena toda essa ação, né, de diminuição do tempo de espera nas filas dos brasileiros e brasileiras, vem observando uma diminuição objetiva no tempo de espera, mas, acima de tudo, uma ampliação da oferta. O ano passado, nós batemos um recorde em todo o Brasil do número de cirurgias eletivas. O ministro Alexandre Padilha tem sempre destacado, né, essa conquista do SUS, e os hospitais universitários federais vinculados ao MEC, as universidades públicas, têm dado uma grande contribuição. Porque, veja, diminuir o tempo de espera, diminuir as filas, é muitas vezes garantir o diagnóstico no tempo adequado, né, e um prognóstico que garanta as pessoas poderem ter o tratamento realizado, né. Portanto, isso é fundamental, né, e é um esforço do governo federal, é a marca do Agora Tem Especialista, esse programa que veio para enfrentar esse problema muito crônico, mas que tinha se agravado durante a pandemia de Covid, trazendo ainda uma carga ainda maior de desafios para o Sistema Único de Saúde.
4: Agora, o senhor mencionou brevemente na sua resposta anterior o aspecto educativo desses mutirões, né? E eu queria voltar nisso porque a gente está falando aqui de hospitais universitários, né? A gente tem aqui, presidente, o depoimento de um dos enfermeiros que participaram do mutirão no Rio de Janeiro. O nome dele é Cauã Henrique Silva. Vamos ouvir.
5: É muito importante, né, nesse início de carreira, participar de um mutirão como esse, porque é uma devolução para a sociedade daquilo que eles nos proporcionam, que é a oportunidade de me especializar.

0: aproveitam este momento como uma oportunidade ímpar de aprendizagem, de treinamento, ou seja, nós estamos formando os futuros especialistas que o SUS tanto precisa, e uma experiência que fica marcada na vida, não só dos estudantes, mas também dos seus professores, dos seus preceptores, ou seja, nós envolvemos a universidade e o SUS junto para poder dar mais saúde e qualidade de vida para a população, particularmente para os idosos.
1: Presidente, amanhã o senhor estará com o presidente Lula em Goiás para marcar o início de novas atividades lá no Hospital Universitário de Catalão. O senhor pode falar mais para a gente dos serviços prestados por lá?
0: Olha, nós estamos também muito felizes porque amanhã inauguramos oficialmente o novo Hospital Universitário de Catalão. É uma universidade federal nova, é a HU Brasil, o MEC, chegando ao Brasil profundo. Nós estamos inaugurando um hospital de 206 leitos. Ele começa a ser ativado progressivamente, já com os 33 primeiros leitos já funcionando desde a semana passada. E será um hospital, à medida em que ele for sendo implementado ao longo desse ano, de alta complexidade, inclusive com atendimento oncológico, né, com atendimento das principais especialidades clínicas, cirúrgicas. E por ser um hospital fundamental para uma região de 55 municípios, ele também proporcionará a formação dos futuros profissionais, programas de residência, que são fundamentais para que depois os formandos, os alunos de graduação, façam a residência e se fixem naquela região. Ou seja, nós estamos agindo tanto para fortalecer o SUS, como o processo de formação dos especialistas. Há um investimento muito importante, o Ministério da Saúde entrou com 27 milhões, o Ministério da Educação 40 milhões, nós vamos ter só com o pagamento de pessoal um investimento de 261 milhões, ou seja, uma prioridade do governo do presidente Lula, dos Ministérios da Saúde e da Educação que estão envolvidos diretamente através da HU Brasil, para proporcionar desenvolvimento, fortalecer o SUS, formar profissionais de saúde e também produzir ensino, pesquisa e inovação, que são papéis das universidades públicas federais e que agora se fortalece, né, nesse investimento que o governo federal está fazendo. E há aspecto muito importante, né, nós também teremos a chegada de mão de obra qualificada. Afinal de contas, nós estamos falando de 1.527 trabalhadores, né, que poderão transformar a região de Catalão num polo de desenvolvimento na área da saúde e vão contribuir com o desenvolvimento econômico de toda aquela região.
2: Muito bem, nós conversamos com Arthur Chiouro, presidente da Rede de Hospitais Universitários HU Brasil. Presidente, muito obrigado pela sua entrevista aqui à Voz do Brasil.
0: Eu que agradeço e espero de volta numa outra oportunidade, trazendo mais boas notícias para a saúde e para a educação do nosso país.
2: A gente vai cobrar, hein?
1: O Enem, Exame Nacional do Ensino Médio, é a principal porta de entrada para a educação superior no Brasil.
2: Dados do Ministério da Educação mostram um aumento na procura de estudantes que precisam de atendimento especializado para realizarem o exame.
1: Em 3 anos, o número triplicou e chegou a quase 90 mil em 2025, um crescimento de 191%.
2: E para tornar a prova ainda mais acessível, o edital desse ano inclui condições relacionadas aos transtornos mentais e fibromialgia.
3: O Instituto Nacional de Estudos e Pesquisas Educacionais Anísio Teixeira, o INEP, amplia o atendimento especializado no Exame Nacional do Ensino Médio, Enem 2026, e passa a incluir participantes com fibromialgia e transtornos mentais, como ansiedade e transtorno obsessivo compulsivo. A mudança consta no edital do exame e reforça a política de acessibilidade da prova. Entre as novidades, candidatos com histórico de crises de ansiedade vão poder contar com acompanhante em sala reservada. O espaço também poderá receber familiares ou profissionais responsáveis por auxiliar participantes com necessidades específicas, como alimentação e deslocamento durante a aplicação das provas. O pedido exige apresentação de laudo médico e documentação comprobatória. O Enem já oferece recursos como prova em braille, videoprova em libras, leitor de tela, tempo adicional, auxílio para transcrição e mobiliário acessível. O exame também atende gestantes, lactantes, idosos e estudantes internados em classe hospitalar. O Enem é a principal porta de entrada para o ensino superior no país e dá acesso a programas como SISU, ProUni e Fies. Em Brasília, Claudimário Carvalho.
1: E as inscrições para o Enem seguem abertas até o dia 5 de junho pela página do participante. O prazo também vale para solicitações de atendimento especializado.
2: Alunos da rede pública têm inscrição pré-preenchida, mas precisam complementar os dados.

0: como local de prova e língua estrangeira.
1: O exame já tem data marcada e será aplicado nos dias 8 e 15 de novembro.
0: E um lembrete para estudantes do programa Pé de Meia que concluírem o ensino médio esse ano.
1: Além de não pagarem a taxa de inscrição, aqueles que participarem dos 2 dias de prova vão receber um incentivo extra de R$ 200.
0: O pagamento vai ser efetuado na mesma conta bancária utilizada para o recebimento das demais parcelas do programa.
1: Para mais informações, acesse enem.inep.gov.br/participante.
0: A Procuradoria da Fazenda Nacional vai passar a cobrar de forma unificada as empresas que deixam de pagar o FGTS mensal dos funcionários.
1: Somando toda essa dívida ativa no país, o valor passa de 66 bilhões de reais.
0: A expectativa é facilitar esse pagamento, reduzindo a burocracia para as empresas.
1: E garantir que os valores cheguem ao trabalhador.
2: Com a mudança, a Procuradoria-Geral da Fazenda Nacional será responsável por cobrar as empresas que deixaram de pagar valores referentes ao Fundo de Garantia do Tempo de Serviço, FGTS, dos trabalhadores. Antes, a gestão dessa cobrança era compartilhada com a Caixa Econômica Federal. Hoje, a dívida ativa do FGTS no país é de mais de 66 bilhões de reais. O objetivo de unificar a cobrança é reduzir a burocracia para as empresas, facilitando o pagamento e garantindo que os valores devidos cheguem ao trabalhador. Como explica o Procurador-Geral Adjunto de Gestão da Dívida Ativa da União e do FGTS, Theo Lucas Borges.
3: A gente já vê um aumento muito expressivo da recuperação dos créditos do FGTS e a nossa perspectiva com essa migração é que esse valor continue crescendo, porque a gente vai imprimir um ritmo muito maior nessa cobrança e a facilitação da forma de pagamento e negociação deve contribuir significativamente para o incremento do valor recuperado.
2: O FGTS funciona por meio de contas vinculadas ao contrato de trabalho. No início de cada mês, os empregadores precisam depositar o equivalente a 8% do salário de cada funcionário. Quando esses pagamentos deixam de ser feitos, entram na dívida ativa e passam a ser cobrados pela União. Até o fim do ano, uma nova função vai mostrar diretamente ao trabalhador se ele tem créditos a receber. Como disse o Procurador-Geral Adjunto de Gestão da Dívida Ativa da União, Theo Lucas Borges.
3: O crédito do FGTS não pertence à fazenda pública, pertence ao empregado, pertence ao trabalhador. Só que hoje ele tem dificuldade de saber que crédito ele tem. Nós vamos disponibilizar um canal exclusivo no portal Regularize para que qualquer brasileiro entre e verifique se tem créditos de FGTS que são de sua titularidade e estejam sendo cobrados. E nós vamos notificar esse trabalhador todas as vezes que nós recuperarmos crédito que pertence a ele.
2: As empresas que queiram consultar e regularizar os débitos devem acessar o portal de serviços da Procuradoria. O endereço é o regularize.pgfn.gov.br. A expectativa é que o processo agora seja mais ágil, levando em média 6 minutos. Reportagem Graziela Mendonça.
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0: Facilitar o acesso dos cidadãos aos serviços públicos de forma rápida, segura e ainda com economia para os cofres públicos e para a população.
1: Esses são os impactos do Conecta.gov.br, que promove troca automática de informações entre os sistemas do governo do Brasil.
0: Desde que foi criado, em 2020, o programa já acumula 15 bilhões de reais em economia.
1: E tem evitado que usuários enfrentem uma verdadeira peregrinação para emitir certidões e documentos.
5: Com Conecta.gov.br, as pessoas não precisam perder tempo nem dinheiro para buscar informações ou documentos em diferentes órgãos públicos. Não é necessário passar horas e horas indo de órgão em órgão se os registros estiverem integrados no Conecta.gov.br, programa que possibilita a troca de dados dentro do governo. O secretário de Governo Digital do Ministério da Gestão e da Inovação em Serviços Públicos, Rogério Mascarenhas, explica como a integração das bases facilita a vida de quem precisa do benefício. difícil.
6: A gente usa, por exemplo, para efeito do passe interestadual, para pessoa com deficiência, a gente utiliza, né, a base do CadÚnico, integra com o CPF, integra com a informação dela lá no CadÚnico, no BPC, para você franquear a passagem daquela pessoa. Então, tudo isso hoje é tudo feito por uma integração. A gente já consegue fazer essa integração para que a pessoa tenha uso aí do serviço.
5: Se a pessoa for se inscrever num concurso público e já estiver registrada no Cadastro Único, por exemplo, a isenção da taxa de inscrição é aplicada automaticamente. Foi assim nas duas edições do Concurso Público Nacional Unificado. O conecta.gov.br agrega, por exemplo, bancos de dados do Bolsa Família, Cadastro Nacional da Agricultura Familiar, Receita Federal, cadastros ambientais, registro de veículos, infrações de trânsito e muitos outros. Nos últimos 3 anos, já são mais de 13 bilhões de reais de economia para os cofres públicos e para a população. Desde a criação do conecta.gov.br em 2020, o valor chega a 15 bilhões. Esse cálculo estima o gasto que a população teria com deslocamento e ausência de trabalho e a economia na administração pública caso os dados não fossem integrados. De acordo com o secretário Rogério Mascarenhas, a meta agora é ampliar a adesão dos municípios e estados ao programa. O conecta.gov.br está disponível em todas as regiões do Brasil, com participação de 22 estados e 15 municípios. Reportagem Carlos Oliveira.
0: A Receita Federal recebeu mais de 44 milhões e 300 mil declarações de imposto de renda sobre pessoa física 2026.
1: O resultado supera a expectativa inicial de 44 milhões, um recorde para a entrega dentro do prazo que se encerrou na última sexta-feira.
0: A declaração pré-preenchida alcançou a maior participação, com quase 60% das declarações.
1: E a Receita alerta que o contribuinte que não entregou a declaração dentro do prazo deve providenciar o envio enquanto antes. A multa por atraso ou não entrega é de no mínimo R$ 165,74.
0: Mais de 1.500.000 moradores do Pará e do Amapá passam a contar com internet de melhor qualidade.
1: Foi inaugurada hoje a Infovia 03, nova rota de fibra ótica da Amazônia, que integra o programa Norte Conectado, coordenado pelo Ministério das Comunicações.
0: Com cerca de 800 quilômetros de cabos instalados no leito dos rios amazônicos, a nova Infovia cria um corredor digital entre os dois estados e amplia a capacidade de conexão para escolas, hospitais, órgãos de segurança pública, comércios e residências.
1: A tecnologia também reduz falhas no serviço e aumenta a velocidade da internet oferecida à população.
0: E essas foram as notícias do Governo do Brasil.
1: Uma realização da Secretaria de Comunicação Social da Presidência da República.
0: Com produção da empresa Brasil de Comunicação.
1: Fique agora com as notícias do Poder Judiciário e do Congresso Nacional. Boa noite.
0: Uma boa noite, até amanhã.
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9: STF determina que a União apresente em 90 dias plano de desocupação da terra indígena Cachoeira Seca, no Pará.
10: STJ entende que ex-policial que sofreu ataque homofóbico ao postar foto com o namorado tem direito à indenização.
9: TST faz campanha para garantir o acesso seguro ao primeiro emprego.
10: Boa noite, eu sou Marcelo Della Libera.
9: E eu, Marcela Luiza.
10: O presidente do Supremo Tribunal Federal, ministro Edson Fachin, deu prazo de 90 dias para que a União apresente um plano de desocupação da terra indígena Cachoeira Seca, no Pará.
9: Segundo o processo, apesar de passados 10 anos da homologação da terra indígena, a retirada dos invasores não foi realizada. Pelo contrário, a situação se agravou com novas invasões, expansão do desmatamento e avanço de atividades garimpeiras.
10: O governo federal também deve criar um comitê de monitoramento externo para proteção territorial, a regularização fundiária e a atenção à saúde dos povos indígenas isolados e de contatos recentes.
9: A União ainda precisa apresentar em até 15 dias um cronograma atualizado do plano de trabalho para a criação do Parque Nacional Tanaru. A área fica em Rondônia, na fronteira com a Bolívia, e será destinada à preservação da memória do povo Tanaru.
10: Ex-policial que sofreu ataque homofóbico após publicar foto com o namorado em rede social terá direito à indenização.
9: A decisão é do STJ. Fátima Uchoa.
11: O homem publicou no Facebook uma foto beijando o namorado depois da cerimônia de formatura como soldado da Polícia Militar do Distrito Federal. Após mensagens homofóbicas, o ex-policial deixou a carreira militar e pediu reparação moral contra o autor da ofensa, ao reformar sentença que fixou indenização de R$ 1.850. O Tribunal de Justiça do DF considerou não haver justificativa para a condenação. Já no STJ, a terceira turma estabeleceu os danos morais em R$ 10.000, avaliando que, embora os comentários ofensivos não se enquadrem nos tipos penais clássicos dos crimes contra a honra, o conteúdo e o contexto em que foram proferidos violam direitos da personalidade. A relatora foi a ministra Nancy Andrighi.
10: Aprendizagem é a palavra-chave da campanha do TST para garantir o acesso ao primeiro emprego.
12: Com o slogan Vida de Aprendiz, começar certo faz toda a diferença. A ideia é mostrar que estudo e trabalho devem seguir juntos. Mila Amaral.
13: Com foco na geração Z e no setor empresarial, a campanha mostra que é possível entrar no mercado de trabalho de forma segura, com todos os direitos garantidos e sem abandonar os estudos. A programação faz parte das ações desenvolvidas pelo Programa de Erradicação do Trabalho Infantil e de Estímulo à Aprendizagem, em alusão ao Dia Mundial contra o Trabalho Infantil, realizado em 12 de junho. Com a campanha, a Justiça do Trabalho visa conscientizar jovens e crianças sobre a importância da garantia do primeiro emprego, por exemplo.
10: A propaganda eleitoral no rádio, na televisão e na internet só começa em 16 de agosto.
12: Mas a partir de 5 de julho, os pré-candidatos já podem fazer a chamada propaganda intrapartidária. Estevão Furtado.
14: Esse tipo de divulgação é permitido apenas dentro dos partidos, durante as prévias e convenções, que neste ano acontece entre 20 de julho e 5 de agosto. O objetivo é apresentar nomes que vão disputar a indicação da legenda para as eleições. Quem descumprir as regras pode ser multado em valores que variam de 5 a 25 mil reais.
10: Justiça Federal condena poder público a recuperar o complexo histórico de Fordilândia, no Pará.
12: A ação foi movida pelo MPF, Amanda Nascimento.
15: O local foi construído em 1927 pelo empresário norte-americano Henry Ford para a exploração de borracha na Amazônia. Mas depois do fim do projeto, em 1945, as terras e benfeitorias passaram para o governo brasileiro, mas o complexo ficou abandonado. E agora, para garantir a preservação do que restou de Fordilândia, a Justiça Federal determinou a criação de um plano de recuperação e conservação para os imóveis e ruínas e a regularização das terras do distrito, que devem ser realizados de forma solidária pela União, IFAM, Governo do Pará e Município de Aveiro, sob pena de multa diária de 5 a 10 mil reais.
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10: Boa noite.
12: E até amanhã.
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17: Eu sou Paula Groba.
18: E eu sou Ricardo Nakaoka.
17: E estes são os destaques de hoje do Jornal do Senado, que começa agora.
18: Congresso analisa propostas que buscam reduzir desigualdades raciais expostas em atlas da violência.
17: Parlamentares defendem ação contra facções, mas alertam para a soberania do Brasil.
18: Inteligência artificial e desinformação desafiam eleições de 2026, segundo especialistas.
17: Boa noite.
18: Boa noite.
17: 3 em cada 4 vítimas de homicídio no Brasil são negras. O dado por si só revela a dimensão da desigualdade apontada pelo Atlas da Violência 2026. O levantamento mostra que pretos e pardos são as principais vítimas da violência letal no país e também a maioria das mulheres assassinadas dentro de casa.
18: No Congresso, propostas buscam financiar políticas de reparação e promoção da igualdade racial. A repórter Marcela Diniz tem os detalhes.
19: O Atlas da Violência 2026 revela que 77% das pessoas assassinadas são pretas ou pardas e 67,5% das vítimas de feminicídio também. Para a doutora em filosofia e professora Catiúcia Ribeiro, os dados devem ser entendidos numa perspectiva histórica, a que leva em conta que o racismo é um princípio organizador da violência estatal e social no Brasil e que isso é herança direta dos quase 4 séculos de economia escravocrata. Catiúcia cita o Fundo de Promoção da Igualdade Racial em debate no Senado e a PEC da Reparação em análise na Câmara como contribuições que o Congresso pode dar na reparação dessas disparidades raciais.
20: Não haverá paz enquanto a maior parte da população desse país estiver submetida à subalternização econômica e à violência física. Colocar esses projetos como prioridade é demonstrar que o Parlamento está disposto a sair da retórica e passar para uma ação concreta de reconstrução do Brasil.
19: O autor da PEC que institui o Fundo de Promoção da Igualdade Racial é o senador Paulo Paim, do PT do Rio Grande do Sul.
21: O racismo estrutural ainda define o destino de milhões de brasileiros e brasileiras. É por isso que precisamos ter um instrumento concreto, permanente e com financiamento garantido para enfrentar essas desigualdades históricas.
19: A criação do Fundo de Promoção da Igualdade Racial foi proposta há 10 anos. Desde março de 2023, a PEC aguarda designação de novo relator. A senadora doutora Eudócia, do PSDB de Alagoas, defendeu a criação de uma comissão parlamentar mista de inquérito, a CPMI BMG Master, para investigar supostas irregularidades no sistema de crédito consignado do INSS e a atuação de instituições financeiras envolvidas.
22: Ela afirmou que há indícios de um esquema que precisa ser apurado nas instâncias adequadas. A senadora anunciou a coleta de assinaturas para viabilizar a instalação da CPMI e pediu apoio dos parlamentares para a iniciativa.
19: E o senador Confúcio Moura, do MDB de Rondônia, comemorou acordos entre a FUNAI e o INCRA para regularizar áreas ocupadas por produtores rurais do estado. Segundo o parlamentar, a medida beneficia famílias que vivem há décadas em regiões classificadas como áreas de interesse indígena.
22: Confúcio afirmou que muitos produtores de Rondônia enfrentavam dificuldades para obter crédito rural e regularizar propriedades por causa da indefinição fundiária. O senador destacou a atuação conjunta de parlamentares, prefeitos, técnicos do INCRA e representantes da FUNAI na construção dos acordos.
23: Então esse pessoal estava uma aflição, sem crédito, trabalhando na unha, tirando leite, plantando café, plantando cacau, fazendo suas pastagens. Está lá dentro dessas áreas há muito tempo. Mas aí conversamos aqui, vem há uns 2 anos trabalhando, a FUNAI entendeu isso. O INCRA foi maravilhoso em apresentar os mapas.
19: 2026 será um ano de eleição marcada pela inteligência artificial e pela disputa de narrativas nas redes sociais. O desafio será garantir que a tecnologia não comprometa a confiança do eleitor.
22: Faltando 2 meses e meio para o início da propaganda eleitoral gratuita de 2026, o Conselho de Comunicação Social do Congresso debateu as regras para as campanhas políticas na internet e os riscos do uso de ferramentas de IA. A repórter Patrícia Oliveira traz as informações.
24: Em março, o TSE editou as novas regras sobre o uso de IA na propaganda eleitoral, nas postagens de conteúdo político e a responsabilidade das plataformas digitais na recomendação e moderação desse conteúdo. Maria Paula Almada, especialista em tecnologia digital, destacou a dificuldade da população em geral em diferenciar conteúdos reais dos gerados por inteligência artificial.
25: Apenas 27% dizem conseguir identificar fake news com facilidade. É difícil até para os especialistas identificarem o que é verdade e o que é manipulado.
24: Para os debatedores, o maior desafio é combater a desinformação, garantindo a liberdade do eleitor ao exercício do voto e a proteção do processo eleitoral. O advogado e professor Diogo Reis cobrou a participação do legislativo.
26: Talvez uma revisão das leis que é do tempo do Orkut e para a legislação atual, considerando o cenário de inteligência artificial generativa, redes sociais extremamente dinâmicas.
24: Nenhuma plataforma digital avaliada no Índice de Transparência de Redes Sociais oferece condições significativas de acesso a dados de anúncios, inclusive de conteúdo político-eleitoral.
19: E a decisão de enquadrar o PCC e o Comando Vermelho como organizações terroristas pelo governo dos Estados Unidos
17: abriu uma nova discussão no Senado sobre o enfrentamento ao crime organizado.
22: Parlamentares defendem medidas mais rígidas para combater o financiamento das facções, mas alertam que a cooperação internacional não pode comprometer a soberania e a autonomia das instituições brasileiras. Repórter Marcela Cunha.
0: Para o senador Sérgio Moro, do PL do Paraná, a decisão pode facilitar o bloqueio de bens das facções no exterior e ampliar a cooperação internacional contra o crime organizado.
1: Uma vitória diplomática para o Brasil. Essa classificação vai ter um impacto principalmente na facilitação do congelamento dos ativos, ou seja, dos bens dessas organizações terroristas que muitas vezes são mantidas no exterior.
0: Já o presidente da Comissão de Relações Exteriores e Defesa Nacional, senador Nelsinho Tradi, do PSD de Mato Grosso do Sul, afirmou que toda medida que ajude a melhorar a segurança pública será apoiada, mas defendeu que o Congresso discuta os limites da decisão para evitar interferência externa.
2: Ninguém aqui quer passar a mão em cima de cabeça de bandido. Agora, usar esse mecanismo para poder ferir a soberania nacional, isso nós não vamos também aceitar e não vamos admitir.
0: Nelsinho Tradi informou que pretende promover uma discussão sobre o assunto na Comissão de Relações Exteriores e Defesa Nacional e na Comissão Mista de Controle da Atividade de Inteligência. O tema já passou pelo Senado durante a análise do projeto Antifacção, que endurece o combate a organizações criminosas. Na ocasião, os senadores discutiram a tentativa de equiparar facções e milícias a organizações terroristas, mas a proposta não foi aprovada.
17: A partir de hoje, o conteúdo da Rádio Senado ganha um novo espaço para chegar ao público. Entrevistas, debates e as principais notícias produzidas pela emissora passam a estar disponíveis em uma playlist exclusiva no canal da TV Senado no YouTube.
22: Os internautas poderão acompanhar quadros do programa Conexão Senado e também do Jornal do Senado, exibido diariamente na Voz do Brasil. O repórter Rodrigo Rezende conta os detalhes.
3: Perdeu alguma entrevista do programa Conexão Senado ou quer indicar algum conteúdo do programa para um amigo? Ou quem sabe ouvir novamente com mais atenção o Jornal do Senado transmitido durante a Voz do Brasil. Agora você pode acessar esses e outros conteúdos da Rádio Senado em uma playlist exclusiva no canal do YouTube da TV Senado. Fernanda Nardelli, coordenadora de distribuição da Rádio Senado, ressalta que a presença da emissora no canal da TV Senado, que tem mais de 1,8 milhão de inscritos, é mais uma forma de disseminação de conteúdos do Senado para os cidadãos brasileiros, além de demonstrar a integração dos veículos de comunicação do Senado Federal.
4: Eu falo assim que é um jogo de ganha-ganha, né? A rádio vai ganhar em alcance, a TV vai ganhar na variedade de conteúdo e, assim, o nosso principal objetivo, claro, o cidadão vai ganhar tendo mais acesso aí a outros programas, outros formatos.
3: Gesiel Carvalho, apresentador do programa Conexão Senado, destaca que a iniciativa de postagem dos cortes dos quadros e entrevistas no YouTube irá facilitar a vida do cidadão e contribuir com o compartilhamento dos materiais.
5: Facilita muito também a vida do ouvinte que quer espalhar o nosso conteúdo e até compartilhar o Conexão do Dia se ele perdeu alguma coisa.
3: Para acessar todo esse conteúdo, basta ir até youtube.com/TV Senado, clicar na guia Playlists e localizar Rádio Senado.
22: Com edição de Paula Groba e trabalhos técnicos de João Lira, o Jornal do Senado fica por aqui. Acompanhe agora as notícias da Câmara dos Deputados. Boa noite.
17: Boa noite e até amanhã.
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27: Avança entre os deputados discussão sobre redução da maioridade penal.
28: Projeto inclui tratamento do câncer infantil em cursos nas áreas de saúde.
27: Comissão aprova novas categorias de reserva de vaga em estacionamento.
28: Boa noite. Comissão aprova aumento do número de vagas de estacionamento reservadas para pessoas com deficiência e para idosos com mais de 80 anos. A repórter Daniele Lessa tem as informações.
29: A Comissão de Desenvolvimento Urbano da Câmara dos Deputados aprovou o projeto que amplia a reserva de vagas em estacionamentos para pessoas com deficiência e faz ajustes nas regras para vagas reservadas aos idosos. Atualmente, a legislação garante pelo menos 2% das vagas para veículos que transportam transportem pessoas com deficiência e 5% para pessoas idosas, tanto em estacionamentos públicos quanto privados. Com a aprovação do projeto, o percentual para pessoas com deficiência passa para no mínimo 3% do total de vagas, respeitando as normas de acessibilidade, como espaço adequado para a circulação de cadeira de rodas. No caso das pessoas idosas, o texto mantém o percentual mínimo de 5% das vagas, mas cria uma regra específica para estacionamentos com mais de 100 vagas. Nesses casos, deverá haver pelo menos uma vaga exclusiva para pessoas com 80 anos ou mais, posicionada de forma a garantir maior comodidade. Para o relator da proposta, deputado Saulo Pedroso, do PSD de São Paulo, o aumento no número de vagas deve acontecer junto com o respeito às normas de acessibilidade, inclusive nos estacionamentos privados.
7: Não só nos espaços públicos, nos espaços privados também. Teve até uma certa resistência em relação aos empreendimentos privados, mas a gente precisa conscientizar todo mundo que eles precisam de uma atenção especial, né, que é merecida, e que a possibilidade que a gente tenha aí vagas disponíveis que atendam com qualidade e com um tamanho adequado dentro da norma é fundamental para que o dia a dia das pessoas com deficiência seja um dia a dia comum como o nosso.
29: A proposta que aumenta o número de vagas de estacionamentos reservadas para pessoas com deficiência e para idosos com mais de 80 anos altera o Estatuto da Pessoa com Deficiência, o Estatuto da Pessoa Idosa e a Lei de Acessibilidade. E agora será analisada nas comissões de Viação e Transportes e de Constituição e Justiça. Da Rádio Câmara de Brasília, Daniele Lessa.
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9: Saúde.
10: Avança na Câmara projeto aprovado que inclui o tratamento do câncer infantil em conteúdo de cursos de saúde. Acompanhe na reportagem de Luiz Cláudio Canuto.
11: A Comissão de Educação aprovou o projeto que inclui a oncologia pediátrica como tema a ser tratado nas disciplinas dos cursos das áreas de saúde. A exigência seria incorporada à Política Nacional de Atenção à Oncologia Pediátrica. O projeto é do deputado Eduardo da Fonte, do PP de Pernambuco, e o texto foi aprovado com mudanças propostas pelo relator, deputado Dr. Fernando Máximo, de Rondônia. Máximo explicou que a criação e a alteração do currículo dos cursos são atribuição do Conselho Nacional de Educação. Por isso, em vez de prever uma disciplina, o projeto trata o tema como conteúdo. Para ele, a mudança resolve o impedimento de mudar o currículo ao incluir a matéria como um tema transversal.
12: Porque nós sabemos que hoje o câncer infantil tem acometido milhões de crianças Brasil afora e tem levado à morte muitas delas, e um dos problemas sérios que nós temos é o diagnóstico tardio. Muitas das vezes, se a gente consegue diagnosticar numa fase mais preliminar o tumor, numa fase mais inicial, a gente acaba conseguindo tratar e curar totalmente a criança. Mas quando esse diagnóstico é feito tardiamente, infelizmente, às vezes tem metástase para outros órgãos, tem mais dificuldade de diagnosticar e de tratar.
11: Pelo texto aprovado, os cursos em funcionamento teriam prazo de 12 meses a partir da entrada em vigor da lei para adaptar os currículos. A proposta vai ser analisada em caráter conclusivo pela Comissão de Constituição e Justiça. Para virar lei, precisa ser aprovada pela Câmara e pelo Senado. Da Rádio Câmara de Brasília, Luiz Cláudio Canuto.
9: Segurança Pública.
28: Relator conclui a leitura de parecer que une propostas sobre a redução da maioridade penal. A repórter Silvia Munhato acompanhou a reunião da Comissão de Constituição e Justiça da Câmara, em que o tema foi discutido.
13: As três propostas de emenda à Constituição que reduzem a maioridade penal no Brasil de 18 para 16 anos avançaram na Comissão de Constituição e Justiça da Câmara. O relator, deputado Coronel Assis, concluiu a leitura do seu relatório favorável à mudança e foram concedidas vistas aos textos. Os pedidos de vistas pelos deputados permitem que as propostas sejam discutidas e votadas após duas sessões do plenário. Os deputados que se opõem à mudança tentaram barrar o avanço espaço por meio de requerimento de retirada de pauta, mas ele foi rejeitado por 42 votos a 7. A deputada Talíria Petrone, do PSOL do Rio de Janeiro, disse que os adolescentes que cumprem medidas socioeducativas representam menos de 2% do total de pessoas cumprindo penas.
14: Quando nós olhamos os indicadores de reincidência no socioeducativo, eles estão em torno de 13%, aqueles que voltam a cometer infrações. Quando nós olhamos para o sistema prisional, que o Supremo já disse que é um estado inconstitucional de coisas, nós vemos que há uma reincidência de quase 50%.
13: Já o deputado Kleber Verde, do Maranhão, defendeu a redução da idade.
15: Até diante de vários crimes praticados no nosso país, por adolescentes, infelizmente, delinquentes, que precisam entender que uma vez envolvidos em crime, ele vai pagar por isso. Ele não pode ficar impune.
13: O deputado Coronel Assis disse que as propostas sobre a redução da maioridade penal são admissíveis perante o regramento jurídico atual. Segundo ele, a Convenção da ONU dos Direitos da Criança veda apenas penas cruéis, degradantes, prisão perpétua ou morte para crimes cometidos por menores de 18 anos. Mas ele retirou de uma das propostas dispositivos que concediam às pessoas maiores de 16 anos direitos como de casar e celebrar contratos, além de tornar o voto obrigatório. O relatório se alinha à proposta feita pelo deputado Capitão Alden, do PL da Bahia, que fala em responsabilidade penal para maiores de 16 até 18 anos nas hipóteses de crimes hediondos e outros crimes graves, mas exige uma avaliação individualizada sobre a compreensão do jovem em relação ao crime cometido e assegura a separação entre jovens e adultos durante a execução da pena. Atualmente, jovens maiores de 16 anos que cometem infrações graves cumprem medidas socioeducativas de internação por no máximo 3 anos. Caso as propostas sejam aprovadas na CCJ, elas terão seu mérito analisado por uma comissão especial. Da Rádio Câmara de Brasília, Silvia Munhato.
9: Trabalho.
27: A Comissão de Trabalho da Câmara aprovou o retorno da assistência sindical obrigatória em rescisões de trabalho, alterando a reforma trabalhista. O texto ainda precisa ser avaliado por outras instâncias, como explica a repórter Emanuele Brasil.
16: A Comissão de Trabalho da Câmara dos Deputados aprovou proposta que retoma a obrigatoriedade da assistência sindical para validar a rescisão de contratos de trabalho de empregados com mais de 1 ano de serviço. A medida, que altera a consolidação das leis do trabalho, reverte uma das principais mudanças da reforma trabalhista de 2017, que havia tornado a homologação facultativa. O texto foi aprovado com mudanças sugeridas pelo relator, deputado Bongás, do PT do Rio Grande do Sul. O parecer restabelece que o instrumento de rescisão ou recibo de quitação só terá validade se firmado com a assistência do sindicato da categoria ou, na ausência deste, de uma autoridade do Ministério do Trabalho e Emprego, sem custos para o trabalhador. Segundo Bongás, a mudança visa corrigir um desequilíbrio na relação entre empregado e empregador no momento do término do contrato.
18: Quando a reforma trabalhista foi votada, eu votei contra, o sindicato foi afastado e o trabalhador ia com o patrão, ou da RH, e quando o cálculo era feito, muitas vezes era lesado, roubava o direito do trabalhador. Naquele momento, o sindicato precisaria estar junto. E esse projeto, ele exatamente repõe a presença do sindicato na hora da rescisão. O sindicato tem os seus técnicos e os próprios sindicalistas sabem fazer esse cálculo corretamente para nenhum trabalhador ser lesado. E esta votação que nós fizemos, que eu pude ser o relator na Comissão do Trabalho, repõe este direito para o nosso trabalhador. Nenhum trabalhador pode ser lesado.
16: Entre as medidas, o texto estabelece a intervenção sindical prévia como um procedimento necessário para demissões sem justa causa, sejam elas individuais ou coletivas. A proposta também exige que a extinção do contrato por acordo entre empregado e empregador também seja homologada pelo sindicato ou pelo Ministério do Trabalho. Além disso, o texto determina que a cláusula de arbitragem em contratos de trabalhadores com remuneração superior a 2 vezes o teto do INSS só será válida se tiver assistência sindical. A proposta deverá ser votada agora pela Comissão de Constituição e Justiça e depois pelo plenário. Da Rádio Câmara de Brasília, Emanuele Brasil.
9: Agricultura.
28: Comissão aprovada. nova proposta que apoia práticas sustentáveis na agricultura familiar. O repórter José Carlos Oliveira explica as medidas.
0: Duas comissões da Câmara dos Deputados aprovaram um projeto de lei que inclui incentivos a práticas sustentáveis de produção agropecuária na Lei da Agricultura Familiar, que está valendo desde 2006. Se virar em lei, os incentivos de crédito e o apoio às mulheres agricultoras passarão a constar formalmente da Política Nacional da Agricultura Familiar e Empreendimentos Familiares Rurais. Relator na Comissão de Agricultura, o deputado Enderson Pinto do Pará, explica algumas das práticas sustentáveis previstas no texto.
1: Para recuperação de pastos e solos, por exemplo, que é cada vez mais trabalhar práticas sustentáveis que possam garantir o aumento da produtividade e redução aí nos desmatamentos e também recuperar as áreas degradadas para nós é fundamental. O projeto ele traz dois viés. O primeiro, para quem faz esse tipo de prática, ele incentiva ou doação financeira, como também acesso ao crédito com juros mais reduzidos.
0: A proposta também foi aprovada na Comissão de Defesa dos Direitos da Mulher, sobretudo em relação às linhas especiais de crédito rural destinadas às agricultoras, como ressalta Enderson Pinto.
1: Ele traz algo mais diferenciado ainda para as mulheres rurais, ou seja, as mulheres que também vivem do setor agropecuário, terem acesso a um financiamento com juros ainda mais baixos, porque hoje, de forma geral, há sim essa discrepância ainda nessa questão da equidade, nesse tratamento entre os gêneros, e isso é uma preocupação.
0: O projeto de apoio a práticas sustentáveis na agricultura familiar já foi aprovado pelo Senado e depende apenas da aprovação final das comissões de Finanças e Tributação e de Constituição e Justiça da Câmara. Da Rádio Câmara de Brasília, José Carlos Oliveira.
9: Meio Ambiente.
27: A comissão aprova projeto que incentiva a reciclagem e gera desconto nas contas de luz e água. A repórter Júlia Lopes nos conta como vai funcionar.
2: O Brasil produz mais de 77 milhões de toneladas de lixo por ano e cerca de 40% desse total ainda é destinado a lixões em todo o país. Para incentivar a reciclagem e enfrentar esse problema, a Comissão de Desenvolvimento Urbano da Câmara dos Deputados aprovou uma proposta apresentada pela deputada Fernanda Pessoa, do Ceará. O projeto de lei criou o programa Recicla Clash, que prevê a concessão de um tipo de cashback ou crédito financeiro para pessoas que realizarem a reciclagem correta de resíduos sólidos. Esse valor poderá ser convertido em descontos nas contas de energia elétrica e de água. O projeto tem como objetivo reduzir o descarte irregular de materiais recicláveis no meio ambiente, promover a educação ambiental e estimular o consumo consciente. A iniciativa também busca fortalecer a participação de cooperativas e catadores de recicláveis, além de incentivar a economia circular. Segundo dados da Associação Brasileira de Resíduos e Meio Ambiente, do total de lixo produzido no país, cerca de 72 milhões de toneladas são coletadas diretamente nas residências. Para se ter uma dimensão desse volume, ele seria suficiente para cobrir aproximadamente 3.400 campos de futebol. De acordo com o texto do projeto, o funcionamento do programa começa com o cadastro do consumidor em uma plataforma digital vinculada à iniciativa. Nesse momento, a pessoa informa seus dados pessoais e associa as contas de água e de energia elétrica. Em seguida, os resíduos recicláveis devem ser levados aos pontos de coleta credenciados como cooperativas de reciclagem, ecopontos ou estabelecimentos parceiros. Na entrega, o material é pesado e registrado no sistema, gerando uma pontuação proporcional ao volume e ao tipo de resíduo reciclado. Essa pontuação acumulada é então convertida em crédito financeiro, garantindo descontos diretos nas contas de água e de luz. Após a regulamentação pelo governo federal, a gestão do programa ficará sob responsabilidade do Ministério do Meio Ambiente, em parceria com as Agências Nacionais de Energia Elétrica, a ANEEL, e de Águas e Saneamento Básico, a ANA. Para o relator da proposta, deputado Cobalcini, do MDB de Santa Catarina, a medida que já é adotada em outros países traz benefícios tanto para a população quanto para o meio ambiente.
19: Será importantíssimo para o Brasil porque premia, né, quem recicla, vai receber um valor como prêmio e premia o meio ambiente porque nós daremos o destino correto para todo o lixo, especialmente o lixo reciclado.
2: O projeto que busca ampliar a reciclagem correta por meio de descontos nas contas de água e luz, segue agora para análise na Comissão de Minas e Energia. Da Rádio Câmara de Brasília, Júlia Lopes.
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4: Educação.
28: Comissão aprova tratamento diferenciado para estudantes com mandatos em entidades representativas. A repórter Mônica Tati nos conta como serão as regras.
5: Universitário que exerce mandato em entidade estudantil poderá ter tratamento diferenciado na sua instituição de ensino. É o que prevê projeto em análise na Câmara dos Deputados, que estabelece métodos específicos para controle de rendimento e frequência dos estudantes que atuam em entidades representativas como a UNE, as Uniões Estaduais de Estudantes e os DCEs, os Diretórios Centrais dos Estudantes. O relator na Comissão de Educação da Câmara, o deputado Pedro Quizai, do PT de Santa Catarina, destaca a importância de garantir mecanismos que permitam que os estudantes possam conciliar seus estudos com a participação na política. Pedro Quizai explica que o projeto garante que os estudantes que compareçam a eventos oficiais, como assembleias ou congressos, possam recuperar as avaliações e o conteúdo das disciplinas em outro momento.
20: E não seja prejudicado porque está exercendo o direito à cidadania, à organização estudantil e à defesa dos direitos dos estudantes. Isso é muito importante porque reconhece, de um lado, a importância da escola, da educação, da sala de aula, da avaliação, mas ao mesmo tempo legitima e fomenta e apoia a organização estudantil, porque isso produz liderança e cidadania.
5: A proposta que prevê tratamento diferenciado para os universitários que possuem mandato em entidade estudantil ainda vai ser votado pela Comissão de Constituição e Justiça. Se for aprovado sem modificações, pode seguir direto para a sanção do presidente da República. Da Rádio Câmara de Brasília, Mônica Tati.
28: Termina agora o Jornal Câmara dos Deputados, produzido pela Rádio Câmara. O programa teve trabalhos técnicos de Wellington Teles e apresentação de Luciana Vieira e Tércia Guimarães. Boa noite para você.
21: Uma boa noite. Você fica agora com as notícias do Tribunal de Contas da União.
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Muito bem, estamos chegando ao final de mais um programa Musical Esporte Clube nesta segunda-feira. Vem aí Carlos Gaia com a turma do Bate-Papo. Ele e toda a sua equipe para fazer um programa especial para você nesta segunda-feira. Muito obrigado, meu Deus, por mais um trabalho. Muito obrigado.

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Para você ligado na Clube, boa noite, aquele abraço, seja bem-vindo a mais uma atração da equipe Bola de Ouro. No ar, a turma do bate-papo de hoje, segunda.

0: comando e liderança dele. Guilherme Guerreiro. A coordenação é do Gil Zep Tomás, a produção é do Saulo Zaire. E em nome de todos, eu agradeço pela audiência. Carlos Gaia. Beleza pura, turma do bate-papo, começando aqui no microfone da Rádio Clube do Pará, a quarta emissora do Brasil, a primeira da Amazônia, pelo sistema Clube de Rádio, Clube do Tapajós, Clube de Marabá, Clube de Paragominas, Clube de Maracanã, Rádio Clube de Moju, Rádio Clube de Monte Alegre, Rádio Clube de Bragança, todo o sistema Clube de Rádio, retransmitindo a turma do bate-papo. Você no YouTube, você no Facebook, muito obrigado pela audiência. Você nos aplicativos ligado aqui com o Timão Bola de Ouro. 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Tá. 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Você ligado na Clube, obrigado pela audiência. Marquinho Belém, já está com a gente, Marquinho Belém aí, meu caro Roberto Mixi. E o André já está também com a gente aí, ainda não? Está me ouvindo aí, André?
1: Tudo certo. Boa noite, Gaia.
0: Boa noite, André. Que alegria ouvi-lo aqui no microfone da Clube. A nossa produção fez o convite novamente ao André Chaves. Na semana passada, retrasada, ele esteve conosco aqui participando da turma do bate-papo. E novamente, a nossa produção fez o convite e de bate-pronto, meu querido amigo e irmão André Chaves aceitou e hoje vai participar conosco. Será um dos debatedores ao lado do Marquinho Belém aqui na turma do bate-papo. Como diz aquele nosso amigo, tá tudo simpático, André?
1: Tudo tranquilo, tudo simpático, com certeza, da moda.
0: Tá legal, grande, é verdade. Rapaz, esse André Chaves, falar nisso, eu tava ouvindo agora aqui, André. Nós estávamos ouvindo, eu e o meu querido operador aqui, o Roberto Mixi, a gente estava ouvindo agora aqui aquele cantor, rapaz, tem um branco agora aqui, como é, meu Deus, como é, vou já lembrar o nome do boss aqui. E eu só lembrei de você. Como é? Carlito Gomes, né? Carlito Gomes. Eu só lembrei de você lá no Tijupá, quando você dava aula. Pra quem não sabe, o André é um bailarino, viu? André dança pra caramba. Né, André?
1: Fui seu aluno, Gaia.
0: É verdade. Fui seu aluno. É verdade. E o André Chaves dá show, realmente, quando se trata de baile da saudade. Já vamos falar do Clube do Remo, vamos falar do Paysandu, vamos falar da Tuna Luso Brasileira, do Águia de Marabá, também da seleção brasileira, a seleção que jogou ontem, goleou o Panamá. Ô, Panamá! E agora vai ser o Egito, o próximo aniversário do Scratch Canarinho, no sábado, antes do início da Copa do Mundo. E já quero ouvir do André, quero ouvir do Marquinho Belém, que já vai marcar presença conosco também, o que é que eles acharam do Scratch Canarinho ontem. Será que a gente pode confiar? Será que a gente pode ter otimismo? Será que a gente pode ficar confiante na seleção do Carleto,

0: essa seleção que vai jogar a Copa do Mundo a partir do dia 13, na expectativa do hexacampeonato mundial. Enfim, já já vamos falar aqui no microfone da Clube. 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André, como é que a gente pode analisar, como é que você analisa os resultados? Tá, já já vou com o Marquinhos também. Como é que você analisa, André, os resultados dos clubes do Pará no fim de semana no Campeonato Brasileiro? O Remo vencendo o São Paulo no finzinho do jogo, já na reta final, 1-0, jogando em Belém. E o Paysandu perdendo de virada para o Figueirense. Figueirense que não vem numa boa fase. E o Paysandu chegou a fazer 1-0, depois teve dois jogadores expulsos e no fim da partida acabou perdendo por 2-1. Dá para analisar como, André, os dois resultados? Mais uma vez, seja bem-vindo.
1: Primeiro, Gaia, eu quero falar a respeito de Figueirense e Paysandu, que eu, antes do jogo, eu pensei que seria um jogo fácil o Paysandu, pelo motivo de que o Figueirense tinha feito 4 jogos em casa, perdido 3, ganhou apenas 1. Mas quando vi a escalação, eu fiquei receoso, porque era um jogo para 3 pontos, então acho que o Paysandu teria que caprichar mais. O Júlio Rocha, ontem, ele teria que caprichar mais na escalação, usar mais os 2 ou 3 jogadores aí que considerava titulares para que o time conseguisse os 3 pontos ontem, que o Figueirense, não, você viu, o time com 2 jogadores a menos, o Figueirense ainda pegou sufoco do Paysandu. Então acho que o Júlio Rocha, ele está dando, valorizando demais a final da Copa Verde. É importante, mas 3 pontos na Série C seriam também bem-vindos, até porque a partir de agora o Paysandu começa a encarar, a pegar esses times que estão aí brigando por vaga de 12, 13 pontos para cima. Então agora vai piorar a situação, vai ficar pior pro time do Paysandu. Então eu acho que em relação a essa partida, eu tenho essa ressalva a respeito da escalação do Júnior Rocha ontem. Apesar de que ele disse que o departamento médico, físico, é que dá para ele quem tem condições ou não, mas eu acho que deveria caprichar mais ontem para conseguir 3 pontos, porque era um jogo a ponto de o Paysandu ganhar, e não conseguiu ganhar. Durante o jogo a gente viu aí novamente a formação do Pedro Henrique, que... A questão da idade também, né? A idade faz com que ele chegue afobado, chegue atrasado nas jogadas. Então, com isso, levando muito cartão. E ontem levou 2 cartões aí, levou o primeiro e o segundo, que... Né, o segundo, então, meu amigo, lá no lado do campo, que era uma jogada para cercar os jogadores, mas ele chegou muito forte e acabou aí, na minha opinião, prejudicando o Paysandu ontem, o Pedro Henrique. No mais, mesmo com 2 a menos, conseguiu fazer uma pressão, conseguiu ir para cima. O Cleiton Pego entrou muito bem na partida, Edilson também entrou muito bem. Então acho que o Paysandu ontem deixou escapar essa pontuação que poderia muito bem ter conseguido uma vitória lá contra o Figueirense. Em relação ao Remo, a gente está vendo o Remo agora um time experiente que sabe sofrer, como diz o jogador do Remo, se não me engano foi o Bueno que falou isso, se não me engano. Pega sufoco, mas não tem pressa, é um time que não se abala, é um time que toca a bola para um lado, para outro, vai dando pontadas, de vez em quando chega no ataque, levando perigo contra o time adversário, e ontem não foi diferente, Gaia. Ontem o São Paulo teve algumas chances aí, o arqueiro Ivan fez umas defesas milagrosas, né? E o Remo ficou pegando aquele sufoco, ficou tocando a bola no meio campo quando dava, até porque não tinha a velocidade do Jajá no ataque, né? Então ficou dependendo de uma jogada de alguém do meio campo ou de um lateral já avançado, como foi o caso do Marcelinho no gol do Remo, né? No mais, a gente tem que agora ficar 50 dias aí nessa expectativa para saber se o Paysandu e também o Remo irão contratar peças que venham para somar, que venham para jogar nos times, na Série B, na Série C, na Série A e na Série C, e torcer para que os nomes que venham sejam os nomes que realmente venham para somar e para dar alegria para o torcedor do Paysandu e também para o torcedor do Remo, Gaia.
0: Tá legal. Marquinhos Belém, boa noite, seja bem-vindo. Tudo na paz aí, Marquinhos?
2: Boa noite, Gaia. Tudo na paz. Melhorando, né, Gaia? Quase já 100%. Graças a Deus, né? A voz aí já tá... Tá ouvindo bem aí?
0: Tá lindo. Eu tô. Como é que eu vou te dizer aqui? Eu tô te ouvindo de alto e bom som, ou alto e bom tom. Tá lindo, viu, Marquinhos?
2: Pô, maravilha, Gaia. Fico feliz então, entendeu? Eu tava na expectativa
0: aqui. Você tava bronqueado, tava?
2: É, Gaia, eu logo.
0: Virose?
2: A gente fez o programa aqui na terça-feira, não foi?
0: Foi, foi.
2: Na semana passada?
0: Aham.
2: Uhum. Na madrugada, logo na madrugada da quarta-feira, eu já.
0: É virose, né?
2: A garganta fechando e tudo.
0: Uhum.
2: E aí já fui melhorar agora. De ontem pra hoje já sabe, bem melhor, graças a Deus e tudo. E aí a gente já trabalhou pela parte da tarde e a gente tava aqui, se preparando também pra participar, né?
0: Uhum.
2: Da turma do bate-papo. E graças a Deus tá dando tudo certo e a gente vai tocar aqui a nossa turma do bate-papo. Um abraço pra você, pro André Cacheado, que tá com a gente. O Dinho Menezes, enfim, toda a nossa equipe. E desde já, Gaia, eu quero logo deixar um grande abraço aqui. Meus abraços hoje vai ser no início. E vai ser no final, tá, Gaia? Algumas pessoas que estão viajando, cara, na estrada, escutando a gente pelo Wi-Fi do ônibus aqui. O Vitor Souza, um grande irmão e amigo, é o cabeça dessa galera aí. O André Coelho, o Nazareno, o Bozó e o Raimundo Filho, tá? Essa galera que tá na estrada aí, rumo a Santarém a trabalho. E mesmo assim, no Wi-Fi do ônibus, Gaia, tá lá pelo aplicativo.
0: Que beleza.
2: Escutando a gente. Eu disse que logo na entrada eu daria esse abraço pra essa rapaziada aí, que estão batalhando, né, pelo sustento da família aí, tá, para melhorar de vida, e a gente fica feliz de mandar abraço para pessoas assim, trabalhadoras e honestas, entendeu, Gaia?
0: Beleza.
2: É isso.
0: Tá legal, Marquinhos. O André já falou, eu quero te ouvir também em relação à dupla Repá. Eu estava conversando com o Francisco Urbano o seguinte.
2: Certo.
0: Aí eu disse, Urbano, seria isso ontem à tarde, né? Acabamos de fazer o jogo da Tuna, transmitir o jogo da Tuna aqui para a Rádio Clube. Eu disse, Urbano, seria tão bom, tão maravilhoso, tão top para o futebol do Pará se Remo e Paysandu vencessem agora à noite os seus jogos. Isso era, acho que umas 18h30, mais ou menos, 18h40, porque o Águia venceu no sábado, o Tocantinópolis.
2: Uhum.
0: A Tuna ganhou ontem o trem. Aí eu disse, olha, só falta o Remo ganhar, o São Paulo e o Paysandu ganhar o Figueirense. O Remo fez a parte dele, mas o Paysandu acabou perdendo de virada lá em Floripa. Bem que poderia ser um domingão, um fim de semana top para o futebol do Pará, né, Marquinhos? 100%, eu diria.
2: Exatamente, Gaia, né? A gente fica feliz aí pelo Águia e pela Tuna, que conseguiram o objetivo, a classificação. O Águia sobrando na competição, a Tuna naquele altos e baixos ali e tudo. Ele ganhou de 1-0 no Bainão, gol do Jaime, que conhece aquele terreno, conhece, né, Gaia? Aquele ambiente, aquela atmosfera ali.
0: Positivo.
2: Né? E o Jaime acabou fazendo o gol da vitória para a Tuna, mas conseguiu o objetivo. Claro que agora, né, a Tuna vai ser muito mais cobrada ainda, e aí não tem como oscilar nessa outra fase, né, Gaia? Não tem como. Ou você vai com tudo, se tornando um time assertivo, ou você vai ficar de fora. E o Águia sobrou, né? O Águia muito forte, né, com um treinador que chegou com muita humildade, não mudando aquilo que vinha dando certo. Porque já passei por isso, sabe, Gaia? Já passei por essa situação, às vezes a gente tem um time encaixado e por algum motivo o treinador saiu, né? Às vezes é porque o clube não, não cumpriu com aquele combinado. Às vezes é porque recebeu uma proposta, como foi o caso do Júlio César, né, uma proposta muito boa do Nacional, uma proposta que dobrou, triplicou o salário dele, entendeu? Enfim, como eu sempre falo, não é só o jogador que quer ganhar bem, né, que quer para uma situação melhor, treinador não é diferente, preparador físico, enfim. E aí, Gaia, e o treinador chegar e mudar toda aquela identidade, daquela nossa forma de jogar. E com o Luiz Carlos Vinck não foi assim. Né? Ele teve essa humildade de manter o time, de dar sequência nesse legado, nesse bom trabalho que o Júlio César deixou na equipe do Águia, e aí ele só deu continuidade. Deixou todo mundo jogando da forma que vinha jogando, com essa identidade, né? com essa estrutura tática. Né? Então não tinha como mexer muita coisa ali em algo que vinha dando certo. Mesmo assim, tem treinador que às vezes vem e acaba, sabe, mexendo muito e tudo, e aí até, né, os jogadores conhecer a nova filosofia do treinador, aí o time já vai dar uma oscilada, o time vai dar uma, vai se perder um pouquinho no caminho, mas não foi o caso. Então parabéns aí ao Luiz Carlos Vinck aí, que deu seguimento, e o Águia com certeza é uma equipe aí que, pelo que vem fazendo, tem tudo aí para conseguir o objetivo, tem tudo que é tudo que a gente quer, que é mais um time jogando a Série C, entendeu? Assim como a gente torce para a Tuna também dar essa virada de chave. Indo pro Paysandu, Gaia, eu concordo com o André. Teoricamente, realmente, era um jogo que, né, a gente esperava esses três pontos. No mínimo, um empate. Né? Até porque era um jogo fora de casa, apesar do histórico do Figueirense jogando em casa, mas o futebol é apaixonante por isso. Né? Porque, né, vem ali e vem algumas surpresas. E às vezes o que faz com que essa surpresa seja negativa é essa questão que foi a questão das expulsões, a questão que o André coloca da escalação. Só que, infelizmente, André, e é algo que eu sempre falo, o treinador hoje em dia ele é muito refém do departamento médico. E o Paysandu tem um elenco muito enxuto, então tem muitos jogadores que já estão aí muito próximo de estourar, que já estão aí já no esforço. E você tem que fazer esse planejamento de, sabe, de dar uma poupada em alguns jogadores. E o Paysandu, ele tem essa gordura ainda na Série C, entendeu, Gaia? Ele tem essa gordura. Está em terceiro lugar, perdeu a liderança, mas pode retornar novamente, entendeu? Mas o treinador está muito refém. Né? Então, às vezes, é aquilo que eu sempre falo, Gaia, às vezes o treinador, ele tem o time dele na mente. Ele sabe qual é o time que ele quer. Mas, infelizmente, né, vai ter a reunião com o departamento médico. Né? E aí, olha, infelizmente, qual é o seu time na cabeça? Olha, meu time na cabeça é esse. Pois é, mas esse aqui não dá, esse aqui não dá, esse aqui não dá. Quer dizer, quem decide é o treinador. Mas os profissionais vão chegar, olha, tá aqui, olha, risco de lesão, aqui não vai aguentar, aqui tá pra estourar, tá fadigado, precisa e tal. Aqui, olha, só dá a minutagem desse aqui, é isso. Então, o futebol é muito isso hoje em dia. Muito, muito, muito. Já não é de hoje, já vem de muito tempo, mas hoje cada vez mais, porque o que mudou muito no futebol foi a questão da ciência. Né? Essa parte da ciência, isso aí, né, potencializou muito o futebol, mas tem essas questões, que aí o treinador ele fica refém, mas aí quem decide é você. Então, claro, que ele vai, né, é um trabalho em conjunto, são profissionais capacitados, estudaram para isso, estão ali justamente, né, para ser esse elo, para ser esse parceiro da comissão técnica. E aí, infelizmente, Gaia, André e ouvinte, né, torcedores do Paysandu que também tiveram essa visão do André, poxa, mas por quê e tal? É muito por conta disso, que não tem como, entendeu? Por isso que o Paysandu ele vai ter que ir no mercado, assim como o Remo também, para o treinador ter mais alternativas, ter mais opções, entendeu? Ter jogadores mais inteiros, para dar esse equilíbrio na equipe, né? Que às vezes você acaba perdendo quando você não tem uma peça boa tecnicamente, não tem aquela liderança também técnica e física, né, de organizar também a equipe, de orientar também os jogadores. Então, infelizmente, Gaia, essa questão aí acabou. Apesar do Paysandu ter saído na frente, foi valente, brigou, competiu e tudo, mas é aquilo, né, não conseguiu transformar, né, isso aí em resultado. E aí a questão, né, de você ter um time ali que não era aquilo que a gente esperava, mas a gente entende o processo, né, porque são muitos jogos, o Paysandu tem uma decisão durante essa semana e tem tudo isso. Eu acho que na Série C, Gaia, tem como o Paysandu recuperar. Mas se tratando de uma decisão que vem pela frente, aí é importante você deixar esses jogadores ali que são de confiança, que são aqueles jogadores que vão resolver, né, o jogo ali, que vai dar a qualidade técnica, que vai potencializar a equipe, para esse jogo decisivo, que vale um título. Né? Que aí só é esse jogo. diferente da Série C, que ainda tem muitos jogos pela frente, aí tem como você recuperar. Então, Paysandu tem uma gordura, né? Não foi o resultado que todos nós queríamos, mas faz parte, acontece. Paysandu tem tudo para recuperar, né? Jogando, voltando a jogar em casa novamente pela Série C e buscando mais 3 pontos. Já sobre o Remo, Gaia, né? Já para resumir aqui, era um jogo que todo mundo imaginava, né, Gaia? Por aquilo que o São Paulo criou e o Ivan Quaresma defendeu, e aquilo que o Remo pouco criou, né, e que também a bola não entrou, todo mundo achando que a expectativa ia ser para um 0x0, ia ser para um empate. Mas que bom que a última bola estava no pé do Remo, e aí o Remo soube fazer, né, a jogada que originou o gol, tá entendendo? Do Marcelinho, que é um jogador que, na minha opinião, Gaia, 3 jogadores para mim se destacaram nesse jogo, o Ivan Quaresma, como eu já citei, eu vejo que o Patrick também, né, com mais liberdade, né, até porque tinha 3 meio-campistas ali, mais de pegada do que de criatividade, estava um pouco mais solto, deu uma bola na trave no primeiro tempo ali, assustou, né, o São Paulo, e o Marcelinho, né, porque o Marcelinho, independente se ele está jogando de lateral, ele está jogando, né, de ponta, ele é esse jogador corajoso, ele é aquele jogador que ele pisa na área, mesmo ele está ali para finalizar, ele está ali para cruzar, entendeu? E ele estava no momento certo, na hora certa ali, né, o Pico deu aquele abafa também, que é outro meio-campista muito agressivo mesmo, né, um jogador que ele é caçador, ele não fica esperando o jogador vir, quando o jogador vem ele já está indo de frente para dar de encontra, né, para justamente bloquear essa transição, essa pré-construção, e aí a bola acabou sobrando para o Marcelinho, que com muita coragem, muita personalidade, ali ele poderia ter hesitado, né, para ver se passava o Lef Manga, fez uma ultrapassagem por trás dele ali, ele disse, não, peraí, ela sobrou aqui, deixa eu dominar e deixa eu bater cruzado. Então o Marcelinho realmente é um dos jogadores que vem se destacando muito aí com a camisa do Clube do Remo, né, tanto jogando de lateral, essa entrada do Matheus ali, quando ele vai para frente também, equilibra bastante, né, porque ele fica muito mais protegido, então ele fica com mais liberdade ainda, né, para aumentar essa ousadia dele, esse repertório dele que ele tem, né, de estar se posicionando, Gaia, como um atacante ali, né, não só para finalizar de cabeça, como a gente vê, apesar da estatura, mas ele sobe, ele tem uma boa impulsão, ele tem um bom tempo de bola, mas ele está aí para isso, ele está ali para ser mais uma opção da bola chegar nele, ele ser esse finalizador, e que bom que chegou, né, que bom, como eu falei para você, que bom que o Remo era o time que estava com a última bola ali para tentar um ataque, e acabou acontecendo essa vitória que dá 18 pontos, dá uma tranquilidade para a equipe aproveitar esse tempo que vai ter, né, para recuperar jogadores, descansar jogadores, mas ao mesmo tempo também de dar continuidade, entendeu? Para entrosar a equipe, fortalecer a equipe, vem contratações, com certeza, né, Caixada? Deve vir alguns amistosos também, que é importante para a galera não perder esse ritmo de jogo, é muito importante ter também jogos amistosos aí, para não perder o entrosamento e o ritmo de jogo. Então é isso, Gaia, se recuperou daquela derrota contra o Atlético Paranaense, né, foi para 18 pontos, claro, não é ainda o que a gente esperava, mas sem dúvida nenhuma é uma pausa que vai ser importante com uma vitória para justamente o Remo vir mais forte, né, pro depois da Copa, que ainda não acabou o primeiro turno, né, Gaia?
0: É.
2: Aí, muita gente pensa que terminou, não terminou, ainda tem um jogo contra o Corinthians, aí sim vem a virada do retorno, mas foi importante, isso aí dá uma motivação, dá uma confiança e uma moral para a equipe aí trabalhar nesses 50 dias que tem pela frente aí para voltar muito mais forte, até porque com certeza essa volta vai ser muito mais difícil, porque outras equipes também vão se preparar como o Remo vai se preparar, vai contratar como o Remo vai contratar, para justamente cada um conseguir seu objetivo, e o do Remo não é diferente, que é se permanecer, permanecer na Série A, e a gente fica na torcida por isso.
0: 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Meu querido amigo senador Beto Faro está me ouvindo. Alô, Beto Faro, está lá em Brasília ouvindo a Rádio Clube do Pará. Ele feliz da vida com a vitória do Remo ontem diante do São Paulo. Ele e a minha querida amiga Dilvanda Faro estão lá ligados na Rádio Clube. Grande Beto Faro, aquele abraço para você, para dona Dilvanda. E Yuri Faro também, gente da melhor qualidade, ligado na Rádio Clube do Pará. Caxiado, eu te confesso que eu gostei do Leão ontem. E ó, já disse aqui, volto a dizer, se o Remo quiser, se o Remo jogar futebol, que é o principal, o Remo sai dessa agonia. Quando eu digo agonia, zona do rebaixamento, logo, logo. Abraço, Caxi.
3: Um abraço, Gaio. Um abraço a você. Um abraço, Marquinhos. Um abraço, meu amigo, o André Chaves, nosso ex-jogador do Imprensa Show. Um abraço a todos ligados aqui na Rádio Clube do Pará. E, Gaia, todo mundo tem esse sentimento. O Remo, que enfrentou as grandes equipes do futebol brasileiro, eu vou logo dizer, enfrentou o Palmeiras aqui, de igual para igual, tá? Não interessa se Palmeiras veio com esse ou foi com aquele, veio com os craques, né? E o Remo enfrentou e teve chance de ganhar o jogo, e o jogo empatou. Em campeonato brasileiro de Série A, não sei se os companheiros vão concordar comigo, eu não sou analista aqui, vocês que são analistas, eu estou para dar informação no Clube do Remo, mas uma menção que a gente pode fazer aqui como integrante da equipe. Veja bem, uma competição como é o Campeonato Brasileiro de Série A, não tem essa de dizer, não, jogar em casa eu ganho, fora eu vou buscar ponto. Não, o time joga em casa, joga bem em casa, ou joga mal em casa, fora joga bem fora, joga mal fora. Não tem esse negócio de pressão de torcedores, estádio vazio, não existe isso. Vocês vão falar a respeito disso aí. Então, esse Campeonato Brasileiro, que o Remo está disputando depois de quase 30 anos que o Remo não disputa essa competição, o Remo está disputando agora e está vendo, O Remo foi fora, ganhou do Botafogo no Engenhão, o Remo já ganhou da Chape lá na Arena, e já ganhou teve chance de ganhar do Grêmio, botou o Grêmio na roda, vocês viram como é que foi o jogo, perdeu até pênalti através do Manga. Teve chance de ganhar do Atlético Mineiro lá no Mineirão, ainda foi prejudicado pela arbitragem, os analistas já viram tudo e já colocaram o seu pensamento, seus comentários a respeito do que aconteceu contra a equipe do Atlético. Teve chance de vencer o Bahia, que estava invicto, o Bahia que está na primeira página de classificação, né? Venceu ontem do São Paulo. Enfim, o clube do Remo, para mim, não é que dizer que ele está de igual para igual com o Palmeiras, não, mas o Remo, meu amigo, no mínimo o Remo tem aí 20 jogos que vem pela frente, tá? O Remo fez agora 18 jogos e está aqui nesta zona de rebaixamento, tá? Não está numa situação como está a Chape, que a Chape está lá, atolada lá, mas não está rebaixada ainda. Não se sabe o que pode vir pela frente, não é verdade? Mas o clube do Remo, se quiser agora com o Condé, ele vai mudar, vai pedir mais reforços aí. Se vai pedir reforço, se tem tempo para treinar, a tendência do clube do Remo é melhorar. Como os outros clubes também vão ter esse mesmo tempo de preparação, de reajuste, de reformulação, como é o caso. O presidente do clube do Remo já disse aqui na Rádio Clube do Pará que o início... lá atrás o Remo falhou na como é que se diz? Na projeção?
0: No planejamento, né?
3: No planejamento, é isso aí, Gaia, é a palavra que eu queria. No planejamento. Então que não erre mais. Eu acredito no sucesso do Clube do Remo, no retorno do Clube do Remo a partir do dia 22 ou 23, quando o Remo voltará a jogar o Campeonato Brasileiro da Série A. Porque na Copa do Brasil também, o Clube do Remo está bem e tem chance, inclusive, de eliminar a equipe do Santos, que não está todo esse potencial que nós conhecemos do Santos, do Rei Pelé e de outros grandes craques que passaram lá, como o Neymar, que voltou agora, mas também está numa situação difícil. Essa é a minha opinião. Aqui no lado do Clube do Remo, o Remo liberou todos os jogadores, vocês já sabem, e está com esse peso na mão aí, fumado, viu, Marquinhos, viu, André? Viu, Gaia? Para liberar jogadores que têm contratos altos e o cara não quer para me jogar, mas o meu contrato vai até dezembro e eu vou fazer o quê? Então, o que é que vem por aí e saber desses novos jogadores que vêm por aí? Mas agora não dá para saber porque tantas especulações nas redes sociais e a diretoria de futebol do Remo se fecha, não deixa vazar nada com relação a jogador que está acertando. Quando tiver certo, que for publicado no site oficial do Clube do Remo, aí tudo bem, viu, meus amigos?
0: É, eu tô olhando a tabela aqui, Marquinho, já vou ouvir o André. O Remo tem 18 pontos. O Remo está a 3 pontos do 14º colocado, que é o Internacional, com 21 pontos ganhos. 4 abaixo do Esporte Clube Vitória, que é o 13º. Ou seja, vencendo mais uma, o Leão vai para 21 pontos ganhos. E, obviamente, torcendo para outros adversários tropeçarem, o Remo tem totais condições de sair da agonia. Mas volto a dizer, Marquinho, para isso tem que jogar futebol, para isso tem que manter um diapasão, uma sequência de vitórias, Marquinho Belém.
2: Falou tudo, Gaio. Vou ficar com esse final aí, tá? Cacheado, eu lembrei também do jogo, sim, do Mirassol, né?
3: Sim,
2: esse, é. Esse
3: poxa, jogo aquela, mim, aquela do Mirassol na estreia,
2: né,
3: Marquinho?
2: Era o jogo que, tipo assim, tava ganho.
3: Pontapé inicial.
2: Pois é, podem questionar as mexidas do Osório, mas independente de quem entrou, meu amigo, não era pra... Né, não era um jogo que o Remo...
1: O jogo tava 2-0, né, Marquinhos?
2: Exatamente. Ah, porque trocou, meu irmão, não interessa. É um elenco e tudo, quem entrou tem que entrar com as... Pô, tu entrou pra, né, pra manter aquilo ali, pra segurar aquilo ali. É pior quando tu entra, tu perdendo por 2-0, meu amigo, entendeu? Então ainda teve esse jogo aí que o Remo desperdiçou e que desses todos citados era o mais fácil para ter vencido por aquilo que o Remo fez
3: naquele
2: momento, entendeu? E aí, Gaia, você falou o final aí, regularidade. O Remo não dá para ter vitórias isoladas, né? Uma competição como essa, você precisa de regularidade, você precisa de sequência, né? Então o Remo precisa dessa sequência, né? Principalmente quem está nessa zona, quem quer sair dessa zona, ela precisa da regularidade, ela precisa dessa sequência de resultados positivos, né? Não tem mais como negociar o Remo perder jogos como perdeu diante do Atlético Paranaense, entendeu? Que é um mais recente agora também, né? Então é algo, Gaia, que isso precisa, né? É muito importante para um campeonato de pontos corridos. É só assim você consegue alcançar seu objetivo, independente se é para ficar, se é para permanecer, se é para você conseguir uma vaga na Sul-Americana, na Libertadores, ou para conseguir o título, você precisa de sequência, você precisa de regularidade. Então vai ser um tempo muito importante, né, para justamente o Condé, ele colocar o time com mais repertórios, né, deixar de ser um time também muito reativo. Eu debato nessa tecla que o Remo, ele, sabe, mesmo sendo reativo, o Remo ele desperdiça muitos contra-ataques, né, erra muito na tomada de decisão, na transição, entendeu? Mas eu ainda vejo que o Remo ele tem um material humano, e principalmente com aquilo que vai chegar, né, de meio-campistas, né, de pontas, porque o Remo só tem um atacante de velocidade que é o Jajá, e que fez muita falta nesse jogo. Né, fez muita falta nesse jogo. É a única válvula de escape que o Remo tem mesmo, assim, de velocidade, de agressividade, é o Jajá. Então, o Remo precisa de, no mínimo, mais um jogador. Eu ia atrás de mais dois. Né, até porque tem alguns que vão sair também, como o Cacheado já colocou. Eu acho que vai até sair mais gente do que vai chegar. A verdade é essa, né? Pelas contas aí, né, Cacheado?
3: É isso mesmo. Concordo com você, vai ser mais gente do que vai chegar. Exatamente. O Remo deve trazer uns 6 jogadores aí, deve liberar aí, pelo menos as especulações que tem aí, de jogadores que... Eu faço a minha avaliação dos jogadores que o Condel disse, não, pra cá, eu quero esses aqui, e deixou pra cá. E tem aqueles que você, nomes que já foram tantos badalados aí, eu não gosto de ficar falando, porque depois o jogador te encontra, encontra contigo e diz, pô, você me demitiu, né, mano, joga aquela chavecada e não fica bem pra mim. Eu não sou comentarista, eu não sou analista, eu não sou diretor, nada, e quando informar, tá aqui, Cacheado, olha, saiu aqui os jogadores que já acertaram com o clube do Remo, que não tem interesse, aí tudo bem, aí eu vou divulgar, mas falar de nomes assim... Que já aconteceu isso várias vezes, né, Marquinhos? Tu sabe disso. Fulano foi demitido, o cara chega lá, meu amigo, continua jogando aqui, você é o presidente do clube. Ainda tira aquele sarro, né? Eu acho que vai sair mais gente do que... É, mais gente, eu tenho certeza, porque a diretoria já falou isso, que o elenco estava com 40 jogadores, agora deve estar com 38, né? E saindo aos poucos, já foi até embora o meu garoto lá, o Patrick de Paula e o Kaique, estão lá no Rio de Janeiro, mas tem contrato com o clube, não estão recebendo. O que adianta isso, né? Vai embora para fazer o quê? Hein? Era para estar trabalhando, no meu entendimento. O Patrick alegou que foi foi se tratar da região pubiana, o outro está tentando uma transferência, até agora não se viu nada. Porque se tivesse certo, já o Remo teria publicado, né? Jogador fulano de tal já não tem mais vínculo com o clube do Remo, mas até agora não tem. Eu não sei o que é que está causando isso aí.
2: Então é isso, Gaia, sabe? Para resumir, Gaia, é exatamente isso aí que o Remo vai precisar para justamente, Gaia, sair dessa zona de rebaixamento, né? Não negociar mais, principalmente jogando, acredito, Gaia, que jogando dentro de casa, o Remo fora de casa joga bem. Eu acho que para essa estrutura, para esse modelo de jogo do Condé fora de casa, eu vejo que, sabe, tá dando certo, mas eu vejo que dentro de casa, eu acho que tu tem que equilibrar um pouco mais. Tem momentos que tu vai ter que baixar, mas pode reparar quando o Remo, ele consegue, sabe, aumentar o bloco, ele coloca dificuldade no adversário. O lance do gol foi muito isso, entendeu? Pode reparar que o Remo, ele tava com cinturão ali na frente da grande área, do São Paulo, entendeu? Então, você tem que variar, você tem que saber também fazer a leitura do jogo para você sair um pouco mais, para você ter um pouco mais da bola, valorizar um pouco mais essa bola, circular um pouco mais essa bola. O Remo tem material humano para isso, o Remo tem jogadores também bons tecnicamente, entendeu? Então é colocar em prática, é fazer com que os jogadores entendam isso, e agora para entender é treinar. Ele tem que mudar treinando os jogadores para automaticamente esses jogadores eles terem, né, isso durante o jogo. Saber que, porque o adversário no momento vai baixar também a guarda, vai baixar o bloco também. Principalmente, às vezes, quando o Remo leva um gol e tudo e tal, aí o time vai, dá uma segurada, atrai o Remo para dentro do seu corpo. Agora, é atrair com objetividade, é atrair, sabe, criando, finalizando, para justamente você também não dar o contra-ataque pro adversário. Então, é um tempo, Gaia, que o Condé vai ter para justamente potencializar o Remo nesse sentido também, de ser um time de trabalhar um pouco mais a bola, de agredir um pouco mais o adversário dentro do campo dele, mesmo sem a bola ou com a bola, entendeu? Para justamente o Remo, ele conseguir bagunçar um pouco mais o adversário, né? Conseguir criar um pouco mais e com isso, né, Gaia, sair na frente, né? Não tá saindo atrás todo o tempo, porque às vezes é complicado, né? Então, bora torcer para ser muito bem aproveitado esse tempo que vai ter para esse treinamento e para aquilo que a gente espera de contratações para fortalecer um pouco mais aí, não só, né, aquilo que ele já vê de titular, mas aquilo também que ele vai ver para entrar no decorrer do jogo e mudar a história do jogo.
0: André, eu posso dizer que o Remo tá gordo, que o elenco remista tá gordo e tem que emagrecer urgentemente, é assim, André? Oi, André. Liga o microfone aí, André. Vamos lá, André. É assim, Marquinho?
2: Não entendi, Gaia.
0: Eu posso dizer que o Remo, que o elenco remista tá gordo e tem que emagrecer urgentemente, é assim?
2: É, tem que ser um elenco, né, com qualidade, né? Não com quantidade. Não adianta o treinador ter algumas alternativas que para ele, né, não servem. E aí já é algo que ele já tem que trabalhar, ou se já trabalhou, se já repassou, né, para a diretoria, aquilo que realmente ele vai querer contar para o decorrer do Campeonato Brasileiro, né? E aquilo que ele está buscando, aquilo que ele já avaliou, porque ele já tem toda a avaliação, né? O Condé já sabe, já tem, já conhece individualmente cada jogador. E aí ele já chegou à conclusão dele. Então é ver aquilo que está sobrando, Gaia, né? Aquilo que está sobrando justamente para quê? Para que o Remo possa negociar esses jogadores, entendeu? Possa, né, resolver a situação dos jogadores e do clube, que às vezes a gente fala muito do jogador, mas para resolver a situação do clube também, como o Caxias citou aí, né? Dois jogadores que não estão aqui, mas estão recebendo e tudo, e a situação não foi resolvida. Então vai ter que resolver, Gaia, porque é aquilo. O Condé já sabe daquilo que tem agora e que pode contar, e a gente até sabe, né? Porque a gente vê aquilo que ele leva para o banco, aquilo que ele usa, tá entendendo? E às vezes aquilo que ele leva para o banco só para deixar o banco ali meio que recheado, mas dali ele vai usar o quê? 20%. Né, no máximo 30% daquilo ali, porque a gente já sabe as peças que ele vem utilizando, que ele vem colocando. Então é algo que, com certeza, Gaia, o Remo vai ter que resolver para justamente vir aquilo que o Condé quer para contar, como eu falei para você, não só para entrar jogando, mas para ser também boas alternativas para o decorrer do jogo, né, para mudar, né, para fortalecer, seja na parte ofensiva, né, defensiva, né, estrutural do time. Então, sem dúvida nenhuma, vai ser algo que o Remo vai ter que resolver. Né, até porque não vai ter como, né, você trabalhar com tudo isso de jogadores aí, até porque estrutura o Remo ainda não tem para isso, entendeu? Então você tem que trabalhar com aquilo que você tem, com aquilo que você pode, para justamente você não se complicar no decorrer dessa competição, que a gente sabe que é muito difícil, e o Remo tem que colocar isso na balança, o tempo que ficou fora dela, né, o que foi, o quanto foi difícil chegar novamente. E aí, como o Cacheado colocou, e você lembrou, Cacheado, a questão do planejamento. Então, é um momento que dá para consertar, corrigir, como já vem corrigindo, né, é esse planejamento que lá no início deu errado. Então, está tendo uma grande oportunidade agora com essa paralisação, para justamente ajustar aquilo que não deu certo no começo, para você conseguir o seu objetivo, que é se manter na competição.
0: Tá me ouvindo aí, André? Não? É, caiu o contato com o André, perdi o contato com o André, já ele volta. E o Remo mostrando, né, Cacheado, que tem bons goleiros, o Ivan ontem fechando o gol. É uma ameaça para o Marcelo Rangel ou não, Marquinhos Belém?
2: Olha... Quero ouvir o Cacheado. Vai, Cacheado. O Cacheado já estava com a boca no microfone já. Vai lá, Cacheado.
3: Cacheado,
2: já para finalizar.
3: É, eu vou deixar isso para você avaliar a qualidade, mas eu quero te dizer o seguinte, que o Remo, eu acompanho o clube do Remo há 30 anos, ou mais de 30 anos, o Remo sempre teve bons goleiros. Você sabe disso, que passou por lá como jogador.
2: O histórico, bons goleiros, né, Cacheado? O Remo tem sempre esse bom histórico, né?
3: É, tem esse histórico de bons goleiros, meu amigo. Desde lá atrás, dos anos 60, 70, né? Eu ouço aí o Cláudio Guimarães, o Kaká, o Ivo, a nossa velha guarda da imprensa, que nós temos um carinho maravilhoso por esses profissionais e esses seres humanos. Eles falam que sempre o clube do Remo teve bons goleiros, e é uma realidade. Eu vi muitos passarem, e para mim não é novidade nenhuma, sabe, Gaia? Isso aí, ver que o Remo tem o que está jogando. Tem que ter um sempre para jogar, tá? Não pode colocar os três, dois ou três na mesma partida. Então, o titular, ele se contundiu, apareceu quem estava lá, né, como reserva, não gosto de usar muito esse termo, mas quem estava para substituir, e quando foi acionado, foi lá e deu conta do recado, meu amigo. Então é isso, um time para ser campeão, um time para conquistar as competições, conquistar resultados positivos, tem que ter bons profissionais. E o Remo tem que ser três bons goleiros que nós conhecemos e já vimos o talento de todos.
0: É verdade. E o inclusive, André, o Guerreiro falou ontem no Bola na Torre, junto com o Tomás e o Gerson, que na realidade, como diria o Castilho, o Ivan, ele foi contratado para ser titular no arco remista. Só que, quando ele chegou aqui, ele encontrou o Marcelo Rangel numa ótima fase, que continua. E queiram ou não queiram, o Marcelo Rangel hoje é titular absoluto do arco remista. Só que por motivo de contusão acabou saindo, e o Ivan mostrou que tem qualidade para chegar, vestir a camisa e ajudar o clube, né, André?
4: É isso, isso tranquilizou também a torcida do Remo nessa essa partida do Ivan ontem, espetacular. Muita gente preocupada, né, André? Porque ninguém sabia qual seria a reação, a atuação do Ivan ontem, num jogo de tamanha importância contra um time ofensivo, time que bate bem de fora da área. Então ele realmente mostrou que o Remo está bem servido de goleiro, né? Eu quero falar aqui a respeito da regularidade que o Remo encontrou nesse do início do mês de maio para cá, Gaia. Nos últimos 5 jogos do Brasileiro, o Remo ganhou do Botafogo, como disse o Cacheado, ganhou da Chapecoense, ganhou do São Paulo, empatou com todo o poderoso Palmeiras, que é o líder da Série A, e perdeu para o Atlético Paranaense. E nesse pedacinho aí, ainda ganhou a Copa do Brasil do Bahia. Então o time está achando uma regularidade, está achando um jeito de jogar. Mas tem que qualificar mais, tem que reforçar, porque veja bem, a preocupação, eu estou falando preocupação da torcida aqui, em relação à zaga. Se de repente pega cartão, terceiro cartão ali, o Marlon e o Tchamba, veja bem quem é que vai entrar. Léo Andrade, Tassano, que eu não sei nem porque não estava no banco ontem, não sei.
3: Tassano está fazendo tratamento no NASP, viu, André? Ele está há muito tempo, tem uma lesão e está recuperando no NASP, tá? Kaique, pois embora está no Rio de Janeiro com um contrato ainda com o clube do Remo.
4: Aí só tem o Léo Andrade. Mas o Tassano está no departamento médico, está recuperação.
0: Tem aquele que era do Paysandu, como é o nome dele?
2: Thalisson.
3: O Tassano tá normal, tá legal. Ele não tá
4: no, mas ele não estava no banco ontem.
3: Quem está no departamento. Quem tá no,
4: é o Thalisson, né?
3: Era o Tassano, que ontem. Vou te dizer quem estava no banco ontem, só para lembrar que era o. Era o Léo Andrade. Ele vem trazendo isso. Sempre o Léo Andrade como reserva no banco.
4: Pois é, aí a preocupação é essa, porque, veja bem, quando eu falo qualificar o elenco, é isso. Sai o Marlon, sai o Tchamba. Será que quem vai entrar, como foi ontem com o Ivan, na ausência do Marcelo Rangel, vai dar conta do recado, vai desenvolver o mesmo futebol, vai ter aquela segurança lá atrás? A preocupação é essa, por isso que eu acho que o Remo tem que trazer pelo menos dois zagueiros, porque o grupo tem que estar grande, o grupo tem que estar... São 20 jogos que restam ainda. Além da Copa do Brasil, faltam 20 jogos. E vai chegar uma hora que, como o Marquinhos falou, o departamento do Brasil vai chamar o Condé, vai dizer, olha, segura o Marlon, segura o Tchamba, porque vão acabar estourando aí. Então ele vai ter que ter um substituto à altura. É nisso que eu estou falando. A mesma coisa do Remo ter que achar um armador. Aquele camisa 10 que o Bueno estava sendo, se contundiu e na volta...
3: Não voltou com a mesma disposição, a mesma qualidade, né, André?
4: Na volta dele não está sendo como ele estava antes. Então é aí, isso o Remo precisa desse armador. Desse 10 que coloque a bola, que coloque o Jajá lá na cara do gol, que coloque o Manga e os possíveis... atacante que o Remo tem que trazer, porque o Remo tá, o Jajá saiu ontem e ficou sem atacante de velocidade, não tinha outro para colocar, tinha o Tico que ele levou no banco, né, mas não tinha aquele cara que também seja do estilo do Jajá. Então o Remo tem que trazer atacante de ponta, o Remo tem que trazer também aquele 9, veja bem, o Talhari tá aí desse jeito, né? Vai voltar só em julho, sabe lá como vai voltar, a exemplo do Bueno, o Poveda ainda não deslanchou no time do Remo, então o Remo tem que trazer um cara, um 9, que vai chegar e vai amedrontar as zagas contrárias, porque é por isso que eu falo a qualificação do elenco, porque é um campeonato difícil, como o Cacharo falou agora há pouco, o Palmeiras, empatou com o Palmeiras no Mangueirão, que é o líder do brasileiro. Então, para empatar, tem que ter um time bom para meter em campo e também um banco qualificado, porque é isso que vai conseguir, no segundo tempo de aperreio, colocar um time aí para tentar virar um jogo, empatar um jogo. Então, eu acho que o Remo tem que, nessa parada aí, qualificar a equipe, porque a situação... está na zona de rebaixamento, está numa crescente, que eu acho que essa parada agora até prejudica o Remo. Do jeito que o Remo está jogando, tivesse mais umas duas rodadas aí, eu acho que o Remo sairia da zona, né? Então essa parada aí deu uma... Eu acho que vai parar também todo mundo, mas o Remo está num momento muito melhor do que muitas equipes estão aí. Melhor do que o Vasco, do que o Santos, do que o Grêmio. Então não seria difícil, com mais duas rodadas ainda, o Remo sair da zona de rebaixamento agora, não com a parada. Então a gente tem que esperar que a diretoria atue. Como diz o Cacheado, tem que ser esperar a definição e também eles se posicionarem, porque é muita especulação, principalmente nas redes sociais. E isso realmente leva a torcida a ficar esperando, a torcida a ficar aguardando. Será que é verdade que vem esse aqui? O Chico da Costa, lá do Cruzeiro, será que é verdade que vem? O Igor Rabelo, do Fluminense, será que vem? Então todo mundo fica nessa expectativa. Mas a diretoria ainda não se posicionou e todo mundo aguardando esse posicionamento da diretoria do Remo. Mas eu acho que o caminho é esse, o caminho não está dando certo, tem que... a negociar para liberar e trazer jogadores que possam realmente ajudar e qualificar a equipe.
0: Um abraço, Cacheado, até a próxima.
3: Um abraço, você sabe que não tem movimentação, você poderia perguntar para mim, a movimentação
0: de amanhã, mas não tem nada, né?
3: Amanhã vamos correr atrás sempre das informações para o torcedor do Clube do Remo ficar muito bem informado. Eu espero que o Clube do Remo, dia 20, né, Gaia, ele já saiu de férias agora, voltarão todos no dia 20, tá? Dia 20, fazer o trabalho... A partir do dia 20, fazer o trabalho até o retorno do Clube do Remo à competição, que vai acontecer ou no dia 22 ou dia 23 de julho, lá no Itaqueirão, contra a equipe do Corinthians em São Paulo. Um abraço, eu volto daqui a pouquinho nas últimas, ao lado do companheiro Magno Fernandes.
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